0: O Tribunal Administrativo e Fiscal de Mirandela condenou o município local a indemnizar em cerca de 96.800 euros cada uma das quatro famílias, uma delas desistiu da ação, que em janeiro de 2014 foram surpreendidas por um deslizamento de terras no loteamento Retiro da Princesa. A Câmara foi sentenciada a pagar um total de 387 mil euros por omissão do dever de fiscalização e de controlo da legalidade urbanística em obras que provocaram uma derrocada de muros de suporte, arrastou logradouros e danificou estruturas de vivendas bifamiliares, obrigando cinco famílias a abandonar as habitações até hoje por razões de segurança. Fernando Sérgio.
1: O juiz entendeu não condenar o município na totalidade do pedido das famílias porque, além de já ter pago as obras provisórias no âmbito de uma providência cautelar que fazia parte do pedido neste processo, existe também culpa concorrente para a derrocada dos proprietários de dois lotes, revela a sentença. O tribunal ficou profundamente convicto de que para o desabamento contribuíram as intervenções ocorridas nos lotes confinantes com as habitações que ficaram danificadas, que afetaram a estabilidade do talude, mas também as insuficiências de projeto e as desconformidades construtivas das habitações e a omissão do dever de fiscalização e do controlo de legalidade urbanística por parte do município. O Tribunal Administrativo e Fiscal de Mirandela diz ainda que os serviços da Câmara demonstraram um claro desconhecimento das exigências legais e a ignorância pela sua aplicação, concluindo por isso a existência de um nexo causal que resultou nos danos verificados nas habitações. É esta a sentença de uma ação administrativa comum, intentada pelas famílias lesadas, que pretendia responsabilizar o município pelo deslizamento de terras ocorrido na madrugada de 4 de janeiro de 2014. Decidiram avançar com esta ação, tendo em conta que o Tribunal Administrativo e Fiscal de Mirandela, em junho desse mesmo ano, já tinha condenado a autarquia, na altura liderada por António Branco, no âmbito de uma providência cautelar, a realizar a monitorização das estruturas e do talude e a executar um plano de intervenção temporária, de modo a evitar o desabamento dos edifícios. Refira-se que, um mês depois da derrocada, em 2014, a avaliação técnica que a Câmara solicitou ao Laboratório de Materiais e Solo da Universidade de Trás-os-Montes e Alto Douro apontava como causas prováveis do escorregamento de terras a progressiva deterioração dos materiais do talude, revelada pelas fissuras nas estruturas que foram repetidamente reparadas, e também apontava ao dedo às estruturas de contenção, que aparentavam ter sido construídas com deficientes fundações.
0: Na reação a esta sentença, o presidente do município, Vítor Correia, admite que a vontade é colocar um ponto final neste processo, mas ainda não há uma decisão final.
2: A nossa vontade é, efetivamente, pôr um ponto final no processo. Hoje sabemos qual é que é o valor, anteriormente, se quiséssemos fazer, não sabíamos qual é que era o valor que estava em causa, hoje podemos-lo fazer, mas temos que avaliar. Uma coisa é a nossa vontade de resolver claramente a situação, outra coisa é percebermos também que temos que defender o erário público e em que medida nós devemos fazê-lo. Se por um lado, se ao pagarmos agora se representa um fecho, se por um lado, se nós viéssemos a recorrer ou se viermos a recorrer, se pode representar um aumento de custo. Se representar um aumento de custo, naturalmente nós temos que fechar. Mas a nossa vontade é claramente encerrar o assunto para que as pessoas já há mais de 10 anos que estão privadas das suas casas, e eu acho que também é um tempo de dizer basta. Mas temos que olhar para isso, tendo em conta a questão emocional da resposta às famílias, mas também a conta da defesa do erário público. Mas eu acho que vamos chegar a um bom entendimento.
0: Contactadas algumas das famílias lesadas, manifestaram a intenção de não prestar declarações nesta fase em que decorre o prazo para a decisão de transitar em julgado. Adiantam que aguardam que o município entre em contacto no sentido de se encontrar uma solução para o problema que se arrasta há 12 anos. Chama-se Iris Ferreira Portelada, tem 18 anos, entrou no curso de Medicina na Universidade do Minho, em Braga, com uma média de 19,5. Foi a melhor aluna do 12º ano do Agrupamento de Escolas de Mirandela, no ano letivo 2025-2026, o que lhe valeu agora a atribuição do prémio Doutor Mirandela, por parte da Academia Portuguesa da Água, de que a jovem estudante de Medicina passa a ser embaixadora júnior, como explica Rosário Norton, a presidente desta academia que tem sede em Mirandela.
3: Atribuição do prémio Dr. Francisco da Fonseca Henrique. Neste ano é uma aluna, o ano passado foram dois alunos que empataram com 19,8, o Rodrigo e o Guilherme, um foi para Medicina de Biomédicas Porto e o outro foi para a Aeroespacial. Foram os primeiros embaixadores júniores que nós nomeámos. Este ano é a Iris Portelada. A Iris escolheu para a primeira opção, escolha, Braga, teve uma média de 9,5, mas o percurso dela foi fantástico, teve sempre notas excelentes, máximas. Estes miúdos são de Mirandela e têm umas que vão longe, são miúdos que vão muito longe. E a academia quer chamá-los para a academia, porque daqui a 4, 5 anos estão formados e podem acrescentar um grande mais valor à academia.
0: Iris Portelada confessa que desconhecia o facto de ter sido a melhor aluna, mas não esconde a satisfação pela distinção.
4: Se cheguei até aqui foi também graças à excelência que os meus colegas, que muitos deles posso chamar de amigos, têm vindo a demonstrar até agora. E eu sabia que tinha boas notas, mas nunca pensei que pudesse vir a ser a melhor.
0: A jovem estudante de medicina diz estar pronta para ser embaixadora desta Academia da Água.
4: Não sei bem, eu acho que sim, espero que sim. A água tem o seu papel bastante importante e é tão importante para o nosso desenvolvimento, para o progresso da humanidade, e eu quero fazer parte da continuidade desse legado.
0: O prémio tem o nome de Dr. Mirandela, como ficou conhecido o médico Francisco da Fonseca Henriques, nascido em Mirandela há quase 4 séculos, reconhecido como o primeiro hidrólogo português e autor de uma obra científica de excepcional valor, entre a qual sobressai o Aquilégio Medicinal, de 1726, a sua obra mais conhecida e influente, constituindo o primeiro inventário sistemático das águas minerais do território nacional. Iris Portelada recebeu então o prémio monetário, no valor de 500 euros, oferta da APITAD, a Associação de Produtores de Proteção Integrada de Trás-os-Montes e Alto Douro. A entrega decorreu esta quinta-feira, durante o seminário promovido pela Academia Portuguesa da Água, na Ecotec, onde fica a sede da Academia, sob o tema Onde a Água Flui, as oportunidades crescem, desafios e oportunidades para o Nordeste Transmontano, onde se abordou a importância da água no envelhecimento, as alterações climáticas e a biodiversidade de rios.

0: Está de volta ao Ecos de Infância, como é habitual, todas as semanas, um espaço onde falamos sobre crianças, emoções, relações familiares e os desafios que acompanham o crescimento. Ora, hoje vamos abordar um tema que muitos pais conhecem, mas sobre o qual nem sempre se sentem confortáveis para falar. Já alguma vez o vosso filho gritou no meio de um supermercado que vocês eram maus pais? Já ouviram um "não gosto de ti" em plena rua? Já sentiram os olhares das outras pessoas quando a criança começou a chorar, a gritar ou a dizer uma palavra feia? E o que acontece quando, perante esses olhares, sentimos que temos de fazer alguma coisa imediatamente para mostrar que somos bons pais? Ora, quem é que nunca, se calhar, quem nos está a ouvir, nunca sentiu uma coisa destas? Ora bem, vamos falar precisamente sobre este constrangimento da parentalidade, sobre o medo do julgamento dos outros e sobre situações em que os comportamentos dos nossos filhos nos fazem sentir expostos, envergonhados e, algumas vezes, até rejeitados, não é? Para nos ajudar a compreender estas situações, temos, como é habitual, a psicóloga Lúcia Menezes. Obrigado, mais uma vez, pela sua presença.
1: Nada.
0: Para nos ajudar, neste caso, em mais um assunto muito pertinente, não é? Portanto, hoje vamos falar sobre estas situações que, como eu disse, são de facto pertinentes e quem é que ainda não passou por elas, não é?
1: E que vem muito também para a consulta. Chegam muito mesmo em
0: Portanto, já vem da experiência profissional da Lúcia, é isso?
1: Exatamente. Da ótica, lá estava, isto está-me a acontecer, não imaginei que fosse nesta dimensão, não é? Eu própria já tinha visto outros pais a passar por isto, mas não imaginava como é que seria eu sentir-me deste lado. Portanto, sim, é um tema que é bastante presente em vários aspectos, seja no aspecto de enquanto pai que sente, não é, que está a passar com os filhos, ou até o aspecto de eu enquanto observador a ver isto com filhos de outros, não é, de outros pais, etc. Portanto, há aqui as várias óticas que até trazem para a ação. Mas acabo por achar, lá está, achei que era um tema bastante pertinente exatamente por isso, não é, porque muitas vezes suscita esta reação do próprio constrangimento, não é, do... Assim, muito bem, começo, vou lidar com a

0: quando acontece em público, ou seja, quando estamos, como há pouco disse, no supermercado, enfim, quando estamos em termos públicos, isto acontece, porque é que é mais difícil de gerir?
1: O olhar do outro, não é? O olhar do outro entra em cena, não é? Quando estou em casa, não tenho o olhar do outro lá presente a poder perceber o que é que eu, ou avaliar, não é? Ou classificar aquilo que eu estou a fazer com o meu filho ou filha. Quando estou em público, sinto. É, qual de nós não sentiu já estar num corredor com um filho, né, por exemplo, supermercado, nesse exemplo, e parecer que, ou seja, nem ser bem necessário que alguém esteja a olhar, mas nós já nos sentirmos olhados, não é? E até olhamos à volta, mas ninguém está a olhar para mim, porque é que eu estou a sentir que estou a ser observada, não é? Mas nem ser necessário, não é? Só a própria consciência do olhar do outro já desencadeia esta própria reação. Do que vai ser, o que é que pode ser resultado do julgamento, o que é que pode ser resultado daquilo que está a ser percepcionado, será que estou a passar alguma coisa que eu próprio não me estou a perceber, não é? E depois isto interfere muito na questão de como este comportamento é gerido em público, não é? Porque vai influenciar bastante de será que é ajustado eu dizer isto a uma filha, será que é ajustado eu responder-lhe desta maneira. Portanto, acaba por ser essa a diferença, não é? Em casa não há tanto este olhar do outro, se eu sou eu a olhar para o meu comportamento e o meu filho, a maneira como olha para mim, não tenho tanto esta variável do
0: portanto,
1: que
0: estava. Portanto, é, aqui pode suscitar essa dúvida, que se calhar existe, é que não é tanto a birra que nos incomoda, mas o facto de ela ter de estar a ser em público, é isso?
1: Exato.
0: Lá está o facto de dizer os outros vêm,
1: exato,
0: não é?
1: Exato. Até aquele exemplo, às vezes, quando alguém vem nos visitar a casa, né, familiares, amigos ou etc., parece que a nossa reação já... Teve ali uma mudança qualquer, não é? O contexto é o mesmo, não é? À partida, mas já tem mais intervenientes e só isso já altera a nossa reação.
0: Será que os pais têm vergonha de admitir que sentem vergonha dos próprios filhos em determinadas situações? Ou seja, vergonha nós em admitir e vergonha de eles terem esse comportamento em outro tipo de contexto?
1: É difícil reconhecer isto, mas sim. Sim, até o próprio aspecto da vergonha que é isto, é multidimensional, não é? Ou seja, eu posso sentir vergonha do meu comportamento enquanto pai porque não gostaria de ter reagido daquela maneira, sinto vergonha de poder também ter o meu filho a agir daquela maneira comigo, que eu acho que não é fruto de como eu ensinei ou trabalhei com ele, e também vergonha do que é que o outro pode ver comigo a sentir vergonha e com ele também sentir vergonha.
0: Portanto, o peso é bem maior, não é?
1: Exatamente. Eu abordo muitas vezes a questão da vergonha por camadas. Porque é isto, seja, é a camada de como eu sinto enquanto pai, é a camada do meu filho enquanto sente, é a camada do que é que eu acho que o outro sente e o que é que o outro efetivamente sente ou não sente. Portanto, sim, é multidimensional porque estas camadas, estas sobreposições todas, portanto, não é provavelmente um sentimento muito fácil de descortinar ou de, lá está, simplesmente de eliminar, porque é muito intrinsado nisto tudo. Mas sim, não é fácil de admitir, mas realmente é um comportamento do nosso filho, ao qual nós presenciamos e que muitas vezes sentimos que é dirigido a nós, desencadeia este sentido de vergonha, que é, mas efetivamente, o que é que eu estou a fazer com o meu filho para ele agir assim? E quando isto acontece connosco, não é? Sentimos que é dirigido a nós, não é? Daí a vergonha do que é que eu fiz de errado com ele para isto estar a acontecer. Portanto, eu sinto vergonha. Sinto vergonha enquanto pai de isto estar-me a acontecer. Sinto vergonha dele enquanto filho por ele ter este comportamento.
0: Coloquemos agora aqui um exemplo concreto, se assim se pode dizer. Estamos numa loja, enfim, num comércio, a criança quer um brinquedo, o pai diz que não. De repente, a criança começa a gritar. És mau, não gosto de ti, aquelas coisas que se utilizam, não é? O pai sente-se envergonhado, não é? Magoado, irritado. Como é que devemos, afinal, compreender estas palavras que nos dizem os nossos filhos nestas situações, Lucimenses?
1: Também no sentido de camadas, não é? Como estava a falar há bocadinho, ou seja, a criança dizer nesse tipo de cenário não gosto de ti ou és mau, etc., é uma reação que ela tem à negação. Não, ou seja, há a impossibilidade do desejo que ela teve, não é? Gostaria de ter isto, não me é permitido, eu sinto-me magoado por eu não poder ter direito a isto, portanto, para o meu pai ou mãe perceber que eu sinto-me magoado, vou devolver algo para que ele sinta isso de volta também. Porque sabem que, lá está, isso vai causar esta questão da mágoa, vai passar a ser representada e vai causar isso, não é? Esse impacto. Portanto, muitas vezes este tipo de verbalização não é dirigido como, efetivamente, o gosta ou não gosta de mim. É no sentido de ele precisa que eu sinta a mágoa que ele está a sentir. E esta é a maneira dele, enquanto meu filho ou filha, me transmitir isso.
0: Eu preciso, quer dizer, então, que quando isto acontece não quer dizer que seja realmente a rejeitar os pais, ou está?
1: 90%.

0: Não queria dizer.
1: 99,9% das vezes, não.
0: Pois. Então.
1: É a mesma maneira de expressar isto, que é: eu estou magoado, preciso que tu sintas que eu estou magoado, só que a criança não, normalmente não tem este vocabulário e, não é, clarividência emocional para dizer isto desta maneira, não é? Portanto, vai dizer pela maneira indireta, não é?
0: Mas vamos então falar aqui de uma coisa mais realística, isto é. Não é que o que estejamos a falar não seja realístico. Dizer, uma situação muito concreta quando nós ouvimos estas coisas. Não gosto de ti. Enfim, pode-nos magoar de facto, não é? Quer dizer,
1: sem
0: pode
1: dúvida.
0: Haver aqui uma... Quando isso acontece, fica sempre aqui qualquer coisa, não é?
1: Sem dúvida, porque vai lá está, ativar aqui vulnerabilidades nossas enquanto pessoas, não é? Nós, enquanto seres humanos, claro que temos que gostem de nós muito. Quanto mais um filho, não é? Então, se eu o amo, eu trouxe-o ao mundo, faço tudo por ele, agora tenho de ouvir, eu não gosto de ti. Isto é das piores facadas que eu podia estar a receber, então. É muito difícil, lá está, de não sentir isto como uma ferida pessoal, não é? Do que é que eu fiz para estar a ouvir isto de um filho, não é? Onde é que eu errei, o que é que eu não fiz, podia ter feito melhor, etc. Claro que este tipo de dúvidas é expectável que surjam, não é? A questão é o que é que suscita, não é? O que é que aparece depois destas dúvidas aparecerem? De o que é que está a acontecer nesta situação em específico para o meu filho estar-me a dizer isto desta maneira, não é?
0: Vamos especificar ainda mais. Falamos aqui na questão do supermercado. Imagino que estamos numa fila de um supermercado ou um hipermercado, enfim, onde haja muita gente, que é o fundo que se quer, se pretende dizer com isto, o nosso filho ou a nossa filha continua a dizer: és má, não gosto de ti, vai-te embora. Enfim, quando estamos de facto numa fila perante tanta gente, como é que se pode ultrapassar isto da melhor forma, digamos assim?
1: A questão do vai-te embora é bastante específica, não é? Porque é esta demonstração clara da criança do por favor, dá-me um espaço, não é? É muito difícil para mim estar no mesmo espaço que tu, enquanto meu pai ou mãe, neste momento. Por isso, às vezes pode ser importante o atender a isso. Olha, entendo que possas estar zangado ou frustrado e que estejas a pedir que eu tenha um espaço. Portanto, eu posso estar uns passinhos mais à frente, enquanto estamos na fila, tens o teu espaço e daqui a bocadinho, quando estivermos os dois, voltamos a abordar esta situação. Porque, no fundo, lá está. Aquela questão de estar na fila, não é? Gera que é um espaço onde estão outras pessoas presentes. Portanto, qualquer tipo de exploração emocional mais profunda ali não é propriamente muito ajustada, porque a criança vai reagir com base no saber que está com outras pessoas. Portanto, vai ter uma proporção diferente, dificilmente chega ao fundo da questão. E depois cria o fator também da própria humilhação, que a criança sente que o olhar dos outros é que é o foco da situação e não aquilo que ela sente.
0: Uhum.
1: Portanto, daí o ser importante de explorar mais tarde, quando estão só os dois.
0: Depois, há alguns pais que, perante estas situações, respondem: se não gostas de mim, então também não gosto de ti. Aquela coisa, não gosta, também não gosto de ti. Pronto, ok. O que é que pode
1: muito
0: acontecer
1: comum
0: quando reagimos desta forma, que é até usual acontecer,
1: é? Exatamente,
0: não
1: é? Quer dizer, é muito comum,
0: exatamente,
1: não é? Também me vou defender, então se eu tenho direito a dizer que não gosto, eu também não tenho direito a dizer. Também tenho. Olha, vais ver como dói também. Então isto afinal é o quê? Tens direito de dizer tudo só porque és criança? Isto é assim que funciona. Nesta entra é que a nossa defesa aqui é em jogo, não é, Dan? Eu também me sei defender, eu não estou só aqui a levar, eu também sei dar aqui algumas. Portanto, se queres que eu fique magoado, também ficas tu e vamos ficar os dois na mesma ponto de partida.
0: Uhum.
1: E agora vamos reagir aí. Portanto, sim, também entende-se que isto seja comum neste sentido, porque às vezes é difícil poder ter esta presença, não é? De poder estar com a situação e analisar o que é que levou àquilo, não é? A criança passou a ter necessidade de dizer aquilo daquela maneira. Portanto, mesmo quando às vezes acontece a pessoa dar por si, enquanto pai ou mãe diz: também não gosto de ti. Isto pode ser uma boa oportunidade de reparação, como já falámos em episódios anteriores, não é? De, olha, reparei que quando eu disse aquilo, eu estava-me a sentir magoada. Era o que tu estavas a sentir também, quando me disseste a primeiro lugar. Não ser necessariamente, não, tenho de me policiar tudo aquilo que eu disser. Mas posso aproveitar aquilo que eu disser, mesmo que não for a coisa mais ideal à face da Terra, para explorar a partir daí com a criança. E aí a criança percebe. Eu, às vezes, posso dizer coisas que não correspondem àquilo que eu sinto exatamente, mas poder depois ter abertura para ver isso com o meu pai ou mãe.
0: Depois há também outras reações, como, por exemplo, aqueles pais que dizem, quando alguém lhes diz: ah, depois de tudo o que fiz por ti, é assim que me tratas.
1: Também muito comum.
0: Também existe muito esta situação,
1: muito,
0: não é?
1: Comum.
0: O que é que,
1: sim, sim,
0: no fundo, quando os pais sentem isso, o que é que se pode fazer?
1: Também muito comum. É até uma realidade que vários adultos trazem enquanto, na experiência deles enquanto crianças, não é? O sentido da gratidão forçada. Não é? Eu senti que passei a minha vida a ter de ser grato por coisas que eu nem próprio sentia que queria ser, não é? Tinha de ser e ponto final. Tinha de ser porque me tinham dado essas oportunidades e essas hipóteses. Quando esta questão da gratidão é sou ou fiz isto por ti, por isso deves, ou etc. Também convidar aqui um raciocínio nosso enquanto pais, que é porquê que eu preciso que o meu filho se sinta grato por algo que eu lhe estou a dar? O que é que eu acho que isso me vai acrescentar? É o quê? Eu sentir que sou reconhecida enquanto pai? É o sentir que me dá a validação de que eu estou a fazer um bom trabalho? É o sentir que não estou a fazer algo em vão? Também, se calhar, fundar um pouco esta exploração do que é que, quando nos surge esta possibilidade de transmitir gratidão, não é? Preciso que se sintam gratos. O que é que estamos a tentar preencher com isso? Porque nos abre aqui caminhos do que é efetivamente a nossa necessidade enquanto pais, não é? Porque muitas vezes há, efetivamente, há crianças que não respondem ou inibem, ou até respondem para sim, sim, eu percebo, etc. Mas depois há outras que têm a reação de revolta, não é? De não, mas eu não pedi para nascer. Só estou aqui porque tu me colocaste. O que é que queres que eu te diga? Não estou a fazer. Olha, tiveste, não estás bem, não estivesse aqui eu. Não é? Depois nós ficamos aí sem chão. O quê? Mas não é isso que está em causa. Claro. Eu, efetivamente, claro que quis que tu estivesses aqui, mas não é isso que está em causa. Eu quero é sentir-me reconhecido e que sou importante para ti enquanto pai. E aí depois, lá está, parte-se aqui para um ponto de discórdia, não é? Que pode ser uma oportunidade mais para a frente.
0: Imaginemos agora outra situação. Uma criança começa a gritar, por exemplo, no restaurante. Os pais tentam acalmá-la, mas ela grita ainda mais. Portanto, quando há aquela situação em que há tentativa de acalmar, mas a situação descamba, pode-se assim dizer, não é? As pessoas olham, não é? Algumas suspiram, estamos a notar que toda a gente está ali com foco em nós. O que é que acontece no sistema emocional dos pais nestas alturas? Isto é, quando vemos que estamos a ser, de facto, observados por toda a gente num espaço, por exemplo, num restaurante, onde há muita gente.
1: Que é que entra a nossa vergonha em cena.
0: Lá está, não é?
1: Estou a ser o foco da vergonha, situação, não é? Eu queria agora esconder-me um bocadinho e que estas pessoas não ouvissem o que é que está a passar comigo e como é que eu estou a ser, ou como é que eu estou a reagir, não é? Muitas vezes daí o constrangimento também entra em cena, que é tudo o que eu fizer parece que é meio robotizado. Parece que estou a fazer coisas meio mecânicas só para tentar sair da situação, não é? E isto passa exatamente para os filhos, não é? Parece que é... Ele não está aqui comigo. Ele só está... Fazer coisas que é para que isto saia, desapareça. Não está aqui comigo, não é? Por isso, às vezes, próprio gritar da criança é esta questão da revolta, que é, eu sinto que ele não está aqui. Então, eu preciso que ele esteja aqui porque eu não estou bem. E ele não estar aqui ainda me deixa mais revoltado. Por isso é que, às vezes, a intensidade do grito e etc. aumenta. Mas, sim, agora também estão-se a questionar, não é nesse sentido. Mas eu sinto-me constrangido na mesma. Não consigo evitar que isso aconteça. Às vezes é o poder reconhecer isso, não é? De poder quase que não tentar esconder o elefante no meio da sala, não é? Poder admitir isso com a criança. Olha, estou um bocadinho constrangido com isto. Estou a sentir um bocadinho que está a ser difícil para podermos estar aqui neste lugar os dois. O que é que achas que podemos facilitar que seja mais fácil para estarmos aqui? Tu também estás um bocadinho irritado, estou um bocado constrangido. O que é que achas que precisamos aqui? E a criança aí baixa ao nível. Ok, ele também está numa situação difícil, não sou só eu. Já ali mais um ponto de acordo para poder perceber, olha, só precisava que me desse um abraço.
0: Que muitas vezes acontece que estamos a perder, de facto, a paciência, não é? Quando isso está a acontecer, o que é que devemos, de facto, fazer? Não perdê-la na totalidade, claro. Sim, isso é bastante evidente. Mas o que é que podemos fazer para acalmar?
1: Também reconhecer isso. Reconhecer quando é que também está lá, está a aproximar-se do nosso ponto limite, quando é que são as nossas questões. Que, olha, agora preciso de um momento para me afastar. Olha, agora precisamente tem que vamos respirar os dois em conjunto, se for ok para ti também, não é? Não tentar fingir que nada se está a passar também, não é? Ah, não, mas eu estou ótimo, estou aqui a perder, mas está tudo bem. E a criança está percebendo, não está, está ali que vai rebentar, mas está tudo bem. Portanto, também poder, às vezes está com isso, poder permitir fazer pausas, permitir reconhecer, fazer algum exercício conjunto com a criança... Poder dedicar o foco a outra situação, por exemplo, olha, se agora saíssemos e fugíssemos os dois disto, está um bocado complicado, para onde é que íamos? Para onde é que ias? Gostavas de ir comigo? Às vezes até fazer exercícios da própria visualização, que é algo que também até vejo mais pais agora em São a fazer com os filhos, que é de, se a situação de agora está a ser difícil para ambos, porque é que não podem imaginar-se noutra situação? Eu permito que a criança fique, não é, conjuntamente com o pai ou com a mãe, depois voltam ao agora já com um estado mais regulado, não é? Porque às vezes é isso, é muito difícil, quando começamos a perder a paciência, evitar que ela chegue ali ao fim, porque é um processo que vai acabar por acontecer. Portanto, ou reconhecemos, estamos com isso e trabalhamos outras estratégias, ou vamos mesmo perder não é? Acabamos por chegar a pontos aos quais não nos identificamos e depois esses mesmos pontos é que também nos causam vergonha, não é? Não gostava de ter feito aquilo daquela maneira, mas fiz. É, portanto, também o poder, lá está, encontrar aqui formas alternativas para também não chegar tantas vezes a isso.
0: Mas imagino que nos confrontamos, e também não poucas vezes isto acontece, que há alguém que está perto ou que está ali na zona e que diz, ah, se fosse meu filho já tinha levado, eram umas palmadinhas. Não, também acontece muito isso, não é?
1: Uhum.
0: E o que é que nós vamos fazer perante isto? Se é um comentário desta...
1: Às vezes não é preciso ir à rua, às vezes
0: sim.
1: Familiares nossos, claro, ou claro. São pessoas conhecidas que também dizem isso. Portanto,
0: muitas vezes
1: é muito comum.
0: Exato, a própria família.
1: É, exato, é muito comum também ter isso. Existe muito isto da nossa reação, da nossa autoridade, da nossa competência sentir-se posta em causa. Não é de, mas está aqui alguém a opinar que eu deveria ter feito aquilo ou aquilo outro. Será que eu devia? Será que efetivamente era melhor pai ou melhor mãe se eu fizesse aquilo? Se calhar era, se calhar escapou-me. Ou se calhar nem era. Mas só a possibilidade de alguém me ter trazido algo que eu não pensei ou que eu não recorri, já fomenta aqui a dúvida. E às vezes a dúvida é que é a questão, não é? Se calhar não estou assim tão confiante com a maneira como lidei com a situação. E o trazerem-me aqui uma possibilidade que eu não pensei, alimenta isso. Portanto, também reconhecer isso, não é? Ok, um comentário destes. Olha, obrigado. Posso ter em conta no próximo cenário e ver como é que isso me pode ajudar. Olha, sinto muito, mas não é uma coisa que eu sinto que me vai ajudar agora.
0: E não engolir em seco. Às vezes isso acontece, não é? Engolimos em seco para não ter que responder de uma forma mais ríspida, não é?
1: E depois ficamos aqui ali a correr-nos por dentro.
0: Exatamente.
1: Porque, o que eu, se eu pudesse dizer a esta pessoa, mas não vou dizer, não é?
0: Claro. Bom, este assunto de quando nos sentimos constrangidos em público com os filhos, os gritos, a rejeição e palavras feias, que no fundo estamos a tratar, é um assunto que ainda vai ter continuidade no próximo episódio, na próxima semana, portanto sugiro aos nossos ouvintes que tenham ficado interessados sobre esta conversa, que vamos continuar nestes temas no próximo episódio. Resta-me agradecer mais uma vez a Lúcia Menezes o facto de ter vindo e cá estaremos na próxima semana.
1: Até lá!
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4: Continuamos a conversa aqui pela TRQDE FM, programa semanal com o professor Pedro Viato, a quem dou as boas-vindas. Agora fazemos o nosso passeio aqui pela região transmontana, mais concretamente aqui pelas bandas de Vila Verdinho. Andamos pela estrada, não é? Encontramos qualquer coisa assim digna de registro.
5: Vila Verdinho, é verdade. Fui a Vila Verdinho, mas também passei muito tempo pelo caminho para Vila Verdinho, porque... Claro. Tem lá, quando passei na ponte das boas memórias, aliás, já fizemos aqui um programa em que falámos nesta, não é, a ponte que lá está é uma ponte que foi feita em 1963, mas antes desta tinha uma que falámos aqui que foi feita em 1904, que é a primeira ponte em betão armado feita em Portugal
4: com uma arquitetura que depois foi reproduzida numa escala maior, não é?
5: Entretanto, encontrei mais documentos sobre essa ponte, por exemplo, no Comércio do Porto da época de 1904 também, de setembro de 1904, vem lá um artigo muito grande sobre a ponte, fala inclusivamente no vão, que eram 19 metros, fala também nos custos da ponte, que custaram, foi 1.000 escudos, 1.000 escudos.
4: 5 euros na moeda de agora, não é?
5: Pois, que é. Depois fala também, destes 1.000 escudos, o Sr. Clemente Menezes participou para abreviar a possibilidade
4: da construção parte
5: com
4: da ponte,
5: 200, claro. 200, um quinto, não é?
4: Sim.
5: Um quinto. É muito engraçado porque quando a gente passa naquela ponte, eu não consigo deixar de me lembrar destas coisas. A ponte que lá está agora é uma ponte que foi feita também por um engenheiro muito conhecido, que é o Arantes Oliveira. A outra ponte foi construída com mão de obra local, e que também entraram mulheres, e durou 34 dias a ser feita. E quando fizeram o teste de resistência, também fala no jornal, quando fizeram o teste de resistência, puseram, portanto, aquilo havia um, não li quanto é que era o peso que tinha que estar em cima da ponte, mas o que diz o jornal é que o peso que foi posto em cima da ponte era muito superior àquele que estava previsto, de maneira que deram logo ordem de abrir a ponte. Pronto, a ponte pode sem circular à vontade, que ela...
4: Se levou peso a mais nos testes,
5: então,
4: é porque passou.
5: Lá ia eu a caminho de Vila Verdinho. Esta ponte tem muita piada porque fica num sítio muito próximo, passa uma ribeira por baixo e nós vamos ver que por essa ribeira que baixo há uma outra que vem, que se vai juntar a esta, não é? Aqui próximo. E estas ribeiras, eu também me meti por aí fora e fui até à aldeia que estaria na margem da ribeira, que era Valdemiões, a aldeia de Valdemiões. E andei lá também, se tivermos tempo, ainda posso...
4: Já não existe, não?
5: Não existe há muito tempo. Quando Somnerza comprou Valdemiões, já a aldeia não tinha rigorosamente ninguém a viver lá. Já falámos sobre isso. Mas uma das coisas que eu achei interessante, que fui a Vila Verdinho por uma razão muito simples. Quando estava em Vila Verdinho, há uma casa que pertence à Sociedade Clemente Menezes, que tem uma varanda em toda a volta. Agora até lá estão lá guardados coisas, que, por exemplo, os andores das procissões, coisas assim que ocupam espaço e eu estava nesta casa que pertencia à Sociedade Clemente Menezes, e o senhor Menezes gostava, no verão, de vez em quando, de vir até esta casa, porque, de facto, eu quando lá estive, estava um bocado de calor na parte toda virada a sul, mas quando fui para a parte virada a norte, veio um fresquinho e no resto da casa. Quando fui para a parte da casa virada a norte, estava a olhar, porque é muito engraçado, porque quando nós parámos o carro, tem lá um sobreiro, e no, encostado ao sobreiro tinha uma cadeira, e portanto, aquela cadeira era alguém que gosta de se sentar ali, e eu perguntei, então era o Sr. Luís, que já faleceu, infelizmente, mas que passava uns bons bocados ali sentado à sombra daquele sobreiro, a olhar para o que...
4: A contemplar a paisagem, não é?
5: Que tem também a aldeia de Vila Verdinho um bocadinho à frente. Portanto, isto fica, quando chegamos a Vila Verdinho, viramos à esquerda antes de chegar a Vila Verdinho e vamos por uma estrada de terra e vamos ter esta casa que tem a tal, que é uma casa da sociedade, Clemente Menezes, e que tem uma... Tem uma varanda toda à volta, é muito interessante. Tem só uma divisão lá dentro. Portanto, se já teve mais, não se notam lá paredes. Tem uma divisão, é assoalhada, portanto, é madeira, dois pisos. E, portanto, eu tinha visto a cadeira, fui à casa e, quando estava a olhar, esta cadeira está à entrada de um conjunto habitacional, que presumo que é só de uma família. Portanto, são um conjunto de casas que foram crescendo, tem uma mais moderna próximo desta cadeira, do sobreiro, e eu voltei ao sobreiro e fui entrar, então, neste espaço, que é uma casa... É uma casa com bastantes divisões. Ela foi crescendo. Tem partes de pedra, tem partes destes materiais de construção moderna.
4: Como seria até, tem até, enfim, típico, sim, na altura, as casas iam crescendo com as necessidades das
5: sim,
4: famílias,
5: sim,
4: até que nelas,
5: sim,
4: habitavam, não é?
5: Iam, sim, e ou com as comodidades que havia necessidade. E então, achei muita piada, porque quando entrei para este complexo, tem um outro sobreiro com uma caixa de correio. E na caixa de correio lá tem o número 200. Portanto, seria a caixa de correio da casa número 200. Este número 200 é um número, enfim, de piada, não é? De piada, claro. Porque era a casa deste senhor, presumo eu. E então, cheguei mais abaixo à casa, tem a parte toda moderna da casa, já em tijolo e materiais de cimento, e tem fora, do lado de fora, tem um lavatório com sabão, com água, com aquelas coisas... Para as primeiras higienas. Mas o que tem piada é que eu fiz este percurso, porquê? Porque quando estava na varanda, eu até mandei ao Fernando Sérgio, mandei-lhe
4: a fotografia da casa.
5: Exatamente, sim. Porque da varanda, quando eu fotografei todo este conjunto, reparei que uma casa que está do lado direito, portanto, do lado poente da casa, não é? Do lado oeste, tem uma casa redonda. Redonda. E o telhado é cónico. Portanto, é de águas inclinadas, também redondo. A casa é de pedra. O telhado já é de telhas, não é? E tem um pilar central. Isso vê-se, porque sai pelo teto.
4: Parece um guarda-sol, mas de pedra, não é? De madeira e de pedra.
5: Sim, em toda a volta. Ora bem, eu fui ao sobreiro onde tinha a cadeira, fui ao sobreiro onde tinha a caixa do correio com o número 200 e depois fui ver a casa. Não estava lá ninguém. Não vi ninguém. Estavam as portas fechadas, não vi ninguém. Mas quando cheguei a esta casa redonda, empurrei a porta e ela estava aberta. Portanto, só estava encostada, não é? Abria para dentro.
4: Que parece ser uma casa, uma espécie de um armazém agrícola, talvez, não?
5: Ela é pequena. É um pequena. Ora bem, e porquê é que eu lá fui? Porque isto é o tipo de casa que havia até em Portugal, no tempo dos celtas, antes dos romanos, estamos a falar ainda antes de Cristo, havia. E nós aqui no Conselho de Mirandela temos muitos castros. E nos castros temos muitas construções, algumas redondas, outras quadradas, temos muralhas, temos muitos castros aqui. Portanto, quer dizer que, muito antes de Cristo, esta nossa região teve uma série de locais onde havia pessoas a viver. Normalmente no cimo dos montes. No cimo dos montes por uma questão de defesa estratégica, não é?
4: Mas, claro.
5: Ora bem, esta casa é exatamente esse modelo. E eu não sei se reparou que eu mandei-lhe uma fotografia, portanto, da casa vista por fora, mas depois abri a porta e tirei uma fotografia
4: lá para
5: à
4: dentro,
5: casa
4: sim.
5: Vista por dentro. Ora bem, eu acho isto muito interessante, porque quando a gente entra para casa, se reparar na fotografia que eu lhe mandei, quando nós entramos, isto era uma casa típica.
4: Celta, já disse, sim.
5: Exatamente. Anterior aos romanos, não é?
4: Portanto, circular, e com o telhado naturalmente
5: daquele
4: também.
5: Tempo, incone, aliás, nós lembramos da escola primária, pessoas mais velhas como celtas, que depois se juntaram com os ibéros, deu o Celta Ibéros, que eram povos primitivos, que depois acabaram por dar origem aos povos da Península Ibérica, que muito mais tarde apareceu Portugal, não é? Ora bem, e estas casas redondas eram típicas destes povos, não é? Portanto, a casa toda, a estrutura da casa dependia muito deste pilar central, que de certo modo era o suporte da casa e do telhado todo, não é? E do telhado todo. Mas este pilar era também o ponto de união onde iam ter todas as traves que acabavam por fazer o telhado. O telhado antigamente podia ser de palha, de colmo, não é? Deste tipo de materiais. Claro que hoje é de telha, mas aquela casa provavelmente porque
4: começou por ter esse tipo de material como cobertura, não é?
5: Porque palha, sim, de colmo. Quando eu pergunto às pessoas que era do cereal, na palha do cereal, quando eu pergunto às pessoas que casa é aquela, e perguntei, as pessoas que seria um forno. Um forno antigamente. Ora bem, não, um forno não tem esta estrutura de construção. Isto é muito mais antigo do que estes fornos comunitários que nós temos nas nossas aldeias.
4: Claro.
5: Portanto, e tirei uma fotografia por dentro da casa, que mandei ao Sérgio. E é a fotografia porquê? Para ver como todas as vigas que saíam das paredes
4: o telhado, claro.
5: Iriam
4: o suporte do centro do telhado, não?
5: Exatamente, a maneira como elas iriam encaixar no centro, porque há várias técnicas de construção.
4: É tal e qual um guarda-sol, não é? Parece aquelas espanhotas que estão
5: quando
4: na praia.
5: Quando nós abrimos o guarda-chuva,
4: exatamente,
5: é um bocado aquela estrutura. Temos a viga central do guarda-chuva, não é?
4: Está.
5: E depois temos
4: as varetas ao longo da...
5: Era assim que aquilo era feito. E a maneira como as vigas assentam, porque foi uma das preocupações que eu tive, porque há várias formas de fazer a ligação entre estas vigas e o pilar central, não é? E aquele pilar central, portanto, isto é um telhado cónico. A ideia do guarda-chuva é muito clara, não é?
4: Sim.
5: Dá muito a ideia. Pronto. Ora bem, quando nós estamos... Portanto, aquela casa tem... Portanto, o pilar central tem em cima um suporte de madeira mais largo, que está anexo a este pilar central. E depois as vigas laterais que se vêm encontrar assentam todas em cima dessa forma de madeira.
4: Essa moldura, não é? No fundo,
5: E são ajeitados, desculpem a expressão, de forma a encaixarem todos para fazerem o encontro, para que aquele encontro
4: aqui
5: seja...
4: Aqui podemos ir buscar talvez a imagem de uma roda de uma bicicleta, não é?
5: Por exemplo, mas a maneira como encaixam no meio, eles encaixam por cima da coluna.
4: Claro que sim.
5: Isso, o suporte, não é? Eles fazem força na coluna para baixo, não é? Portanto, cada viga, de certo modo, que vai convergir, vai se juntar em cima...
4: Ao centro.
5: No círculo que lá está de madeira central, em cima do pilar, vão-se ali juntar... Portanto, aquilo é quase um contacto que está ali, não é? É um contacto. Mas as vigas, se forem cortadas em forma de cunha, acabam por ficar todas certinhas, fazendo o círculo perfeito, não é? Portanto, e depois tudo aquilo faz peso. Eu acho que estas casas redondas têm várias características que são curiosas. Por exemplo, o vento. A resistência ao vento não é tão... O impacto não é tão vigoroso como se fosse uma casa quadrada com a parede plana, não é? Porque aqui é sempre a parede é sempre redonda. E também não tem cantos, não é? Não tem cantos. Portanto, quando nós entramos nestas casas, como ela é... Esta casa tem exatamente esse tipo. É exatamente este tipo. É exatamente a construção da casa com milhares de anos. Não é?
4: Estamos a falar de uma casa que dimensões? Uma coisa relativamente pequena?
5: Não, eu ando lá dentro perfeitamente à vontade, não é? É uma casa que pode ter uma largura de 4 metros, vamos imaginar.
4: Pronto, não é? Para uma casa redondo. Não é um espaço muito grande.
5: Não,
4: também,
5: mas
4: não é?
5: Repare, sim. Mas eu ando lá perfeitamente à vontade.
4: Claro,
5: e depois é uma casa, claro, que dentro deste espaço vivia uma família. Vivia uma família. E essa família tem lá guardado as suas alfaias, as suas armas, os seus alimentos para comer. Não é? Tinha que fazer uma fogueira. Tinha que fazer uma fogueira. Portanto, tinha lá alguns produtos que tinha necessidade de utilizar, mas viviam todos ali dentro. Com certeza que abria zonas para dormir com palha, não é? Com palha. Estas casas têm vários tipos de dimensões, não
4: é? Sim, isto em 4 metros não é assim muito à larga, não é?
5: Porque, agora, enfim... a lareira normalmente estava muito central. É claro que, neste caso, a lareira teria, para estar central, tinha que haver uma forma de proteger o pilar central.
4: Cobertura, se fosse de palha.
5: Para não pegar fogo. Sim. Portanto, tinha que haver uma distância segura ou uma forma segura de proteger. Mas, repare, esta casa foi uma casa que me... Quando eu tirei a fotografia...
4: De certa forma até se destaca, não é? Do comum
5: é única,
4: que ainda hoje vemos por aqui. Não,
5: é única,
4: não há muitas. Sim,
5: mas
4: há
5: nós
4: muitas,
5: encontramos nos nossos castros casas com esta forma na base.
4: Sim.
5: Na base, encontramos. Agora, ali ela mantém-se toda construída. E mantém-se toda construída com a técnica de construção que era feita nessas alturas em que havia os castros.
4: Aqui podemos, se calhar, pôr a coisa ao contrário. Alguém se preocupou em não a deixar cair, não é?
5: Pode ser, mas alguém, estamos a falar de muitas gerações.
4: Claro.
5: Porque, agora, é claro que eu também procurei o forno, porque, como as pessoas todas falam muito em forno,
4: sim,
5: e de facto...
4: Tem o formato de um forno, numa, não é?
5: Mas o que acontece é que, não, porque os fornos públicos, os fornos do povo, como costumamos dizer, não têm esta forma, normalmente, são bocados
4: sim, e são normais, substancialmente mais baixos pô, também, não,
5: agora,
4: não,
5: o que tem,
4: uma casa.
5: O que tem, uma das coisas que, quando eu lá entrei, numa das paredes tem um forno, mas repare, é na parede que está virada para a ligação a uma outra casa que está ao lado. Esta casa redonda está encostada à outra casa. E nesta junção fizeram uma parede redonda que eu fui ver é exatamente onde está o forno. Portanto, numa parede, encostado à parede desta casa, está uma chapa quadrada de ferro, que é um forno. Mas o forno está todo metido cá fora. Portanto, não pertencia à cabana.
4: Já
5: a esta casa circular,
4: depois,
5: não é? Com a forma de casa celta. Eu não estou a dizer que a casa seja celta, mas a técnica de construção é...
4: Inspirada nos celtas foi.
5: Inspirada, é. E que, e que me deixou a pensar. E digo-lhe mais. Eu estava em casa a ver as fotografias que tirei e fui lá de propósito. Fui mesmo...
4: Desta vez foi especificamente investigar.
5: Estava em casa, meti-me no carro e fui lá ver, claro, esta casa. Porque eu fiquei a pensar na casa. Que casa curiosa. Estava a pensar na fotografia que tirei. Que casa curiosa. E reparei que, efetivamente, há um pilar central. E eu fui lá para ver. E gostei de ter ido. Agora, quando eu cheguei, em Vila Verdinho, depois vim-me embora. Vim-me embora e quando me vi embora, disse, vou parar ali na Ponte de Valdemiões. Porque gostava de ir encontrar a aldeia. Os restos da aldeia. E...
4: Portanto, na trajetória, aproveitou
5: quando regressei,
4: o percurso...
5: Quando regressei, não vim logo direto.
4: Dois
5: não.
4: Em um, claro.
5: Fui também... Não, vou parar. E parei em Valdemiões, na tal ponte, um bocadinho antes à sombra, do lado, quem vem do lado esquerdo, portanto, do outro lado. E saí, andei ali a espreitar e não vi nada. Não vi nada. E E, por sorte, passou o funcionário que está, o Sr. Vítor, que todos nós conhecemos, do Romeu, que também está ali, que nasceu em Vila Verdinho, com certeza, porque a família dele é de lá, não é? Que tinha lá aquele bar muito conhecido do Vila Verdinho. E então, ele passou e parou a olhar, olha o professor, olha o professor que anda por aqui, olha o Sr. Vítor, estou a ver se vejo, gostava de ver... aldeia de Valdemiões. E ele disse assim, então olha, venha atrás de mim que eu vou buscar pessoal, que está, não sei se estava a trabalhar ou eu vou buscar pessoal, venha atrás de mim. E eu fui e ele parou, olha, está a ver, vá aqui de carro devagarinho, arranja uma sombra e vai encontrar logo Vila Verdinho. Por sorte também vinham...
4: Valdemiões, não é?
5: Sim, Valdemiões, chama-se Valdemiões. Por sorte, que é uma aldeia que já estava, claro, desabinada há muito tempo.
4: Exatamente.
5: E por sorte vinham também os senhores com a caminhonete da lenha, de maneira que aproveitei logo para comprar uma caminhonete de lenha.
4: Pronto, então foi também, uma viagem mesmo frutífera.
5: Correu-me, claro, tudo bem. E então, subi um bocadinho e há uma estrada à esquerda de terra, e eu andei um bocadinho com o carro, vi uma sombra, parei o carro, depois fui a pé. E vejo uma parede muito grande de uma casa. Muito grande de uma casa. E achei graça porque disse assim, ora, aqui está a casa. Esta é a tal casa que nós falámos da outra vez, onde vivia uma família, casa que inclusivamente tinha uma... Portanto, vivia lá muito pouca gente já, nessa altura, mas vivia lá uma família que tinha inclusivamente um oratório. E eu andei a dar a volta à casa toda. Eu não conseguia passar por causa das silvas e então fui mais à frente e fui para a ribeira. Depois, pelas pedras do rio, a gente consegue caminhar porque não tem aquelas silvas todas, que era para ver os dois lados da casa e entrei inclusivamente dentro da casa. Não tem nenhuma parede, não tem nada. Tem um forno. Este está inteirinho. Não tem nenhuma parede, nem nenhuma trave. Está tudo caído no chão. É uma casa grande, com paredes em xisto, em pedra, muito bem assentes. E logo a seguir à casa tem um pátiozinho, 2 degraus, e comecei a ver um rego significativo. E vi passar até... Tem também vários tubos destes de plástico, portanto, que devem trazer água daquela barragem que há no Romeu, que serve para regas. Antigamente servia para rega das oliveiras, hoje talvez da vinha, não sei. Mas passa ali, passa tudo. Sim. Mas vejo um rego, de feito um rego significativo, visível, que está cheio também de ervas e de silvas, e eu disse, olha, isto é um rego que leva água para um moinho. E então fui seguir o rego e lá está o buraco nas pedras de xisto que vai pôr o rodízio do moinho a funcionar. Lá está o moinho, já não tem nada
4: já
5: lá
4: não
5: dentro.
4: Tem a roda por lá,
5: não tem. A casa também não tem nada lá dentro, mas tem na parede, do lado exterior da parede, tem desenhados e metido na parede dois círculos com pedras que poderia ser perfeitamente para colocar imagens. Não é? Imagens. Mas tem em baixo um tanque, uma espécie de um tanque, que tem um furo no fundo. Portanto, não seria talvez para imagens, seria talvez para qualquer outra função, não sei. Porque, mas que ele tinha um oratório, tinha, porque eu sei quando é que o oratório foi lá posto, e porque foi pedido, e era inclusive um oratório que permitia que fosse rezada a missa.
4: Claro, portanto, que hoje em dia só estão lá os vestígios.
5: Hoje em dia só tem claro. As paredes, e, mesmo, e o telhado caiu completamente, as paredes. Mas vê-se que era uma casa significativamente boa, e era. Com certeza que foi nesta casa que ainda viveram aqueles pastores que nós falámos da outra vez e que ainda estão identificados. Mas este é um sítio onde eu eventualmente vou gostar de ir, porque vou outra vez. Porque para além dos senhores desta casa também viviam lá pessoas ligadas à agricultura, trabalhadores.
4: Claro.
5: Havia lá meia dúzia de famílias, não é? Conforme as épocas. Numa época em que tinha assim um bocadinho mais, eram meia dúzia de famílias, mas depois até menos, não é? Foram diminuindo as famílias, as pessoas. O sítio é bastante isolado, mas é bucólico, é um sítio muito bonito. A água, o rio a passar por meio das pedras. Lá mais em cima tem a levada de onde sai este caminho de água ao lado que vai depois
4: para
5: não é uma azanha.
4: Um moinho.
5: Sim, sim. É mesmo um moinho de vento, de água. E o sítio que... E a casa até tem uma coisa curiosa. Tem um muro que separa... tem uma espécie de um quintal interior com um muro elevado. Um muro, portanto, só pode ser um muro para proteger a casa da água do rio na altura das enchentes do inverno, não é? Porque isto é uma ribeira relativamente pequena, é uma ribeira agora, mas ainda tem água, porque esta água, ela não teria água, mas o que eu tenho reparado nestes nossos moinhos e nestas nossas ribeiras, é que elas, aqui há uns tempos, eu passava por aqui e isto não tinha água nenhuma, e agora tem água. Portanto, eu atribuo isso ao facto do azibo, porque a barragem do azibo veio
4: Sim, e abastece aqui revigorar a nossa zona toda, não é?
5: E mesmo as zonas que estão indiretamente ligadas, porque esta zona pode não estar diretamente ligada ao azibo, mas os níveis freáticos que ganharam consistência vão fazer com que estas ribeiras ainda tenham água. E também verifiquei isso, porque também passei, não hoje, mas ontem, eu andei por ali o dia todo, passei naquela primeira fábrica de rolhas.
4: Sim.
5: Que terá sido com certeza a primeira fábrica de rolhas do norte de que deveria ser até, eu acho que deveria ser até objeto de uma... Porque aquilo é tão bonito, aquele sítio é tão bonito, aquela fábrica de rolhas, aquele espelho de água que está todo ao lado na barragem, e nota-se que tem água mesmo, porque a barragem está completamente cheia e por as laterais caem regos de água, o que significa que a água está a passar.
4: Este ano também foi um ano de chuvas, não é?
5: Portanto, mas também deve ter uma relação com aquele sítio. É lindíssimo. Todos nós conhecemos. Não é que nós estamos aqui a falar em Trás-os-Montes. Mas há uma outra coisa, estamos a falar em Trás-os-Montes para as pessoas do Conselho de Mirandela.
4: Claro.
5: Nós do Conselho de Mirandela conhecemos estes nossos espaços, não é? Podemos não saber onde é que fica Val de Miões, mas eu gostei de lá ter ido. É um sítio bucólico, é um sítio muito bonito, aquele rio todo, a coisa. Portanto, e também estive noutros sítios, estive no cimo de um monte. Costuma subir, principalmente com a perna esquerda. Já estou a ficar um bocado velhote. Onde está a memória em honra do Chomeneres, da homenagem ao Chomeneres, que fundou, ao Sr. Clemente Menezes, e é impressionante que, no meio daquela pedra de granito, aquela fraga impressionante, está um sobreiro. Mais ao lado do outro. E mais um bocadinho abaixo do outro.
4: Terras férteis, não é?
5: Como é que sobreiro nasce da fraga, não é? Aquilo, isto não dá também para mais nada. Mas há uma coisa que eu estava a dizer ainda antes de ir embora. Porque essa tem lá uma memória, um baixo relevo, e tem lá escrito Lino. Eu ainda tenho estado, ainda não tive muito tempo, mas eu tirei uma fotografia e também a assinatura, porque gostava de saber se este Lino terá alguma coisa a ver com o Raulino, porque o Raulino não é um pintor, nem um escultor, é um arquiteto, mas é um arquiteto muito conhecido, muito importante, que viveu entre mesmo 1800 e ele, no fim de 1870, 1879, e foi até 1974, até a Revolução do 25 de Abril. Portanto, ele podia ser ele a ter feito esta memória, não é?
4: Sim.
5: Podia ter sido. Não sei se é. Mas há uma coisa que eu gostava de dizer, que aqui, ainda antes de fechar, já que estamos na parte final. Há uma coisa que no Romeu, e eu sobre isto também vou ter que fazer um programa, porque é obrigatório. Há uma coisa que no Romeu me mete, que me impressiona muito. Porque eu, quando saí, hoje não, mas ontem, quando chego ao Romeu, tem uma placa que diz Jerusalém do Romeu. E esta placa tem uma construção. E nesta construção tem, diz lá, Casa do Povo. Por baixo da Casa do Povo aparecem outros textos a falar da família, a falar de Deus, a falar da pátria, a falar destas coisas. E mais à frente tem uma escola primária, onde tem lá escrito Escola Clemente Menezes, e depois tem num texto a dizer onde se aprende a ser útil à pátria. Eu estou a dizer de cor, pode não ser bem estas palavras, sim, mas é um bocado esta.
4: Isso é mesmo na Nacional 15, não é? Na estrada.
5: E depois sim. Isto tem um infantário. Veja, nós estamos em 1900. Onde é que em Portugal havia uma terra? Eu já nem falo em aldeias. Eu até vou para vilas e até para cidades. Nesta época, onde é que havia uma Casa do Povo com teatro, uma casa de projeção, livros, tinha biblioteca, sim. Veja, e tinha teatro e cinema. E numa altura que durante muitos anos, as pessoas todas que trabalhavam na sociedade de Clemente Menezes, no Natal, tinham um fato para jantar com a família. Repare na dignidade e no respeito e no conceito e no contexto. Isto é extraordinário.
4: Para aquela época.
5: Isto é extraordinário. Em Mirandela não havia isso.
4: Claro.
5: Não é? Quer dizer, isto, Casa do Povo. Mas este conceito de povo é mesmo o povo por qual se tem
4: respeito. Haveremos de aprofundar em próximas conversas esta ideia, professor.
5: Porque eu gostava. Como é que isto tudo se reflete na formação das crianças?
4: Pois.
5: Direta e indiretamente. De uma maneira mais suave, uma maneira... Como?
4: Haveremos de lá ir, dizia eu. Para já, estamos sem tempo. Retomamos a nossa conversa dos 8 dias. Andámos por Valmiões, Vila Verdinho e terminámos do Romeu.
5: E depois.
4: E para a semana vamos ver onde é que a conversa nos levará também. E, professor, foi um gosto, como sempre. Muito obrigado. Para a semana. Obrigado.
5: Até para a semana.
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0: Na antena da Terra Quente, como é habitual, cá estamos todas as semanas, mais uma com Alexandre Pacheco, a Opinião Independente. Bem-vindo mais uma vez.
3: Muito obrigado.
0: Mais dois temas para abordarmos. Um deles tem a ver com um processo complicado que andou nas bocas da comunicação social durante muito tempo e que agora volta porque já há acusação, pelo menos conhece a acusação do Ministério Público, contra 4 arguídos, no caso das gêmeas luso-brasileiras, tratadas no Hospital de Santa Maria, com o famoso medicamento, um dos mais caros do mundo, não é? Com um custo de 2 milhões de euros por pessoa, que tem como objetivo controlar a propagação da atrofia muscular espinal, uma doença neurodegenerativa. Ora, os 4 arguídos são António Lacerda Salles, antigo secretário de Estado da Saúde, Nuno Rebelo de Sousa, filho do antigo Presidente da República, Marcelo Rebelo de Sousa não é arguído, portanto, o que também vamos falar já a seguir, Luís Pinheiro, ex-diretor clínico do Hospital de Santa Maria, e Daniela Martins, a mãe das crianças. Portanto, estão indiciados em coautoria pela prática de um crime de prevaricação, Lacerda Salles, Nuno Rebelo de Sousa e Luís Pinheiro, e depois a Daniela Martins por crime de burla qualificada, sim. Estamos aqui a falar na ordem dos 26 mil euros, sensivelmente. Pronto.
3: Sim.
0: Grosso modo, Alexandre Pacheco, que é que está surpreendido com o facto de termos só estes arguídos? Eventualmente estaria a pensar que poderia haver mais, e também em relação já agora aos crimes que são indiciados. Poderia haver aqui outro tipo de crimes que podiam também estar aqui formulados?
3: Sim, poderia.
0: Para o senso comum, estamos a falar de um medicamento de mais de 2 milhões de euros,
3: sim.
0: E estamos a falar aqui de uma, enfim, ressarcir o Estado em cerca de 26 mil euros. Se calhar as pessoas não percebem muito bem isso, não é?
3: Não, e de facto não acho que não é exigível que as pessoas possam entender essa discrepância de valores e entender outra coisa. É que, para além daquilo que ficou comprovado em tribunal, ou que o tribunal quis comprovar, houve aqui um envolvimento que hoje acho que é evidente por parte de uma família luso-brasileira, ou brasileira lusa, não sei. Uhum. Claramente ela é uma cidadã brasileira. Nunca me apercebi que o do marido ou do ex-marido, nem sei, se efetivamente é português ou é brasileiro. Mas o que é um facto é que houve um processo de pedido de nacionalidade que foi concedido e estas crianças são luso-brasileiras e nessa perspectiva poderão ter acesso a este tratamento que é, de facto, um tratamento muito, muito caro. Agora, aquilo que a mim me choca é que claramente há aqui um circuito de influências. Aquilo que uma jornalista do Expresso fala de compadrio, não é? Que claramente envolveu um filho do presidente, envolveu a Casa Civil do presidente, envolveu um secretário de Estado, um governo e uma administração hospitalar. Fazendo com que estas duas crianças... Eu não vou estar aqui a discutir a questão humana, não é? Eu compreendo a questão humana. É lamentável que estas crianças tenham
0: um problema de
3: saúde.
0: É mais para agora, comentar a questão.
3: Aquilo que para mim é claro... Não é aquilo que foi confirmado pelo tribunal. É que houve todo um circuito de cunhas e de telefonemas e de passagem e de acesso a tratamentos que numa situação normal não teria tido. Esta família não teria tido. E lembra-se, Nani, como houve aqui muita luta política a propósito disto. E mais uma vez as questões da imigração e das outras nacionalidades foram trazidas à baila.
0: Sim, até houve uma comissão parlamentar, não é?
3: Exatamente. Inquérito. Agora, para além dos 2 milhões por criança, porque é o tratamento caríssimo, e que foram assumidos pelo Sistema Nacional de Saúde, esta família, nomeadamente esta senhora, Daniela, solicitou tudo e mais alguma coisa.
0: Ou seja, porque o que está aqui em causa nesta acusação é a forma como chegou até essa autorização, sim, correto? Sim. E não o facto de ter...
3: Eu acho que o tribunal deu por barato uma questão que é uma questão essencial e que é muito portuguesa, que é o telefonema que vai resolver as questões todas. Exatamente. O amigo do amigo do amigo do amigo. A cunha, o compadrio. E o tribunal deu de barato isso. E deu de barato o envolvimento do seu Presidente da República, do seu filho e do Secretário de Estado da Saúde, Lacerda, penalizando-os o menos possível. E o seu Presidente da República, o ex-Presidente da República,
0: nem sequer
3: está penalizado. Eu tenho dúvidas como é que a Casa Civil...
0: Fazia sentido que
3: ora, Nani, como é que a Casa Civil, o seu Presidente, se envolve neste processo sem o seu Presidente saber?
0: Uhum.
3: É evidente que isto não podemos ser ingênuos, não é? Acho eu. Ou não devemos. Agora, esta senhora tem aqui uma responsabilidade moral que a mim me preocupa, ou tem alguns traços de exigir tudo e mais alguma coisa, quando tinha contas bancárias, e contas bancárias com dinheiro, uma em nome individual e outra enquanto empresária, e essas contas bancárias tinham fundos, ela solicitou o apoio, fez peditórios aqui, fez peditórios no Brasil, solicitou o apoio de associações, de outras entidades... Não lhe chegaram duas cadeiras de rodas, pediu mais duas, teve direito a 4 cadeiras de rodas, que são caríssimas, teve direito a leite próprio para as crianças, teve direito a tudo, tudo aquilo a que ela poderia aceder, acedeu. Apesar de não ter uma necessidade efetiva de o fazer. E a minha questão é o seguinte...
0: E não ter feito todo o circuito como é feito
3: E não ter
0: outros, não é?
3: Feito todo o circuito. A minha questão é esta mesmo. Houve ou não houve uma situação de privilégio? E o tribunal deveria ter-se preocupado com isto, embora estas questões sejam difíceis de provar. Mas houve ou não houve uma situação de privilégio? Esta família e estas crianças tiveram privilégios que outras crianças, que se calhar que estariam nisto há mais tempo, deixaram de ter? Quem é que garante que efetivamente assim foi? Porque eu não quero ter aqui um discurso da extrema-direita. Mas, para mim, quando se diz que a lei é igual para todos e os direitos são iguais para todos, para mim isto é sagrado. e devem sê-lo. Agora, eu não aceito com facilidade, Nani, que através do telefonema nós nos coloquemos acima de outras pessoas. E eu não sei, ninguém me respondeu isto. Por exemplo, ninguém me disse quando foi pedida a nacionalidade destas crianças, sabe? Sabe, há quanto tempo viveram em Portugal, se é que viveram em Portugal algum tempo? Nasceram em Portugal ou não nasceram em Portugal? Porquê é que solicitaram estes apoios a Portugal e não solicitaram ao Brasil? Claramente ela é uma cidadã brasileira, ela nem português fala, ela nasceu no Brasil. O marido não sei, é o que eu lhe digo, não sei. Mas a minha questão é esta, quer dizer, através de um circuito de Fórmula 1, rápido, ultrapassou-se tudo e todos e chegou-se ao tratamento mais caro e, associado a isso, chegou a pedir 652 euros por um leite. Para uma das crianças, ou para as duas, recebeu mensalidades de 90 euros para esse leite. Uma família que tem contas bancárias recheadas. Eu acho que isto chega a ser difícil de explicar do ponto de vista moral.
0: E há até outra coisa, não é? Que eu também não sabia e que fiquei a saber ontem, a explicação de um prestigiado advogado da nossa praça, que se esta mãe dos gêmeos pagar esta verba, de que está acusada de ter burlado o Estado, por isso simplesmente a acusação contra ela cai. Nem sequer
3: sim,
0: o julgamento
3: sim,
0: vai.
3: Sim,
0: não é?
3: Sim, sim, sim. Aliás, e mais do que isso, o acesso, a instituição de solidariedade social, a Conferência Vicentina de São Domingos de Rana, que pagou o tal leite que eu disse, ela nem sequer tem que devolver isto, porque, na realidade, a associação ou a conferência não pôs qualquer queixa sobre isso, sobre ela. Portanto, isto nem sequer está em cima da mesa. Agora, é complicado para mim entender que uma pessoa que tem disponibilidade financeira anda aqui com a mão estendida, aqui no Brasil, pelos vistos, a solicitar apoios e ultrapassar. E ela tinha a noção, ela tem obrigação, porque quando você a ouviu na comissão parlamentar, viu que era uma pessoa bem formada em termos de conhecimentos, com uma expressão clara, não pode ser uma pessoa que não saiba as coisas. Ela explorou até ao final e até ao tutano os apoios que a lei lhe concedeu. E isto, para mim, é esquisito, porque uma coisa é a lei permitir-me e outra coisa é eu achar que tenho o direito de... É como a história dos manuais. Eu discordo completamente da história, e já disse aqui, dos manuais gratuitos. Se eu os posso pagar, porque é que o Estado me há de dar os manuais?
0: Portanto, mas aqui não. O aproveitamento político que já veio daqui, nomeadamente
3: esse
0: da questão
3: feito.
0: Do Chega, claro, é que dizendo ele que tinha razão, ele, o líder do Chega da Aventura, que tinha razão quanto à interferência política, ao abuso de poder, isto no que diz respeito à Comissão Parlamentar de Inquérito, em que se defendeu isto, mas depois acabou por não se provar nada. Ou pelo menos não ir por aqui. Acha que ele tirou dividendos disto ou não?
3: Se não tirou, ainda vai tirar. Porque convenhamos que a posição que o Chega teve na comissão e em toda esta discussão pública, nos jornais, na televisão, etc. Esta sentença, de alguma forma, vem dar razão a algumas suspeitas que o Chega foi expressando, nomeadamente ao envolvimento das figuras gradas na vida política nacional, que refiro-me em concreto ao seu Presidente da República e ao seu Secretário de Estado. Não falo do Governo, na altura do António Costa, penso que isso não será imputável, nem sequer, se calhar, à Ministra ou ao Ministro da, Ministra da Saúde. Ministra da Saúde. Portanto, refiro-me a estes dois e nem sequer me refiro ao filho do seu Presidente, porque é evidente, se nós... Se o filho do seu presidente, preocupado com a situação e achando que podia fazer alguma coisa, fez os seus contactos.
0: Claro. Bom, o outro tema tem a ver connosco jornalistas,
3: sim,
0: não é?
3: Sim, sim.
0: Isto porque acabou de passar o Dia Mundial do Jornalismo, não é? E é tempo para... É sempre bom falarmos do jornalismo, mas nesta altura, ainda mais tendo em conta que há uma importância grande do jornalismo livre, tem sido cada vez mais acentuado, numa altura tão preocupante e em que há desafios cada vez mais exigentes, e temos falado nisso, na questão da digitalização, inteligência artificial, a desinformação. Portanto, isto também poderia servir, este Dia Mundial do Jornalismo, para isso, não é, Alexandre Pacheco?
3: Deveria, eu devo-lhe dizer que até
0: passou
3: não...
0: Passou um bocado despercebido,
3: passou,
0: não foi?
3: Passou, e por isso é que eu trouxe. E passou, e há uma outra coisa que eu não entendo, é que, quer dizer, entendo, mas acho que se calhar haveria alguma... alguma razoabilidade de entendermos ou de aproximarmos estas duas datas? É que o Dia Mundial do Jornalismo é em setembro, a 28, e o Dia Mundial da Liberdade de Expressão é em maio. Portanto, isto, para mim, é um bocado difícil de entender, porque acho que as duas coisas estão estão ligadas. E aquilo que eu trago aqui tem muito a ver um pouco com a situação que se passa atualmente nos Estados Unidos. Pegando numa fase do presidente Roosevelt, ele dizia que a América foi o arsenal da democracia e muito por causa da primeira emenda. Da emenda que dá a liberdade de expressão e...
0: Que agora está totalmente desrespeitada no que diz respeito à liberdade de imprensa, não é?
3: Quer dizer, é que se de facto a América foi o arsenal da democracia, o que está a acontecer na segunda administração de Trump é o desarmar da imprensa. Ou seja, na imprensa, tal como nas bombas e nos mísseis, a

0: emenda, como tem os Estados Unidos, que os políticos estão sempre a falar dela com o máximo dos orgulhos.
1: Portanto, estamos a ir por caminhos muito dúbios, muito, muito complicados.
0: Muito, muito complicados.
1: E que colocam em causa, de facto, o jornalismo, na verdadeira acessão da palavra, não é? Digamos assim.
0: O jornalismo livre e rigoroso é um pilar da democracia. E quando ele não exerce as suas funções, repare, o que é que teria sido os Estados Unidos se no tempo do Nixon e do Watergate, né? tivesse havido a capacidade do governo nacional, federal, controlar os jornais? Não se teria sabido aquilo que soube. E sobre o Vietnã, também não se teria sabido todas as atrocidades que foram cometidas com prejuízo gravíssimo da sociedade americana e das gerações americanas. Portanto, há aqui, está claramente a pressionar os órgãos de comunicação. Repare, o New York Times,
1: CNN,
0: o
1: Politico.
0: Exatamente. Os jornais, o Wall Street Journal, a BBC, ameaçando-a com processos de milhares de milhões de euros de ofensas pessoais. Como é que a pessoa que ataca mais e que mais ofende os outros vem falar dessa história de ofensas pessoais?
1: Como é que tem essa moral, não é?
0: Como é que tem este moral para falar disto? Só que isto é um estratagema. A ideia é impedir que a comunicação livre o critique e o confronte com verdades ou com factos para os quais ele não tem uma resposta nem tem um argumento. Claro que já está a ver, por parte do New York Times, da BBC, nós não pagamos. Nós vamos para o tribunal. E está a começar a haver uma resposta. Agora, Nani, o exercício da função jornalística é muitas vezes um exercício de risco de vida, e você sabe isso.
1: Uhum.
0: Veja a quantidade de jornalistas, repórteres de imagem, jornalistas da imprensa escrita, que têm morrido em todos os conflitos mundiais, para nos dar o conhecimento do que está a acontecer. Se nós vamos impedir que esse conhecimento chegue até nós, nós estamos a fascizar o nosso país. E os Estados Unidos não são uma democracia em muitos aspectos. Já não o são. Vamos ver como é que o Supremo Tribunal
1: vai decidir
0: estas questões. Mas atendendo a que é claramente conservador e controlado por juízes nomeados pelo Trump...
1: É muito bem capaz de
0: eu não sei se
1: ligar muito a isso, não é?
0: Eu não sei se os jornais e os órgãos de comunicação e de informação vão estar muito protegidos.
1: Uhum.
0: Portanto, e podemos entrar aqui num avolumar de condicionamento da imprensa que não garanta a opinião
1: e, portanto,
0: e a
1: se
0: liberdade.
1: Já não bastasse aquilo que eu disse, o jornalismo estar confrontado com estas novas realidades... Das redes sociais, enfim, onde se debita tudo e mais alguma coisa, onde não se validam os factos,
0: exatamente,
1: não se confirmam, temos também agora esse problema, não é?
0: Se...
1: handicap ainda mais complicado,
0: claro,
1: não é?
0: Claro, que completamente de acordo consigo. Se a América falhar na defesa do princípio constitucional, do qual tem muito orgulho, da imprensa livre, outros agirão com maior impunidade noutros países que não têm esse constrangimento e não têm o exemplo de uma primeira emenda. Eu recordo que a primeira emenda não garante só a liberdade de expressão, mas também a liberdade de religião, de imprensa e de reunião pacífica. E começando a atacar um lado, os outros poderão vir atrás. E daqui para amanhã poderemos ter uma espécie de coro de unanimidade nos Estados Unidos, em que ninguém se atreve a criticar o Sr. Presidente ou o seu governo e, portanto, só a opinião dele é que impera. Isto,
1: portanto,
0: é muito mau.
1: Portanto, para além de ter passado despercebido deste dia mundial, também seria importante começar a pensar neste tipo de coisas e
0: claro,
1: perceber como é que podemos ultrapassar isto para que o jornalismo não fique cada vez
0: não
1: mais...
0: Não fique mais.
1: Fraco,
0: e eu insisto em homenagear aqueles que no exercício desta liberdade perderam a sua vida.
1: Uhum.
0: E eu já falei aqui de uma jornalista, da Maria Ressa, que é Prémio Nobel da Paz Filipina, e que mostra até que ponto a influência dos que são contrários à liberdade de expressão e de informação pode infernizar a vida de uma pessoa. Ela não se deixou destruir porque é uma pessoa muito forte interiormente, mas muitos outros já foram destruídos por essa pressão e essa influência.
1: Que existe, muito bem. Bom, frase da semana que está ligada também à sugestão literária que se traz, que se chama o

0: Utopia para Realistas, de Rutger Bregman.
1: Exatamente. Eu já trouxe aqui alguns livros dele, do Rutger Bregman, é um holandês, um historiador. Eu vou falar do livro, mas a frase que eu escolhi é esta. Atualmente, a desigualdade sobe em flecha em quase todos os países desenvolvidos. Nos Estados Unidos, o fosso entre os ricos e pobres já é maior do que na antiga Roma, cuja economia se baseava no trabalho escravo. Também na Europa, existe um abismo crescente entre quem tem e quem não tem. Até o Fórum Económico Mundial, uma elite de empreendedores políticos e estrelas pop, tem descrito esta progressiva desigualdade como a maior ameaça que a economia global enfrenta.
0: Nada no que não se tinha falado já, não é?
1: Falamos nisto, mas é importante é que as pessoas entendam que quando todos nós somos arrastados progressivamente para a pobreza, ou para uma pobreza crescente, mais tarde ou mais cedo reagimos violentamente. Porque temos o poder do número, não do indivíduo, mas do número de indivíduos que estão revoltados e que estão pressionados. É incrível como é que 8 cidadãos americanos das grandes empresas digitais tenham uma fortuna superior a 3.500 milhões de habitantes deste planeta. 8 pessoas têm uma riqueza que 3.500 milhões de habitantes na Terra não têm. Isto não há explicação nenhuma para isto. Isto não é razoável e isto não vai dar bom resultado.
0: E o livro fala disso mesmo, não é?
1: O livro fala disto e fala da importância de haver novas ideias utópicas e ambiciosas para progredir. Diz mais, muitos dos grandes avanços do passado, e cita, por exemplo, o fim da escravidão ou da escravatura, a semana de trabalhos de 48 horas foram vistas como utopias na altura, mas hoje são concretizadas. Portanto, nós não podemos dizer assim, isso é utopia, isso é para loucos. Tudo aquilo que foi considerado utopia no passado, por exemplo, as mulheres votarem, foi tudo considerado utópico, mas hoje isso para nós é natural. Ora, também daqui a 30 ou 40 anos, uma semana de trabalho de 15 horas pode ser natural. Um rendimento mínimo ou o básico incondicional para todos, que já se fala e muitos países já estão a seguir, pode ser, não uma utopia, mas uma realidade.
0: Temos que nos adaptar às novas realidades.
1: Temos que nos adaptar às novas realidades e o progresso na história faz com estes movimentos. Não é fazermos sempre a mesma coisa, porque aí não progredíamos, claro. Não é, Nani? Portanto, é com estas ideias, aparentemente muito exageradas, mas que se vê que são acolhíveis.
0: E que têm a sua fundamentação, lógico.
1: E que
0: também,
1: podem ser fermento para outros avanços.
0: Muito bem. Voltamos na próxima semana para mais um Opinião Independente. Obrigado.
1: Até lá.
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2: O aproveitamento do Rio Tua em Mirandela, o impacto dos padrões éticos na democracia e vem aí prendinha. É verdade, estamos de volta.
4: Então, não vejo a reunião.
2: Reunião de condomínio volta à Terra Quente FM com a bela da discussão, o que atormenta a jovem vizinhança, é aqui trazido quinzenalmente, no caso, e para a nova temporada, com o regresso da Filipa Cerqueira, do Ricardo Garcia, e desde já com uma estreia de José Ribeiro. Sejam todos bem-vindos, vizinhos.
5: Olá, vizinhos. Vizinhos. Olá,
6: boa noite.
2: José já se apresentou à vizinhança, foi bem recebido, levaram-lhe o bolinho, com as boas-vindas, isso tudo?
5: Exatamente, tudo. Foi recebido de braços abertos.
4: Champanhe.
5: Aproveito aqui este momento para agradecer o convite também e, publicamente, o casamento, então, de quem venho a substituir, do Carlos. E muito obrigado. Exatamente, exatamente.
2: Muito bem, quando partimos de férias, já no calor de agosto, o tema era, curiosamente, o caso Neves, a gelar a popularidade do governo. E há quem diga que a coisa só amainou, pelo menos por enquanto, com os anúncios de novos apoios para fazer face ao aumento do custo de vida, com o especial enfoque na alteração do IRS. Antecipamos os seus efeitos mais à frente nesta reunião. Mesmo assim, o impacto dos padrões éticos na democracia não foram esquecidos cá pelo prédio. Lá iremos também mais daqui a pouco. Porque para já e para começar, o José Ribeiro, por agora ocupa o T2 do Carlos Carvalho, como já se apercebeu. Quer começar por contemplar as vistas que tem para o Rio Tua, da sua janela. Um privilégio, José. Isto trouxe-lhe alguma ideia nova para o aproveitamento das águas que banham Mirandela, essa bela localidade?
5: Ora, então vou começar então o tema que escolhi, é, também por entender que se há algo que é importante nesta cidade é precisamente o rio, que é a nossa cara, a nossa representação, e portanto é importante enfatizar que em termos de segurança como lazer, importa aqui falar no sentido de que, por um lado, se é necessário que com a barragem para prevenir os caudais, para prevenir também que não haja cheias como antigamente existia, eu já não me lembro, mas sim, comentou-se isso, é também importante aproveitarmos ao máximo este privilégio que temos de ter este rio. Começo por dizer também que nós tínhamos em 2016, eu lembro-me, antes de terminar o Campeonato Europeu de Jet Ski, que era algo que atraía bastante turismo, via-se que a cidade ficava com uma grande azáfama, eram dias de competição, eram dias de grande festa e, portanto, atraía muito em termos económicos. Agora, passamos mais para uma vertente mais sustentável, o Campeonato Nacional de Canoagem, Águas Abertas, exato. E, portanto, era bom conseguirmos manter, ou pelo menos evoluir, ou pelo menos fazer um estudo do que é que seria necessário para conseguirmos ter um maior aproveitamento neste sentido. Nomeadamente, os projetos de Frechas e Torredonas, chama de revitalização e reestruturação das açudes, porque não nos podemos esquecer que o rio, para além de poder ser aproveitado no verão, também pode ser aproveitado no inverno e conseguirmos utilizar ou pelo menos retirar dele algo melhor e mais bem aproveitado. Agora, importa também, a meu ver, falar de outra questão que é precisamente a segurança, que comecei por falar, hidráulica, de que, como é óbvio que acabamos por ter também mais segurança e mais controlo do caudal e que isso também tem inferência não só em termos de segurança, mas também de aproveitamento elétrico, de energia, e que no fundo acho que é isso.
2: Que é também uma coisa boa. Ricardo, eu não sei se estudou também o tema.
3: Eu, quanto a este tema, isto é um tema que obviamente tem sido preocupante ao longo dos anos, tanto pelas promessas políticas falhadas, que não nos podemos esquecer disso e já lá vamos, como também o facto de termos perdido o jet ski, não se ter encontrado algo que tivesse o mesmo impacto, apesar que esta análise do mesmo impacto é sempre um bocadinho relativo ao próprio jet ski nos últimos
2: eram
3: anos.
2: Eram provas internacionais, não é?
3: Eram provas internacionais, mas também eram provas que traziam um custo muito elevado à Câmara Municipal. Em que o campeonato, em vez de se tornar depois algo que fosse rentável, pelo menos para o município, chegámos a um ponto que já estava a ser, era insustentável economicamente. Depois o jet ski tinha um mau impacto também no rio, que era a questão do desperdício dos óleos e combustível nas águas, que acabava por ter algum tipo de poluição. Eu não sou nada contra que se encontrem alternativas a atividades que sejam mais ecológicas ou mais sustentáveis para o rio. Penso que o panorama como está neste momento é que não é sustentável. O rio atravessa de janeiro a dezembro a cidade. Obviamente podemos trabalhar várias ideias ao longo do ano para transformar toda aquela área envolvente em algo que seja pelo menos agradável, nem que seja no mínimo para o lazer de quem habita ou de quem nos visita. Agora, recordo-me de promessas de 2017 de Júlia Rodrigues, que ia haver um passadiço que ia ligar a cidade à maravilha. Ficámos não só mesmo pela promessa, como outras tantas.
2: Se bem me lembro, isso é do tempo do Engenheiro Branco. Tem a ver com o projeto da envolvente da Nossa Senhora.
3: Eu embate, pelo menos em campanha eleitoral, com a própria antiga Presidente da Câmara. Isso foi tema, a verdade, e foi uma promessa que ela efetivamente deixou do ar e que nunca mais falou nela, nem nunca a cumpriu.
2: Já agora foi uma saída aerosa, então, neste caso, para termos aí o fim do jet ski e a conversão numa prova mais.
3: Foi o fim aeroso para isto e para muitas mais coisas. Foi para isto, foi para o fim dos jardins e para muitas outras coisas que o PS achava que estava mal e que ficava mal na cidade. Também perdemos muito com o facto de, não percebi se foi o explorador que entregou a concessão ou se foi efetivamente retirada no que toca à parte das atividades no rio em termos de gaibotas. Também era algo que em tempos, obviamente, teve o seu auge, estava em declínio, mas era sempre algum movimento e ecológico que trazia ao rio. Agora temos que encontrar aqui soluções muito rapidamente para sabermos aproveitar o espaço que temos, obviamente com bastante responsabilidade e educação até perante o meio ambiente ou a natureza, e de preferência que sejam sempre alternativas em que não tragam grande sujidade ao rio e que traga efetivamente algum movimento à cidade. Todas aquelas atividades...
2: Já pensou em algumas, Ricardo?
3: Podemos surgir, olha, na área da restauração poderia existir uma atividade que acho que seria bastante atrativa. Essa ideia até já foi tida aqui há alguns anos, entretanto a pessoa é que não seguiu com ela para a frente, mas seria construir junto, por exemplo, ao Parque da Pomba um conceito diferente, mas sobre o rio, atenção, estamos aqui a falar sobre o rio. Podemos reforçar ou tentar trazer outro tipo de atividades para o nosso rio.
2: Quais?
3: Podemos tentar trazer, porque não podemos trazer tipo natação de rio, também existe, é uma questão de se tentar trazer, porque temos até todos o espelho d'água, e porque não junto ao cais, por exemplo, haver durante o verão, que é sempre onde há mais possibilidade de tirarmos maior rentabilidade, haver escolinhas, por exemplo, de natação. Ideias há muitas.
2: Bem, isto também já existiu. No meu tempo a piscina era ali. Era ali ao pé da Ponte Nova já agora.
5: Mas nem toda a gente é do tempo da casseta.
2: Exatamente. Não. Muito antes. Estou a falar, por exemplo, Filipe, sei lá, de fazer uma pista de gelo, porque no inverno é possível, gelar o rio. Não.
6: Outra coisa que está a fazer. Já há muito tempo.
3: Até eu lá andei, na pista de gelo.
6: Pronto. Eu já nem me recordo. Acho que houve um...
5: Recordaste do rio?
6: Do rio recordo, sei que acho que foi em 97 a última vez que gelou efetivamente.
2: Sim, grandemente talvez.
6: Pronto, sendo de 97 não me lembro muito bem, não é? Mas falando do rio, obviamente acho que ninguém quer acabar ou acabou efetivamente com aquilo que nós temos de melhor, o nosso rio, os nossos jardins, etc. Acho que toda a gente fica agradada com o aproveitamento, claro que sim. O Ricardo fala aqui em natação e não sei se ouviste o José falar que efetivamente há as águas abertas, efetivamente há a canoagem, não ouvi mais ideias da parte do Ricardo, portanto, mas ele trará muitas
3: ideias. Esta palavra reforçar.
6: E certamente ele trará mais e vai dizer certamente na segunda ronda desta, porque ele tem muitas ideias, não percebi nenhuma nova, mas ele tem muitas e na segunda ronda ele certamente que irá dar. Eu acho que tudo o que seja para aproveitar e trazer mais pessoas à nossa cidade de Mirandela, conhecer aquilo que nós temos melhor, o nosso rio, o nosso espelho de água, toda a nossa paisagem, acho que é de extrema importância, nunca esquecendo...
2: Na vertente do turismo, não é?
6: Sim, do turismo e daquilo
2: numa
6: que trará.
2: Numa recente prova penso que era de águas abertas que falámos aqui há pouco, uma das queixas dos atletas foi a qualidade da água, quer dizer, estamos a falar de rio, mas a água,
6: agora que ia falar,
2: se calhar nesta altura do ano não é melhor.
6: Era isso que eu ia falar, é também de preservar aquilo que nós temos, efetivamente nós sabemos que na nossa cidade também temos outras condições, temos o azeite, os óleos que vêm, temos a poluição do rio, que eu acho que antes de falarmos de aproveitar o rio da melhor maneira, há outras coisas que também temos que efetivamente sanar e mitigar, portanto acho que aproveitar já é muito aproveitado, acho que há outras questões também que temos que aproveitar para nos, se calhar, concentrar um pouco mais, e acho que essa questão de preservar é muito, muito mais importante neste momento para depois conseguirmos tirar um melhor proveito, claramente.
2: José Ribeiro, agora numa ronda mais rápida e final sobre este assunto, eu, quando me falou aqui no aproveitamento do Rio Tua e Mirandela, eu pensei logo numa ideia assim fora da caixa, como uma que eu vi há uns tempos. Não consigo determinar de onde veio a origem desta ideia, mas não é minha, certamente. A brilhante ideia de construir um tobogã ali naquelas margens do rio, na parte do canal, ali naquela zona do outro lado do canal. O que é que acha desta ideia? Acha que isto vingaria por aqui?
5: Pegando aqui um bocadinho também no que estávamos a falar há pouco e das ideias para também dinamizar e aproveitar melhor, não diria um tobogã, mas se calhar começarmos por uma plataforma insuflável. Por exemplo, para os mais jovens, eu lembro-me, havia no Azibo também, vamos ao Algarve, há no Algarve, e portanto acho que é algo que é apelativo, é chamativo, para a população mais jovem é também bom, porque os pais também os podem levar, e no fundo é uma forma simples de o aproveitar, não poluente, e portanto acho que é aqui um bocadinho o melhor de dois mundos. Agora acho que sim, são temas que efetivamente é necessário falar sobre eles, o preservar o rio é fulcral. Se não o preservarmos, também não o temos para depois o aproveitar, como a Filipa estava a dizer muito bem.
2: Tendo em conta que a água que bebemos já não vem daqui do rio, não é? Como se já vem do Azibo, já há uns anos.
5: E que é um problema que tem que ser, efetivamente, claro e visto, e para depois podermos tirar o máximo proveito do rio.
2: Ricardo?
3: Relativamente à qualidade da água, Aqui seria mais interessante começarmos a perceber realmente qual é o impacto das atividades, por exemplo, temos tido...
7: Fonte, a origem dos problemas que têm.
3: Dos problemas, e não só mesmo, qual é o impacto que tem das descargas do rio, neste caso com a questão da extração de óleos de Leirós. Agora, quanto às atividades na água, ideias há muitas. Nós podemos explorar a água em diversas ideias, em diversos segmentos, em diversas idades, inclusive. Ó, Filipa, eu recuso-me a contribuir para o vosso texto, porque eu já percebi qual é a estratégia há muito tempo. Eu já percebi muito qual é a vossa estratégia há muito tempo. Sim, bossa na tua família. Lá está aqueles vícios que vêm da família política. E uma coisa te garanto, eu sei que o PS...
6: Ele aqui só me representa a mim.
3: Eu sei que só te representas a ti, como eu também só me represento a mim. Eu sei perfeitamente que, quando não existe ideias, é bom tentar perceber o que é que os outros acham para se copiar as ideias. E como já o fizeram no passado, neste momento, eu não contribuo para esse pedido.
7: Já ficou a ideia, Filipa, vai terminar com este assunto.
6: Não sei de que ideias é que o Ricardo nem sabe copiar ideias, porque nem conseguiu dar aqui nenhuma, mas também não me apetece. Sim, não sei, mas pronto, também não me apetece estar aqui a dar contributo para esta discussão, porque não nada apraz. Só dizer que efetivamente todas as ideias são bem-vindas naquilo que é o aproveitamento do rio e trazer pessoas a Mirandela, que é a nossa cidade de Mirandela.
7: Esta é a reunião de condomínio do costume, não é? O encontro quinzenal na Terra Quente FM, com mais um ponto na ordem de trabalhos, aparentemente centrados agora na política nacional dos últimos tempos. Mas calma, o Ricardo Garcia quer ir um pouco mais além do que fica como hoje. Se diz pela espuma dos dias. E resolveu então partilhar os seus pensamentos sobre o impacto dos padrões éticos na democracia. Ricardo, as férias fizeram-lhe mesmo bem, vem mais relaxado.
3: É mais relaxado, tive bastante oportunidade para refletir bastante sobre vários
7: assuntos. Muito mais zen.
3: Entre eles, obviamente, esta questão da democracia ética. E agora um bocadinho mais a sério. Eu trago este assunto porque eu acho que a ética, acho não, está academicamente consensualizado, que a ética, a par da democracia, é algo que tem. Ou melhor, o fundamento ou o espírito seria esse. Era algo que teria que andar sempre acompanhado. Infelizmente, as democracias, como são algo que nós estamos a exercer há pouco tempo, traz sempre de sabores ou questões que nós não estávamos preparados. E a realidade é que nós hoje olhamos para a política num todo de uma maneira completamente diferente daquilo que olhávamos para ela há 20 anos, certamente, e ainda bem que assim é. No entanto, se antigamente a ética era algo que, no momento em que os cidadãos exerciam o seu direito de voto, era algo extremamente escrutinado, isto é, e quando falamos aqui ética não tem a ver propriamente com casos judiciais, nem quero entrar muito por aí. Estamos a falar, às vezes, por questões mais morais do que propriamente judiciais. Em que isso tinha bastante peso no momento do voto, hoje nota-se que para o cidadão comum, e nisto não se passa só em Portugal, podemos olhar um bocadinho ao nosso redor, seja a Europa, até
7: o nosso Portugal. Portugal deve ser um paraíso, não é? Se olharmos para o estado em que está o mundo e olha, estas eleições recentes que tivemos agora, por exemplo, na Rússia.
3: Exatamente.
7: Eleições, vamos pôr aspas.
3: Exato, aquilo também de eleições tem, mas o que importa é que ele ganha sempre com maioria. Voltando aqui à questão da ética, eu acho que isso é tão prejudicial que depois isso é uma causa e efeito neste momento, por exemplo, das pessoas se calhar não se envolverem tanto na política. Até porque isto traz depois o outro lado da moeda, que é, e até se eu agora recentemente um estudo, já não sei frisar de onde, mas que era a questão até do impacto dos partidos políticos quando chegam ao governo e se metem ou não a máquina partidária ao serviço do governo. E curiosamente eu até pensei que nesse caso até seria sempre o PS o campeão e nesse caso até veio-se a provar que é o PSD o...
7: Mas há assim um ranking qualquer que saiu esta semana, foi, que eu tenho que é de memória, mas não é partidos, é países.
3: Não, mas sim, eu acho que
7: em
3: a Fundação
7: que,
3: Francisco...
7: Curiosamente o nosso país até desceu no ranking, desceu 4 ou 5
3: posições. Sim, mas na qualidade da democracia. Sim, mas também se esse estudo a par, que isso reflete o quê? Reflete que o cidadão comum, e isso é que é a grande diferença também no exercício da democracia hoje em dia, porque, obviamente, anos 70, 80, o contributo da população perante a democracia era completamente diferente.
7: E a democracia era muito jovem, não é?
3: E a democracia é muito jovem. A questão é que com o passar dos anos e esta parte, se calhar, mais ética da política não ter sido tão bem tratada, com falhas na justiça, com falha de quem esteve à frente do destino também dos governos, do país, que neste momento parece que no momento do voto há ética e nada importa, mas sim um interesse individual de cada um. E isso é muito prejudicial para a democracia, porque a democracia no seu espírito é para servir a sua maioria e não a sua minoria. E quando uma maioria não encontra um propósito, digamos assim, para que eticamente sejam colocadas certas pessoas no, em certos lugares, tudo isto afunda. E temos já à vista todos, cada vez mais os políticos, Luís Neves e não só outros políticos, onde já há plena consciência de que houve erros no passado recente. Eu também não quero que isto, que andemos a investigar o eticamente, vamos aqui andar nos últimos 50 anos. Mas estamos aqui a falar de situações em que são todas muito recentes, passam depois para a opinião pública, nem sempre da forma mais correta, seja na forma como é comunicada, seja na forma como as próprias pessoas recebem a comunicação, e isso afasta cada vez mais as pessoas de exercerem o seu direito ativo em termos políticos, de participarem ativamente na política, como também ao facto de não irem votar. E se calhar isso é, começa a ser um grande desafio futuramente para percebermos até que ponto vamos conseguir sustentar as próprias democracias, porque democracias sem votos acho que não se tornam propriamente democracia.
7: Filipa, tem tomado algumas precauções, não sei se tem aspirações políticas, não, em relação ao seu passado.
3: Aí do passado tem muito.
6: Nisso acho que também ainda não sou...
7: Sim, é porque estamos a ver o Ricardo, se calhar ele próprio...
3: Eu já me reformei da política.
7: Exatamente. Viu-se obrigado a retirar-se da política, se calhar por...
6: Por razões éticas.
7: Por razões éticas.
6: Não, não, não considero isso. Nem considero.
3: Posso então vos dizer que nas últimas eleições, se não integrei nenhuma lista, foi precisamente por questões éticas que têm a ver com a minha vida pessoal e eu achei inconsciência que eu não devia envolver.
6: Eu acho que não é uma questão de, neste momento, haver mais ou menos ética. Eu acho que é uma mudança de tempo. Não acho. É efetivamente,
3: sim,
6: uma mudança
3: é mais
6: de tempos.
3: Espalhada, na realidade.
6: Não é isso. É que, hoje em dia, a verdade é que o escrutínio é completamente diferente do que havia antigamente. E só isso, as redes sociais, as fake news, a internet, fazem uma proliferação daquilo que, se calhar, é a vida pessoal de uma pessoa e começa-se, se calhar, a misturar
7: coisas que não deviam ser misturadas. E essa proliferação é feita com factos verídicos e falsos também.
6: Exatamente.
7: Não é?
6: Vai tudo enfiado. E nesse sentido, obviamente...
3: Por exemplo, o caso do Luís Neves, agora só uma parte. O caso do Luís Neves. Estamos a falar de uma pessoa que, se o erro foi logo ter sido, se calhar, diretamente um lugar para o outro e não haver aquele período de nojo. Para haver aqui, precisamente, um tempo...
6: O problema não foi esse, não é? Mas...
3: Sim. Mas,
7: não, houve muita gente a alertar para isso, até, na altura.
3: Sim. Em primeiro lugar, o período de nojo. Em segundo lugar, que eu acho que isso é que é importante... É que não estamos aqui a falar que é a vida pessoal de Luís Neves. Nós estamos a falar aqui que Luís Neves, se vier a provar, obviamente, tudo aquilo que tem vindo a público...
6: Sim, cometeu, se é uma piscina ou não.
3: Cometeu, não, estamos a falar,
6: sim,
3: na parte criminal de
7: gestão... Não estamos a falar propriamente de crimes, mas mais...
3: Sim, até na própria gestão da PJ, tudo aquilo que tem vindo acima nestes últimos dias, nota-se perfeitamente que Luís Neves é uma pessoa que estava num cargo que deveria fazer cumprir a lei... E era o primeiro a tentar contornar a lei. Só isso.
6: Sim,
3: quer
6: eu
3: dizer,
6: acho que todos concordamos que não é preciso esperar aqui uma condenação para que exijam, ou seja, exigida aqui responsabilidade política. Eu acho que isso todos nós concordamos. E aqui não estava a falar desse caso particular.
7: Quanto tempo estará à espera do melhor momento para o poder fazer, sem estar a dar de bandeja isto ao Chega?
6: Não percebi, não percebi.
7: Se Montenegro estará à espera de um momento certo para mandar
6: muito
7: embora
6: certo.
7: Luís Neves.
6: Eu acho que Montenegro, será, acho que a estratégia,
7: exemplo,
6: dele é outra.
7: André Ventura ficar mais sossegado, não, para não correr o risco de dizer, bem, como o outro disse, eu
6: acho que a estratégia dele é, enquanto estiverem a falar dele, não estou a falar, se calhar, da minha governação, e acho que é um pouco mais por aí.
7: O governo também tem essa estratégia.
6: E é a estratégia dele.
7: É uma estratégia como outra qualquer, certo?
6: Exatamente. Isso cada um joga ao jogo como ele quer. Se ele acha que está a jogar assim, bem, pronto, continua. E acho que a sondagem já mostra que, se calhar, não é assim tão bem. Mas estamos aqui a desviar um pouco do tema, também não quero estar a desviar. Mas pronto, não estava a falar deste caso em particular de Luís Neves, que eu acho que isso já é chocante, acho que já está à vista de todos. Mas falando aqui... Não era isso que eu queria dizer. Mas pegando aqui mais nesta questão mais lata desta situação e da questão da ética e da política e daquilo que afasta as pessoas da política ou não, é que acho que depois também é quem é que cria esse padrão e quem é que define as barreiras daquilo que é correto e que não é correto, porque eu acho que neste momento já corremos aqui o risco das pessoas pensarem, ou os partidos estarem aqui a balizarem no sentido, aquilo que eu considero suficientemente grave no partido do outro e depois não olham para o seu próprio partido.
7: E depois há aqui a componente também. José, está aqui muito calado, faça favor de interromper quando achar necessário.
5: É,
7: mas se calhar depois há aquela questão de... É preciso também ter amigos para estas coisas acontecerem, não é?
6: Pronto, e entra outra vez a questão da ética, não é?
7: Ficou aqui bem explícito neste caso que estamos aqui a falar, mas podíamos arranjar
5: muito. É preciso haver um equilíbrio do que estavas a dizer, Filipa, e muito bem. Eu sou da opinião de que há mais entraves a quem quer ir para a vida política atualmente, pública, política, na medida em que efetivamente existe muito escrutínio. Tem que o haver também, tem que haver controlo, mas acho que esta erosão faz com que haja uma descredibilização do sistema, o que vai fazer automaticamente com que haja o aumento dos populismos, dos antissistemas, que são coisas que devemos controlar. Mas, por outro lado, eu também acho que, e puxando aqui um bocadinho a brasa à minha sardinha, há muitos julgamentos em praça pública, há muito julgamento, e dizendo um exemplo meu que aconteceu, de notícias que eram completamente falsas, um julgamento em praça pública de coisas que eram falsas, de que uma pessoa que estava a ser julgada, dizer que já tinha sido condenada anteriormente.
6: Julga-se antes de sequer.
5: Exatamente, é isso mesmo. Ou seja, eu acho que isto chama o pânico ético, não é? Ou seja, que descredibiliza completamente as instituições em si e as pessoas esquecem-se disto, o que é... É verdade, o que foi o Luís Neves alegadamente vem de fazer é mau, é uma coisa que em termos públicos e de confiança na instituição é má, mas não nos podemos esquecer que ele é a pessoa, nós também não podemos só apontar à pessoa que o praticou como à instituição, nós temos que preservar sempre, como por exemplo os tribunais, as forças de segurança e tudo, porque maus profissionais há em todo o lado, como há bons profissionais. Importa é nós conseguirmos destrinçar bem o que é que foi feito e quem é que o fez. E não apontar só para as instituições, porque se nós formos analisar as instituições de Portugal, efetivamente estão mal. Nós olhamos para os tribunais, o caso, o meu, que vejo quase todos os dias, e estão maus. Mas também, muitas vezes, porque são decisões políticas que são tomadas lá em baixo, não é? Por assim dizer, que não refletem o que é as necessidades de cá de cima. Não é? Ou seja, eles veem um plano geral, é necessário fazer estas alterações, isto... Mas depois aqui isso não se reflete. Já estou aqui a fugir um bocadinho ao tema no sentido da ética. Mas acho que é importante é nós termos sempre um balanço entre o que é que deve ser a transparência dos candidatos, mas também evitarmos estes julgamentos precoces que acontecem cada vez
7: até porque
5: mais.
7: No caso concreto que estamos a falar de Neves, na verdade pode haver uma boa explicação, até que envolva extraterrestres, mas nós não sabemos, não é? Poderá haver uma explicação, uma boa explicação para certos factos que se tenham...
3: Eu acredito que possa existir uma boa explicação. Desculpa. Eu acredito que possa existir uma boa explicação.
7: Ainda não sabemos, ainda não acabou, não é?
3: Aqui a questão é que eu agora já nem tanto já me desliguei um bocado do caso, mas eu quando fui ali ao início até perdi um pouquinho do meu precioso tempo para apreciar esta novela mexicana. E aqui a questão é que Luís Neves neste momento está enfiado, e só para terminar Luís Neves, está enfiado no seu próprio poço. É que todas as...
6: Piscina, não é poço.
3: Ah, piscina, peço desculpa. É que todos estes casos e casinhos que vieram à posterior... Só aconteceram essas investigações ou essas procuras porque Luís Neves...
7: Foi um desfiar do novelo, não é?
3: Mentira.
7: Foi aqui um desfiar do novelo. Fomos puxando.
3: Faltou a verdade. É assim, eu também compreendo que às vezes... Vamos lá ver uma coisa. Nós estamos a falar aqui muito confortavelmente sentados. Mas eu também acredito que às vezes... E percebemos que os jornalistas aparecem efetivamente de surpresa muitas vezes que nem as próprias pessoas estão à espera...
7: Pois falar seja, é fácil, não é?
3: Seja
7: falar
3: qualquer, é fácil. Qualquer tema. E que ali no momento devia ser deste estilo. Olha, deixa-me aqui desenrascar. Despachar isto com algumas desculpas. Mas aqui a questão é que ele desculpa após desculpa que veio fazendo, até justificando coisas que não tinha que sequer que justificar, pois escrutinando essas declarações ainda se vem a perceber que afinal... Ainda está a mentir mais do que aquilo.
7: Mas o jornalista é para não... isso, não é? Para escrutinar.
3: Exatamente.
7: Sim, para terminar.
3: Para terminar. Relativamente à lei. Porque é que eu acho que o impacto nisto é péssimo? E discordo. Porque nós aqui estamos a falar de leis de transparência ou de prevenção, chamemos daquilo que quiser, em que são os próprios políticos no Parlamento, porque cabe ao Parlamento, como todos sabemos, legislar, por isso são eles que aprovam, definem as leis e aprovam as
7: leis. E deixam os alçapões, não é?
3: E depois são eles os primeiros, a panicar essas leis. Porque, por exemplo, nesta questão aqui da lei da transparência, das transparências... Isto, ao fim e ao cabo, é a atividade política, não diz respeito a mais nenhuma organização. E eles são os primeiros sempre a falhar nas próprias leis que eles criam. Eu sei que o sistema não é perfeito e vai haver sempre...
7: Depois temos aqui o problema, que o jornalista é efetivamente uma pessoa chata, não é?
5: Mas muitas vezes não depende só também das leis criadas na Assembleia da República pelos portugueses, mas sim de diretivas emanadas pela União Europeia, que têm que ter transpostas.
3: Relativamente, e termina assim, relativamente aos julgamentos públicos, quer dizer, isto dos julgamentos públicos toda a vida existiu e toda a vida irão existir, seja para o bem, ou seja, para o...
7: Está a falar dos julgamentos em praça pública,
3: praça,
7: não é?
3: Os pública, ditos. Qualquer nós sabemos, à partida, qualquer...
7: Julgamento fora dos tribunais.
3: Luís Neves, por exemplo, neste momento, quase todos percebemos aqui que está julgado já e condenado na praça pública. Mas isto também é tudo monumentâneo, como neste país, porque eu, se bem me lembro, aqui há uns anos atrás, houve aí quase um caminhão de mandada de políticos, que alguns até fugiram para o Brasil, outros tiveram uns aninhos lá, com crimes de ética... para além de serem crimes políticos, estamos a falar aqui de crimes de ética, e, no entanto, a população logo a seguir volta a votar neles em massa, ainda os elege com maioria absoluta. Por isso é que eu nunca me esqueço desta velha frase. A qualidade da nossa classe política é exatamente o espelho da sociedade que nós temos, e os nossos políticos só fazem aquilo que a sociedade lhes permite.
7: Pois também há um problema, eu não sei, para terminar, vai ser mesmo o José Ribeiro, é a dimensão da chamada praça pública. Antigamente não havia CMTV, não havia internet, não, quer dizer...
5: Eu acho que
7: estou aqui a pôr aspas nestas. A praça pública, digamos assim, era mais pequena, não é? Era
5: um... Sim, ou pelo menos não se teria tanto acesso, ou tão fácil, de fácil acesso a essa informação e esse escrutínio.
7: Não corria tão depressa, nem chegava a tanta gente.
5: Exatamente,
7: depressa,
5: sim, sem dúvida. Eu acho que, e pegando agora um bocadinho no que disseste ainda agora, e isso é bem verdade, eu acho que mais grave do que muitas das coisas e de alguns casos que se vem sabendo que utilizam os cargos políticos para usufruto pessoal, acho que o mais grave é precisamente...
7: Bem, isso já nem é ética, isso já é...
5: Sim, mas eu estou a dizer...
7: tipificado, certo, mas... Eu estou a falar com um jurista, o único aqui
5: há mesmo. Mas vem precisamente também um bocadinho da ética, não é? Porque o direito também é ética, e é, no fundo, é ética e moral. É ética e moral.
7: Uma ética que está escrita em papel, não é?
5: Exatamente, sim. Mas no sentido de quê? É o que está por trás do que os leva a fazer isso, ou seja, os valores que eles têm e que se traduzem, mais grave ainda é pela exposição que têm. Que é tudo visto pela sociedade. E se a sociedade também é o reflexo, e os políticos também são o reflexo da sociedade, o que acho que também faz é... Pronto, então se também quem está lá acima, ou quem foi eleito, ou quem representa, também tem este tipo de comportamentos, também vou estar a preocupar, porque isto também não é...
6: Sim, pois também há outra questão, também não só destes comportamentos de ética, mas esta
7: proliferação.
6: Da fake news, exatamente, é que pega muito mais fácil, e é muito mais fácil dissipar uma notícia falsa do que depois estar a corrigi-la ou estar a explicar...
7: Quanto mais escabrosa for, melhor, não é?
6: Sim,
7: melhor
6: e demora muito mais tempo estar a justificar a verdade da notícia...
7: Mas se consegue.
6: Não se consegue.
7: Depois do som do bairro.
6: Portanto, estamos em tempos, é muito mais complicado e temos que pensar muito melhor nas nossas ações e naquilo que fazemos também com a política e com o político, não é?
7: Bom, seguimos nesta reunião de condomínio na Terra Quente FM, já que mudar de assunto é preciso, especialmente quando o tema é incómodo, como ouvimos, não é? Bom, foi isso mesmo que aconteceu, há quem diga, quando, em dia de debate da tal moção de censura ao governo apresentada pelo Chega no Parlamento, e com chumbo garantido à partida, Montenegro, o primeiro-ministro, se sai com o anúncio de mexidas no IRS que, supostamente, irá aliviar os contribuintes dos efeitos do aumento do custo de vida, provocados pelo preço recorde dos combustíveis. Ora, a contribuinte barra automobilista Filipa Cerqueira é que parece que não está suficientemente convencida com a prendinha que aí vem. E as palavras são suas, Filipa, é isto?
6: Eu obviamente não vou reclamar com esta excelente prenda de 2, 5 euros. Acho que é sempre positivo esta antecipação, esta prendinha da descida do IRS, até o suplemento extraordinário para pensionistas.
7: Está a falar de um valor mensal que poderá ser acrescido ou não descontado.
6: Atenção,
7: poderá chegar
6: aos 5 euros. Portanto, eu acho que é sempre positivo.
7: Neste caso, começa nos 97 euros para um máximo de 15. Parece-me que é isso.
6: 97 euros?
7: Cêntimos.
6: Cêntimos, exatamente.
7: Desculpa.
6: Eu já estava aqui a ficar entusiasmadíssima, já ia retirar todo este ponto.
7: Onde é que pensa que estava, que vizinha?
6: Pronto, o problema, se calhar, é que muitas pessoas... Há aqui, se calhar, as pessoas que mais necessitam, se calhar, não vão receber este presente. Fico aqui um pouco desagradada, talvez...
7: Não me diga que já é por não pagarem já IRS, não é?
6: Não é? Não pagam IRS, não recebem IRS. Portanto, se calhar, este alívio que fala, se calhar, não irá aliviar...
7: A dita classe média?
6: As pessoas certas, se quem mais precisa...
7: Quem ganha 1000 euros?
6: Se quem mais precisa, e mesmo quem ganha 1000 euros vai
7: receber...
6: Classe
7: média?
6: Exatamente. Mas mesmo quem ganha um ordenado bruto de 1000 euros, chegará aos 2 euros? Não sei, agora não tenho aqui presente, mas realmente não sei se isto beneficia efetivamente quem mais precisa, ou se calhar não estamos a olhar para o problema da forma correta, quando ainda hoje vimos que os combustíveis chegaram a um valor recorde.
7: Mas isso não é culpa do governo, para não?
6: Isso pode ser culpa, não é culpa apenas do governo, mas também, obviamente, e se calhar se investarem que...
7: Para ser olhar... culpa do governo norte-americano, russo...
6: E de todos, não é? E se calhar se estivermos só aqui a olhar para como é que vamos ajudar as famílias a aliviarem um pouco, e em vez de aliviarmos quem mais necessita, só aliviarmos na questão do IRS...
7: Acredita que vai haver medidas extradirecionadas que é... que são medidas defendidas, de resto, até por caras conhecidas do Partido Socialista, no caso.
6: Deveria haver, até para... E esta questão também, depois, também nos toca a nós, aqui no interior, e se calhar Mirandela, no interior no geral, não é só em Mirandela, obviamente, porque os preços dos combustíveis não é só... Se calhar em Lisboa pode ser visto como um luxo, efetivamente, porque há transportes, porque há metro, porque há comboio. Em Mirandela, o preço de combustível é completamente diferente.
7: Não
6: é o preço
7: injusta,
6: de trabalhar.
7: Filipa, temos ligeirinho.
6: É verdade, agora, e é uma melhoria, mas a verdade é que o preço do combustível aumenta é o preço de quem vai trabalhar e não só. Há muitos trabalhadores e muitas empresas em Mirandela que vivem...
7: Claro que sim, estava a ser irónico.
6: Eu sei, mas também para responder à provocação, que vivem também e dependem do valor do combustível. Portanto, é uma realidade completamente diferente e não se pode pintar o país todo da mesma cor, obviamente.
7: José Ribeiro, está esperançado de que haja medidas extra para além desta?
5: Assim, relativamente a esta questão do IRS, eu acho que é mais uma medida que terá que ser tomada e que tem que ser tomada aos poucos.
7: É preciso dizer que esta medida foi anunciada não isoladamente, não é? Há outras, se calhar, menos expressivas.
5: Sim.
7: Ou de menos expressão, mas que estão lá, não é? E que podem até trabalhar umas com as outras.
6: Foi a expressão do que 97
5: foi. Foi assim, eu acho que aqui é importante também ver isto como um todo, que tem que ser várias medidas tomadas. Até agora já foram tomadas algumas, não propriamente só esta, mas IRS Jovem e outras que aliviaram efetivamente o bolso dos portugueses e dos jovens contribuintes. Se nós formos ver, certo que em termos individuais a expressão não é muita, mas é um alívio total, cerca da volta de 400, 500 milhões de euros que se irá fazer no...
6: E para quem ganha mais é sempre...
5: No país. Não se trata de quem ganha mais ou quem ganha menos. Eu acho que
6: A questão é que se trata, não é?
5: Eu acho que aqui o importante é que é necessário... Isto está na ordem do dia, ou seja, são medidas que estão a ser tomadas, podem não ser para alguns de grande relevo, mas se está a ser visto, se está a ser falado, é porque está a ser tido em conta. E, portanto, acho que também é um bocadinho...
7: Até porque eu penso, eu não sei se estou enganado, mas penso que isto não se trata efetivamente de uma baixa de IRS.
3: É uma baixa.
7: É um desconto.
5: Um aliviar, não é?
7: É um alívio.
6: É um aliviar retroativo. Agora pagar depois.
7: Exatamente.
3: É um aliviar retroativo.
6: Sim, dá-se agora para depois não se...
7: Exatamente. Ou melhor, o trabalhador não desconta tanto, mas depois tem que acertar.
6: Ou seja, toma lá, mas depois não te esqueças de mudar.
7: Na verdade, não dá nada. Desconta menos ao trabalhador, mas ele vai ter que acertar as contas no final. Não é?
6: Sim, é só para tapar os olhos aos portugueses.
7: É mais ou menos isso. Será? Não. Quem quer?
3: Eu posso começar.
7: Ricardo, não, para si eu tinha uma pergunta.
3: Pronto, então,
7: isto foi lançado propositadamente para, enfim, desviar o assunto um momento? Aquele que estávamos a falar ainda
3: há bocadinho. Sim, até porque o sítio não era o sítio indicado, nem a hora indicada para o fazer. Claro que isto foi aqui um escape do Primeiro-Ministro para tentar aqui canalizar a ordem do dia para outro tipo de assuntos que politicamente tem o seu efeito. E agora vou começar ao contrário da Filipa. Impacto direto, jogada política clarinha, aprendida com António Costa. Enganar os reformados.
7: Isto não é nada. Vamos dar
3: o bombom aos reformados na altura do Natal, para parecer aqui que estamos a dar alguma coisa numa época especial. E passou.
6: Então não dizia António Costa há muito tempo, não é?
3: Típica,
6: é só quando eu banho que ele começa.
3: Típica estratégica, típica. Aliás, até andou um vídeo curioso a correr nas internets. Não, é real mesmo. É que é engraçado, sabes o que é que é? É que aparece o Montenegro agora, quando veio justificar porque é que estava agora a dar isto e não comprometer o futuro economicamente. E depois vem Montenegro
7: já vi esse vídeo.
3: Quando era o António Costa, já viu esse vídeo, pronto. E depois também aparece o António Costa a fazer completamente
7: Mas antigamente também se dava ao caso assim, e ao contrário, não é? O que nos leva a querer...
3: Agora vamos falar da questão monetária um bocadinho mais a sério. O problema é que a nossa máquina do Estado está de tal maneira burocrática e embrulhada em impostos, impostinhos, taxas, taxinhas, coisas e coisinhas, em que não nos permite ter uma real certeza da economia, ou melhor, não nos permite lidar.
7: O que é curioso, Ricardo, é que, por exemplo, até mesmo o Partido Chega já não fala tanto, pelo aquilo que me tenha percebido, em cortar despesa. Porque, na verdade, ninguém consegue cortar a despesa.
3: E não só. Se o Chega está cada vez mais à esquerda, agora tem que comprar a cassete do PS para o lado.
7: Vamos lá. Teoria como outra qualquer.
3: Vamos lá ver uma coisa. O problema, comparado com outros sistemas fiscais, os sistemas fiscais, neste caso, nórdicos, que são aqueles que costumam ser os mais
7: Os que nós gostamos de copiar, sim.
3: E é que está a questão, é que nós nunca gostamos
7: de copiar. Nós gostamos de copiar.
3: Nós gostávamos de copiar.
7: Gostamos, mas não conseguimos implementar muitas vezes.
3: Em que, quando a parte económica ou a parte do rendimento que é retirado ao trabalhador reformado, seja aquilo que for, para o Estado e depois o espelho que isso reflete todo na sociedade, é transparente. As pessoas conseguem perceber efetivamente o que é que estão a pagar, para onde é que é canalizado o dinheiro, porque é que estão a pagar. Nós em Portugal não. Nós em Portugal estamos tão habituados que venha despesa de todo o lado, quando falo de despesa é despesa direta do Estado de todo o lado, em que depois parece que o Estado nos vem dar aqui algum bombonzinho com engenharia, isto é pura engenharia económica.
7: O Estado somos nós, não é? Nós estamos Estado, a descontar para um coletivo que depois vai ter a sua despesa,
3: sim,
7: vai gastar.
3: Quando digo Estado é a máquina, de quem decide. Pois iluda aqui as pessoas de uma tal forma em que, feitas as contas no final disto tudo, as pessoas ainda estão a perder mais dinheiro do que aquilo que estavam a...
7: Mas isso é evidente, porque tem que se assegurar serviços públicos, que, como os hospitais... Ensino. Agora, qual é a melhor medida? É esta, por exemplo, uma destas mais vincada, com mais expressão? Ou, por exemplo,
3: isto é
7: medidas...
3: Vincado. Isto é vincado,
7: não,
3: isto é
7: uma medida destas mais vincada, disse eu,
6: ainda perguntei mais eu,
7: ainda mais vincada, com mais expressão, faz mais sentido uma medida destas? Ou, por exemplo, medidas cegas como IVA zero, cortes de ISPs, igual para todos?
3: Não, nada disso. A medida... Vamos lá ver uma coisa. E nós é que não temos capacidade estrutural neste país para fazer as adaptações monetárias ou económicas suficientes. É verdade, Filipe, não te seja a rir. Porque é muito simples. Enquanto nós não acordarmos para a realidade que temos que pôr rendimento disponível à pessoa no imediato, em que permita à pessoa fazer poupança, criar riqueza para que possa investir o dinheiro no mercado, e continuarmos com esta ideia estúpida de Estado Social, que só leva aos países, diz-me um país que não esteja totalmente endividado à conta do Estado Social. Não conheço nenhum.
6: Sim, sim, sim.
3: Até os Estados Unidos, com o pouco Estado Social que têm, conseguem estar tão endividados
6: muito
3: como...
6: Muito melhor, não é?
3: Sem sistema nacional de saúde. Ouve o que eu estou a dizer. Encostado social está a consumir impostos de uma maneira completamente desfasada, sem controle nenhum. Enquanto que nós não agarramos, não conseguirmos pôr dinheiro disponível real às pessoas no final do mês e acabarmos com esta... Simples,
7: mas
3: o Estado não tirar
7: falar...
3: tanto dinheiro em impostos, dar dinheiro à real às pessoas, para permitir
6: então,
3: as pessoas.
6: Então, esta descida da IRS gostaste muito, então.
7: Meus senhores, mas estamos aqui a discutir outras coisas, Ricardo. Estamos a desviar um bocadinho. Eu pronto, já percebi onde quer chegar, mas a questão aqui é: numa situação de emergência como esta, onde é que o Estado vai buscar o dinheiro, ser aos impostos? Está a sugerir que o Estado se
3: nenhum,
7: deve ir endividar para
3: não,
7: beneficiar pessoas?
3: Aqui a questão é que o Estado está neste momento em dívida. Vamos lá, uma coisa: esta rúbrica vai ter o impacto que tiver orçamental. Isto vai ter sempre impacto na despesa. Se vai ter impacto na despesa, já não estamos a endividar. Nós estamos a criar ficção.
7: Não é endividar, nós estamos a ir buscar outros impostos, não é? Que sejam
3: não,
7: possíveis coletar,
3: a
7: certo?
3: Enquanto o país. Estamos nos
6: com esta medida?
7: Não, esta medida está cabimentada e consegue-se. Poderia ser
3: medida
7: uma medida mais forte, não é?
3: Posso? Sim. A medida está orçamentada. Se está orçamentada, está a contar para um objetivo de que o Governo vai arrecadar ao longo do ano. Se o Governo está a disponível...
7: Já nem é este ano. Será para o ano, projetado no IRS do ano que vem, não é? Naturalmente.
3: A despesa vai ser este ano, em dezembro, que o SAB ainda vai entrar neste orçamento.
7: Aí está a falar do adicional
3: do
7: das
3: adicional
7: das pensões. Sim, que,
3: sim é que, o IRS é...
7: Pensava que ainda estava a falar do IRS.
3: Estou a falar aqui da parte da reforma.
7: Tem que ser rápido,
3: se vai ter este impacto neste momento, nós estamos a tirar de uma rúbrica para criar uma nova rúbrica, em que esta rúbrica vai ter que ser paga de uma outra forma. Então não estamos a criar dívida, estamos aqui a brincar.
7: Já ficou a ideia. Filipa, medidas cegas para toda a gente igual, cortes para todos cegos, ou apoiar as famílias diretamente, exatamente as que necessitam?
6: Apoiar, obviamente, as famílias que necessitam. Nesta medida não é todo dessa forma, porque já vimos que esta medida não ajuda quem mais necessita. Acho que até ainda estava aqui na reunião de condomínio quando falámos aqui do IVA zero.
7: Na altura aplicada por António Costa,
6: exatamente,
7: não é? E que de resto já vieram várias figuras que inclusivamente as implementaram e que já se vieram manifestar contra.
6: E eu que sempre fui contra e tenho as minhas reticências sobre, mas viu-se efetivamente...
7: Mário Centeno...
6: Viu-se efetivamente que pelo menos...
7: Ina, e até, imagine-se, o Teixeira dos Santos já veio dizer que...
6: Porque efetivamente, ainda à tarde estava a ver um estudo que depois dessa medida, e pelo menos durante 8 meses, essa medida teve as suas mais-valias. Isso, sim, abarca todos com uma igualdade que...
7: Como é que fica a fotografia do queijo Roquefort que enviaram ao Mário Centeno a dizer que tinha EVA zero, que ele se sentiu muito mal. Foi a descrição que ele fez.
6: Pronto, eu também sou um bocado intolerante à lactose, pá, portanto também não vai muito para mim.
7: Mas está a perceber,
6: mas efetivamente, onde sim, chegar, mas o que eu estou a dizer é que efetivamente, obviamente que nunca é uma medida certa, eu tenho as minhas reticências, mas tem um outro impacto que esta medida não tem. Os impostos sobre o próprio combustível têm outro impacto. Bem, que esta medida
7: é melhor do que dar 100 euros a cada contribuinte, não é?
6: E isto não são 100 euros a cada contribuinte, é quem recebe menos não recebe nada, quem recebe mais tem outras mais-valias.
7: Por essa maneira também, e ainda relativamente estamos a falar do IVA zero, ou de uma hipótese, aí também quem tem mais dinheiro tem mais hipótese de ganhar mais também.
6: Aqui toda a gente sente a medida da mesma forma. Claro que...
7: O que é errado, não é?
6: O que é errado. Para mim, se formos falar, se quisermos ir por mais extremos, e para mim não é um extremo nenhum, falemos de taxar riquezas. Podemos entrar por aí, que eu adoro, é um tema que eu adoro. Que é um tema que eu adoro. Eu só quero... Só para terminar, eu só quero mesmo agradecer então estes 5 euros que vou ter a tão do IRS, que depois vão ficar na bomba de gasolina ida para casa.
7: 5 euros?
6: Está
7: a ganhar muito.
6: Já estou a ganhar muito bem.
7: O seu talão de vencimento
6: vão deixar,
7: já...
6: Que vão deixar...
7: Para ficar com 5 euros é porque já tem o rendimento de 5 jeitos.
6: Vou deixar na bomba de gasolina ir para casa. Só ainda não percebi se isto é efetivamente uma prenda de Natal, se é um troco do café, mas...
7: Mas depois fica prometido, depois a Filipa vai explicar. José Ribeiro, para fechar.
5: Só mesmo para terminar, e acho que já ficou aqui também tudo dito, ainda assim de forma acesa.
3: Não, mas... não.
7: Hoje até não,
3: está calmo.
5: Não, mas como é a minha primeira vez. Acho que, sim, que esta medida aqui podia ter sido feita de outra forma. Acho que é necessário ter outras formas de gestão, avaliar os problemas que efetivamente existem e se calhar redirecionar os esforços na tentativa de pelo menos tentar encontrar aqui uma solução melhor. Claro que vemos num país onde a carga fiscal é muito elevada, só mesmo para terminar isto, e é para os jovens, isso é notório.
7: Onde a despesa é elevada,
5: sim,
7: não é?
5: Sim, não acho que taxar riquezas passe por aí, porque senão depois também vão embora.
6: Mas os jovens não têm essa riqueza.
5: Não é
6: a classe média, é milionários.
5: Mas não
6: milionários.
5: É esta...
3: Quantos tens em Portugal?
7: E pronto, é o costume. E o que seria de uma qualquer reunião de condomínio sem a bela da discussão? Antes de ir embora, ainda há outros assuntos para fechar e em 30 segundos para cada um. O caloiro José Ribeiro parece não estar confortável com o colchão deixado pelo Carlos no seu T2 e por isso já só pensa nas novas residências do UPB.
5: Exatamente, quis trazer esse tema porque acho que é bom também falarmos quando na cidade existe inovação, quando também podemos ajudar os jovens, e esta medida tem impacto, a meu ver, em 4 pontos principais. Primeiro, responde a uma carência histórica, pois nós nunca tivemos, já temos IPB agora, universidade, há bastante anos e nunca foi uma valência que houve aqui. Depois, destacar também a localização da própria residência.
7: E nem de propósito o tema Mira Tua, não é?
5: Sim, exatamente, do hotel, mas que é no centro da cidade. Vai fomentar o comércio local. Vai fomentar o comércio da restauração, dos cafés, dos restaurantes.
7: Vai movimentar toda aquela zona.
5: Sim, vai movimentar aquela zona ali de uma forma que antes não existia. Fixa pessoas e cria emprego. Foi um investimento de cerca de 2 milhões de euros, pelo menos aquela.
7: No total,
5: sim. No total, sim, com as 62 camas. E depois também, um dos pontos importantes é, efetivamente, a requalificação urbana. Pois quem é cá de Mirandela e passava pelo hotel, naquela altura via que aquilo era um prédio completamente ao abandono. E agora passa-se por ali, é uma zona com vida, é uma zona que tem um prédio novo. E, portanto, acho que é importante enfatizar também estes pontos positivos.
7: O benefício para a cidade.
5: Exatamente.
7: Bom, o reconhecido escritor internacional agora, já com obra publicada e tudo, Ricardo Garcia, assinala um dos pontos altos do ano na cidade no plano literário, quase tão importante como o Festival do Dia da Poesia. De que se trata, Ricardo?
3: Temos mais uma edição do Palavra Arte. Vai decorrer entre o dia 24 e 27. E ouvi dizer que vai a um fulano para lá no dia 25, por volta das 3 da tarde, a apresentar o seu livro, Inquieta Forma de Ser. Estão todos convidados, obviamente, e aproveitem todo o festival.
7: Da atual Universidade Politécnica de Bragança à Universidade de Bragança e Norte Interior. A mudança até põe a Filipa Cerqueira a ponderar um regresso às salas de aula, será?
6: Que é possível, é possível. A verdade é que um território como o nosso, uma universidade, não serve apenas para formar pessoas, serve também para trazer jovens, fixar talento, criar também investigação,
7: aqui, é?
6: Dinamizar empresas também, e a verdade é que durante décadas habituámos-nos à ideia de que um jovem no interior para ter determinadas oportunidades tinha de sair, portanto, fortalecer o ensino superior é sobretudo uma política de coesão territorial, portanto, estou expectante para ver o que é que esta universidade trará para um território como o nosso.
7: Estaremos cá, certamente, para, no futuro, fazer a nossa análise também. Vamos lá, está feito o regresso da reunião de condomínio à Terra Quente FM. Filipa Cerqueira, José Ribeiro e Ricardo Garcia estão de volta de hoje a 15. Obrigado, vizinhança. 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Comente, subscreva e recomende, por favor. Muito obrigado pela paciência de nos ouvir.
8: 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Mais uma vez, estamos juntos, nós e Santo António. Tenho uma peça de que gosto muito, mas que continua a intrigar-me desde que a tenho comigo. Falemos então dessa peça. Peço-lhes para imaginarem uma procissão católica. À frente vai uma pessoa que transporta a cruz, uma cruz processional, ladeada por duas lanternas, não é? A cruz pode ir apenas segura numa mão ou então colocada num bastão e assim fica mais alta e todas podem vê-la e sentir-se mais próxima. Mas também há procissões em que vai o ostensório, que pode ser chamada Sagrada Custódia. Também é uma alfaia religiosa, tem um espaço entre dois vidros, onde é exposta uma hóstia consagrada. A Sagrada Custódia tem formatos decorativos diferentes e geralmente é feita de matéria nobre, prata ou ouro, essencialmente. A peça de que eu falo hoje tem dois círculos colocados um de costas para o outro. Entre os dois círculos estão colocados 22 raios, fazendo lembrar os raios de sol. Mas os dois círculos estão ricamente trabalhados, um trabalho de rococó muito bonito. Ao centro, nesse círculo, tem a imagem de Santo António, em relevo. Em cima dos dois círculos há uma cruz, também muito elegante. E numa travessa horizontal da cruz, um pequeno sino, mas não tem badalo. Naqueles raios, também têm dois sinos, também sem badalo. Há uma haste com dois anéis e uma esfera na base que segura o restante conjunto. Que peça seria esta? Ela foi feita na Guatemala há cerca de 200 anos. É metálica, pode ser de qualquer metal, e era mesmo usada em procissões a outras manifestações religiosas dedicadas a Santo António na cidade da Guatemala. Poderia ser levada numa haste ou apenas na mão. Agitando levemente este ostensório, esta cruz processional, os sinos que não têm badalo batem nos raios de sol e produzem um som suave e que nos provoca muita calma. Em simultâneo, anuncia a presença do ato que está a acontecer, uma procissão, uma visita, qualquer momento. Mas ainda falta saber agora quais eram as cerimónias específicas em que esta peça entrava e o material de que é feito. Eu lanço o meu apelo, se alguém conhecer e quiser ajudar, de boa vontade eu aceito quem me informe. E eu hoje, Manuela Gandara, despeço-me com esta imagem tão diferente, um ostensório com Santo António. Até para a semana.
7: 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Antissemitismo e antisionismo. Goste-se ou não dos judeus em geral e de Benjamin Netanyahu em particular, uma alargada maioria reconheceu explicitamente que o atual primeiro-ministro de Israel pronunciou um discurso memorável na recente Assembleia da ONU que decorreu em Nova Iorque. Assembleia que reuniu líderes mundiais para, entre outras coisas, promover ações coletivas em prol da paz, da dignidade e da igualdade. Até dá vontade de rir. Discurso em que Netanyahu, com notável vigor e rigor, desmontou as falsidades que lançam sobre o seu povo, sobretudo a acusação de que Israel está a cometer um genocídio em Gaza e denunciou a hipocrisia que caracteriza a maioria dos líderes mundiais. Acusações que vêm, sobretudo, de líderes muçulmanos responsáveis por monstruosas atrocidades cometidas sobre os seus próprios povos. Atrocidades que a ONU tem ignorado e silenciado.
9: como a perseguição de que foram alvo mais de 380 milhões de cristãos no ano passado, em que houve mais de 4 mil mortos. Isto segundo os alarmantes dados do relatório apresentado na passada quarta-feira por organização humanitária que opera há 70 anos em todos os lugares onde o cristianismo é oprimido. Lamentavelmente, grande parte do mundo muçulmano, com destaque para os xiitas iranianos, continua amarrado a conceitos medievais desumanos e, o que não será menos grave, muitos europeus continuam a desenvolver os piores sentimentos antissemitas e antisionistas que já se pensava ultrapassados. Vai dar tudo ao mesmo. Certo é que os judeus, que possuem uma longa história de perseguição e martírio, o que levou alguém a dizer que a história do povo judeu é a melhor prova da existência de Deus, continuam a dar contributos positivos para a humanidade como nenhum outro povo. Sem esquecer o papel decisivo que tiveram na história de Portugal e as profundas ligações culturais, familiares e sociais que têm com os portugueses em geral e os transmontanos em particular. Henrique António Pedro.
10: Vamos ver as montras. Era um hábito arraigado cá em Mirandela nos tempos do pouco dinheiro e de vida barata, como alguns diziam. Bem, a verdade é que eram tempos de pouco dinheiro, mas aqueles que desse mal sofriam tinham consciência de que assim era e não exteriorizavam isso, pois faziam o seu dia-a-dia de forma modesta e regrada. Dadas as condições de higiene e salubridade de muitas casas, havia muitas baratas nos chãos térreos de muitas dessas habitações. Era necessário comprar gezerol, que era o produto que minimamente as exterminava, mas o Sr. Vaz da Casa Verde não tinha por hábito facilitar a vida de ninguém, quem queria as baratas.

0: E durante a Segunda Guerra Mundial, o DDT, ou gezerol, era usado no combate aos piolhos que infestavam os exércitos, que depois tinham como origem o aparecimento do tifo. Mas neste tempo, em que se mistifica o tempo de vida barata, que todas as sextas-feiras, os comerciantes de Mirandela, sobretudo as de moda, faziam e expunham nas suas vitrinas o melhor que tinham e tinham recebido. Não era uma exposição de produtos acabados, de fatos, de calças, de vestidos, de camisolas, enfim, daquilo que hoje chamamos de pronto a vestir. No interior destes estabelecimentos, pouco pronto a vestir era exposto, pois que as fábricas de tecidos apenas se remetiam a fabricar padrões que depois eram vendidos aos estabelecimentos da especialidade. Nesse tempo ainda não havia o tirilene, de maneira que estes mesmos tecidos eram fabricados com lã, com algodão e com linho. Só nos anos mais tarde é que apareceu a fibra sintética e teve a sua grande expansão já nos anos 70, com uma fábrica no Barreiro e que tinha o nome de Fisipe. Assim apareciam lotes e prateleiras com fazendas, algodões, linhos, cartones, chita, chita da tabela, cotins, gangas, sorbecos, mesclas, buclês, cachemira, seda, cetim, cambraias, alpaca, astracã, brocado, taftá, sarja e outros menos usados. Depois apareciam nestes estabelecimentos as lãs e algodões, em novelos ou meadas, com as suas cores e padrões para confecção caseira de camisolas, meias e casacos, para abafos contra o frio. Também nesse tempo, os manequins que enfeitavam as montras eram muito poucos, incipientes e mal feitos. Só desde que o Matos Correia veio viver para Mirandela é que começaram a aparecer esses manequins, já que a sua esposa, tendo trabalhado numa empresa de fabricação desses acessórios em Lisboa, montou cá uma pequena oficina onde fabricou uma dezena deles. E assim, à noite, principalmente depois de jantar, todas as famílias percorriam a via sacra dos estabelecimentos de modas e não só procurando novidades de que necessitavam. E lá estavam entre o Fernando Barros, com passagem pelo seu irmão Mário Barros, pelo Delfim Pires, pelo Justino Pires e Arnaldo Moraes, Inácio Cordeiro, Francisco Botelho, Simão Costa e terminavam na Rua Alexandre Colano no Augusto Pires. Volto ao assunto do DDT, produto usado no extermínio dos insetos voadores e rastejantes que pululavam junto das luzes de neon, que também tinham feito a sua aparição naqueles anos idos. Eduardo Botelho.
1: Olá, caro consumidor, seja muito bem-vindo a mais uma rubrica da DECO. Os jogos e as apostas online fazem hoje parte do cotidiano de muitos consumidores, mas a par das oportunidades de entretenimento existem também riscos, sobretudo quando o jogo é excessivo ou quando é realizado através de plataformas que não estão legalmente autorizadas. Por isso, a DECO tem defendido o reforço das regras aplicáveis ao jogo online, com especial atenção à proteção dos consumidores, dos menores e dos jogadores mais vulneráveis, bem como ao combate ao jogo ilegal. Entre as medidas que estão a ser discutidas no Parlamento, encontram-se algumas propostas que vão ao encontro das preocupações que a DECO tem vindo a apresentar, sendo uma das áreas mais importantes a prevenção. É fundamental reforçar a informação e a sensibilização para o jogo responsável, ajudando os consumidores a reconhecer os riscos e a tomar decisões mais informadas. Também merece destaque o direito de autoexclusão, a possibilidade de um jogador optar por deixar de participar em jogos e apostas online deve ser eficaz e abrangente, evitando que a exclusão numa plataforma permita continuar a jogar noutra. Outro desafio é o combate ao jogo ilegal. Os consumidores devem conseguir identificar facilmente quais são os operadores autorizados a disponibilizar jogos e apostas online em Portugal. Para isso, é importante reforçar os mecanismos de bloqueio de sites e plataformas ilegais e dificultar os pagamentos associados a estas atividades. É igualmente importante que os consumidores possam comunicar situações suspeitas, contribuindo para a identificação de sites, aplicações ou plataformas que disponibilizem jogos e apostas sem autorização. A DECO considera que estas medidas podem contribuir para um ambiente de jogo online mais seguro, responsável e transparente. A prevenção e a informação são fundamentais, mas também é necessário garantir uma fiscalização eficaz e uma resposta coordenada ao jogo ilegal e aos riscos associados ao jogo excessivo. Para estas e mais informações, pode consultar o nosso site em deco.pt. Obrigada por estar desse lado e até breve!
2: Olá, meu nome é César Joaquim Lisandro Cresce, já tenho idade para ter juízo e venho de Balda Fife, ali do Nordeste Transmontano.
3: Antigamente criava Mas foi tu garotolas com a panela de sopa, homem. Agora, para ter um garotolo, é preciso um cu.

0: faço três aplicações e a aprovação do pediatra. Antigamente um bebê dormia num berço que já tinha servido para os irmãos, para os primos e às vezes até já tinham guardado as batatas no inverno. Chorava. A mãe agarrava nele, dava-lhe colo e via se tinha fome, dava-lhe comida e já estava metido no peito 8 minutos a uma hora e ficava, estava resolvido. Agora o bebê chora. Começa logo a investigação. Será que é a regressão de sono? Ai, queres ver que tem cólicas? Olha, não será um salto de desenvolvimento? Olha, não será, mas é do mercúrio retrogradado? Antigamente a chupeta caía ao chão. Limpava-se a roupa, a mim voltava para os focinhos do raparigo, não baixava mal nenhuma. Agora cai ao chão, parece que caiu dentro de um laboratório nuclear. É esterilizador, é toalhitas especiais com desinfetante, alga filtrada com lexívias e terramicinas e o caralho. Vem a reunião de emergência no grupo das mães e dos pais e dos tios e dos sobrinhos e dos netos e dos avós no WhatsApp. Antigamente um criança tinha 3 mudas de roupa e herdava metade dos primos. No meu caso herdei a toda, vós. Eu primeiro gibolo que tive meu novinho já tinha 20 anos. Agora ainda nem nasceu, já tem 4 tomate, um carrinho com suspensão, monitor com câmara, tem um aparelho que avisa se o bebê espirrou fora do horário. E depois admirámos-nos com muita mocidade, já nem queira ser pai nem mãe. Antes criavas com menos dinheiro, com menos queijas e com mais ajuda da família. Agora vem parecer que ter um filho exige uma fortuna. É preciso uma casa perfeita, com aquecimento, com arrefecimento, com portas de alumínio, com janelas de ruptura térmica, com estores elétricos, aquecimento a água, a luz elétrica, a gás e a lenha. Amém. E outra, ainda é preciso ter disponibilidade emocional. Também é verdade que hoje em dia a vida está cara. As coisas estão impossíveis e muita mocidade tem medo de não conseguir dar um futuro aos filhos. Mas às vezes não falta amor, falta coragem para aceitar que criar um criança nunca foi uma experiência perfeita, nem foi antes, nem agora, nem vai ser depois. Que antigamente os pais faziam o melhor que sabiam. Agora muitos esperam ter tudo resolvido antes de começar, homem. Querem já ter tudo para eles, para o futuro deles e dos filhos e dos netos. Depois acabam por nunca começar. Olha esta coisa, poesia.
1: 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V, letra V. Vândalos, nome masculino. Na história, povo germânico originário do sul da Escandinávia, fixado nas costas do Báltico antes da Era Cristã. Nos fins do século IV, na companhia de grupos de alanos e suevos, invadem a Gália e a Península Ibérica, que dominam desde cerca de 406. Comandados por Genserico, de 428 a 477, fundaram um reino no norte de África, a capital em Bugia, a este de Argel, que seria aniquilado pelos bizantinos do comando de Belisário, em 533. 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V, letra V. Volumia. Nome feminino. Na medicina, volume total do plasma sanguíneo contido no sistema circulatório. Representa em média 7% a 8% do peso corporal. Será de 5 litros para um indivíduo de 65 kg. Verificam-se, contudo, alterações consideráveis devido à ingestão de água, sangria, transfusão de sangue ou soro, anemia, leucemia, leucopenia, queimaduras e diarreias. Volentina, nome feminino, antigo tecido de lã.
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1: 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T, letra T, taxismo, nome masculino. Corrida sem escrúpulos a cargos políticos ou profissionais bem remunerados. Taxismo, do francês tache ou mancha. Pintura informal feita a partir de manchas coloridas. Do processo resultava uma superfície movediça de limites imprecisos e que se tornavam numa espécie de respiração em harmonia com o estado emocional do pintor. O vocábulo foi inventado em 1954, estando entre os seus cultores Rieupel, Solages e outros.

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W. Letra W. Watergate. Na política, é o episódio de espionagem que levou à admissão de Richard Nixon do cargo de Presidente dos Estados Unidos em agosto de 1974. Nixon garantiu a inocência dos seus principais colaboradores do Partido Republicano no caso das escutas instaladas no edifício Watergate, onde funcionavam os serviços da campanha presidencial do Partido Democrata. Provada a culpabilidade deles, Nixon teve de demitir-se.

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V, letra V. Valquírias. Na mitologia, deusas guerreiras da mitologia nórdica acompanhavam os guerreiros nas batalhas, cavalgando fogosos corcéis armadas de elmo, escudo e lança. Conduzem os heróis, mortos na vida, ao Valhalhau, o paraíso de Odin, deus da guerra, que os associa aos seus maravilhosos festins.

0: A Assembleia Municipal de Mirandela autorizou na passada sexta-feira o Executivo da Câmara a comprar uma parcela de um prédio rústico privado situado na Zona Verde do Parque do Dr. José Gama por 1.128.600 euros, espaço onde futuramente o município pretende centralizar as festas da cidade. Em setembro de 2025, a Assembleia Municipal de Mirandela já tinha autorizado o Executivo da Câmara a avançar para a aquisição de um prédio rústico na Zona Verde da cidade, com uma área total superior a 18 mil metros quadrados. Foi objeto de avaliação por parte de um perito avaliador da lista oficial de avaliadores da Direção-Geral da Administração da Justiça, que apresentou como presumível valor de transação um montante de 898 mil euros. Um ano depois, o Executivo pediu à Assembleia Municipal autorização para a aquisição por via do direito privado, mas agora de apenas parte do mesmo prédio rústico, com uma área de cerca de 13 mil metros quadrados, ou seja, menos 5 mil metros quadrados e por um valor de 1.128.600 euros, mais 230 mil euros do que o valor avaliado há um ano. O Presidente do Município de Mirandela explica que houve um lapso na anterior avaliação. Vítor Correia admite que se tratou de uma situação desagradável.
1: Nós, o ano passado, trouxemos à Assembleia a proposta de aquisição do terreno e tínhamos uma avaliação de 898 mil euros. Naturalmente, nós já na altura salvaguardamos alguma possibilidade de poder haver aqui algum acerto negocial. Mas não estávamos a imaginar qual é que é o tipo de acerto. O que aconteceu foi simplesmente, quando os proprietários confrontados com o valor, não concordaram e mostraram-nos outra avaliação. E nós constatamos que, efetivamente, através de peritos que estão inscritos na lista oficial para poder fazer as avaliações do Ministério da Justiça, verificamos que, efetivamente, tinha havido um engano. Portanto, o referencial que eles tinham colocado era 0,40 quando são 0,90. Portanto, logo aqui, estamos aqui a falar do dobro.
0: Perante a nova avaliação, com valores bem mais elevados, Vítor Correia adianta que o seu executivo entendeu que seria suficiente adquirir apenas parte do prédio rústico.
1: Tivemos que recalcular tudo, renegociar tudo. Chegamos à conclusão que o valor efetivo do terreno é 1 milhão e 700 mil euros e perante aquele valor todo, nós entendemos se calhar que não precisávamos do terreno todo. Então fizemos aqui a tentativa de um acordo, que se virá a concretizar, que é adquirirmos parte do terreno e só podemos adquirir parte do terreno porque os proprietários o podem conceder, porque senão teríamos de ser obrigados a adquirir a parcela toda, e nós o espaço que vamos adquirir é um espaço que serve aqueles nossos desígnios, para fazermos ali os estacionamentos, para fazermos ali estruturas de apoio às atividades náuticas, e também para pormos finalmente, para podermos também, que a festa que volte para a Zona Verde, onde é que podemos ter ali também as estruturas do Luna Park, portanto as diversões, e termos simultaneamente ao lado também os concertos. Portanto, foi uma boa decisão que a Assembleia tomou, agora permite-nos também fazer esse negócio, a concretizar-se, penso que no próximo ano poderemos estar em condições já de ter o processo evoluído.
0: O objetivo da aquisição, segundo o Vítor Correia, é centralizar o Luna Park e as festas da cidade naquele espaço, bem como a instalação de um pavilhão multiusos. A autorização para a aquisição de parte da parcela deste prédio rústico mereceu a aprovação de 29 deputados municipais. Houve ainda 18 votos contra, vindos das bancadas do PSD, CDS, Chega, do Movimento Independente Move Mirandela. Houve ainda 3 abstenções das bancadas da CDU e do Movimento Amar Mirandela. Conferimos agora as razões apresentadas pela oposição para o seu sentido de voto. O PSD votou contra, fala o porta-voz Rui Sá.
2: Há um acréscimo de valor significativo que nós achámos que não estava devidamente explicado à Assembleia o porquê não ir agora adquirir o terreno todo e só parte dele, porque achávamos que para o bem público ficávamos melhor servidos com o terreno todo, até porque será o futuro lugar das festas da cidade e foi dito e várias vezes que não se realizavam as festas da cidade no Parque do Dr. José Gama porque não tinha áreas de refúgio, não tinha a segurança de vida. Quer dizer, agora estamos a fazer ali um parque que é o Luna Park e que podíamos ter área para fazer isso tudo e mais alguma coisa e abdicamos dessa situação. E depois compramos menos terreno por bastante mais dinheiro e deixamos na mão do privado 5 mil metros quadrados que vão ficar na primeira linha. Era nosso entendimento que se a negociação estava a ser difícil com a propriedade, podia-se ter acautelado no PDM, que agora está em vigor, aquilo para termos um poder negociar maior. E foi isso que não foi explicado devidamente à Assembleia e por essa razão é que votamos contra.
0: Também o Chega votou contra, declarações de Marisa Aranda.
3: Não entendemos e acho que ninguém pode entender como é que, passado tão pouco tempo, o Executivo vai comprar simplesmente uma área muito mais reduzida por um preço superior. E, sobretudo, uma questão que eu acho particularmente importante logo após a entrada em vigor do novo PDM. Portanto, do meu ponto de vista, não faz qualquer sentido, já não fazia antes, aliás, eu já tinha votado contra antes e, portanto, agora foi no mesmo sentido essa orientação de voto.
0: Igualmente contra votou o deputado único do MOV Mirandela, Virgílio Tavares.
4: Se o terreno todo, 18.242 metros quadrados, há um ano garantia a Câmara Municipal que haveria um acordo pelo valor de 898 mil euros. Não entendemos porque agora menos 5 mil metros quadrados vão custar 1.228.600 euros. Eu queria aqui realçar a questão do espaço. Esse espaço que vai ser adquirido vai ser prejudicial para os munícipes e para o futuro de Mirandela. Porquê? Porque hoje o espaço pode ser considerado suficiente, como eles consideraram, no entanto, amanhã será insuficiente. Consideramos que a decisão é redutora e limitativa ao desenvolvimento e à segurança de Mirandela.
0: Já o deputado da Iniciativa Liberal, Tiago Moraes, votou a favor.
5: Foi mais caro, sim. Segundo o que explicou o vice-presidente da Câmara, Orlando Pires, houve também um erro na altura no perito que fez a avaliação. E eu percebo que se houve uma falha na negociação, provavelmente o proprietário queria um valor mais elevado ou achava que aquele valor não era justo e, pelos vistos, de facto, não era. E também quando se faz a negociação e a avaliação um ano a seguir, nós sabemos como é que está a evoluir o preço dos terrenos e também acredito que possa ser um bocado mais caro neste momento. Mas nós também votamos a favor porque não queremos ser um bloqueio, ou seja, se nós queremos que este tipo de soluções surjam na nossa cidade, seja o multiuso, seja o que for, também não queremos estar aqui a bloquear tentativas de compras de terrenos, que eu acho que pode ser útil para o nosso concelho. Vamos lá ver agora a utilidade que lhe vão dar.
0: O movimento Amar Mirandela optou pela abstenção, como adianta Vasco cada vez.
6: O terreno justo está no valor dele, não é? Estas coisas, se fizermos uma pesquisa pelo valor dos terrenos no centro de Mirandela, julgo que está em termos de valor, está dentro desse do montante que aqui foi aprovado. Portanto, julgo que não é relevante isso.
0: E finalmente, também optou pela abstenção o deputado único da CDU, Jorge Humberto.
7: Não somos contra aquilo que possa ser o investimento que a Câmara faça em termos de terrenos para equipamentos que serão, digamos, e que estarão ao serviço de todos. Aquilo que fica aqui é um bocado, digamos, não tão claro como aquilo que possa parecer, aliás, e foi manifestado pelo próprio vereador na explicação, é o entrave que o Tribunal de Contas poderá apresentar sobre esta, digamos, esta forma de negociar a aquisição não de um terreno, mas de um pequeno lote em que um valor que nós achamos exorbitante e obviamente não culpamos a Câmara. Culpamos é exatamente aquilo que está em cima da mesa no país, que é a especulação imobiliária, que está a ser exercida não só sobre os municípios, mas também sobre as famílias que habitam não só no Conselho de Mirandela, mas também no país.
0: As explicações da oposição para o sentido de voto no caso da autorização para o Executivo adquirir uma parcela do prédio rústico situado na Zona Verde pelo valor de 1.128.600 euros. O projeto de reabilitação da estação ferroviária de Mirandela foi selecionado como finalista da segunda edição dos Prémios dos Fundos Europeus, promovida pela Agência para o Desenvolvimento e Coesão no âmbito do Portugal 2030, que distingue projetos cofinanciados pela União Europeia com impacto relevante em Portugal. O projeto é finalista na categoria de Portugal mais próximo dos cidadãos, que está indicada para projetos que valorizem o desenvolvimento local, promovam a coesão social e territorial e contribuam para cidades mais sustentáveis. O projeto, recorde-se da autoria do arquiteto Nuno Sousa, que teve o apoio de vários técnicos da Associação de Municípios da Terra Quentransmontana e do próprio município mirandelense. As obras de reabilitação da Estação Ferroviária de Mirandela, transformada na Estação das Artes, foram inauguradas no dia 25 de setembro de 2024.

0: Estamos de regresso, politicamente falando, na Terra Quente FM, com representantes dos partidos com assento na Assembleia Municipal de Mirandela, e hoje temos o painel completo. Começo pela minha direita, Jorge Humberto, salve seja, pela minha direita.
1: Muito boa noite.
0: Representante da CDU. Ângela Silva, da Iniciativa Liberal, bem-vinda também. Cecília Ferreira, do Chega.
2: Boa noite.
0: Fábio Carvalho, do PSD, e Orlando Pires, do PS. Bem-vindos todos. Vamos começar hoje por falar sobre as taxas de IMI e também a participação variável de IRS, bem como a derrama. Tudo isto já tinha sido tratado numa reunião de Câmara a 10 de setembro, mas baixou à Assembleia Municipal da passada sexta-feira, onde também todas estas taxas foram aprovadas. Mais consensual foi a questão do IMI, que continua na taxa mínima 0.3, já acontece há uns anos esta parte, e a participação variável do IRS, como sabem, os municípios, aliás, têm direito a 5%, podem abdicar, no entanto, de algum ou de toda esta parte. A Câmara Municipal, tal como ano passado, abdica de 3%, portanto vai reter 2%. Portanto, é precisamente o mesmo do que aconteceu já o ano passado. Houve aqui alguma discussão em torno da questão da derrama, com a aplicação deste 0.01%, não é, relativamente ao lucro tributável das empresas no Conselho. Portanto, isto levantou aqui, pelo menos na Assembleia Municipal, houve alguns votos contra. Cecília Ferreira, do o Chega, relativamente a estas matérias, estamos a falar então de duas taxas que se mantêm, a do IMI e a de participação variável do IRS. Se estivesse no poder, era assim que faria?
2: Vou comentar de acordo com aquilo que eu acho que temos que adaptar ao nosso Conselho. Se calhar, estando no poder, algumas medidas talvez se manteria. Acredito que se calhar não teria grandes...
0: Coloco esta pergunta a todos, porque
2: sim,
0: se
2: não teria
0: lá,
2: assim
0: estar
2: muito,
0: no poder
2: muito base,
0: proposta,
2: muita
0: é?
2: Base de alteração. E eu falo aqui na parte, talvez, do IMI e do RS, porque... não, no IMI mais. Porque no RS eu penso que podíamos aqui ser um bocadinho mais ambiciosos.
0: Quando diz mais ambiciosos é reter mais ou distribuir mais?
2: Distribuir mais, um bocadinho. Assim, eu sei que já fica com 2%, mas nós precisamos de fixar jovens, precisamos de facto de colocar mais valores monetários na carteira dos mirandelenses e se calhar optar por fazer aqui alguma diferença. Se calhar ao fim do mês fazia, nem ao fim do mês, ao fim do ano, faria aqui alguma diferença. E eu até pego aqui neste caso que acabou por nos colocar num exemplo de uma habitação com valor patrimonial tributário de 150 mil euros, eu vou pegar no mesmo exemplo do Fernando, sujeito à taxa de 0,3, representam um valor de IMI de 450 euros para um casal sem filhos. Não é? E depois, de acordo
0: tem
2: com...
0: As deduções aí,
2: depois
0: não
2: é? Tem aquelas deduções em confirmado com os filhos, mas optando aqui por um sistema que neste momento está em vigor, que é cada valor dos 100 até os 500 euros, sendo aqui é dividido em duas tranches de pagamento, calhará a cada prestação 225 euros em maio e em novembro. E eu pergunto aqui... como é que é possível, nos tempos que temos neste momento, com os valores que estamos a suportar diariamente de crescimento, como é que uma família que receba um salário médio...
0: Mas esse é o mínimo, não se pode baixar mais.
2: Lá está. Mas é assim, em 150 mil... Qual é a habitação de 150 mil euros em Mirandela?
1: Esse é o mínimo. Permitido por lei, pelo governo.
0: Mas isso é apenas um exemplo.
2: Nós vamos...
0: isso é um exemplo...
2: É um exemplo, sim.
0: O ano passado, por acaso, lembro-me, dei um exemplo de 100 mil euros. Pronto, mais.
2: Nós pegamos aqui no exemplo dos 150 mil, porque
0: 150
2: a gente
0: mil.
2: Já aumentou, né? Já aumentou. Como é que consegue? Então vamos aumentar aqui, pós, seja o normal de um apartamento na cidade de Mirandela, que a construção...
0: Mas muitas vezes, quando é
2: como é que uma
0: valor,
2: família consegue
0: se,
2: pagar
0: não
2: é? Não
0: é? Já sabe
2: um
0: como
2: IMI,
0: é que isso funciona.
2: Como é que uma família consegue pagar um IMI de 250 euros ou 300 euros? Porque acresce aqui não só o valor do IMI pago, que é obrigatório, mas a alimentação, a energia, os transportes, a saúde, a educação, as despesas, pronto, essenciais.
0: Mas então o que é que defende? Que ainda fosse mais baixa a taxa?
2: Eu penso que...
0: Mais baixa, quer dizer, quem impõe isto não
2: aqui,
0: é,
2: se
0: não é o município,
2: calhar,
0: é,
2: a base,
0: é o governo, não é? Depois é que
2: sim,
0: tem que escolher entre o mínimo e o máximo.
2: A base patrimonial podia-se alterar.
0: Ou isso, sim, tem razão, Fábio.
2: Sim. A base patrimonial deveria se calhar, né, para um casal, porque aquilo tem uma tabela, não é, de de desconto, se calhar optar por fazer aqui algumas alterações.
0: Aí, no valor do desconto. Já houve ano passado essa alteração? Esta não mantém-se, acho eu.
2: Pronto,
0: mas portanto, estamos a falar aqui no que diz respeito a estas taxas, modificaria a questão do IRS, entregaria que na totalidade?
2: Talvez na totalidade.
0: E...
2: Pelo menos até a estabilidade, pelo menos, que do país, que isto, não é? Estão uns valores assim um bocado...
0: E na questão da derrama, já agora pego também nesta situação.
2: É assim, eu não queria entrar muito por aí, porque já entrou, eu sei que já houve muita polémica em relação a isso. Eu nem vou...
1: O Chega votou contra...
2: Votou, sim senhor. Por isso é que eu estou a dizer que nem vou comentar, prefiro não fazer esse comentário e passar a palavra, Fábio.
1: Estou contra, como o PSD.
0: Posição do PSD, então, relativamente a estas matérias e as razões, e o que é que mudaria nisto, nestas taxas?
3: Mais uma noite, mais uma vez, eu vou ser sincero, eu não tinha grande informação sobre isto, nem conseguia falar com grande propriedade, então fui pesquisar à internet o que é que se falava, ao longo destes tempos, relativamente a isto. E eu, curiosamente, encontrei uma notícia de 2017 em que o PS prometeu devolver os 5% logo no primeiro ano. Ou seja, no primeiro ano em que entraram para a governação, prometeram devolver logo os 5% do IRS, o que efetivamente não veio a suceder, porque devolvidos os 10 anos, ou quase 10 anos, 2% ainda ficam na Câmara Municipal. E depois disto eu fiquei ainda mais curioso, ou seja, qual é que será então a representatividade, ou seja, qual é que é o volume de dinheiro que a Câmara arrecada
0: que
3: se fará,
0: é
3: exatamente, que lhe trará uma necessidade tão grande de ainda manter os 2%. E eu aí é que fiquei surpreendido. E face a esses dados, eu acabo por acompanhar precisamente a visão do governo em que o dinheiro deve estar é no bolso das pessoas. Em vez de nós andarmos a derramar constantemente dinheiro do nosso bolso para a esfera pública, para quem está lá decidir da forma como quer e não ter dinheiro no bolso das pessoas para lhe dar esse poder de decisão, eu acho que era isso era muito mais benéfico, seja para a cidade, seja para os negócios, seja para o poder de compra, seja para o investimento, seja para tudo isso. E é isso que, efetivamente, mais uma vez, vai estar a ser toldado, independentemente de serem 2% ou não. E isto depois ainda traz um reverso ainda maior. Eu penso assim, e aqui mistura-se, no fundo, um bocado os dois temas, ou seja, a parte da derrama e a parte do IRS, em que nós pensamos assim, qual é que é o jovem ou o investidor, e mais ainda, o investidor jovem, que face a estes números, vai querer vir viver para Mirandela, ter aqui, constituir aqui família, e ainda para mais, investir aqui o seu dinheiro. Se...
1: Mas isso é assim tão... esse valor é assim tão redutor para quem
3: se calhar para uma família, ou para um investidor, ou para um investidor que olha para os municípios aqui à volta.
1: Tens a noção do valor que estamos aqui a falar, que está em cima da mesa?
3: Seja como for, o que é esse volume para a Câmara?
0: É um indicador que se está a dar, é isso?
3: Claro, e não é só isso. E olham para aqui à volta e não veem nada disto. E depois vão escolher Mirandela porquê? Pelos lindos olhos da princesa do Tué? Não, não pode ser. Temos de ter políticas que acompanhem isto, que acompanhem a atratividade e capturar jovens que não venham só para aqui estudar, como acontece com o IPB, e bem, mas que fiquem cá, constituam cá família, constituam cá emprego e que invistam na cidade. E depois, olham...
1: Isso é demagogia, pá.
3: Não é demagogia nenhuma, Jorge.
1: Pura e absoluta.
0: Temos que respeitar,
1: claro que é óbvio, mas também não podemos ficar calados. Claro,
3: vamos engordar a Câmara. Vamos engordar a Câmara para decidir. Claro. Em vez de estar o dinheiro no bolso das pessoas, eu dizer assim, em vez de contratar um funcionário, posso contratar dois. Não posso, porque é assim, o dinheiro que está a ser canalizado para este tipo de impostos e de contribuições... vai canalizado para a esfera da Câmara Municipal, em vez de estar no bolso das pessoas.
0: Ora, de Pires, a visão do Partido Socialista, neste caso, que propôs também, no Executivo, propôs estas taxas, que já falamos nelas, portanto 0,3 a mínima do IMI, participação variável do IRS, que retém 2% e entrega 3%, e a questão da derrama, que aplica então esta taxa de 0,01 no lucro tributável das empresas, mediante um certo valor. Estamos a falar aqui do que é possível, daquilo que já era a vossa estratégia e, mediante o que já foi dito sobre isto, o que é que tem a dizer?
4: Muito boa noite a todos. Este tema
3: tema de deixar alguma liquidez no bolso das pessoas nunca esteve tão presente nas nossas preocupações. De facto, o custo de vida, desde os combustíveis às rendas, ao preço da aquisição da habitação, os alimentos, a alimentação, a educação dos filhos, de facto, as famílias estão muito sufocadas e o Partido Socialista e o Executivo do Partido Socialista desde 2017, que apresentou como compromissos deixar no bolso dos mirandelenses uma fatia significativa do Imposto Municipal de Imóveis e também sobre o Imposto de Rendimento, o IRS. E agradecer também ao Fábio Carvalho por ter falado aqui nas questões de concordar connosco e concordar que este dinheiro deve ficar também no comércio local.
4: Mas não concorda com a política, não é? É que a sua opinião, se calhar, então é divergente da política posta em prática.
3: E lembrar-lhe que em 2016 o município retinha a totalidade do IMI, não deixava nada nas famílias, e a partir de 2018 passamos gradualmente a diminuir e deixar nas famílias, enquanto que a taxa máxima do IMI é 0,45, em 2018 passou para 0,4, em 2019 0,35, depois em 20 0,3, e onde se mantém até agora. Do que é que estamos a falar? Estamos a falar de deixar nas famílias uma média de 800 mil euros por ano.
0: O que isso nos... só na questão do IMI?
3: Só na questão do IMI.
4: O que é isso para o universo da Câmara?
3: O que nos parece que é um apoio importante para os nossos municípios. Em relação ao IRS, também na mesma linha, lembrar que em 2017 o município, o Executivo Municipal, na altura em funções, mantinha ou cobrava na totalidade os 5% e gradualmente o Executivo do Partido Socialista passou em 2018 a cobrar 4%, deixando 1% nas famílias, depois a partir de 2019 passou a cobrar 3%, deixou 2% nas famílias e a partir de 2020 2,5% também que passou a deixar nas famílias, estamos a falar e agora 3%.
4: Agora são uns anos, não é?
3: Sim, deixamos 3% a partir de 2021.
0: É isto representa,
3: representa nas famílias também na ordem dos 600 mil euros. Ou seja, o IMI e o IRS.
0: O Jorge Humberto tinha falado no milhão, não é? Havia ali uma questão.
1: Um milhão no IRS.
3: Não, não.
1: E 800 mil no IMI.
3: Vamos falar aos mirandelenses.
1: Vamos
3: falar aos mirandelenses. Nós temos uma responsabilidade,
1: claro,
3: todos, muito grande.
1: Óbvio, eu tenho.
3: Todos,
1: não estou aqui a falar de cor.
3: Sim, todos. E nós temos a responsabilidade de falar e de apresentar aos mirandelenses os números corretos e temos que ser sérios, claro, assumindo as responsabilidades políticas de cada uma das decisões. E por isso, no caso do IRS, deixamos na ordem dos 600 mil euros nas famílias, no caso do IMI também deixamos na ordem dos 600 mil euros nas famílias. Depende daquilo que é o conjunto de transações que em cada ano se fazem, mas é por aí. E por isso recuperava a ideia inicial, se em 2017 esta necessidade de deixar nas famílias alguma liquidez para nós, para o Partido Socialista, era importante, neste momento, como disse, tendo em conta a conjuntura nacional, ainda mais importante é, já que...
4: A questão é que a política não ajuda, não é?
0: Podia ir mais além ou não?
3: Neste momento, nós julgamos que existe um equilíbrio entre aquilo que é a sustentabilidade do município, aquilo que são as suas funções municipais, aquilo que é a importância e a pressão que vamos tendo com a delegação de competências na educação, na ação social e noutras áreas, e por isso temos que prestar um serviço de qualidade aos municípios, por isso entendemos que há aqui um equilíbrio. Em relação à derrama, estamos a falar de um imposto sobre as empresas que têm lucro tributável e dissemos também na Assembleia que estamos a aplicar as taxas mínimas, por exemplo, uma empresa que tem um lucro tributável depois de impostos no valor de 20 mil euros vai pagar um imposto de 2 euros.
5: uma empresa que tem um lucro tributável de 100 mil euros vai pagar um imposto anual de 10 euros. E outro exemplo, outro escalão, uma empresa que tem um lucro tributável de 500 mil euros vai pagar 2.500 euros. Outro exemplo, uma empresa que tem um lucro tributável
6: de 5 milhões em relação à questão
5: vai ter um lucro tributável, vai ter um imposto de 25 mil euros. Significa que das 400 e poucas empresas que pagam impostos no nosso concelho, a esmagadora maioria paga impostos inferiores a 500 euros. Por isso, como são muitas empresas...
4: Não é que não empregam quase ninguém, não é? Empresas que só faturam 20 mil euros, quem é que vão empregar?
5: Fazemos aqui uma... Fazemos,
4: é assim que fazemos uma...
5: Deixa temos uma dotação de cerca de 120 mil euros por ano. Até o momento têm sido os próprios empresários a querer contribuir no concelho onde investem, no concelho onde têm lucro líquido, contribuir para aquilo que é a função municipal, e nós procuramos canalizar estes valores para a educação e para a ação social. Bem, por isso é um imposto que nos parece justo, tendo em conta que estamos a aplicar taxas de 0,01 e taxas de 0,5, tendo em conta que também há aqui entidades e instituições bancárias que estão a pagar e grandes superfícies, que nos parece também justo contribuir.
0: Muito bem. Sobre esta matéria ainda, ouvimos agora Jorge Humberto, da CDU. Já sabemos qual foi o sentido de voto na Assembleia Municipal, mas agora pode explanar um pouco mais essas razões, não é? Concorda com elas? Não concorda? Vamos então especificar. IMI, IRS e derrama.
1: Aqui duas leituras que temos que fazer para ser sérios, não é? Uma questão é o IMI e o IRS, e outra questão é a derrama.
0: Claro.
1: Eu vou dividir isto aqui por partes, não deixando de fazer alguns comentários àquilo que foram as posições, aliás, do PSD, do Chega e, obviamente, da Iniciativa Liberal.
2: Eu até fiz questão de nem comentar.
1: E o que fica claro é que, digamos aqui, há uma opção de classe. Fica claro perfeitamente. E quando nós dizemos uma opção de classe, é que estes três partidos estão mais preocupados com aquilo que são, digamos, os lucros obscenos,
4: postos de trabalho,
1: de certas e determinadas empresas que
4: investidores,
1: que nós aqui,
2: que são
1: aqui
2: de jovens,
1: mas vocês deixam-me acabar,
4: grandes empresas.
1: Mas vamos com calma. Estamos a falar daquilo que é a responsabilidade do município. Essas críticas que vocês estão a fazer devem dirigi-las ao governo.
4: Não era melhor estar mais concentrado a trazer empresas que tenham mais meia centena de trabalhadores? Já nem digo uma centena.
1: Isso é propaganda.
4: Não é propaganda nenhuma. Você está a defender que abram lojinhas pequeninas que faturem pouco, porque vão cobrar pouco. E depois, como é que nós vamos com isto?
0: Não estou a falar
4: de nenhum.
1: Não, estou a falar daquilo que é
0: a posição deles relativamente à...
1: A posição deles sobre... Exatamente.
4: Okay.
1: Estão a mostrar exatamente que aquilo é uma opção de classe, ou seja...
4: Não é opção de classe nenhuma.
1: A preocupação do PSD, do Chega...
4: Isso é um chavão.
1: Mas deixa-me acabar ou não.
2: Se não houver apoios...
0: Mas queremos saber a primeira posição da CDU. Não, mas eu vou dizer... E depois podes comentar o resto.
1: Então posso começar já com a questão...
0: É melhor, a tua leitura.
1: Então vou começar pela questão do IRS, que acho que é perfeitamente...
0: Os tais 3%...
1: Os tais 3% são atribuídos à...
0: A CDU entende que não devia ser distribuído nada, certo?
1: Obviamente que a CDU não só não aceita que se entregue estes 3% às famílias, porque nós temos que partir de um pressuposto, é que nós temos 23 mil habitantes no concelho de Mirandela. Esta medida de cerca de 1 milhão de euros, que deixa de ser uma receita que a Câmara vai deixar de meter nos seus cofres...
0: É 1 milhão ou é 600 mil?
1: O Sr. Vereador sabe a que é que eu me estou a referir. Estamos a falar das variações daquilo que são as tabelas de IRS.
0: Seja o que seja.
1: Pronto,
5: mas os valores são 600 mil para cada um dos impostos.
1: Pronto, vamos partir do princípio...
4: Por aí, 1 milhão e 200 mil é um valor para a Câmara Municipal
1: Vamos falar claro. Este valor... Proposta da CDU na Assembleia da República para que este valor... Aliás, e eu acredito que isto não vai demorar muito tempo, que vai passar a ser uma lei nacional em que o Governo vai abdicar de entregar às câmaras esta possibilidade de fazer esta retenção nos tais
4: 5%. Sim.
5: A lei das finanças locais...
1: Sim, nós falamos,
5: o draft prevê isso.
1: Vamos ver como é que o PSD vai votar depois em relação à retenção pelo Governo destes 5%. É. Mas pronto, isso fica para outras calendas. Agora, o que está aqui em causa é a preocupação que nós temos que ter. Aliás, e hoje, cada vez mais, sabendo nós a notícia que tivemos ontem, isto para colmatar, é cerca de 600 mil, eu vou partir do princípio, que não é, mas os eu vou dar... Está dar...
3: aqui...
1: bem, eu, esses números eu sei quais são. Eu também
3: esses números são números...
1: Nós também temos os números, eu também temos os números.
3: Podemos
1: mas partindo deste princípio, um milhão de euros ou 600 mil euros dava, por exemplo, se ficasse naquilo que são, por direito, nos cofres da Câmara Municipal, é uma receita da Câmara Municipal, em vez de nós, a Câmara Municipal, de, ou seja, presentear cerca de 2.000 famílias...
3: Já o dinheiro nas pessoas, em vez de
1: pagarem. 2.000 famílias de Mirandela que vão ficar com este valor que a Câmara Municipal entrega. 2.000 famílias, o agregado familiar. E nós sabemos que dentro daquilo que são estas 2.000 famílias, em termos de agregados familiares, às vezes é o marido e a mulher que pagam IRS. Mas nós não nos podemos esquecer que aquilo que são as tabelas de IRS, que estão, digamos, plasmadas por aquilo que é a lei nacional através do Ministério da Justiça, nós temos as tabelas de IRS. Os descontos das tabelas de IRS não têm só a ver com o salário. Também têm a ver com as rendas. Também têm a ver com investimentos. Portanto, nós estamos a limitar aquilo que possa ser o desenvolvimento de Mirandela,
3: o desenvolvimento
1: em termos
3: que?
1: De investimentos...
3: Público.
1: Exatamente, de investimentos públicos, porque isso é que traz gente.
3: Mas assim está a toldar o investimento
1: não,
3: privado. Tira-lhe o dinheiro às pessoas.
1: Não,
3: as pessoas não têm
1: não.
3: dinheiro no bolso.
1: O dinheiro privado,
3: vai para a Câmara.
1: O dinheiro privado tem que ser feito pelo privado e não tem que ter subsídios da Câmara nem do Estado.
3: Isto não é subsídio nenhum. Isto é opções
1: é
3: políticas.
1: É duplamente, opção política.
3: Estas
6: duas vamos entrar em delas. São
1: estas duas mil famílias.
6: Temos que dar tempo também às outras pessoas.
1: Porque já são beneficiadas pela tabela do IRS nacional e depois ainda vão ser beneficiadas pelo aquilo que vai entregar a Câmara. Portanto, vamos já falar de 2.000 famílias.
3: Benefício.
1: Okay. Vocês vêm falar... Não, agora tenho que concluir.
6: Sim, mas concluir.
1: E depois as pessoas vêm falar que a Câmara não faz investimentos. Tem os parques
3: claro,
1: desportivos.
3: Claro, este 1.200.000 é para comprar o terreno na Zona Verde.
1: Os parques desportivos a necessitarem de obra. Pai, depende da opção política de cada um.
3: Então, mas aí é que vamos. Então para quê deixar na opção política ou então não deixar as pessoas decidir por elas próprias, do seu dinheiro?
6: Deixem só
1: de terminar.
6: Jorge.
3: Pode ser, a questão é essa. Mas a questão é...
6: Já percebemos que há aqui diferenças de pensamento relativamente...
1: Então vocês pensam...
6: Não vale a pena...
1: Vocês
6: não vale a pena.
1: Apresentem na Assembleia da República, o teu partido, que é partido maioritário, na Assembleia é governo, diz-lhe eles para aumentar as tabelas de IRS. Em vez de ser até ao 6º escalão, caminha até ao 10º escalão.
3: Sim,
1: e aí já estás a perfilhar toda a gente.
6: Pronto,
1: mas
6: ok.
1: Pronto. Não, é fácil.
3: Isso não é assim de linear.
1: É
3: aumentar
1: é
3: aos escalões os benefícios.
6: É óbvio. Temos que terminar.
1: E depois, não, porque ainda não falei nos outros. Porque temos a questão da...
6: O Jorge, em vez de terminar a suposição, está a comentar os outros.
1: Eu não interrompi ninguém.
6: Não.
1: A questão do IRS tem a ver com outras três questões importantes. Olha, tem a ver com a questão da coesão territorial. Ou seja, estas medidas políticas fazem com que haja municípios que tenham mais dinheiro e então estamos a aumentar, digamos, a diferença de município para município. Ou seja, os municípios mais ricos vão ter essa capacidade.
3: Tiram mais dinheiro do bolso das pessoas.
1: Vão ter mais capacidade. Na questão da repartição dos recursos, porque isso tem que ser do Orçamento de Estado. E há uma coisa que aqui é muito importante. E nós vamos discutir a questão da... Está-se a discutir agora, para o próximo orçamento, a lei das finanças locais, e vamos ver até que ponto é que esta medida não vai ser revertida exatamente para tirar esta, digamos, esta carga política dos municípios e passa a ser uma retenção.
6: Assim já não vão ter que escolher.
1: Não vou ter que escolher, ficam com os 5% e não vou entregar a ninguém.
6: Bem.
1: Na questão do IMI... Na questão do IMI,
3: é que
1: há aqui uma
3: aberto,
1: questão que,
3: é
1: que este município pode ir mais além.
6: Rápido.
1: E eu digo duas coisas. Tinha a ver exatamente com aquilo que podia ser a majoração, não só para as famílias que têm mais dependentes, mas também para aquelas famílias que, para além de terem um ou dois independentes, mas que um dos independentes, isso foi proposta na CDU, dependentes que tenham graus de deficiência acima dos 60%. Ou seja, essas famílias que tenham dependentes com um grau superior a 60% de deficiência...
6: Isso é definido,
1: podiam ser...
6: não é definido pelos municípios?
1: Podiam ser mais beneficiadas em termos de IMI. É isto que eu estou a dizer, através das tais majorações que é possível fazer. Não é? E esta era uma das propostas que a CDU fez.
3: E bem?
1: Na questão da derrama, há aqui uma coisa que é importante dizer. Eu não posso aceitar, e olhando para aquilo que é o nosso município, em termos económicos e financeiros, que o continente, eu não tenho medo de pôr o nome, mas o continente, o Pingo Doce, E outras instituições que há aqui, que têm valores grandes de entrega de derrama, paguem só estes pequenos valores. Deviam pagar mais. Aquilo que nós propomos em Assembleia Municipal, em termos da Assembleia da República, é que este valor vá de 1% a 1,5%. Porque o dinheiro que o continente recebe aqui e o Pingo Doce não é refletido na base de lucros naquilo que é a retribuição aos seus empregados.
3: Pois é, mas depois não mais é de menos dias não desaparecem daqui, não é fecha portas, 50 ou 60 pessoas para a rua.
1: Não é retribuído pelos seus funcionários, ganham todos eles um ordenado mínimo e muitas vezes sabemos nós como. Na questão, só para terminar, na questão do IMI, que eu esqueci-me de falar ao bocado, há aqui uma salvaguarda que devia ser, digamos, implementada nesta lei que a Câmara Municipal apresentou, que era a fazer a atribuição de uma posição de maior contribuição de IMI, quer, digamos, aos fundos imobiliários, chama-se isso a IMI, portanto é uma maior tributação aos fundos imobiliários e também às multinacionais que têm capacidade de poder pagar muito mais do que aquilo que pagam para que isso possa provocar um maior desenvolvimento económico.
0: Muito bem, passamos
1: no nosso concelho.
0: Por fim à Iniciativa Liberal, Ângela Silva, sobre esta matéria, o que é que tem a dizer sobre estas taxas aqui aplicadas e aprovadas em reunião de Câmara e agora na Assembleia Municipal?
7: Boa noite a todos. Vou ser rápida e concisa, porque acho que o grande debate aqui, as duas opiniões já foram formuladas antes de chegar a minha vez, portanto, acho que não vou aqui inventar a roda. Tendo em conta as nossas posições também na Assembleia Municipal, e indo em linha com aquilo que já foi falado aqui, com a política de base também da Iniciativa Liberal, e é o que nos faz sentido. Claro que ficamos agradados, falando aqui rapidamente das três contribuições, ou das três medidas, do IMI de manter o 0.3, faz todo sentido, é algo que já acontecia anteriormente e faz sentido manter. A questão do IRS também nos demonstramos favoráveis. Nós também demos a nota que achamos que poderia ir mais longe, sugerimos inclusivamente os 4%, ficaria com 1%. Não estamos aqui, achamos que seria equilibrado, ou seja, a Câmara manteria ainda aqui 1%, mas realmente tendo em conta a situação atual que se sente em termos nacionais, portanto, inevitavelmente sentimos aqui também, faria sentido entregar um pouco mais à população, ajudar aqui a economia.
1: Mas a derrama é que não. A derrama é que não se pode mexer nos lucros das grandes empresas, não é? Isso é que não se pode mexer.
7: Já vamos falar da derrama.
1: Mais.
7: Já eles vamos falar da derrama
1: mais.
7: E dessa questão da coesão territorial.
3: As pessoas é que podem pagar.
0: Agora deixem falar, Ângelo.
7: Eu quase nunca interrompo. Quero deixar aqui claro que eu quase nunca interrompo. Vai em linha com aquilo que defendemos, temos aqui que apoiar, que promover a circulação da economia, portanto...
8: Quase 8 milhões em 8 anos que ficaram nas famílias, não é? Com estas duas...
3: Ué, e quanto é que poderia ter ficado? A grande questão é que é essa, 16.
0: Ângela, continua.
3: Estava em 2017.
1: E nota-se o desenvolvimento...
3: Promessa 2005, direto.
7: Nós estamos aqui no fundo... temos um conjunto de pessoas que...
3: Aí é que está.
7: Que era o valor na totalidade, outro que é um valor que não era de todo, e depois estamos aqui a falar de 1%. Mas pronto. Em relação aqui à derrama... queria só deixar aqui também uma nota, porque estava aqui a ouvir o Jorge, em que referiu a questão da coesão territorial que os municípios
1: não,
7: mais...
1: Isso tem a ver com o IRS, não tem a ver com a derrama.
7: Em relação ao IRS. Claro, mas que os municípios mais ricos tornam-se mais atrativos.
1: Se vão entregar mais IRS às populações, não é que fiquem mais atrativos, porque isso é um conceito que não é real. Os municípios são mais atrativos, não é com aquilo que entrega à Câmara de IRS. É ter melhores serviços públicos, é ter melhor saúde, melhor educação.
3: É melhores salários, melhores condições de vida.
1: Não é a Câmara de IRS.
3: Depende. Pode ajudar, claro. Criar postos de trabalho, economia.
0: Jorge Fábio, deixa-me terminar.
3: Se tivéssemos aqui uma fábrica de 600 trabalhadores, como é que estava esta cidade?
0: Fábio.
7: Ia referir, ia só terminar,
3: Compar com Mirandela, sim, dá para comparar.
0: Não dá, temos que deixar falar...
7: Colegas, eu quase nunca interrompo ninguém.
0: É verdade.
3: Desculpa.
7: Eu fico sempre caladinha à espera. Eu só queria terminar esse ponto de como isto acaba de ser uma situação um bocadinho, ou seja, depende da nossa cor política e da forma como vemos a situação. Porque
1: é uma opção de classe.
3: É de classe.
7: Não é de classe.
1: Não é de política.
7: Ou vemos os municípios mais ricos que se tornam mais atrativos, ou então podemos também ver essa parte da atratividade ao permitir que a população tenha interesse em fixar-se e que também tenha interesse, ou seja, que haja aqui um interesse em investimento. Portanto, eu acho que isto é uma questão, esta parte da coesão territorial é um bocadinho, ou seja, isto vai...
1: fazer uma parte só. Posso?
0: Quando ela terminar. Está sempre a fazer à parte.
7: Eu também já terminei esta questão.
1: Só vou fazer uma parte. Eu só vou fazer uma parte. Olha, então vamos ser claros. Senhor Vereador, está aqui com os números, eu também tenho os números.
0: Aqui está com o Presidente da Comissão Política. O
7: Orlando não está aqui como Vereador.
1: Está bem, está bem. Então vamos fazer uma parte. Então vamos falar, vamos falar deste universo. Uma família, que é a grande maioria que nós temos aqui em Mirandela, como eu disse, são 22 mil famílias que vão ter esta dupla tributação de IRS. Se uma família tiver um rendimento do seu salário, só do seu salário, de 3 mil euros, ou seja, cada um deles ganha 1.500 euros.
2: E onde é que há salários de 1.500 euros? Em Mirandela?
1: 2 mil famílias.
4: No universo de 23 mil. Não são 23 mil.
1: Estamos a falar de
0: terceira pista. Sim, ok, isto é um exemplo então.
1: Estamos a falar de 2 mil. Não é um exemplo. São 2 mil famílias que vão receber esta benesse que a Câmara vai dar. Sim.
4: Isto não, vai, honesto, isto é uma opção política.
1: Isto vai dar. É uma verdade. Isto vai dar. Isto
4: quanto
1: vai
4: mais, dar, melhor.
1: Sabe quanto de ajuda financeira no final do IRS? Vai dar uma média de. Eu não vou fazer por baixo, vou fazer por cima. Dá uma média de 400 euros. 400 euros que vai ser redistribuído pela Câmara para além daqueles que já está na tabela de IRS. Está bem? E estamos a falar de 2 mil famílias de Mirandela, duas. Ou seja, vai-se gastar 600 mil euros, para eu não falar no tal milhão, mas nos 600 mil euros para distribuir para 2 mil famílias.
4: Não vai gastar, não vai é amealhar. Depois, e decide deixá-lo no bolso das pessoas.
1: Quando depois os senhores...
4: Em vez de espantar quem está cá, tenta-se fazer com quem está cá, fique cá.
1: Vêm os senhores criticar a Câmara Municipal porque não faz obra, porque não faz, não arranja os campos de
4: futebol. É desses 600 mil. Vai dar para uma obra.
1: Em quatro anos, dava para construir aquilo que vocês não querem, que não querem. Sabe o quê? O mercado municipal.
4: Não?
1: Em 4 anos.
4: Olha, até um dos assuntos vou falar.
0: Sim, vamos avançar. Não nos saímos daqui.
4: À espera deles, já há um ano.
2: Só esta questão, Então, significa que com os 600 mil euros, a Câmara não faz as obras da canalização porque não quer, porque tem lá 600 mil euros da população. É assim?
4: Se quisesse.
7: Aí está, estamos a poupar o poder.
4: E se lembrasse de construir a Estátua da Liberdade ali no meio do Tua, já tinha também dinheiro disso, porque são opções políticas, é melhor que fique no bolso das pessoas.
1: A Câmara Municipal, a ter esta posição política que teve agora de entregar estes 3% à volta de 600 mil euros, eu fiquei preocupadíssimo, vocês provavelmente não, mas eu fiquei preocupadíssimo com aquilo que foi, digamos, a notícia de que o TAF condenou a Câmara Municipal a pagar 348 mil euros. Se não estou ao contrário,
0: já vamos falar sobre isso.
4: Está bem.
0: Vamos avançar.
1: 340 mil euros ou 350 mil euros.
0: Já dava para pagar isso.
1: A cinco famílias.
0: Sim. Quatro.
1: A quatro famílias. Exato. Eu espero bem que a Câmara não vá recorrer.
0: Esse é um tema que já vem assim. Já está.
1: Vocês agora,
0: não sei se vamos ter tempo a falar nele depois de tanto perderem tempo.
1: Vocês agora, Nani, isto vem a tal de
0: querem
1: fosse.
0: Esse ou querem o outro?
1: Se os valores que a Câmara Municipal tem em termos de processo e tribunal,
0: assim não
1: vamos acabar.
0: Está bem?
1: Estamos a falar em cerca de 10 milhões.
4: Também vem a seguir.
1: Cerca de 10 milhões que é aquilo em processos que a Câmara Municipal tem no Tribunal Administrativo de Mirandela. Pode ganhar, também pode perder. Mas vamos partir de um pressuposto que perde pelo menos metade. São 5 milhões. Onde é que a Câmara vai buscar o dinheiro?
4: Isso é...
1: Pois é.
0: Ora bem, vamos ao segundo tema.
4: Nunca sabe onde é que vai bater.
8: Permita só sobre este tema dos impostos, sobretudo do IRS, deixar aqui claro que o número de 2 mil famílias não é um número que esteja aqui validado por nenhum indicador.
0: É o indicador Jorge Humberto.
1: 10%.
8: É um indicador Jorge Humberto.
1: Nós temos
8: 21 mil habitantes.
1: São 10%.
8: E por isso esse indicador não tenho que o refutar.
1: A população são 2 mil
0: famílias. Ativa.
4: São 2 mil pessoas. Não são 2 mil famílias.
0: População ativa.
1: Sim, obviamente ativa.
0: Cecília, vamos ao segundo 10%. Tema. Não sei são se querem 10%. Este tema, se querem o outro, porque já não vamos ter tempo para os três, de certeza.
1: Temos os mínimos.
0: Qual é que queres?
7: Já.
0: Não, mas mesmo assim não dá.
4: Verde.
0: Querem a Zona Verde? Então, é, Cecília, vamos a isso.
4: É que já que estamos a falar de dinheiro...
0: Cecília Ferreira, sobre esta questão, pronto, já sabemos a posição do Chega, que votou contra na Assembleia Municipal. Sim, estamos a falar da aquisição do imóvel rústico. Recordo que há um ano foi apresentado na Assembleia Municipal também a autorização para se negociar. O valor na altura era de 898 mil euros, foi o que foi apresentado na Assembleia. Estamos a falar de cerca de 18 mil metros quadrados. Entretanto, um ano mais tarde, que apareceu nesta Assembleia, agora uma nova autorização para o mesmo imóvel rústico, mas aqui só para comprar uma área mais reduzida, de 13 mil metros quadrados, grosso modo. Portanto, temos aqui menos 5 mil metros quadrados e temos mais 230 mil euros no valor. O que é que me tem a dizer sobre isto?
2: Este é um
0: depois
2: tema...
0: das explicações dadas pelo Executivo, que houve aqui um lapso por parte de quem avaliou
2: Podiam dizer situação. Outra coisa qualquer, a gente estamos aqui para ouvir o que nos tem para dizer. Em relação a como é que é possível, assim, eu sei que as coisas aumentaram, aumentou o combustível, aumentou muita coisa, mas há um aumento a 76%, eu por acaso até fiz questão de fazer a conta, 76%, achei um aumento um bocadinho acima do normal. Eu lembro-me que este terreno esteve aprovado no orçamento de 2026, se não estou em erro, Orlando.
0: Sim, mas tinha uma verba de...
2: Perto de 900 mil euros.
0: Não, mas repartido pelos dois anos, 25 mil, penso eu, e
2: mas,
0: depois...
2: Mas eu recordo-me que era um valor aproximadamente de 900 mil euros. Num ano passou de 900 mil euros para 1 milhão 128 mil. Pronto, eu vou ter 1 milhão e mais os trocos, que é para não estarmos aqui com... eu sei que as coisas estão, de facto, com preços... fora do normal.
0: Mas não aceita as explicações do Executivo?
2: Não.
0: Ou acha que
2: eu, concolhe? Eu vou dizer aqui algo, se calhar, não muito bonito, mas eu acho que aqui há um gato escondido com o rabo de fora. Há alguma coisa que não está bem explicada, alguma coisa, que dados que não estão a ser bem clarificados, e eu aqui eu até ia sugerir ao Executivo que houvesse um bocadinho mais de transparência com dados mais avançados, com documentos. Porque quando fala aqui numa justificação de um erro, de um engano, de, assim, nós não vamos... acho que não se pode ouvir em palavras. Acho que é preciso, neste momento, depois de um valor acrescido deste, precisamos de documentação.
0: Portanto, não avançaria para essa aquisição,
2: não,
0: é isso?
2: Nunca na vida.
0: Fábio Carvalho, PSD sobre este assunto. Também votou contra.
4: Foi.
0: Na Assembleia Municipal.
4: Eu fico estupefacto. E sobre este assunto, acaba por ser aqui um pau de dois bicos. E pegando um bocado também nos tais 1 milhão e 200 mil, 600 mil, o que seja.
2: E os trocos?
4: Logo a seguir, em 15/9/26, a Câmara é condenada em 400 mil pela derrocada, cerca de 400 mil euros. Mas no dia 25, 10 dias depois, vai apresentar à Assembleia este gasto adicional para a compra deste terreno. E a questão à volta deste projeto prende-se com duas coisas: a forma e o conteúdo. Eu o conteúdo pouco conheço por completo. Falam-me num Luna Park, falam-me passar para ali as festas, mas efetivamente aquilo que se vai ali construir ou aquilo que supostamente se irá ali fazer, ninguém sabe, não se percebe nada. Abanam com multiusos, da mesma forma que abanaram com multiusos, há um ano, quando o orçamento municipal para 26, a dizer que o multiusos já ia ali para as bancadas, ia ser a construção das bancadas da Reginor, da requalificação do pavilhão e do pavilhão A e do pavilhão B, e também qualquer dia um multiusos. Então nem se percebe, então multiusos vai para Zona Verde, vai ali para a zona do que o Sr. Presidente até lhe chamou o Parque Desportivo da Reginorte, que até hoje não se vê nada. Também falou nos balneários, na requalificação dos balneários, que já teria até financiamento aprovado, ou seja, já não falamos destes 600 mil ou 1 milhão e 200 que a Câmara deixa no bolso das pessoas. Já teria financiamento aprovado a quando da aprovação do orçamento para este ano. Até hoje não se vê rigorosamente nada. Pegando na forma, eu pergunto, para que é que nós vamos gastar 1 milhão, pondo agora, e que isto passa e que vamos a tudo, para já a Assembleia aprovou uma coisa completamente às cegas, não sabe o que é que vai ali ser construído, está a aprovar o gasto de 1 milhão e 100 e tal mil euros para uma coisa que não sabe o que é que vai ali existir, não sabe nada, aprova rigorosamente às cegas. E a minha questão é, 1 milhão para comprar um terreno, e quanto é que nós vamos gastar a seguir para construir alguma coisa nesse terreno? E, a ajudar à festa, nós vamos pôr outra... A ajudar à festa, que é literalmente isto, é que nós vamos
3: gastar 1 milhão e 128 mil euros para trazer a festa para a Zona Verde. Para trazer a festa para a Zona Verde, quando foi por opção política, quando foi opção política tirada de lá. E agora será este terreno, e agora será este terreno que se vai comprar lá na Zona Verde, que vai revolucionar de tal ordem a festa. Porque com 1 milhão e 100 mil e 100 e tal mil euros, eu espero que... Eu não sei o que é que vão fazer dali. É que para trazer a festa outra vez para a Zona Verde seria necessário gastar 1 milhão e 100 mil euros?

0: Fernando, e só uma outra questão que eu esqueci-me aqui, que é a questão da expropriação. Só que a expropriação pode demorar muito tempo. Pois pode, mas se nós ainda não temos um projeto para ali, para que é que nós já estamos a pôr a carroça à frente dos bois, como já tivéssemos ali uma coisa que era essencial para a cidade e para a vida, para o tecido empresarial e para o tecido cívico e social da cidade? Não, nós não temos nada disso. Por que não, então, avançar com a expropriação?
1: Orlando, sobre esta matéria, sobre este assunto...
2: Muito bem, o que é que estamos a falar?
1: Assembleia,
2: o que é que estamos a falar? Estamos,
1: o tal lapso,
2: estamos,
1: não é?
2: O que é que estamos a falar? Estamos a falar de o município de Mirandela comprar um terreno junto ao Parque José Gama, um terreno contigo ao Parque do José Gama, com uma área de 1,3 hectare, equivalente a um campo e meio de futebol. Esta área que o município de Mirandela pretende comprar servirá para fazer, construir ali um Luna Park ou construir um espaço multiusos ao ar livre.
0: Então é ali que
2: para
0: vai ser
2: que
0: multiusos?
2: Possa o município de Mirandela promover um conjunto de eventos culturais, desportivos, certames, que promovam Mirandela. Este investimento no valor de 1.200.000 euros é um investimento calculado com base no preço do mercado.
0: O mas valor isso é só para comprar o terreno,
2: valor,
0: a questão é essa.
2: O valor de 90 euros o metro quadrado...
0: Quase. Necessidade de ser ali.
2: O valor de 90 euros o metro quadrado que foi calculado por parte de um perito oficial do Ministério da Justiça é o valor que a Câmara, que o Executivo está legitimado para comprar, nem mais nem menos.
0: Efetivamente, não foi há um ano.
2: Efetivamente, a primeira avaliação do perito em 2016, em agosto de 2016, continha um lapso que tinha a ver com critérios técnicos de avaliação, nomeadamente em relação aos índices de construção. Tratando-se de um terreno urbano, o índice de construção que foi colocado pelo perito inicial era 0.4. Entretanto, a família avaliou o relatório e verificou que tinha um lapso que o índice de construção é 0.9. Os serviços do município verificaram que realmente esse lapso se verificava. E por isso
0: é a forma, o problema é o conteúdo.
2: Este assunto é o município de Mirandela, ao comprar este terreno, está a comprá-lo com os valores de mercado legitimado, então, pelo relatório externo. Só para concluir esta parte mais técnica, dizer que esta aquisição deste terreno só será efetuada porque o Tribunal de Contas vai, obviamente, auditar. Sim, mas o Tribunal de Contas vai ter uma fiscalização sucessiva sobre todo este processo e, por isso, os mirandelenses merecem ter as festas da cidade onde os mirandelenses querem.
0: Pois, então porquê é que não a mudaram logo?
2: Os mirandelenses querem as festas da cidade e Nossa Senhora do Amparo na Zona Verde. Neste momento...
0: Partido Socialista não.
2: Neste momento... E o Partido Socialista também.
0: Então, porquê é que ia mudar?
2: Só que o Partido Socialista quer que as festas da cidade de Nossa Senhora do Amparo se realizem na Zona Verde em segurança.
0: Sim,
2: em segurança,
0: e as todas as festas que ocorrem na Zona Verde ao longo do ano.
2: Em segurança. No caso das festas da cidade, tendo em conta o volume de visitantes, o volume de pessoas que nos visitam, tínhamos que, obrigatoriamente, das duas uma, ou fechávamos o acesso àquela via da Alameda da Zona Verde,
0: que é o que sempre aconteceu,
2: e impedíamos que houvesse circulação de trânsito e há comércio do outro lado, e a alternativa que neste momento existe não é suficiente para passar ambulâncias, passar um carro de bombeiros, aquilo que fosse.
0: Com boa vontade tudo se faz. Nas aldeias conseguem fazer festas sem condições nenhumas.
2: Com este terreno, nós vamos conseguir fazer uma via alternativa de acesso ao loteamento e fechar a rua de baixo para que haja a permeabilidade e haja segurança. Nós estamos a falar de milhares de pessoas. As festas da cidade, na cidade do Amparo, a Romaria não é um evento qualquer e, por isso, a Polícia de Segurança Pública e o Serviço Municipal de Proteção Civil torciam o nariz há muitos anos sobre o modelo da Zona Verde e foram questões de segurança que estiveram na gênese da mudança das festas.
0: Vamos avançar. Para além do terreno. É que a questão é esta, é que nós só estamos 1 milhão e tal para o terreno.
1: Jorge Humberto, sobre esta matéria...
3: Vai ser rentável.
0: É importante, mas não é ali.
2: Ouviu Orlando, multiusos, será um multiusos.

0: Conteúdos abertos, exatamente como temos
1: vários. Ok, aqui. Mas em relação a isto, a esta
2: exato.
1: Situação.
2: Que não serve, que não concorda são usadas para nada. E quando as pessoas agora, precisam, não têm infraestrutura.
0: Nós temos que, não podemos querer o sol neira e a chuva.
3: Para ter estruturas de apoio, cabos de banho e apoio já.
0: A Câmara Municipal, digamos, a CDU, o PCP não faz qualquer tipo de crítica àquilo que são, digamos, as opções em termos urbanísticos que a Câmara faça a sua opção. Nós o que fazemos a avaliação é entre aquilo que a Câmara diz que vai gastar, 1 milhão e 200 mil euros.
2: Só para o terreno.
0: Naquilo que era um terreno com cerca de 18 hectares.
4: 18
1: mil metros quadrados.
0: 18 mil metros quadrados. Vai ficar com 13 mil metros menos 5 mil. Aquilo que nos apraz dizer sobre este tema e sobre aquilo que são as pretensões que a Câmara Municipal quer ter para aquela zona. Nós continuamos a achar que aquele local
2: nós não sabemos
0: é o local
2: ainda.
0: Mais bonito de Mirandela, não deve estar subcarregado aquela zona verde com Luna Parques e com o que quer que seja, porque há muito espaço em Mirandela, podiam servir. Agora, aquilo que nos deixa, digamos, alguma interrogação, sabemos que é o investimento. Eu quero acreditar que, para a Câmara Municipal, o terreno que fica, digamos, ajusante daquele terreno que a Câmara vai ficar, os tais 5 mil metros quadrados, provavelmente vão perder algum valor comercial porque não vão estar...
2: Perder?
0: Vão perder algum valor comercial porque se tivermos ali um Luna Park, as pessoas não podem ir lá dormir durante uma semana ou duas, portanto, aquele equipamento vai perder valor comercial.
2: Bem.
0: E então, porquê é que a Câmara não faz um esforço e não compra o terreno que era inicialmente para comprar, os 18 mil... Os 18
1: neste
0: mil
1: caso, seria quadrados. 1 milhão e 700 mil.
0: Seria 1 milhão e 700 mil euros, exatamente. Portanto, eu acho que isso seria de todo o bom tom...
2: Mas isso é contraditório no seu discurso.
0: Não é contraditório. Então, contraditório quer dizer, é o teu. Já queres
2: Luna
0: fazer expropriações...
2: Não é que o Luna Parque... O Luna Parque não deve estar na zona verde, mas se tivermos mais terreno, já pode estar. Opa, isto é...
1: Podemos avançar?
2: É para dar aos céus.
0: Está-se a investir em Mirandela, alguém vai ficar com 1 milhão de euros... Vai investir em Mirandela, portanto, eu não percebo qual é o teu.
1: Só para concluirmos este tema.
0: Vocês estão com outro cotovelo por não serem vocês a fazer.
2: Não, olha, não.
0: Provavelmente será isso.
1: Deixa-me falar agora, quando chega a altura da
2: Ângela, eu seria um grande crítico se assim fosse.
0: É quando eu falo.
1: Ângela.
0: Porque é quando eu falo.
1: Não, tudo bem, interrompes. Ângela, acha que devia ir mais além, como está a dizer o Jorge Humberto, e até comprar o terreno todo outra vez?
2: Exato.
4: Concordamos, mas não vamos mais além, atenção. Nós, na Iniciativa Liberal, votou a favor. É lamentável este erro de peritagem. Foi uma peritagem externa. As contas, isto houve aqui uma diferença
0: certo.
4: Muito grande.
0: Sim. Claro.
4: No entanto, também não queremos, no fundo, entrar também numa espécie de política de guerrilha. É preciso assumir quando há estes erros, apontar o dedo, mas também.
0: Dar verdade aos mirandelenses.
4: Não há. Houve aqui um erro de avaliação. Que agora foi apanhado, não significa que agora faça sentido desistir do projeto todo.
0: Obviamente. Sempre verdade aos mirandeses.
2: Eles enganam-vos com a forma.
4: Não é.
2: Vocês vão se concentrarem no conteúdo.
5: Pois,
2: a grande
4: concordo,
2: questão
4: concordo,
2: é essa.
4: Concordo,
1: Fábio, deixa eu falar
4: antes. Este assunto do multiuso parece que é falado em cada campanha autárquica.
2: Cada aprovação do orçamento.
4: Isto.
2: Exato.
4: Mercado municipal também.
2: Já estava aprovado.
4: Aquilo que a Iniciativa Liberal estará agora atenta, claro, e irá acompanhar, será então como é que se irá concretizar a obra, que, claro, já foi indicada que será a médio e longo prazo. Mas nós estamos a favor desse custo.
1: Eu concordo
4: naquilo que já foi referido agora. Nós também estamos a favor, como é óbvio, que a festa seja na Zona Verde, está tudo certo. Mas é verdade que era preciso fazer alguma coisa em relação à forma como a festa estava a ser feita. De quem ia também à festa, havia as questões de segurança, que é relevante de se referir. É também relevante se referir à manutenção do próprio parque. Como o parque ficava pós-festas, como ficava a questão do rio, etc. Acho que faz sentido, para a dimensão que o Conselho tem, para aquilo que queremos ambicionar, também podermos servir melhor quem frequenta a festa. Este pavilhão, efetivamente, é necessário.
2: Não é um pavilhão, assim, a questão é, ainda vamos aí.
4: É um multiúdo.
2: Espaço. É um parque do Ribeiras, só que na Zona Verde, na parte de cima da Zona Verde.
4: A nossa dúvida e o nosso acompanhamento, pronto, será mais... Será exatamente sobre o tipo de edifício que será construído, o que é que irá efetivamente servir.
2: Mas vocês aprovam este custo para comprar um terreno se ainda nem sabem o que é que vão lá fazer. A grande questão é esta. Para que é que quer o terreno se não sabe o que é que vai lá fazer? Não,
4: há um projeto questão. Para...
2: Não, o projeto é falado. Ninguém o viu, pelo menos. Claro. Ninguém viu. Ninguém viu.
1: Vou colocar-vos um ponto de situação. Vou colocar-vos um ponto de situação. Temos 5 minutos para falar sobre o último tema. Casa
3: pelo telhado.
2: Pois, é exatamente
3: sabendo,
2: isso.
3: Sabendo que o município vai adquirir um terreno para efeitos de... parque multiusos, para promover
2: multiusos
3: um conjunto
2: não era
3: de,
2: na
3: eventos,
2: Norte?
3: De eventos de interesse
2: é que há um ano
3: municipal,
2: era.
3: Para promover as festas
2: há um ano era para, comprar, Amparo, para fazer o parque.
3: O estudo prévio vai ser acompanhado por todos, todos okay, os mirandenses vão ser chamados a acompanhar.
2: Okay, e assim já gastaram o dinheiro e já fizeram o caminhão.
1: Amigos, não entendo. Amigos, vou pedir-vos, não vou pedir-vos um minuto apenas para cada um falar sobre este terceiro e último tema, que será mesmo para referir que na vossa posição, sendo município, se iriam ou não recorrer desta sentença. Eu vou falar dessa nota. Portanto, o Tribunal Administrativo Fiscal de Mirandela condenou no município local a indemnizar 4 famílias, eram 5, mas agora só são 4 porque uma delas desistiu da ação, em 96 mil euros, isto grosso modo já contando com os juros de mora desde que a situação aconteceu, que já foi recordado há 12 anos. No total são cerca de 384 mil euros que estão aqui em causa. E neste caso o Tribunal considera que houve uma omissão por parte do município no seu dever de fiscalização, deixando também aqui a sentença, a nota de que houve eventualmente até outros responsáveis, nomeadamente algumas escavações que foram feitas, mas pronto, isto, neste processo não cabe porque este processo é só contra o município e o município foi condenado a pagar este valor. Posição muito rápida e resposta muito rápida.
5: Sim, muito rápida.
1: Considera que o município deveria parar por aqui a história
5: deveria,
1: e pagar
5: 12
1: ou
5: anos
1: recorrer.
5: É tempo demais para as famílias estarem à espera de uma solução. Eu penso que chegou a hora de facto, do município assumir responsabilidades que as têm, que foram provadas, e estas famílias merecem, de facto, acabar com este processo, que são processos morosos, e 12 anos é tempo demais. É a minha posição. Penso
1: ok, Fábio Carvalho.
2: Eu acompanho. Acabar com isto de uma vez por todas. Resolva-se o problema, faça-se o que tem que se fazer com as famílias, assuma-se as responsabilidades e, principalmente, previna-se para que não volte a repetir, que eu acho que é isso que não se está a fazer.
1: Rolando Pires?
3: Este tema, deixem-me enviar às famílias um cumprimento. Foram estas 4 famílias, podiam ser outras, que foram afetadas por esta circunstância, realmente de uma gravidade extrema, e de facto a justiça em Portugal continua a demorar muito tempo, 12 anos de angústia.
2: Não esperava pelo tribunal.
3: 12 anos de angústia. O partido na altura que estava no poder, já que
2: coisinha.
3: O Fábio Carvalho está a falar nisso, o Partido Social Democrata.
2: Sim.
3: O Partido Social Democrata que estava na altura deixou resbalar o assunto para o Tribunal, por isso, a partir do momento que o assunto resbalou para o Tribunal...
2: Isso não é verdade. Porque podia ter intervido.
1: Não vamos entrar em diálogo.
2: Podia.
1: Fábio.
2: Essa postura... Então, se tiveram 8 anos também sem querer...
1: Não vamos por aí, vamos só
2: ter
1: a mão
2: pergunta que podiam ser queimados.
1: Fábio,
2: assumam é isso.
1: Fábio.
3: O assunto resbalou para o Tribunal. A Justiça em Portugal, lamentamos que 12 anos de facto é muito tempo para que estas famílias estejam nesta angústia. Também salientar que o regime jurídico de urbanização e edificação, o que vai entrar dia 4 de outubro em vigor, vai ser mais amigável para as famílias, para os investidores, para salvaguardar os nossos interesses, e por isso foi o Tribunal decidiu era isso que estávamos todos à espera, que o Tribunal decidisse.
2: Então a Câmara não vai recorrer.
3: O Tribunal decidiu e julgo que a partir do momento em que o Tribunal decidiu, passados 12 anos, que há aqui, de facto, uma questão que deve, na minha opinião, estou a falar aqui enquanto representante da Comissão Política Conselhia do Partido Socialista e não como membro do Executivo, mas entendo que, pessoalmente, que a Justiça, 12 anos, e passados 12 anos, o Tribunal decidiu e legitimou, neste caso, o município a pagar este valor, esta indemnização que foi calculada pelo Tribunal.
1: Jorge Humberto, rapidamente.
0: Não, assim, daí eu comungo exatamente aquilo que foi dito aqui na mesa, que acho que era perfeitamente normal que esta situação acontecesse. E obviamente que a Câmara, depois de perder nesta primeira fase, não deve recorrer nem prolongar isto por mais tempo, porque fica claro que, a partir daquilo que é dito pelo Tribunal e pelo Sr. Doutor Juiz, é que, para além de a Câmara Municipal ser responsabilizada por aquilo que diz o Tribunal, e eu vou passar a citar, os serviços da Câmara Municipal demonstraram um claro desconhecimento...
2: Isso é que é preocupante.
0: Das exigências legais e a ignorância pela sua aplicação, concluindo por isso a existência de um anexo causal que resultou...
3: Isso foi em 2000 e...
0: Isto foi o que
2: disse. Agora, foi o parceiro.
3: Sim, mas a derrocada.
1: 2014.
3: Claro, estamos a falar.
2: Em 24, os moradores diziam que o senhor presidente não tinha bom senso. Está numa notícia da JN.
0: Não recorra e que, obviamente, porque isto também não é só da responsabilidade da Câmara. Para além de ser responsabilidade da Câmara, ou melhor, da Câmara, dos serviços técnicos da Câmara, que foi, digamos, enxovalhada, foi posta em causa a sua competência pelo juiz deste tribunal, aquilo que eu acho que possa aprender uma lição é que também aqueles empreiteiros que andaram para ali a fazer as obras e a fazer tudo e mais alguma coisa por uma questão só daquilo que é o mercado, que é o lucro, não é? Não defenderam o interesse público.
2: Mas não são eles que eu tenho que cautelar isso.
1: Angela,
2: é
1: Angela.
2: A própria Câmara. A grande questão é essa. A fiscalização, Fábio, e controlo.
1: Ângela?
2: A competência.
1: Posição sobre este assunto.
2: Servem dinheiro para isso.
4: Peço desculpa, queria só fazer um pequeno reparo sobre o assunto anterior, porque acabou por me varrer na conversa. Eu queria também só fazer o reparo que ficámos agradados pela questão de terem diminuído o número de hectares. É uma decisão responsável, tendo em conta o valor...
0: Metros quadrados.
4: Sim, por metro quadrado. Obrigada.
3: 5 mil metros.
4: Exatamente.
3: Menos meio hectare.
5: Isso beneficia.
3: Permite a construção. Permite que haja construção.
1: Angela.
4: E é o uso responsável do espaço, tendo em conta o valor sobre este tópico, como é óbvio, também mostramos solidariedade para com os familiares que foram afetados por esta situação, e para nós também é óbvio que a Câmara tem que assumir este pagamento e evitar que fique ainda mais mal vista nesta situação que já se arrasta há vários anos.
2: Era uma pergunta. Algum inquérito interno está previsto para dentro da Câmara Municipal?
1: Isso fica para depois, para as outras calendas. Nós ficamos por aqui, não há mais tempo para nada. Muito obrigado. Dentro de 15 dias regressamos. Até lá.
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7: Para salvar o meio ambiente, comprou-se o carro moderno, mas sem tomada à frente a viagem é um inferno. Mas por cá a nossa bateria é gargalhada e não descarrega nunca. Pôs lá a chávena do café, ouvidos bem atentos e aperta o cinto, porque a paródia começa agora.
8: Ai, Rico, nem imagina. O meu marido decidiu dar um passo em frente em direção ao futuro e comprou um carro 100% elétrico, todo equipado com inteligência artificial e ecrãs de cristais.
9: Ah, sim, Rica. Ah, que maravilha. E como é que tem sido a experiência de conduzir sem gastar uma gota de gasolina?
8: Ai, uma delícia, Rico. O problema é que ontem ligou o carro à tomada da garagem para carregar durante a noite e mal o relógio deu à meia-noite, a luz da casa foi-se abaixo, os eletrodomésticos deram um estalo e o contador começou a girar com tanta velocidade que parecia uma ventoinha.
9: Ai, valeu-me Deus, Rica. E o que é que disse o seu marido?
8: Olhe, olhou para o quadro elétrico e disse que afinal o carro não é ecológico. É, mas é económico. Para a companhia de eletricidade, claro, que este mês já o convidou para ser acionista maioritário.
7: Epá, tu nem imaginas o sobressalto que a minha mulher apanhou hoje de manhã com a última atualização do software do carro elétrico dela.
9: Epá, ai sim, e o que é que aconteceu? A bateria ganhou mais autonomia ou começou a carregar em 2 minutos, pá?
7: Qual o quê? Olha, o carro fez uma atualização automática durante a noite e quando ele tentou ligar o pisca para dobrar a esquina, apareceu uma notificação naquele tablet enorme a dizer função bloqueada para utilizar os piscas e o ar-condicionado este mês. Por favor, subscreva o pacote
10: trânsito seguro por 19,99€.
9: Ai, valha-me Deus, e ela pagou a mensalidade?
10: Não pagou nada, achas? Agora, para sinalizar uma viragem à esquerda, ela mete o braço de fora pela janela e abana um pano amarelo como se estivesse a pedir socorro na maratona.
9: Ah, que maravilha! Afinal, o carro não é alta tecnologia. É uma carruagem a pias com sistema de sinalização manual do século XIX, pá.
7: Todos os dias, os novos parodiantes recebem dezenas de candidatos que se oferecem para reforçar a equipa.
11: Então, senhor, o candidato para reforçar a equipa dos novos parodiantes?
12: Exatamente, soem em carne e osso e trapos.
11: Muito bem, muito bem. Olha, o que é que sabe fazer?
12: Eu sei fazer de tudo, é claro, um pouco, é claro. Personagens característicos. Olha, sou capaz de fazer um bêbado, um velho e um deputado.
11: Muito bem. Olha, e um miúdo? É capaz de fazer um miúdo?
12: Bem, se houver por cá uma pequena interessada em colaborar comigo...
11: Ai, não seja parvo. Eu refiro-me a fazer um papel de miúdo.
12: Ai, claro que faço, e faço de miúdo de tal maneira que até me confundem com o Marcos Mendes.
11: Sim, sim. Olha, vejamos se é capaz de interpretar papéis estrangeiros. Um brasileiro, por exemplo, é...
13: Puxa vida, bancar um brasileiro no Nordeste Carioca, ou será que é Crepaguá? É cá com este cara, meu chapa. Lascar o idioma do seu Cabral é comigo. Tá legal, hã? Venha um mensalão... Com lunas ou com luvas?
11: Não está nada mal, senhor. E o inglês também faz?
12: Oh, yes. Me passar por inglês quando estiver de férias ao Algarve. E até teve direito a tratamento VIP. Very well.
11: Oh, yes. Quero dizer, sim. Não está mal. Espero que também seja capaz de interpretar uma personagem francesa.
12: Oh, là là. Je suis formidable com langue française. Pergunte à Brigitte Bardot. Je suis animeux de que je suis capaz. Até gosto muito de francesinhas, voilà.
11: Oh, très bien, é claro que também é capaz de se meter na pele de um italiano.
12: Mamma mia, porca miseria, eu meter-me na pele de um homem italiano, nunca. Eu gostaria de meter-me numa bambina italiana, capito?
11: Ai, basta. Apesar de termos a equipa completa, está contratado para os novos perdientes. Olha, para começar, pode dar à língua. Olha, tem ali aqueles selos para colar nos envelopes.
12: Depois, se não me cansar muito, posso dar a língua no outro lado, não posso?
11: Ah, claro que pode.
12: Olá, lá.
11: Ah, pode perfeitamente dar dois dedos de conversa à porteira.
14: Em qualquer ocorrência, um agente da autoridade deve ser imparcial e isento. Mesmo no caso dos incêndios, deve ser assim, como nos mostra o nosso sargento.
15: Posto da guarda, bom dia! O quê? Há fogo? E o que é que eu tenho a ver com isso? Eu não sou bombeiro! Ah, pois é verdade, é! Esta é esta minha cabeça, não diga mais nada que já me lembro. O governo agora diz que é a guarda a fazer a primeira intervenção nos focos florestais. Está bem, já percebi. O fogo está a chegar à sua casa. Espera lá um bocadinho que a gente já lá vai. Oh, cabe o cacho de TT. Vai pôr os jipes a trabalhar, que temos uma missão.
16: Ah, e o que é que foi agora? Algum acidente ou um assalto?
15: Ai, não é o IEL, não. É um incêndio.
16: Ora, diga à pessoa para entreter o fogo. Aí há uma maiorita que eu agora estou a ver aqui a telenovela.
15: Ora, despaço lá. Não ainda levas com uma bota na tropa na cabeça. Pois é, meu amigo. Isto está para aqui, um bonito serviço, está, sim, senhora?
17: Isto é uma tragédia, sua guarda. Se vocês demorassem mais 5 minutos, a minha propriedade ardia toda.
15: Ah, não se preocupe, que nós cá estamos e vamos controlar a situação. Oh, cabo Cássio Tete.
16: Sim.
15: Tem aí a G3 à mão.
16: Ora, está aqui, sargento.
15: Está aí e o megafone.
16: O telefone?
15: Não, sua besta. Oi. O megafone, aquela coisa aí que forma de funil que a gente usa para comunicar com os bandidos.
16: Ah, está aqui.
15: Ok.
18: Atenção, senhor incêndio. Você está cercado. Os terrenos aqui à volta estão cheios de agentes da autoridade armados.
16: Olha, onde é que estão eles? Afiaram os beijos?
15: Ah, está calado ao burro. Ai.
18: Se não se entregar dentro de 2 minutos, nós vamos ser obrigados a disparar. Atenção, por favor, saia desta propriedade com as mãos no ar.
16: Oh, certo, mas o fogo não tem mãos.
15: Tem razão, mas que raio de cabeça é minha. Ai, o caraças.
18: Saia com as labaredas no ar.
17: Olhem, senhor guardas, eu não me quero meter no vosso trabalho, mas acham que isto é uma maneira de combater o fogo?
15: Senhor agricultor, você pode perceber muito de planta, arcoves e batatas, mas olha que disto percebemos nós. Somos agentes altamente treinados para combater a criminalidade.
17: Exatamente, mas isto é um fogo, devia ser combatido com água, carros de bombeiros e meios aéreos.
16: Oh, chef, quer-me parecer que o homem tem razão. Ora, não devíamos deitar água para cima do fogo.
15: Olha lá, ó cabo, isso aí eu pensei. Mas onde é que é a água? Diz lá. A gente só trouxe os jipes e lá dentro o único líquido que há é aquele vinho, a martelo, que aprendemos lá na tasca do Manel por Vigão.
16: Ah, estou a ver, estou a ver.
15: É pá, eu vou resolver esta ocorrência da única maneira que sei.
16: Como?
15: Olha, prender o fogo.
16: Prender? Oh, mas como?
15: Será, olha, agarro uma chama, meto-a no jipe e levo-a para o posto.
17: Mas o que é que eu... O que é que...
15: Ah, pois é. Comigo é mesmo assim. Com o sargento Balacó, vai tudo para o cilindro.
16: Oh, sargento, o jipe está a arder, o jipe está a arder o carro.
7: Estamos na altura das vindimas e as últimas são dedicadas a elas.
19: Oh, Rica, nem imagina o programa sofisticado que fiz no último fim de semana. Foi uma Quinta do Douro fazer uma prova de vinhos de reserva, com o sommelier muito distinto e engravatado.
20: Oh, sim, Rica. E como é que foi essa degustação refinada?
19: Ai, Rica, o homem serviu-me um pinho de vinho num copo gigante. Mandou-me dar 3 voltas, cheirar intensamente e disse... Sim, tem este aroma complexo a frutos pretos, com bota de ameixa e madeira queimada.
20: Ai, venha-me Deus, Rica. E quando provou, sentiu essa compota toda?
19: Ai, senti, querida. Mas o meu marido é um golo. Fez uma careta e quem engoliu um alfinete. E disse logo ao homem... Oh, amigo, isto de frutos vermelhos não tem nada. Isto tem um aroma complexo a carvalho, porque a carcaça da pipa já está podre há mais 20 anos.
9: Pá, tu nem imaginas a revolução que vai na aldeia do meu tio por causa da vindima deste ano.
10: Então, Miguel, as uvas saíram fracas por causa do tempo instável.
9: Qual fracas, homem? O meu tio criou umas uvas gigantes, rijas e tão doces que o vizinho do lado ficou cheio de inveja e foi pedir-lhe o segredo daquele milagre ridículo, pá.
10: Ah, e o teu tio lá revelou o segredo ao vizinho?
9: Revelou, claro, disse-lhe com um ar muito sério. Isto é o resultado de usar um adubo 100% orgânico, caseiro e inovador que eu próprio aplico de madrugada nas videiras.
10: Ah, que esperto. E o vizinho também foi aplicar o adubo tal de caseiro assim de madrugada?
9: Foi, só que enganou-se na dose e em vez de deitar o adubo na terra das videiras, deitou em cima das galinhas do galinheiro.
10: Ai, oh... Então e o que é que aconteceu às galinhas?
9: Opa, no dia seguinte não nasceram uvas, mas as galinhas. Olha, puseram os ovos tão rios, tão rios e pesados, que agora é vez de omeletes. O homem usa os ovos como paralelepípedos para calçar as rodas do trator, pá.
7: Chega o final de setembro, o outono espreita a janela. E a carteira é essa para muitos, continua em estado de seca extrema. Olá, sejam bem-vindos a mais uma edição dos Novos Parodiantes. Termina o mês do regresso às rotinas, as folhas começam a cair das árvores e no correio caem as faturas do costume. Para abrir o programa, com a devida sabedoria popular, Aqui vão uns versos bem à maneira.
9: Acaba o mês de setembro com contas para todo lado. Por mais faturas de que me lembro, só rimbo se vence o fardo.
7: Ora, nem mais, a vida sobe de preço, o tempo muda de feição, mas por cá, boa disposição não paga imposto nem sofre com a inflação.
20: Oh, Ambrósio, olha, sabias que o meu marido decidiu aderir à poupança de outono e agora só toma café de 2 em 2 dias?
10: Ah, sim! Oh, e é para poupar na conta do café ou para poupar a tensão arterial?
20: Ah, que nem uma coisa nem outra. É para ver se a fatura do mês de setembro não lhe dá um desgosto antes de entrar o ordenado de outubro. Oh, Tosé, cada vez que eu te chamo para vir trabalhar... És difícil de encontrar, não é?
9: Ah, pois sou, querida. Mas tu diz saber uma coisa muito especial.
20: Ah, é? Ah, e o que é que é?
9: É que bom trabalhador é sempre difícil de encontrar um.
7: A imobiliária do Conceito Aberto. 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
20: Olá, boa tarde. Ora, o meu querido filho entrou para a universidade agora, no final de setembro, e nós precisamos urgentemente de um imóvel modesto, mas com classe centralidade, em um preço ajustado à realidade nacional.
9: Ou seja, procuramos um milagre. É que ao preço a que estão as rendas, se calhar o rapaz, quando acabar o curso, nós já temos a casa penhorada e estamos a dormir no banco do jardim público.
7: Ora essa, meu caro senhor. 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
9: Conceito aberto integral? Isso quer dizer o quê na prática? Ah, que a cozinha dá para a sala?
7: Quer dizer que a cozinha dá para a sala dá para a rua e a rua dá para o meio de uma paragem de autocarro. Não tem paredes, não tem teto e as janelas são virtuais. No fundo é o regresso às origens.
9: Ai, mas valha-me Deus. Então o senhor está a tentar alugar-nos uma paragem de autocarro por um T0?
7: Ai, não diga paragem de autocarro, meu caro. Diga microestúdio urbano com transporte público privativo à porta. E repare no requinte. Tem chão em paralelo de granito antigo e teto panorâmico para ver as estrelas e apanhar a chuva deste outono diretamente assim na carinha.
20: Ai, rico, mas olhe com este tempo fresco de setembro. O meu rapaz não apanha uma constipação, então separei a voz. E em termos de casa de banho, como é que é?
7: Ah, oh, casa de banho é ecológica. Basta pedir a chave do café do lado ou ali ou até o outro lado da rua e consumir uma bica. É a chamada casa de banho por formato de subscrição.
9: E quanto é que a sua agência pede por mês por essa vergonha sem teto?
7: Oh, é uma pechincha. Apenas 2.500 euros por mês, mais 6 meses de caução,
20: o
7: IRS dos últimos 20 anos e a entrega da vossa alma como fiadora.
20: Dó. 2.500 euros por uma paragem de autocarro sem paredes. E isso é um roubo à mão armada.
7: Oh, minha senhora, não está a pagar o espaço, está a pagar a vista e a experiência imersiva da natureza.
9: Pois olha, para a experiência imersiva da natureza, eu prefiro levar o meu filho a acampar para o meio da serra. Ao menos se aparecer um lobo, a gente já sabe que ele não nos pede o fiador nem nos cobra a calça da barraca. Vamos fazer já embora. Bora lá.
10: Oh, olhem que perdem a oportunidade. Já lá tenho três espanhóis e um robô de inteligência artificial na fila a tentar fazer uma proposta pronta, ok?
0: A porteira quer ser recebida pelo primeiro-ministro.
21: Há ali uma cidadã que insiste em falar com o Sr. Primeiro-Ministro.
22: O quê? Mas agora qualquer cidadã chega aí e diz que quer ser recebida do Sr. Primeiro-Ministro. E você acha por bem vir incomodar-me com isso? Ah, eu tenho mais que fazer. Ainda não li jornais, não bebi o cafezinho, nem marquei hora para ir arranjar as unhas.
21: A senhora doutora, desculpe, mas a cidadã diz que votou no partido do Sr. Primeiro-Ministro. E que durante a campanha eleitoral até lhe deu 10 beijinhos.
22: 10 beijinhos? Mas onde?
21: Bem, quer-se dizer, metade na rua e a outra metade na sede do partido, senhora.
22: Ah, que chatice, hein? Ah, bem, mande lá entrar a mulher para ver o que é que ela quer realmente. Ah,
21: faça favor, faça favor de entrar que a senhora doutora vai atendê-la.
23: Colega!
5: O quê? Colega!
23: Ah, não, a doutora não é porteira aqui do gabinete do primeiro-ministro?
22: Bem, eu sou formada em relações públicas e sou a secretária do adjunto, do secretário do adjunto, da secretária do chefe de gabinete do senhor primeiro-ministro, percebeu?
23: Ah, pois eu sou mesmo porteira e tenho muita honra em ser porteira. Olha que sou porteira de um prédio com 50 condóminos e desenrasco-me sozinha sem precisar adjuntas ao secretário.
22: Está bem, muito bem, muito bem. O que é que pretende do senhor primeiro-ministro? Diga lá.
23: Então, podemos falar sozinhas assim em segredo?
22: Ai, ó, senhor Serafim.
21: Sim, sim.
22: Pode sair e fechar a porta.
21: Mas se precisar de qualquer coisa, é só chamar, senhora doutora. É que com esta gente do povo, nunca se sabe, não é?
23: Epá, vá dar banho ao cão!
22: Pronto. Então, o que é que tem para tratar com o Sr. Primeiro-Ministro?
23: Olhe, doutora, até o seguinte. O engenheiro do 12º de frente anda metido com a vizinha do 5º esquerdo.
22: Sim.
23: A viúva do 1º direito anda embrulhada com a solteirona do 9º esquerdo. Ah. O padre que vive no 7º andar direito recebe meninos para explicações de matemática, mas ele é formado em letras. O casal do 4º direito comprou um carro de 100 mil euros, mas comprou latas de comida para os cães sem terem nenhum cão lá em casa. Os do 3º frente dizem que são tio e sobrinho. Ah, oh, mas não são nada um ao outro. Além daquilo que realmente são. Olha, a loira do resto já os quer...
22: Ai, vá, basta! Oh, senhora, o que é que essas fofocas e essas mexeriquices podem interessar ao primeiro-ministro?
23: Bem, a senhora doutora há de concordar que eu dava um bom contributo para a defesa nacional. Dava ou não dava um bom elemento para o serviço de informações?
22: Bem, olha, para os serviços de informações não direi, mas como é muito boa a dar à língua... Sempre podia vir para a minha adjunta. Ajudava-me a colar os selos nas cartas.
24: Oh, Manel, desde o dia que a minha mãe diz que a minha mochila da escola é uma ameaça à saúde pública.
25: Uma ameaça? Então porquê a minha? Então levas lá dentro algum robô perigoso com inteligência artificial, hã?
24: Qual robô? É que entre os manuais de matemática, os cadernos de atividades e o dicionário de inglês, a mochila pesa tanto que se eu cair para trás, fico que nem uma tartaruga de pernas para o ar sem me conseguir levantar.
25: Ah, que maravilha! Então este ano já nem precisam de aulas de ginástica. A própria mochila faz o treino de musculação para o ano inteiro. Oh, Mila, olha, tu sabes porque é que o meu pai fica cheio de dores de cabeça sempre que a professora lhes dá trabalhos de casa de matemática, sabes?
24: Não sei não. É porque ele fica com pena de ti por não ires brincar para o parque.
25: Qual a pena de mim? Oh, achas? É que quando tento resolver as minhas contas sem olhar para a calculadora do telemóvel, descobre que afinal quem devia te chumbar no 4º ano era ele.
7: termina o mês de setembro. O outono entra-nos pela casa adentro e no correio é só faturas a caírem em cascata.
24: Acaba o mês de setembro com a carteira no choro. Por mais contas de que me lembro, só rindo é que se ganha o ouro.
1: Ora, ouçam esta. Estavam duas VIPs do Jet Set a comprar os seus relógios.
11: Olha, Rica, o meu custou 6 mil euros. Que tal, Rica?
2: Ah, que porcaria de relógio, Rica. Olha que o meu custou 20 mil euros.
1: Passa um pobre diabo e diz...
3: Ora, ora, o meu relógio só custou 3 euros e é muito mais avançado do que esses, ora.
11: Mais avançado?
3: Pois é, agora comparem lá. O meu vai ou não vai 10 minutos mais avançado do que os vossos, hein?
11: O compadre sabia que os membros do Estado e respectivos serviços trocam de carro, mesmo quando os carros ainda estão em bom estado.
4: Não sabia, mulher, mas já calculava, por acaso. Bem, isso revela bem o estado em que o Estado está. Cá para mim, por exemplo, se fosse secretário adjunto com qualquer secretário de Estado, só andava em carros em ótimo estado, novos e com muitos cavalos. E trocava de carro sempre que os cavalos estivessem cansados, porque eu não sou a pessoa para viajar em carros de cavalos cansados. Coitados dos cavalos. Já estão.
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11: Ele assaltou a bomba de gasolina, mas não foi por mal.
7: Mas o rapaz tem má sina e acabou no tribunal.
24: O réu sabe porque é que foi presente a este tribunal?
8: Uma injustiça muito injusta, senhora doutora juíza.
24: Não vale a pena negar, porque os assaltos que fez a diversos postos revendedores de combustíveis foram quase todos gravados em vídeo, sendo fácil a identificação de si próprio como sendo você mesmo.
8: Uma injustiça muito injusta, senhora doutora juíza. Eu vou pôr um processo aos autores desses vídeos, porque eu tenho direito à minha privacidade e à defesa da minha imagem.
26: O meu constituinte não deixa de ter alguma razão. Esses vídeos só podem ser cassetes piratas absolutamente clandestinas, em que a imagem do meu cliente é aproveitada sem autorização do próprio.
24: Mal, mal, mal, mal, mal. Não me diga que o senhor advogado foi na conversa deste criminoso.
8: Ai, que injustiça mais injusta, senhora doutora juíza. Criminoso eu? Eu sou apenas um guerrilheiro do ELCPG. Sou um Robin dos Bosques do Exército da Luta contra o Preço da Gasolina. Viva o ELCPG! Viva!
26: Como vê, as ações do meu constituinte não são criminosas, mas sim políticas. Os assaltos praticados pelo meu cliente mais não foram do que manifestações de repúdio pelo preço da gasolina.
24: Isso não serve de atenuante, porque se toda a gente aceita o preço e paga, o réu é apenas uma minoria menor sem qualquer direito especial.
8: É uma injustiça muito injusta, porque o dinheiro que eu retirava lá dos postos de venda de gasolina acabava por voltar para lá, quando eu tinha que meter gasolina no meu carro. Era troca por troca e dá cá, toma lá.
24: Silêncio! O réu vai condenado em 10 anos. 10 anos, percebeu? Tem alguma coisa a dizer? Também acha que é uma injustiça muito injusta, acha?
8: Nem por isso, senhora doutora juíza. Ainda fica um saldo de 90 anos a meu favor, porque o ladrão que rouba a ladrão tem 100 anos de perdão.
0: Os treinadores de futebol são cada vez mais exigentes. O Chutecas, defesa central do Futebol Clube, gira a bola que o diga.
27: Eu cheguei, pá. Olha, venho aqui todo partido. Sim? E feito em cacos. Ai, ai, o treino foi mesmo duríssimo. Estou cheio de tosse. Este novo treinador é cada vez mais exigente, pá.
28: Olha, mas és tu, ai.
22: Meu Deus, parece que estou a sonhar. Mas já, já.
27: Já, pois, sim. Já, pois. É. Ai, o aqui, olha. E pelos vistos estavas à minha espera. E, opa, assim para o recebiste toda nua, só para ter. Ai,
22: sabe, é que... estou cheio de calor.
27: Cheio de calor? Aguenta-te aí. Oh, filha. Que louco me frio deste.
22: Olha, ai, deve ser do aquecimento central.
27: Do aquecimento central. Sim. Pois é. Olha, ainda bem que eu venho mais morto que vivo. Olha, Brice, e tu ainda achas que eu venho ser, hã? Estou mais do que arrependido de ter ido para jogador de futebol, é o que eu digo. Olha, se eu soubesse que os treinos este ano iam ser assim, olha, tinha ido para as obras.
22: Oh, querido, mas eu não te esperava tão cedo. Desculpa estar assim toda nua, mama, mas olha, de facto, é só por causa do aquecimento central.
27: Filha. Agora penso o que são quatro horas ao frio, a correrem, a saltarem, a fazer ginástica, até aos encontros, imagina tu, e levantar peso, etc, etc, mas etc, não é? Bem, olha só, te digo, mas não dizes nada.
22: Não.
27: Aquele mister deve ser, mas é maluco da cabeça e dá-nos cabo do corpinho todo, é?
22: Realmente, ultimamente tenho sentido que tu andas mesmo derreado de todo. Ou melhor, não tenho sentido nada.
27: Filha, pelo amor de Deus. Filha, olha, tens de ter paciência. Deixa lá, filha. Nas próximas semanas eu arranjo uma lesão e fico cá em casa o resto do campeonato. Ou até mais. Bem, pronto, já te expliquei tudo agora. Bem, deixa-me pendurar o fato de treino.
22: Não,
27: essa agora. É sempre no roupeiro que eu penduro o fato de treino. Mas o que é isto? Mas o que é que o mister faz aqui dentro do roupeiro?
4: Olha, chutecas, eu disse que este ano não ia perder de vista nenhum dos meus jogadores, fosse lá onde fosse, não disse...
27: Mas isto assim também já é demais. O mister aqui em casa, hein? E mais, porquê é que a minha mulher está toda nua?
4: Ela não lhe disse que foi por causa do aquecimento central.
27: Do aquecimento central? Depois disto, até aí depois.
4: Então, e depois a meu pedido, ela ficou toda nua.
27: O quê?
4: Oh, homem, você tem que perceber que eu preciso saber todos os pormenores das vossas vidas, incluindo a vida íntima e sexual. Precisava saber se você tinha uma mulher devidamente satisfatória e nas devidas e completas condições. Assim, aproveitei o pretexto do calor do aquecimento central para examinar todos os pormenores. Estás a perceber ou não estás, ou não?
27: Aguenta aí os cavalos, oh, mister. Aguenta aí. Não, eu não estou a perceber mesmo nada. A minha vontade é dar com a cabeça contra as paredes, hein?
4: Isso. Dá lá cabeçadas contra as paredes, porque tu precisas mesmo de fortalecer o teu jogo de cabeça. Vá, começa lá. 1, 2, cabeçada. 1, 2, cabeçada.
27: Mister, desculpa lá, é melhor usar o apito, mister. É que os exercícios são sempre com a pita dela. Sempre com a pita dela.
22: Oh, compadre, aquele espantalho que o compadre pôs ali no meio da sua sementeira com a cara do ministro das Finanças tem dado resultado.
12: Oh, um resultadão, comadre. Desde que eu pus ali aquele espantalho com a cara do ministro das Finanças, os passas apanharam tamanho de susto que até já vieram devolver as sementes que tinham roubado na semana passada.
13: O que é que se passa, senhor polícia?
14: O que se passa, pergunto eu. Então a senhora virou sem fazer qualquer sinal.
13: Desculpe lá, senhor polícia, mas tenho o sinal avariado. Olhe, e agora mesmo andar a arranjá-lo.
14: Então, e não podia ter feito sinal com o braço, não?
13: O quê? Pôr o braço fora do carro aqui nesta zona? O senhor guarda, desculpe, mas estas pulseiras e estes anéis custaram-me imenso a ganhar.
26: prometem a paz no mundo entre a guerra e a política. Mas no fundo, bem no fundo, é só conversa e crítica.
9: Sabes o que é que disseram na última Cimeira Internacional para a Paz no Mundo?
26: Não faço ideia. O que é que foi?
9: Nada. Assinaram todos um acordo histórico em silêncio, só para garantirem que não começavam ali logo a discutir.
26: Vi nas notícias que os governos estão a gastar bilhões de euros em novos radares super modernos para a defesa.
9: Bilhões? E esses radares conseguem detectar o quê?
26: Olha, pelos vistos tudo, até parece que conseguem detectar o exato segundo em que o nosso ordenado desaparece da conta bancária.
1: Num hospital para tratamento, muitos ouvintes lá estão. Aqui fica o nosso sorriso com votos de rápidas melhoras. You always hurt the one you love, the
10: one you should hurt at all. Senhor doutor, o meu filho engoliu uma moeda.
15: Engoliu? Então, meu menino, diz-me lá que moeda que engoliste.
10: Foi um euro, senhor doutor.
15: Olha, pequeno, está cheio de sorte. Eu, para almoçar, preciso sempre de um mínimo de 20 euros para ficar satisfeito.
10: Senhor doutor! Acuda a minha mulher, porque está mesmo no fim do tempo.
15: Ah, hoje não pode ser nada, porque não há vagas e as outras maternidades estão fechadas. Tentem de novo amanhã, ok?
16: Ah, estás a ver, homem? Lembras-te daquela noite há 9 meses, lembras? Eu não me apetecia. Eu disse para a coisa ficar para o dia seguinte, mas tu foste teimoso. Ai, ai, ai, ai.
15: O quê? A colega tirou 3 metros de intestino a este doente. Mas era só para tirar 3 centímetros, doutora. E agora?
17: Olha, doutor, não será possível aproveitar o intestino que eu cortei para fazer salsichas? Ai, ai, adoro uma boa salsicha.
18: Doutora, o material para anestesias acabou.
15: Acabou?
18: Acabou.
15: Mas esta paciente tem que ser operada com a máxima urgência.
18: Oh, doutora, só se dermos com uma marreta na cabeça, doutora.
15: Ah, uma marreta? Porque o meu cirurgião assistente é do mesmo partido do primeiro-ministro e eles não podem ouvir falar em marretas. Traga-me antes um martelo que chega bem. A colega, desculpe, mas não resisti. A doutora não vai acusar-me de assédio sexual, pois não?
16: Ah, pois não. Pode continuar a palpação, doutora. Por acaso, este mês, eu ainda não tinha feito o habitual e necessário exame às mamas.
18: O doutor vai me desculpar, mas não lhe posso fornecer outro estetoscópio. Se a ministra soubesse, demitia-me.
15: Muito bem, senhora diretora, mas como eu não posso auscultar diretamente, porque tenho sempre as orelhas muito frias, arranjo-me pelo menos um funil. É, mas olhe, tem que ser um funil daqueles voltados ao contrário.
16: As agências de rating retiraram Portugal do lixo. E a Troika, o nosso papão, como se nota, já não nos papa.
27: Não querias mais nada? Ajoelhou! Vai ter que rezar! Aqui é que fica o serviço de estrangeiros?
19: É sim, faça favor.
27: É para fazer o serviço.
19: Casa de banho, última porta ao fundo.
27: O quê? Para naturalizar aqui este puto tem que ser na casa de banho? Bolas, afinal isto é delicio.
19: Ah, é para naturalizar o puto? Nome?
20: Mr. Trikes.
19: Como é que isso se escreve?
20: Com capa.
19: Com capa? Não pode ser. Para se naturalizar tem que mudar para um nome português. E em português não há nomes com capa. Natural de?
20: A mim ser americano, ser primo do Pato Donald e do Pateta e do Rat Mickey.
19: Aqui tem, são 100 euros. Agora vou ali ao guichê em frente para mudar o nome.
4: Aqui estão os 100 euros.
19: Pronto, leva ao carimbo e daqui estão despachados.
16: Passa a favor.
4: Ali a sua colega mandou-nos cá porque eu quero naturalizar este puto. Mas ele chama-se Troicas com K. E a sua colega diz que ele tem que arranjar o nome mesmo português.
16: Muito bem, tem o papel.
2: O meu papel é que se é neste país à sombra de bananeira.
16: Eu refiro-me ao papel do requerimento que a minha colega passou.
4: Está aqui, é este.
16: Ah, deixa ver. Muito bem. Ora, o pedido para a mudança de nome custa 100 euros.
4: Aqui estão os 100 euros.
16: Levo ao carimbo e vão ao guichê aqui ao lado para confirmar o novo nome.
19: Faça favor.
4: E venha aqui ao guichê do lado para confirmar a mudança do nome deste puto que se naturalizou português.
2: Vim da América para poder viver sem trabalhar num país à beira-mar.
19: Isso é que era bom, não era?
2: Olha, mestre, look. Quer uma pastilha elástica, quer?
19: Não, obrigadinha, meu menino. Ora, qual era o teu nome antes da mudança para português?
2: Troicas.
19: É isso, cá está. A mudança do nome custa 100 euros.
4: Aqui estão os 100 euros.
19: Muito bem. A partir de agora passa a chamar-se Troca Tintas.
4: Troca Tintas? Mas isso é perfeito. Ele assim vai crescer com uma grande pinta.
2: Isso mesmo. Eu quero ser um big pintarolas.
19: Não querias mais nada?
2: Juro.
19: Juras?
2: Ah, pois juro e mais juros. Com os juros que me pagam, eu juro que vou viver a grande.
19: Bolas, mas que grande troca tintas.
4: Pronto. É melhor ficarmos por aqui. Aqui estão os 100 euros.
19: Está carimbado.
9: E sabes qual é o maior mistério das redes sociais hoje em dia?
26: 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Não sei, diz lá.
9: É ver as pessoas a pôr o gosto de um artigo de 10 páginas em menos de meio segundo. 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
12: Isto é bestial. Calcula tu, mulher, que já existem antenas parabólicas que são transparentes.
16: Olha a que nós temos no telhado do nosso prédio. Também já deve ser dessas transparentes.
12: Achas?
16: Podes crer. Eu às vezes até te apanho a ver programas transmitidos pela parabólica e aquilo é tão transparente que os atores nem roupa têm. Oh, Josefina!
3: Ai, diz lá, oh Cleópatra!
16: Olha lá, tens dado pelo aumento do produto interno bruto?
3: Eu?
16: Ah, não tenho problema com o produto interno bruto, filha. Então vou à casa de banho 3 vezes por dia.
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0: exame-me, como é o Ernesto que paga tudo. Ele tem o direito de fazer as suas exigências, não acha?
1: Está certo, filhinha. Embora queira fiscalizar o próprio vestido de noiva, me pareça um exagero, demasiadamente exagerado.
0: Oh, mamã, credo, os homens ricos, e já com uma certa idade, têm esquisitices destas. E o melhor é não o contrariar, mamã.
1: Pronto, pronto, levamos o Ernesto connosco ao costureiro. Olha, vai ser lindo, vai ser lindo.
2: Olá, que linda, querido. Prontos, aqui tem o modelo. É deslumbrante, não é? Um desenho único da minha autoria. Não há outro igual. Nem a princesa da Camalobique teve um vestido tão belo e tão rico como este.
1: Olha, filha, olha. É lindo realmente.
0: Então, Ernestinho, o que é que me dizes?
3: Vai lá vesti-lo cá para o aprover melhor.
2: Pronto, por aqui, minha riqueza, venha,
0: sim,
2: venha.
0: Sim, vou já.
1: Oh, Ernesto, sinceramente, você é demais. Além de não ser nada bom, o noivo ver a noiva vestida antes do casamento, está a assistir à prova, é um exagero.
3: A senhora fique lá com a sua opinião, está bem? Eu estou

0: É soberbo, filhinha, é soberbo, na verdade. Então, oh Ernesto, qual é a sua opinião?
1: Volta-te lá.
2: Ah, cuidado, credo! Cuidado com a cauda! Cuidado com a cauda!
3: Então, que tal, queridinho?
1: Mas como é que é isto aqui atrás?
2: Pronto, eu explico. São 190 tons de prata e ouro, meu caro senhor. Diga-me, não é lindérrimo? Não é?
1: 190 botões? Era o que faltava. Olha lá, a costureira tira-me esses botões aqui das costas do vestido e substitui isto por um fecho de correr, ok?
2: Querido! Oh, blasfémia! Um fecho de correr? Mas correr, credo!
3: Ai, então, Ernesto, qual é a tua?
1: Oh, filha! Depois que eu pago pelo vestido, não estás certamente a ver-me a trabalheira desabotoar 190 botões por... Pois não! Pois não! O fecho de correr e com garantia! Porque eu não aturo em cravanços, nem nos elevadores, estás a perceber?
4: A Esquadra da Alegria tem um cliente certo. É o Zé Saca-Saca.

0: Tá bem, mané, preciso emperrar, que eu não sou dos que pegam desse modo. Sim, que eu tenho um bom motor de arranque e quando arranque ninguém me agarra. Por acaso desta vez escorreguei num presente que um cão tinha deixado no meio do passeio, porque senão o seu guarda não me tinha agarrado, não.
1: Ah, pronto, acabou-se o sossego. O 33 tem-me em trazer para aqui o Zé Saca Saca e depois nós é que temos que aturar. Quem é esta senhora? Já cá esteve na esquadra, não esteve ao 33?
2: Ó, chefe, com vossas licenças, esta senhora está aqui é queixosa, chefe. Veio cá realmente aí há tempos, mas dessa vez foi para testemunhar a favor do Zé Saca Saca, veja lá.
3: Ah, pois foi. mas da outra vez aqui o senhor ladrão tinha achado a minha mala e até me entregou com o dinheiro todo lá dentro e tudo.
0: Bem, que eu sou assim mesmo, né? Cá o G devolveu-lhe tudo, e fica chefe sabendo que eram quase 10 euros.
2: Aguenta-te aí, que ninguém falou contigo. Ah, mas desta vez esperaste a senhora à saída do banco e sacaste a mala com a pensão que a senhora tinha acabado de levantar.
3: Também não é grande coisa, mas é o meu único dinheiro.
0: Bem, opa, não me venha acusar também da pensão ser pequena, porque disso não sou eu o culpado. Esses são outros, está bem?
1: Silêncio! Vamos lá ver se nos entendemos. Olha lá, oh Zé Saca Saca. Então tornas a assaltar a mesma senhora que já tinhas assaltado anteriormente. Mas tu não tens vergonha.
0: Alto lá, oh chefe, alto lá. A outra vez não valeu, porque o dinheiro que lá estava não dava para nada. E eu fui logo ter com ela e disse-lhe assim: toma.
1: Pois disseste toma, então e agora?
0: Agora foi a retoma, chefe. A retoma, topa.
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0: Na antena da Terra Quente, como é habitual, cá estamos todas as semanas, mais uma com Alexandre Pacheco, da Opinião Independente. Bem-vindo mais uma vez.
1: Muito obrigado.
0: Mais dois temas para abordarmos. Um deles tem a ver com um processo complicado que andou nas bocas da comunicação social durante muito tempo e que agora volta porque já há acusação, pelo menos conhece a acusação do Ministério Público, contra quatro arguídos, no caso das gêmeas luso-brasileiras, tratadas no Hospital de Santa Maria, com o famoso medicamento, um dos mais caros do mundo, não é? Com um custo de 2 milhões de euros por pessoa, que tem como objetivo controlar a propagação da atrofia muscular espinal, uma doença neurodegenerativa. Ora, os quatro arguídos são António Lacerda Salles, antigo secretário de Estado da Saúde, Nuno Rebelo de Sousa, filho do antigo Presidente da República, Marcelo Rebelo de Sousa não é arguído, portanto, o que também vamos falar já a seguir, Luís Pinheiro, ex-diretor clínico do Hospital de Santa Maria, e Daniela Martins, a mãe das crianças. Portanto, estão indiciados em coautoria pela prática de um crime de prevaricação, Lacerda Salles, Nuno Rebelo de Sousa e Luís Pinheiro, e depois a Daniela Martins é por crime de burla qualificada, estamos aqui a falar na ordem dos 26 mil euros, sensivelmente. Pronto. Sim. Grosso modo, Alexandre Pacheco, que é que está surpreendido com o facto de termos só estes arguídos? Eventualmente estaria a pensar que poderia haver mais e também em relação já agora aos crimes que são indiciados. Poderia haver aqui outro tipo de crimes que podiam também estar aqui formulados?
1: Sim, poderia.
0: Para o senso comum, estamos a falar de um medicamento de mais de 2 milhões de euros e estamos a falar aqui de uma, enfim, ressarcir o Estado em cerca de 26 mil euros. Se calhar as pessoas não percebem muito bem isso, não é?
1: Não, e de facto não acho que não é exigível que as pessoas possam entender essa discrepância de valores e entender outra coisa, é que para além daquilo que ficou comprovado em tribunal ou que o tribunal quis comprovar, houve aqui um envolvimento que hoje acho que é evidente por parte de uma família luso-brasileira, ou brasileira ou lusa, não sei. Uhum. Claramente ela é uma cidadã brasileira. Nunca me apercebi que do marido ou do ex-marido, nem sei, se efetivamente é português ou é brasileiro. Mas o que é um facto é que houve um processo de pedido de nacionalidade que foi concedido e estas crianças são luso-brasileiras e nessa perspectiva poderão ter acesso a este tratamento que é de facto um tratamento muito, muito caro. Agora, aquilo que a mim me choca é que claramente há aqui um circuito de influências. Aquilo que uma jornalista do Expresso fala de compadrio, não é? Que claramente envolveu um filho do Presidente, envolveu a Casa Civil do Presidente, envolveu um Secretário de Estado, um Governo e uma Administração Hospitalar. Fazendo com que estas duas crianças... Eu não vou estar aqui a discutir a questão humana, não é? Eu compreendo a questão humana, é lamentável que estas crianças tenham
0: claro,
1: este problema de saúde.
0: É mais para
1: agora,
0: comentar a questão.
1: Aquilo que para mim é claro... Não é aquilo que foi confirmado pelo Tribunal. É que houve todo um circuito de cunhas e de telefonemas e de passagem e de acesso a tratamentos que numa situação normal não teria tido. Esta família não teria tido. E lembra-se, Nani, como houve aqui muita luta política a propósito disto. E mais uma vez as questões da imigração e das outras nacionalidades foram trazidas à baila.
0: Sim, até houve uma comissão parlamentar, não é?
1: Exatamente. Inquérito. Agora, para além dos 2 milhões por criança, porque é o tratamento caríssimo, e que foram assumidos pelo Sistema Nacional de Saúde, esta família, nomeadamente esta senhora, Daniela, solicitou tudo e mais alguma coisa.
0: Ou seja, porque o que está aqui em causa nesta acusação é a forma como chegou até essa autorização,
1: sim,
0: correto?
1: Sim.
0: E não o facto de ter...
1: Eu acho que o Tribunal deu por barato uma questão que é uma questão essencial e que é muito portuguesa, que é o telefonema que vai resolver as questões todas.
0: Exatamente.
1: O amigo do amigo do amigo do amigo. A cunha, o compadrio. E o Tribunal deu de barato isso. E deu de barato o envolvimento do seu Presidente da República, do seu filho e do Secretário de Estado da Saúde, Lacerda, penalizando-os o menos possível. E o seu Presidente da República, o ex-Presidente da República,
0: nem sequer
1: está penalizado. Eu tenho dúvidas como é que a Casa Civil...
0: Mas fazia sentido que
1: Orani, como é que a Casa Civil, o seu Presidente, se envolve neste processo sem o seu Presidente saber? É evidente que isto não podemos ser ingênuos, acho eu, ou não devemos. Agora, esta senhora tem aqui uma responsabilidade moral que a mim me preocupa, ou tem alguns traços de exigir tudo e mais alguma coisa. Quando tinha contas bancárias, e contas bancárias com dinheiro, uma em nome individual e outra enquanto empresária, e essas contas bancárias tinham fundos, ela solicitou o apoio, fez peditórios aqui, fez peditórios no Brasil, solicitou o apoio de associações, de outras entidades. Não lhe chegaram duas cadeiras de rodas, pediu mais duas, teve direito a quatro cadeiras de rodas, que são caríssimas, teve direito a leite próprio para as crianças, teve direito a tudo, tudo aquilo a que ela poderia aceder, acedeu. Apesar de não ter uma necessidade efetiva de o fazer. E a minha questão é o seguinte...
0: E não ter feito todo o circuito como é feito
1: E não ter
0: outros, não é?
1: Feito todo o circuito. A minha questão é esta mesmo. Houve ou não houve uma situação de privilégio? E o Tribunal deveria ter-se preocupado com isto, embora estas questões sejam difíceis de provar. Mas houve ou não houve uma situação de privilégio? Esta família e estas crianças tiveram privilégios que outras crianças, que se calhar que estariam nisto há mais tempo, deixaram de ter? Quem é que garante que efetivamente assim foi? Porque eu não quero ter aqui um discurso da extrema-direita. Mas, para mim, quando se diz que a lei é igual para todos e os direitos são iguais para todos, para mim isto é sagrado. E devem sê-lo. Agora, eu não aceito com facilidade, Nani, que, através do telefonema, nós nos coloquemos acima de outras pessoas. E eu não sei, ninguém me respondeu isto. Por exemplo, ninguém me disse quando foi pedida a nacionalidade destas crianças, sabe? Quanto tempo viveram em Portugal, se é que viveram em Portugal algum tempo? Nasceram em Portugal ou não nasceram em Portugal? Porquê é que solicitaram estes apoios a Portugal e não solicitaram ao Brasil? Claramente ela é uma cidadã brasileira, ela nem português fala, ela nasceu no Brasil. O marido não sei, é o que eu lhe digo, não sei. Mas a minha questão é esta, quer dizer, através de um circuito de Fórmula 1, rápido, ultrapassou-se tudo e todos e chegou-se ao tratamento mais caro e, associado a isso, chegou a pedir 652 euros por um leite. Para uma das crianças, ou para as duas, recebeu mensalidades de 90 euros para esse leite. Uma família que tem contas bancárias recheadas. Eu acho que isto chega a ser difícil de explicar do ponto de vista moral.
0: E há até outra coisa, não é? Que eu também não sabia, que fiquei a saber ontem, a explicação de um prestigiado advogado da nossa praça, que se esta mãe dos gêmeos pagar esta verba, de que está acusada de ter burlado o Estado, pura e simplesmente a acusação contra ela cai. Nem sequer
1: sim,
0: o julgamento
1: sim,
0: vai.
1: Sim,
0: não é?
1: Sim, sim, sim. E aliás, e mais do que isso, o acesso, a instituição de solidariedade social, a Conferência Vicentina de São Domingos de Reina, que pagou o tal leite que eu disse, ela nem sequer tem que devolver isto, porque, na realidade, a associação ou a conferência não pôs qualquer queixa sobre ela. Portanto, isto nem sequer está em cima da mesa. Agora, é complicado para mim entender que uma pessoa que tem disponibilidade financeira anda aqui com a mão estendida, aqui no Brasil, pelos vistos, a solicitar apoios e ultrapassar. E ela tinha a noção, ela tem obrigação, porque quando você a ouviu na comissão parlamentar, viu que era uma pessoa bem formada em termos de conhecimentos, com uma expressão clara, não pode ser uma pessoa que não saiba as coisas. Ela explorou até ao final e até ao tutano os apoios que a lei lhe concedeu. E isto, para mim, é esquisito, porque uma coisa é a lei permitir-me e outra coisa é eu achar que tenho o direito de... É como a história dos manuais. Eu discordo completamente da história, e já disse aqui, dos manuais gratuitos. Se eu os posso pagar, porque é que o Estado me há de dar os manuais?
0: Portanto, mas aqui não. O aproveitamento político que já veio daqui, nomeadamente
1: esse
0: da questão
1: feito.
0: Do Chega, claro, é que dizendo ele que tinha razão, ele, o líder do Chega, André Ventura, que tinha razão quanto à interferência política, ao abuso de poder, isto no que diz respeito à Comissão Parlamentar de Inquérito, em que se defendeu isto, mas depois acabou por não se provar nada. Ou pelo menos não ir por aqui. Acha que ele tirou dividendos disto ou não?
1: se não tirou, ainda vai tirar. Porque convenhamos que a posição que o Chega teve na comissão, em toda esta discussão pública, nos jornais, na televisão, etc., esta sentença, de alguma forma, vem dar razão a algumas suspeitas que o Chega foi expressando, nomeadamente ao envolvimento das figuras gradas na vida política nacional, que refiro-me em concreto ao seu Presidente da República e ao seu, ao seu Secretário de Estado. Não falo do governo, na altura do António Costa, penso que isso não será imputável, nem sequer, se calhar, à ministra, ou ao ministro da Saúde. Portanto, refiro-me a estes dois, e nem sequer me refiro ao filho do seu presidente. Porque é evidente, se o filho do seu presidente, preocupado com a situação e achando que podia fazer alguma coisa, fez os seus contactos.
0: Claro. Bom, o outro tema tem a ver connosco jornalistas, sim, não é? Sim, sim. Isto porque acabou de passar o Dia Mundial do Jornalismo, não é? E é tempo para... É sempre bom falarmos do jornalismo, mas nesta altura, ainda mais tendo em conta que há uma importância grande do jornalismo livre, que tem sido cada vez mais acentuado, numa altura tão preocupante e em que há desafios cada vez mais exigentes, e temos falado nisso, na questão da digitalização, inteligência artificial, a desinformação. Portanto, isto também poderia servir, este Dia Mundial do Jornalismo, para isso, não é, Alexandre Pacheco?
1: Deveria, eu devo-lhe dizer que até
0: passou
1: não...
0: Passou um bocado despercebido,
1: passou,
0: não foi?
1: Passou, e por isso é que eu trouxe. E há uma outra coisa que eu não entendo, é que, quer dizer, entendo, mas acho que se calhar haveria alguma razoabilidade de entendermos ou de aproximarmos estas duas datas. É que o Dia Mundial do Jornalismo é em setembro, a 28, e o Dia Mundial da Liberdade de Expressão é em maio. Uhum. Portanto, isto, para mim, é um bocado difícil de entender, porque acho que as duas coisas estão estão ligadas. E aquilo que eu trago aqui tem muito a ver um pouco com a situação que se passa atualmente nos Estados Unidos. Pegando numa fase do Presidente Roosevelt, ele dizia que a América foi o arsenal da democracia e muito por causa da Primeira Emenda. Uhum. Da emenda que dá a liberdade de expressão e...
0: Que agora está totalmente desrespeitada no que diz respeito à liberdade da imprensa, não é?
1: Quer dizer, é que se de facto a América foi o arsenal da democracia, o que está a acontecer na segunda administração de Trump é o desarmar da imprensa.
0: Uhum.
1: Ou seja... Na imprensa, tal como nas bombas e nos mísseis, a América está a ficar sem munições. E isto é grave porque se a América é o farol do mundo ocidental e o farol, portanto, que seja quem nos ilumina e mostra o caminho está a fazer isto, imagine o que não serão aqueles países que não têm esta costela da democracia, não têm uma primeira emenda como têm os Estados Unidos, que os políticos estão sempre a falar dela com o máximo dos orgulhos.
0: Portanto, estamos a ir por caminhos muito dúbios, muito complicados.
1: Muito, muito complicados.
0: E que colocam em causa, de facto, o jornalismo, na verdadeira acessão da palavra, não é? Digamos assim.
1: O jornalismo livre e rigoroso é um pilar da democracia. E quando ele não exerce as suas funções, repare, o que é que teria sido dos Estados Unidos se no tempo do Nixon e do Watergate, não é? Tivesse havido a capacidade do governo nacional, federal, e controlar os jornais? Não se teria sabido aquilo que soube. E sobre o Vietnã, também não se teria sabido todas as atrocidades que foram cometidas com prejuízo gravíssimo da sociedade americana e das gerações americanas. Portanto, há aqui, está claramente a pressionar os órgãos de comunicação. Repare, o New York Times,
0: CNN,
1: o
0: Politico.
1: Exatamente. Os jornais, o Wall Street Journal, a BBC, ameaçando-a com processos de milhares de milhões de euros de ofensas pessoais. Como é que a pessoa que ataca mais e que mais ofende os outros vem falar dessa história de ofensas pessoais?
0: Como é que tem essa moral, não é?
1: Como é que tem este moral para falar disto? Só que isto é um estratagema. A ideia é impedir que a comunicação livre o critique e o confronte com verdades ou com factos para os quais ele não tem uma resposta nem tem um argumento. Claro que já está a haver, por parte do New York Times, da BBC, não, nós não pagamos, nós vamos para o tribunal. E está a começar a haver uma resposta. Agora, Nani, O exercício da função jornalística é muitas vezes um exercício de risco de vida, e você sabe isso. Uhum. Veja a quantidade de jornalistas, repórteres de imagem, jornalistas da imprensa escrita, que têm morrido em todos os conflitos mundiais, para nos dar o conhecimento do que está a acontecer. Se nós vamos impedir que esse conhecimento chegue até nós, nós estamos a fascizar o nosso país. E os Estados Unidos não são uma democracia em muitos aspectos. Já não o são. Vamos ver como é que o Supremo Tribunal
0: vai decidir
1: estas questões. Mas atendendo a que é claramente conservador e controlado por juízes nomeados pelo Trump...
0: É muito bem capaz de
1: não
0: ligar muito a isso, não é?
1: Eu não sei se os jornais e os órgãos de comunicação e de informação vão estar muito protegidos.
0: Uhum.
1: Portanto, e podemos entrar aqui num avolumar de condicionamento da imprensa que não garanta a opinião
0: e a liberdade. E, portanto, se já não bastasse aquilo que eu disse, o jornalismo estar confrontado com estas novas realidades... Das redes sociais, enfim, onde se debita tudo e mais alguma coisa, onde não se validam os factos,
1: exatamente,
0: não se confirmam, temos também agora esse problema, não é?
1: Se...
0: Um handicap ainda mais complicado,
1: claro,
0: não é?
1: Claro, que completamente de acordo consigo. Se a América falhar na defesa do princípio constitucional, do qual tem muito orgulho, da imprensa livre, outros agirão com maior impunidade noutros países, que não têm esse constrangimento e não têm o exemplo de uma primeira emenda. Eu recordo que a primeira emenda não garante só a liberdade de expressão, mas também a liberdade de religião, de imprensa e de reunião pacífica. E começando a atacar um lado, os outros poderão vir atrás. E daqui para amanhã poderemos ter uma espécie de coro de unanimidade nos Estados Unidos, em que ninguém se atreve a criticar o Sr. Presidente ou o seu governo e, portanto, só a opinião dele é que impera. Isto,
0: portanto,
1: é muito mau.
0: Portanto, para além de ter passado despercebido deste dia mundial, também seria importante começar a pensar neste tipo de coisas e
1: claro,
0: perceber como é que podemos ultrapassar isto para que o jornalismo não fique cada vez
1: não
0: mais...
1: Não fique mais. E
0: fraco,
1: eu insisto em homenagear aqueles que no exercício desta liberdade perderam a sua vida.
0: Uhum.
1: E eu já falei aqui de uma jornalista, da Maria Arresa, que é Prémio Nobel da Paz Filipina, e que mostra até que ponto a influência dos que são contrários à liberdade de expressão e de informação pode infernizar a vida de uma pessoa. Ela não se deixou destruir porque é uma pessoa muito forte interiormente, mas muitos outros já foram destruídos por essa pressão e essa influência.
0: Que existe, muito bem. Bom, frase da semana, que está ligada também à sugestão literária que traz, que se chama Utopia para Realistas, de Rutger Bregman.
1: Exatamente. Eu já trouxe aqui alguns livros dele, do Rutger Bregman, é um holandês, um historiador. Eu vou falar do livro, mas a frase que eu escolhi é esta. Atualmente, a desigualdade sobe em flecha em quase todos os países desenvolvidos. Nos Estados Unidos, o fosso entre os ricos e pobres já é maior do que na antiga Roma, cuja economia se baseava no trabalho escravo. Também na Europa, existe um abismo crescente entre quem tem e quem não tem. Até o Fórum Económico Mundial, uma elite de empreendedores políticos e estrelas pop, tem descrito esta progressiva desigualdade como a maior ameaça que a economia global enfrenta.
0: Nada no que não se tenha falado já, não é?
1: Falamos nisto, mas é importante que as pessoas entendam que quando todos nós somos arrastados progressivamente para a pobreza, ou para uma pobreza crescente, mais tarde ou mais cedo reagimos violentamente. Porque temos o poder do número. Não do indivíduo, mas do número de indivíduos que estão revoltados e que estão pressionados. É incrível como é que 8 cidadãos americanos das grandes empresas digitais tenham uma fortuna superior a 3.500 milhões de habitantes deste planeta. 8 pessoas
0: não é? Cada vez mais...
1: têm uma riqueza que 3.500 milhões de habitantes na Terra não têm. Isto não há explicação nenhuma para isto. Isto não é razoável e isto não vai dar bom resultado.
0: E o livro fala disso mesmo, não é?
1: O livro fala disto e fala da importância de haver novas ideias utópicas e ambiciosas para progredir. Diz mais, muitos dos grandes avanços do passado, e cita, por exemplo, o fim da escravidão ou da escravatura, a semana de trabalhos de 48 horas foram vistas como utopias na altura, mas hoje são concretizadas. Portanto, nós não podemos dizer assim, isso é utopia, isso é para loucos. Tudo aquilo que foi considerado utopia no passado, por exemplo, as mulheres votarem, foi tudo considerado utópico. Mas hoje isso, para nós, é natural. Ora, também daqui a 30 ou 40 anos, uma semana de trabalho de 15 horas pode ser natural. Um rendimento mínimo ou o básico incondicional para todos, que já se fala e muitos países já estão a seguir, pode ser não uma utopia, mas uma realidade.
0: Temos que nos adaptar às novas realidades.
1: Temos que nos adaptar às novas realidades e o progresso na história faz com estes movimentos. Não é fazermos sempre a mesma coisa, porque aí não progredíamos, claro. Não é, Nani? Portanto, é com estas ideias, aparentemente muito exageradas, mas que se vê que são acolhíveis.
0: E que têm a sua fundamentação lógica
1: e
0: também.
1: E podem ser fermento para outros avanços.
0: Muito bem. Voltamos na próxima semana para mais um Opinião Independente. Obrigado.
1: Até lá.
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3: Mais uma vez, estamos juntos, nós e Santo António. Tenho uma peça de que gosto muito, mas que continua a intrigar-me desde que a tenho comigo. Falemos então dessa peça. Peço-lhes para imaginarem uma procissão católica. À frente vai uma pessoa que transporta a cruz, uma cruz processional, ladeada por duas lanternas, não é? A cruz pode ir apenas segura numa mão, ou então colocada num bastão e assim fica mais alta e todas podem vê-la e sentir-se mais próxima. Mas também há procissões em que vai o ostensório, que pode ser chamada Sagrada Custódia. Também é uma alfaia religiosa, tem um espaço entre dois vidros, onde é exposta uma hóstia consagrada. A Sagrada Custódia tem formatos decorativos diferentes e geralmente é feita de matéria nobre, prata ou ouro essencialmente. A peça de que eu falo hoje tem dois círculos colocados um de costas para o outro. Entre os dois círculos estão colocados 22 raios, fazendo lembrar os raios de sol. Mas os dois círculos estão ricamente trabalhados, um trabalho de rococó muito bonito. Ao centro, nesse círculo, tem a imagem de Santo António, em relevo. Em cima dos dois círculos há uma cruz, também muito elegante. E numa travessa horizontal da cruz, um pequeno sino, mas não tem badalo. Naqueles raios, também têm dois sinos, também sem badalo. Há uma haste com dois anéis e uma esfera na base que segura o restante conjunto. Que peça seria esta? Ela foi feita na Guatemala há cerca de 200 anos. É metálica, pode ser de qualquer metal, e era mesmo usada em procissões a outras manifestações religiosas dedicadas a Santo António na cidade da Guatemala. Poderia ser levada numa haste ou apenas na mão. Agitando levemente este ostensório, esta cruz processional, os sinos que não têm badalo batem nos raios de sol e produzem um som suave e que nos provoca muita calma. Em simultâneo, anuncia a presença do ato que está a acontecer, uma procissão, uma visita, qualquer momento. Mas ainda falta saber agora quais eram as cerimónias específicas em que esta peça entrava e o material de que é feito. Eu lanço o meu apelo, se alguém conhecer e quiser ajudar, de boa vontade eu aceito quem me informe. E eu, hoje, Manuela Gandara, despeço-me com esta imagem tão diferente, um ostensório com Santo António. Até para a semana.
4: Antissemitismo e antisionismo. Goste-se ou não dos judeus em geral e de Benjamin Netanyahu em particular, uma alargada maioria reconheceu explicitamente que o atual primeiro-ministro de Israel pronunciou um discurso memorável na recente Assembleia da ONU que decorreu em Nova Iorque. Assembleia que reuniu líderes mundiais para, entre outras coisas, promover ações coletivas em prol da paz, da dignidade e da igualdade. Até dá vontade de rir. Discurso em que Netanyahu com notável vigor e rigor, desmontou as falsidades que lançam sobre o seu povo, sobretudo a acusação de que Israel está a cometer um genocídio em Gaza, e denunciou a hipocrisia que caracteriza a maioria dos líderes mundiais. Acusações que vêm, sobretudo, de líderes muçulmanos responsáveis por monstruosas atrocidades cometidas sobre os seus próprios povos. Atrocidades que a ONU tem ignorado e silenciado, como a perseguição de que foram alvo mais de 380 milhões de cristãos no ano passado, em que houve mais de 4 mil mortos. Isto segundo os alarmantes dados do relatório apresentado na passada quarta-feira por organização humanitária que opera há 70 anos em todos os lugares onde o cristianismo é oprimido. Lamentavelmente, grande parte do mundo muçulmano, com destaque para os xiitas iranianos, continua amarrado a conceitos medievais desumanos e, o que não será menos grave, muitos europeus continuam a desenvolver os piores sentimentos antissemitas e antisionistas que já se pensava ultrapassados. Vai dar tudo ao mesmo. Certo é que os judeus, que possuem uma longa história de perseguição e martírio, o que levou alguém a dizer que a história do povo judeu é a melhor prova da existência de Deus, continuam a dar contributos positivos para a humanidade como nenhum outro povo. Sem esquecer o papel decisivo que tiveram na história de Portugal e as profundas ligações culturais, familiares e sociais que têm com os portugueses em geral e os transmontanos em particular. Henrique António Pedro.
5: Vamos ver as montras. Era um hábito arraigado cá em Mirandela nos tempos do pouco dinheiro e de vida barata, como alguns diziam. Bem, a verdade é que eram tempos de pouco dinheiro, mas aqueles que desse mal sofriam tinham consciência de que assim era e não exteriorizavam isso, pois faziam o seu dia-a-dia de forma modesta e regrada. Dadas as condições de higiene e salubridade de muitas casas, havia muitas baratas nos chãos térreos de muitas dessas habitações. Era necessário comprar gezerol, que era o produto que minimamente as exterminava, mas o Sr. Vaz da Casa Verde não tinha por hábito facilitar a vida de ninguém. Quem queria as baratas fora de sua casa tinha de desembolsar para isso. Naquele tempo, além da venda do pó, também era vendido emulsionado em destilados de petróleo, concentrado em pós molháveis, grânulos, aerossóis, bombas de fumo e para vaporizadores e em loções. O tal inseticida milagroso tinha e tem muita capacidade de se fixar na cadeia alimentar e contaminar outros. Antes e durante a Segunda Guerra Mundial, o DDT, ou gezerol, era usado no combate aos piolhos que infestavam os exércitos, que depois tinham como origem o aparecimento do tifo. Mas neste tempo, em que se mistifica o tempo de vida barata, que todas as sextas-feiras, os comerciantes de Mirandela, sobretudo as de moda, faziam e expunham nas suas vitrinas o melhor que tinham e tinham recebido. Não era uma exposição de produtos acabados, de fatos, de calças, de vestidos, de camisolas, enfim, daquilo que hoje chamamos de pronto a vestir. No interior destes estabelecimentos, pouco pronto a vestir era exposto, pois que as fábricas de tecidos apenas se remetiam a fabricar padrões que depois eram vendidos aos estabelecimentos da especialidade. Nesse tempo ainda não havia o tirilene, de maneira que estes mesmos tecidos eram fabricados com lã, com algodão e com linho. Só nos anos mais tarde é que apareceu a fibra sintética e teve a sua grande expansão já nos anos 70, com uma fábrica no Barreiro e que tinha o nome de Fisipe. Assim apareciam lotes e prateleiras com fazendas, algodões, linhos, cartones, chitas, chita da tabela, cotins, gangas, sorbecos, mesclas, buclês, cachemira, seda, cetim, cambraias, alpaca, astracã, brocado, taftá, sarja e outros menos usados. Depois apareciam nestes estabelecimentos as lãs e algodões, em novelos homeadas, com as suas cores e padrões para confecção caseira de camisolas, meias e casacos para abafos contra o frio. Também nesse tempo, os manequins que enfeitavam as montras eram muito poucos, incipientes e mal feitos. Só desde que o Matos Correia veio viver para Mirandela é que começaram a aparecer esses manequins, já que a sua esposa, tendo trabalhado numa empresa de fabricação desses acessórios em Lisboa, montou cá uma pequena oficina onde fabricou uma dezena deles. E assim, à noite, principalmente depois de jantar, todas as famílias percorriam a via sacra dos estabelecimentos de modas e não só procurando novidades de que necessitavam. E lá estavam entre o Fernando Barros, com passagem pelo seu irmão Mário Barros, pelo Delfim Pires, pelo Justino Pires e Arnaldo Moraes, Inácio Cordeiro, Francisco Botelho, Simão Costa e terminavam na Rua Alexandre de Colano, no Augusto Pires. Volto ao assunto de DDT, produto usado no extermínio dos insetos voadores e rastejantes que pululavam junto das luzes de neon, que também tinham feito a sua aparição naqueles anos idos. Eduardo Botelho.
6: Olá, caro consumidor, seja muito bem-vindo a mais uma rubrica da DECO. Os jogos e as apostas online fazem hoje parte do cotidiano de muitos consumidores. Mas a par das oportunidades de entretenimento, existem também riscos, sobretudo quando o jogo é excessivo ou quando é realizado através de plataformas que não estão legalmente autorizadas. Por isso, a DECO tem defendido o reforço das regras aplicáveis ao jogo online, com especial atenção à proteção dos consumidores, dos menores e dos jogadores mais vulneráveis, bem como ao combate ao jogo ilegal. Entre as medidas que estão a ser discutidas no Parlamento, encontram-se algumas propostas que vão ao encontro das preocupações que a DECO tem vindo a apresentar, sendo uma das áreas mais importantes a prevenção. É fundamental reforçar a informação e a sensibilização para o jogo responsável, ajudando os consumidores a reconhecer os riscos e a tomar decisões mais informadas. Também merece destaque o direito de autoexclusão, a possibilidade de um jogador optar por deixar de participar em jogos e apostas online deve ser eficaz e abrangente, evitando que a exclusão numa plataforma permita continuar a jogar noutra. Outro desafio é o combate ao jogo ilegal. Os consumidores devem conseguir identificar facilmente quais são os operadores autorizados a disponibilizar jogos e apostas online em Portugal. Para isso, é importante reforçar os mecanismos de bloqueio de sites e plataformas ilegais e dificultar os pagamentos associados a estas atividades. É igualmente importante que os consumidores possam comunicar situações suspeitas, contribuindo para a identificação de sites, aplicações ou plataformas que disponibilizem jogos e apostas sem autorização. A DECO considera que estas medidas podem contribuir para um ambiente de jogo online mais seguro, responsável e transparente. A prevenção e a informação são fundamentais, mas também é necessário garantir uma fiscalização eficaz e uma resposta coordenada ao jogo ilegal e aos riscos associados ao jogo excessivo. Para estas e mais informações, pode consultar o nosso site em deco.pt. Obrigada por estar desse lado e até breve!
7: Olá, meu nome é César Joaquim Lisandro Cresce, já tenho idade para ter juízo e venho de Val da Fife, ali do Nordeste Transmontano.
8: Antigamente criávamos 8 garotolos com a panela de sopa. Agora, para ter um garotolo é preciso um curso, 3 aplicações e a aprovação do pediatra. Antigamente o bebé dormia num berço que já tinha servido para os irmãos, para os primos e às vezes até já tinham guardado as batatas no inverno. Chorava. A mãe agarrava nele, dava-lhe colo e via se tinha fome, dava-lhe comida e já estava metido no peito 8 minutos a uma hora e estava resolvido. Agora o bebé chora. Começa logo a investigação. Será que é a regressão de sono? Ai, queres ver que tem cólicas? Olha, não será um salto de desenvolvimento? Olha, não será, mas é do mercúrio retrogradado? Antigamente a chupeta caía ao chão. Limpava-se a roupa, a mim voltava para os focinhos do raparigo, não baixava mão nenhuma. Agora caiu ao chão, parece que caiu dentro de um laboratório nuclear. Esterilizador, toalhitas especiais com desinfetante, água filtrada com lexívias e terramicinas e o caralho. Vem a reunião de emergência no grupo das mães e dos pais e dos tios e dos sobrinhos e dos netos e dos avós no WhatsApp. Antigamente um criança tinha 3 mudas de roupa e herdava metade dos primos. No meu caso herdei a toda, vós. O primeiro gibolo que tive meu novinho já tinha 20 anos. Agora ainda nem nasceu, já tem quarto temático. Um carrinho com suspensão, monitor com câmara, tem um aparelho que avisa se o bebê espirrou fora do horário. E depois admirámos-nos que muita mocidade já nem queira ser pai nem mãe. mãe, antes criavas com menos dinheiro, com menos coisas e com mais ajuda da família. Agora vem-me parecer que ter um filho exige uma fortuna. É preciso uma casa perfeita, com aquecimento, com arrefecimento, com portas de alumínio, com janelos de ruptura térmica, com estores elétricos, aquecimento aí, água, luz elétrica, gás e a lenha. E outra, ainda é preciso ter disponibilidade emocional. Também é verdade que hoje em dia a vida está cara. As coisas estão impossíveis e muita mocidade tem medo de não conseguir dar um futuro aos filhos. Mas às vezes não falta amor. Falta coragem para aceitar que criar um criança nunca foi uma experiência perfeita. Nem foi antes, nem agora, nem vai ser depois. Que antigamente os pais faziam o melhor que sabiam. Agora muitos esperam ter tudo resolvido antes de começar, homem. Querem já ter tudo para eles, para o futuro deles e dos filhos e dos netos. Pois acabam por nunca começar. Olha esta coisa.
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0: Aumentou de 19 para 32 residentes a capacidade instalada do lar de São Pedro Velho, no concelho de Mirandela, um dos 5 equipamentos geridos pela Santa Casa da Misericórdia de Mirandela. É uma das várias melhorias naquela estrutura residencial para pessoas idosas, depois de concluídas as obras de renovação e ampliação, que custaram cerca de 200 mil euros e que foram inauguradas esta segunda-feira. As obras possibilitaram o reaproveitamento integral da cave, agora convertida em novos quartos, instalações sanitárias e espaços comuns, garantindo uma utilização mais eficiente, funcional e humanizada da área disponível. A zona exterior foi também alvo de requalificação, com a instalação de novos gradeamentos, portão automático e melhorias significativas ao nível das acessibilidades, segurança e conforto ambiental. Com esta intervenção, a capacidade instalada passa de 19 para 32 residentes, permitindo dar resposta a uma procura crescente por soluções residenciais qualificadas. Um investimento na ordem dos 200 mil euros, que contou com o apoio do Fundo Rainha Leonor, como revela o provedor da Santa Casa da Misericórdia de Mirandela, João Matias.
1: Houve um apoio do Fundo Rainha Dona Leonor de 88 mil euros. De qualquer das formas, o investimento aqui deve ter ultrapassado os 200 mil euros. A Santa Casa tem que se chegar à frente, não tem outros meios, e é nestas ocasiões que o dinheiro mostra o que vale, e nós precisamos deste dinheiro e desta ajuda para fazer esta e outras obras.
0: A presidente da Junta de Freguesia de São Pedro Velho, Fernanda Guerra, sublinha a importância deste equipamento naquela freguesia.
2: Estamos a falar de um equipamento que alberga os habitantes de São Pedro Velho e aqui da zona, nomeadamente das anexas. Estamos a falar de um equipamento em que emprega, dá muita empregabilidade aqui à nossa região, inclusive a São Pedro Velho, são, salvo erro, 12 funcionárias da freguesia a trabalhar no equipamento, ou seja, é uma mais-valia em todos os sentidos, e depois para os utentes e familiares que podem vir sempre visitar os utentes que têm cá, os familiares, e para a aldeia é sempre uma mais-valia, claro que sim.
0: Entretanto, o provedor adianta que a próxima prioridade será avançar para obras de remodelação do lar Nossa Senhora da Paz, em Mirandela, que acolhe perto de uma centena de idosos. Mas João Matias admite que será necessária uma operação logística que se prevê morosa.
1: Nós temos de recuperar, por exemplo, o nosso Lar da Paz. Tem muitos anos que está perfeitamente a precisar de obras profundas e eu não entendo que seja possível fazer as obras que é necessário sem retirar de lá os utentes. Portanto, eu precisava de um espaço para poder retirar os utentes e fazer as obras de requalificação da Paz. Está a ser trabalhado, nós temos já alguém a preparar o projeto, mas tudo isto corre devagar.
0: A Santa Casa também já apresentou uma candidatura para poder instalar, na nova área de acolhimento empresarial, um equipamento para uma nova cozinha e lavandaria. O presidente do município de Mirandela, Vítor Correia, mostra disponibilidade para apoiar a instituição, ressalvando que não pode ter qualquer influência no processo de candidatura à nova área empresarial.
3: Estamos sempre, naturalmente, estamos sempre disponíveis, mas relativamente à ocupação da área empresarial e industrial, portanto, eles já fizeram uma candidatura, porque têm que a fazer, nós não podemos dar diretamente a nenhuma instituição, ainda que esta nos merecesse toda a atenção e até a preferência, se quisermos, tendo em conta o seu objeto social, mas eles fizeram a candidatura e nós vamos olhar para ela, como olhamos para as outras, para eles poderem ter lá a lavandaria e todo esse processo que também logístico que tem essa necessidade. Mas sim, estamos sempre ao par, ao lado, aliás, demos provas disso através da fatalidade que aconteceu o ano passado, no incêndio, tivemos sempre ao lado, e é assim que as instituições têm que trabalhar lado a lado para podermos dar respostas sociais aos nossos utentes.
0: A Santa Casa da Misericórdia de Mirandela gera um orçamento anual a rondar os 11 milhões de euros e tem 350 funcionários. O Distrito de Bragança pode vir a ter uma segunda VMER, viatura médica de emergência e reanimação, a ser instalada em Mirandela. Recorde-se que atualmente existe apenas uma sediada na capital do distrito. Isso mesmo deixa entender um comunicado enviado esta quarta-feira pela Unidade Local Sul-Nordeste às redações. Fernando Sérgio.
4: Na nota de imprensa, a ULS Nordeste diz estar a desenvolver diligências com vista à instalação de uma segunda VMER na sua área de influência, a localizar em Mirandela, reforçando a capacidade de resposta às situações de emergência médica no distrito de Bragança. Adianta ao comunicado daquela administração que gera os três hospitais e 14 centros de saúde do distrito de Bragança. Nesse sentido, a ULS Nordeste informa que o presidente do Conselho de Administração, Miguel Abrunhosa, reuniu na terça-feira Ferreira com o vice-presidente da Comissão de Coordenação e Desenvolvimento Regional do Norte, Jorge Mendes, e com Luís Mendes Cabral, o presidente do Instituto Nacional de Emergência Médica. Diz ainda ao comunicado que o encontro permitiu analisar os procedimentos e as condições necessárias à concretização desta medida, que pretende aumentar a capacidade de resposta pré-hospitalar e contribuir para uma assistência mais célere e diferenciada às populações dos concelhos do Distrito de Bragança. Pode ler-se. Ainda segundo a ULS do Nordeste, a instalação de uma VEMER em Mirandela permitirá complementar os meios de emergência médica atualmente existentes na região e reforçar a resposta diferenciada em situações de doença súbita ou trauma grave, aproximando estes cuidados das populações. A VEMER é constituída por um médico e um enfermeiro, funciona como uma extensão do serviço de urgência do hospital à comunidade, atuando com uma unidade de cuidados intensivos móvel para garantir a estabilização rápida da vítima no local, em caso de acidente ou doença súbita, e o acompanhamento médico durante o transporte para o hospital mais adequado. Transporta material avançado para o suporte avançado de vida, desfibriladores, ventiladores, kits de trauma e oxigenoterapia, mas não transporta doentes. Esse papel cabe às ambulâncias de socorro. Atua sob a orientação direta dos CODU, Centros de Orientação de Doentes Urgentes, do INEM.
0: A administração da ULS do Nordeste está a realizar diligências para conseguir instalar em Mirandela a segunda VEMER do Distrito de Bragança. A Escola Superior de Comunicação, Administração e Turismo da Universidade Politécnica de Bragança, em Mirandela, viu serem preenchidas 112 vagas na segunda fase do Concurso Nacional de Acesso ao Ensino Superior para o ano letivo 2026-2027, depois de já ter preenchido 165 vagas na primeira fase, o que representa a entrada de perto de 300 novos alunos nestas duas fases de acesso. Entre os 8 cursos selecionados na ESAC, destacam-se as licenciaturas em Jornalismo e Comunicação, Marketing e Solicitadoria, que já esgotaram a totalidade das vagas. Ao invés, o curso de Informática e Comunicações não teve qualquer aluno colocado, apesar das 30 vagas disponibilizadas. Para os candidatos não colocados nesta fase, haverá ainda uma oportunidade de candidatura numa terceira fase, que vai decorrer entre 10 e 12 de outubro, onde a ESAC deve disponibilizar cerca de 125 vagas. 26 no curso de Design de Jogos Digitais, 18 no curso de Gestão e Administração Pública, 15 no curso de Multimédia, 36 em Turismo e 30 em Informática e Comunicações. As vagas que não forem preenchidas nas fases do Concurso Nacional de Acesso, serão disponibilizadas em outros regimes, como o dos maiores de 23 anos, titulares de diploma de técnico superior profissional, chamado CETESP, reingressos, entre outros.

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3: 7 horas.

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14: 8 horas.
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0: Bom dia, 5 de outubro de 2026. Acontecimentos históricos. Em 1143 será assinado o Tratado de Zamora, no qual o Reino de Leão reconhecia a independência de Portugal. Em 1582 foi adotado oficialmente o calendário gregoriano em vários países católicos e em 1897 era o final da Guerra dos Canudos no Brasil. Em 1905 os irmãos Wright realizavam o primeiro voo circular da história. Também a 5 de outubro de 1910, a implantação da República Portuguesa. Após a Revolta Republicana, iniciada em Lisboa, e o bombardeamento de pontos estratégicos pela Marinha, o rei Dom Manuel II partia para o exílio e a República é oficialmente proclamada por José Relvas na varanda da Câmara Municipal de Lisboa, colocando fim a séculos de monarquia. É atualmente celebrado como feriado nacional, ou seja, este dia 5 de outubro fica assim explicado. Em 1969, a estreia do primeiro episódio da icónica série de comédia britânica Monty Python's Flying Circus, na BBC. Em 1988, promulgada a Constituição da República, no Brasil, e em 1991 Linus Torvalds anunciava publicamente a primeira versão do Linux. Em 2021, também 5 de outubro, era o lançamento do sistema operativo Windows 11 pela Microsoft. Agora aos destaques da imprensa. No Público, o Governo deixou na gaveta milhões de euros para vítimas de incêndios. Dos fogos em Odemira e Arganil, passando pelas cheias de 2022, apoios de emergência ficaram por pagar ou chegaram tarde. O Tribunal de Contas aponta ineficiências significativas por parte do Estado. Eleições 2026 no Brasil, dividido desta segunda volta no horizonte. Na Ucrânia, a Rússia volta a atacar pontos de Kiev durante visita de Merz. E na Justiça, Medina e Salgado livres de devolver 96 mil euros no caso Mourão. Ainda futebol, o Portugal de Jesus só sabe ganhar e Ronaldo pode voltar. É o título do Público. No Jornal de Notícias, o tema é Portugal 4x4, 4 jogos, 4 vitórias e uma seleção apurada para os quartos da Liga das Nações. Jesus e Proença abrem a porta ao regresso de Ronaldo. Ainda no JN, 20 de estradas nacionais estão fechadas no trânsito há 8 meses. Ainda na primeira página do Jornal de Notícias, no Brasil, Bolsonaro e Lula vão ao tira-teimas da segunda volta. No Correio da Manhã, máquina de ganhar, 4 jogos, 4 vitórias, Gonçalo Ramos volta a ser decisivo, Portugal está nos quartos de final da Liga das Nações. Jorge Jesus, se o Cris quiser estar na seleção, por que não? É a pergunta. Ronaldo viajou ontem com a família para a Arábia Saudita. Borla fiscal dá benefício milionário às heranças, isenção de imposto de selo, deu ganho de 748 milhões só em 2025. Despiste mata mulher e fere marido e 3 filhos na A1 e mãe das gêmeas agradeceu Cunha de Lacerda Salles. Diz ainda ao Correio da Manhã que fala de Flávio que parte na frente no início da contagem no que diz respeito ao duelo no Brasil, nas eleições e nas Caldas da Rainha, multado por encostar corpo a mulher. É outro dos destaques. Nos desportivos, obviamente, a vitória da seleção portuguesa. A bola, o título é toques de classe. Ao fim de 4 jogos com o novo selecionador, a seleção só vence e chega aos quartos de final da Liga das Nações. Temos de prestar uma vénia a Ronaldo, diz Pedro Proença, e ainda a declaração de Jorge Jesus que abre a porta ao regresso de Ronaldo. Ele decide. Na primeira página, também Sudakov dispensado pela Ucrânia e Prestiani vive um sonho na seleção da Argentina. No Sporting, esperança por Ibrahim Bá e no Porto, Vilas Boas muito feliz com Farioli. Na primeira página do Record, o título é Imparáveis, pleno de vitórias e apuramento garantido para os quartos. Presidente e selecionador estendem a mão a CR7. Ainda na primeira página, plano para 3 no Sporting, neste caso Maxi, Salazar e Soares, e Sousa e Mac prometem no Futebol Clube do Porto. No Jornal do Jogo, Capitão Portugal é o título, união da equipa e golos de Cancelo e Gonçalo Ramos, terceiro em 4 jogos, vale apuramento supersónico para os quartos com 2 rondas por disputar. Mac e Sousa à sombra para brilharem ao sol no Futebol Clube do Porto, no Benfica, Prestiani passa a urgente, no Sporting errou menos do que Gonçalo. Gonçalo Inácio, antigo defesa central Morato, aposta em Quaresma. São os destaques de primeira página dos jornais desportivos também. Por cá, na terra que antigamente o desporto em destaque, isto porque a equipa de iniciados do Sport Clube Mirandela voltou a vencer na segunda jornada, segunda vitória consecutiva da equipa liderada por António Lemos no Nacional da 2ª Divisão. Depois da vitória em casa perante o Leixões na abertura da competição por 1-0, agora este fim de semana, nova vitória fora frente ao Nogueirense por 3-2. A equipa partilha a liderança com Varzim e Desportivo de Chaves.
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0: Mais uma vez estamos juntos, nós e Santo António. Posso convidá-los a viajarmos hoje até ao México? No México é profunda a adoração a Santo António. Está enraizada desde o período colonial na Nova Espanha, que era assim que era chamada, e é amplamente celebrado em todo o país. O dia a que se festeja o Santo António é na mesma data que em Portugal, o 13 de junho. Também, no México, recorrem a Santo António para encontrar objetos perdidos, pedir proteção familiar e, sobretudo, na busca de amor e casamento. Uma das crenças mais enraizada, difundida no México, é colocar a imagem de Santo António de cabeça para baixo. Podem pensar, mas cá em Portugal também fazem isso. É verdade. Mas se cá é um pouco mais privado, dentro de casa, no segredo de quem o faz, num círculo de amigos, no México é completamente à vista de tudo e de todos. Cá em Portugal eu nunca encontrei nenhum pintor que pintasse o santo com a cabeça no chão e os pés no ar. Pois, é no México que eu encontrei isso. E é precisamente sobre esta descoberta, por ser tão diferente, que hoje resolvi trazer para lhes contar. Entremos então num restaurante, no São Miguelito, em Morelia. É um restaurante de alta qualidade. Está entre os 100 melhores restaurantes do México. A devoção é diferente e os espaços em que está dividido fazem-nos ficar atentos. Desde a loja de recordações, em que só se vende produtos artesanais que identifiquem o México. Há também as salas temáticas. Temos a sala de refeições das solteironas, que é muito procurada por quem deseja casar ou encontrar companheiro. Mas, apesar de ter o nome solteironas, os homens também procuram esta sala. A sala tem uma decoração apenas com quadros, imagens e objetos associados a Santo António. Sobre uma mesa há um Santo António com 2,40 m de altura, mas colocado sobre a mesa com a cabeça e os pés chegam quase ao teto. À frente do Santo António, têm uma bandeja onde as pessoas vão colocando cartões, papéis, recados, o que pedem a Santo António e ficam lá. O teto está cheio de imagens de Santo António que estão lá presas, com a cabeça viradas para baixo. À volta têm oratórios, todas as peças que tenham, é sempre o Santo António ao contrário. Agora imaginem-se a comer numa sala assim. Mas depois há rituais das pessoas que estão lá a comer, que são também muito interessantes. Mas esses ficarão para outra semana. E eu, Manuela Gândara, despeço-me. Até para a semana.
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11: 9 horas.

0: Está de volta ao Ecos de Infância, como é habitual, todas as semanas, um espaço onde falamos sobre crianças, emoções, relações familiares e os desafios que acompanham o crescimento. Ora, hoje vamos abordar um tema que muitos pais conhecem, mas sobre o qual nem sempre se sentem confortáveis para falar. Já alguma vez o vosso filho gritou no meio de um supermercado que vocês eram maus pais? Já ouviram um "não gosto de ti" em plena rua? Já sentiram os olhares das outras pessoas quando a criança começou a chorar, a gritar ou a dizer uma palavra feia? E o que acontece quando, perante esses olhares, sentimos que temos de fazer alguma coisa imediatamente para mostrar que somos bons pais? Ora, quem é que nunca, se calhar, quem nos está a ouvir, nunca sentiu uma coisa destas? Ora bem, vamos falar precisamente sobre este constrangimento da parentalidade, sobre o medo do julgamento dos outros e sobre situações em que os comportamentos dos nossos filhos nos fazem sentir expostos, envergonhados e, algumas vezes, até rejeitados, não é? Para nos ajudar a compreender estas situações, temos, como é habitual, a psicóloga Lúcia Menezes. Obrigado, mais uma vez, pela sua presença.
1: Nada.
0: Para nos ajudar, neste caso, em mais um assunto muito pertinente, não é? Portanto, hoje vamos falar sobre estas situações que, como eu disse, são de facto pertinentes e quem é que ainda não passou por elas, não é?
1: E que vem muito também para a consulta. Chegam muito mesmo em
0: Portanto, já vem da experiência profissional da Lúcia, é isso?
1: Exatamente. Da ótica, lá estava, isto está-me a acontecer, não imaginei que fosse nesta dimensão, não é? Eu própria já tinha visto outros pais a passar por isto, mas não imaginava como é que seria eu sentir-me deste lado. Portanto, sim, é um tema que é bastante presente em vários aspectos, seja no aspecto de enquanto pai que sente, não é, que está a passar com os filhos, ou até o aspecto de eu enquanto observador a ver isto com filhos de outros, não é, de outros pais, etc. Portanto, há aqui as várias óticas que até trazem para a ação. Mas acabo por achar, lá está, achei que era um tema bastante pertinente exatamente por isso, não é, porque muitas vezes suscita esta reação do próprio constrangimento, não é, do... Assim, muito bem, vou lidar com a situação com pinças, não é? Parece que vou, que é para não ferir aqui nenhuma variável, não é?
0: E no fundo, quando nós abordamos estas questões, também fica esta sensação de que é uma situação que em casa até conseguimos gerir com alguma facilidade, entre aspas, pronto, pelo menos parece ser sempre mais simples ou mais tranquilo, não é? Mas porquê é que se torna assim tão difícil quando acontece em público? Ou seja, quando estamos, como há pouco disse, no supermercado, enfim, quando estamos em termos públicos e isto acontece, porquê é que é mais difícil de gerir?
1: O olhar do outro, não é? O olhar do outro entra em cena, não é? Quando estou em casa não tenho o olhar do outro lá presente a poder perceber o que é que eu, ou avaliar, não é? Ou classificar aquilo que eu estou a fazer com o meu filho ou filha. Quando estou em público, sinto. Qual de nós não sentiu já estar num corredor com um filho, né? Por exemplo, supermercado, nesse exemplo, e parecer que, ou seja, nem ser bem necessário que alguém esteja a olhar, mas nós já nos sentirmos olhados, não é? E até olhamos à volta, mas ninguém está a olhar para mim, porque é que eu estou a sentir que estou a ser observada, não é? Mas nem ser necessário, não é? Só a própria consciência do olhar do outro já desencadeia esta própria reação, não é? Do que é que vai ser, o que é que pode ser resultado do julgamento, o que é que pode ser resultado daquilo que está a ser percepcionado, será que estou a passar alguma coisa que eu próprio não me estou a perceber, não é? E depois isto interfere muito na questão de como este comportamento é gerido em público, não é? Porque vai influenciar bastante de será que é ajustado eu dizer isto ao meu filho, será que é ajustado eu responder-lhe desta maneira. Portanto, acaba por ser essa a diferença, não é? Em casa não há tanto este olhar do outro, se sou eu a olhar para o meu comportamento e o meu filho, a maneira como olha para mim, não tenho tanto esta variável do
0: Portanto,
1: que
0: não é, aqui pode suscitar essa dúvida, que se calhar existe, é que não é tanto a birra que nos incomoda, mas o facto de ela ter de estar a ser em público, é isso?
1: Exato.
0: Lá está o facto de dizer os outros vêm,
1: Exato.
0: Não é?
1: Exato. Até aquele exemplo, às vezes, quando alguém vem nos visitar a casa, né, familiares, amigos ou etc., parece que a nossa reação já... Teve ali uma mudança qualquer, não é? O contexto é o mesmo, não é? À partida, mas já tem mais intervenientes e só isso já altera a nossa reação.
0: Será que os pais têm vergonha de admitir que sentem vergonha dos próprios filhos em determinadas situações? Ou seja, vergonha nós em admitir e vergonha de eles terem esse comportamento em outro tipo de contexto?
1: É difícil reconhecer isto, mas sim. Sim, até o próprio aspecto da vergonha que é isto, é multidimensional, não é? Ou seja, eu posso sentir vergonha do meu comportamento enquanto pai porque não gostaria de ter reagido daquela maneira, sinto vergonha de poder também ter o meu filho a agir daquela maneira comigo, que eu acho que não é fruto de como eu ensinei ou trabalhei com ele, e também vergonha do que é que o outro pode ver comigo a sentir vergonha e com ele também sentir vergonha.
0: O peso é bem assim. Maior, não é?
1: Exatamente. Eu abordo muitas vezes a questão da vergonha por camadas. Porque é isto, seja, é a camada de como eu sinto enquanto pai, é a camada do meu filho enquanto sente, é a camada do que é que eu acho que o outro sente e o que é que o outro efetivamente sente ou não sente. Portanto, sim, é multidimensional porque estas... Lá está, estas camadas, estas sobreposições todas. Portanto, não é provavelmente um sentimento muito fácil de descortinar ou de, lá está, simplesmente de eliminar, porque é muito intrinçado nisto tudo. Mas sim, não é fácil de admitir, mas realmente é um comportamento do nosso filho, ao qual nós presenciamos e que muitas vezes sentimos que é dirigido a nós, desencadeia este sentido de vergonha, que é, mas efetivamente, o que é que eu estou a fazer com o meu filho para ele agir assim? E quando isto acontece connosco, não é? Sentimos que é dirigido a nós, não é? Daí a vergonha do que é que eu fiz de errado com ele para isto estar a acontecer. Portanto, eu sinto vergonha. Sinto vergonha enquanto pai de isto estar-me a acontecer. Sinto vergonha dele enquanto filho por ele ter este comportamento.
0: Coloquemos agora aqui um caso, um exemplo concreto, se assim se pode dizer. Estamos numa loja, enfim, num comércio, a criança quer um brinquedo, o pai diz que não. De repente, a criança começa a gritar. És mau, não gosto de ti, aquelas coisas que se utilizam, não é? O pai sente-se envergonhado, não é? Magoado, irritado. Como é que devemos, afinal, compreender estas palavras que nos dizem os nossos filhos nestas situações, Lucimenses?
1: Também no sentido de camadas, não é? Como estava a falar há bocadinho, ou seja, a criança dizer nesse tipo de cenário não gosto de ti ou és mau, etc., é uma reação que ela tem à negação. Não, ou seja, há a impossibilidade do desejo que ela teve, não é? Gostaria de ter isto, não me é permitido, eu sinto-me magoado por eu não poder ter direito a isto, portanto, para o meu pai ou mãe perceber que eu sinto-me magoado, vou devolver algo para que ele sinta isso de volta também. Porque sabem que, lá está, isso vai causar esta questão da mágoa, vai passar a ser representada e vai causar isso, não é? Esse impacto. Portanto, muitas vezes este tipo de verbalização não é dirigido como, efetivamente, o gosta ou não gosta de mim. É no sentido de ele precisa que eu sinta a mágoa que ele está a sentir. E esta é a maneira dele, enquanto meu filho ou filha, me transmitir isso.
0: Não, portanto, quer dizer, então, que quando isto acontece não quer dizer que esteja realmente a rejeitar os pais. Ou está?
1: Pode não querer dizer. 99,9% das vezes, não.
0: Pois. Então...
1: É a mesma maneira de expressar isto, que é, eu estou magoado, preciso que tu sintas que eu estou magoado, só que a criança não, normalmente não tem este vocabulário e, não é, clarividência emocional para dizer isto desta maneira, não é? Portanto, vai dizer pela maneira indireta, não é?
0: Mas vamos então falar aqui de uma coisa mais realística, isto é, não é que o que estejamos a falar não seja realístico, dizer, uma situação muito concreta quando nós ouvimos estas coisas, não gosto de ti. Enfim, pode-nos magoar de facto, não é? Quer dizer,
1: sem dúvida.
0: Pode haver aqui uma... Quando isso acontece, fica sempre aqui qualquer coisa, não é?
1: Sem dúvida, porque vai lá está, ativar aqui vulnerabilidades nossas enquanto pessoas, não é? Nós, enquanto seres humanos, claro que temos que gostem de nós muito. Quanto mais um filho, não é? Então, se eu o amo, eu trouxe-o ao mundo, faço tudo por ele, agora tenho de ouvir, eu não gosto de ti. Isto é das piores facadas que eu podia estar a receber, então. É muito difícil, lá está, não sentir isto como uma ferida pessoal, não é? Do que é que eu fiz para estar a ouvir isto de um filho, não é? Onde é que eu errei, o que é que eu não fiz, poder ter feito melhor, etc. Claro que este tipo de dúvidas é expectável que surjam, não é? A questão é o que é que suscita, não é? O que é que aparece depois destas dúvidas aparecerem? De o que é que está a acontecer nesta situação, em específico, para o meu filho estar-me a dizer isto desta maneira? Não é?
0: Vamos especificar ainda mais. Falamos aqui na questão do supermercado. Imagino que estamos numa fila de um supermercado, ou um hipermercado, enfim, onde haja muita gente, que é, no fundo, o que se quer, se pretende dizer com isto. O nosso filho ou a nossa filha continua a dizer: és má, não gosto de ti, vai-te embora. Enfim, quando estamos, de facto, numa fila perante tanta gente, como é que se pode ultrapassar isto? Da melhor forma, digamos assim.
1: A questão do vai-te embora é bastante específica, não é? Porque é esta demonstração clara da criança do por favor, dá-me um espaço, não é? É muito difícil para mim estar no mesmo espaço que tu, enquanto meu pai ou mãe, neste momento. Isso, às vezes pode ser importante o atender a isso. Olha, entendo que possas estar zangado ou frustrado e que estejas a pedir que eu tenha um espaço. Portanto, eu posso estar uns passinhos mais à frente, enquanto estamos na fila, tens o teu espaço e daqui a bocadinho, quando estivermos os dois, voltamos a abordar esta situação. Porque, no fundo, lá está. Aquela questão de estar na fila, não é? Gera que é um espaço onde estão outras pessoas presentes. Portanto, qualquer tipo de exploração emocional mais profunda ali não é propriamente muito ajustada, porque a criança vai reagir com base no saber que está com outras pessoas. Portanto, vai ter uma proporção diferente, dificilmente chega ao fundo da questão, e depois cria o fator também da própria humilhação, que a criança sente que o olhar dos outros é que é o foco da situação e não aquilo que ela sente. Uhum. Portanto, daí o ser importante de explorar mais tarde, quando estão só os dois.
0: Depois, há alguns pais que, perante estas situações, respondem: se não gostas de mim, então também não gosto de ti. Aquela coisa, não gosta, também não gosto de ti. Pronto, ok. O que é que pode muito acontecer comum quando reagimos desta forma, que é até usual acontecer?
1: Exatamente, é? Eu quero dizer, é muito comum, exatamente, não é? Então, também me vou defender, então se eu tenho direito a dizer que não gosto, eu também não tenho direito a dizer. Também tenho. Ai, para, vais ver como dói também. Então isto afinal é o quê? Tens direito de dizer tudo só porque és criança? Isto é assim que funciona. Nesta é que a nossa defesa aqui é em jogo, não é, Dan? Eu também sei defender. Eu não estou só aqui a levar. Eu também sei dar aqui algumas. Portanto, se queres que eu fique magoado, também ficas tu e vamos ficar os dois na mesma ponto de partida. Uhum. E agora vamos reagir aí. Portanto, sim, também entende-se que isto seja comum neste sentido, porque às vezes é difícil poder ter esta, lá está, esta presença, não é? De poder estar com a situação e analisar o que é que levou àquilo, não é? A criança passou a ter necessidade de dizer aquilo daquela maneira. Portanto, mesmo quando às vezes acontece, a pessoa dá por si, enquanto vai ao meio dizer, também não gosto de ti. Isto pode ser uma boa oportunidade de reparação, como já falámos em episódios anteriores, não é? De, olha, reparei que quando eu disse aquilo, eu estava-me a sentir magoada. Era o que tu estavas a sentir também, quando me disseste a primeiro lugar. Não ser necessariamente, não, tenho de me policiar tudo aquilo que eu disser. Mas posso aproveitar aquilo que eu disser, mesmo que não for a coisa mais ideal à face da Terra, para explorar a partir daí com a criança. E aí a criança percebe. Eu, às vezes, posso dizer coisas que não correspondem àquilo que eu sinto exatamente, mas poder depois ter abertura para ver isso com o meu pai ou mãe.
0: Depois há também outras reações, como, por exemplo, aqueles pais que dizem, quando alguém lhes diz, depois de tudo o que fiz por ti, é assim que me tratas.
1: Também é muito comum.
0: Também existe muito esta situação,
1: muito,
0: não é?
1: Comum.
0: O que é que,
1: sim, sim,
0: no fundo, quando os pais sentem isso, o que é que se pode fazer?
1: Também é muito comum. É até uma realidade que vários adultos trazem enquanto, na experiência deles enquanto crianças, não é? O sentido da gratidão forçada. Eu senti que passei a minha vida a ter de ser grato por coisas que eu nem próprio sentia que queria ser, não é? Tinha de ser e ponto final, tinha de ser porque me tinham dado essas oportunidades e essas hipóteses. Quando esta questão da gratidão é o sou ou fiz isto por ti, por isso deves ou etc., também convida aqui um raciocínio nosso enquanto pais, que é: porquê que eu preciso que o meu filho se sinta grato por algo que eu lhe estou a dar? O que é que eu acho que isso me vai acrescentar? É o quê? Eu sentir que sou reconhecida enquanto pai? É o sentir que me dá a validação de que eu estou a fazer um bom trabalho? É o sentir que não estou a fazer algo em vão? Também, se calhar, aprofundar um pouco esta exploração do que é que, quando nos surge esta possibilidade de transmitir gratidão, não é? Preciso que se sintam gratos. O que é que estamos a tentar preencher com isso? Porque nos abre aqui caminhos do que é efetivamente a nossa necessidade enquanto pais, não é? Porque muitas vezes há, efetivamente, há crianças que não respondem ao inimigo, isso até respondem para sim, sim, eu percebo, etc. Mas depois há outras que têm a reação de revolta, não é? De não, mas eu não pedi para nascer. Só estou aqui porque tu me colocaste. O que é que queres que eu te diga? Não estou a falar, olha, tiveste, não estás bem, não estivesse aqui eu, não é? Depois nós ficamos aí sem chão, o quê? Mas não é isso que está em causa. Claro. Eu, efetivamente, claro que quis que tu estivesses aqui, mas não é isso que está em causa. Eu quero é sentir-me reconhecido e que sou importante para ti enquanto pai. E aí depois, lá está, parte-se aqui para um ponto de discórdia, né? Que pode ser uma oportunidade mais para a frente.
0: Imaginemos agora outra situação. Uma criança começa a gritar, por exemplo, no restaurante. Os pais tentam acalmá-la, mas ela grita ainda mais. Portanto, quando é aquela situação em que há tentativa de acalmar, mas a situação descamba, pode-se assim dizer, não é? As pessoas olham, não é? Algumas suspiram, estamos a notar que toda a gente está ali com foco em nós. O que é que acontece no sistema emocional dos pais nestas alturas? Isto é, quando vemos que estamos a ser, de facto, observados por toda a gente num espaço, por exemplo, num restaurante, onde há muita gente.
1: O que é que entra a nossa vergonha em cena.
0: Ai, lá está, não é?
1: Estou a ser o foco da vergonha, situação, não é? Eu queria agora esconder-me um bocadinho e que estas pessoas não vissem o que é que está a passar comigo e como é que eu estou a ser, ou como é que eu estou a reagir, não é? Muitas vezes daí o constrangimento também entra em cena, que é tudo o que eu fizer parece que é meio robotizado. Parece que estou a fazer coisas meio mecânicas só para tentar sair da situação. Não é? E isto passa exatamente para os filhos, não é? Parece que é, ele não está aqui comigo. Ele só está a fazer coisas que é para que isto saia, desapareça. Não está aqui comigo, não é? Por isso, às vezes, próprio gritar da criança é esta questão da revolta, que é, eu sinto que ele não está aqui. Então, eu preciso que ele esteja aqui porque eu não estou bem. E ele não estar aqui ainda me deixa mais revoltado. Por isso é que, às vezes, a intensidade do grito e etc. aumenta. Mas sim, agora também estão-se a questionar, não é nesse sentido. Mas eu sinto-me constrangido na mesma, não consigo evitar que isso aconteça. Às vezes é o poder reconhecer isso, não é? De poder quase que não tentar esconder o elefante no meio da sala, não é? Poder admitir isso com a criança. Olha, estou um bocadinho constrangido com isto. Estou a sentir um bocadinho que está a ser difícil para podermos estar aqui neste lugar os dois. O que é que achas que podemos facilitar que seja mais fácil para estarmos aqui? Tu também estás um bocadinho irritado, estou um bocado constrangido. O que é que achas que precisamos aqui? E a criança aí baixa o nível. Ok, ele também está numa situação difícil, não sou só eu. Já ali mais um ponto de acordo para poder perceber, olha, só precisava que me desse um abraço.
0: Que muitas vezes acontece que estamos a perder de facto a paciência, não é? Quando isso está a acontecer, o que é que devemos de facto fazer? Não perdê-la na totalidade, claro. Sim, isso é bastante evidente.

0: criança está a perceber, não está. Está ali que vai rebentar, mas está tudo bem. Portanto, também poder, às vezes, estar com isso, poder permitir fazer pausas, permitir reconhecer, fazer algum exercício conjunto com a criança, poder dedicar o foco a outra situação, por exemplo, olha, se agora saíssemos e fugíssemos os dois disto, está um bocado complicado, para onde é que íamos? Para onde é que ias? Gostavas de ir comigo? Às vezes até fazer exercícios da própria visualização, que é algo que também até vejo mais pais agora em São fazer com os filhos. Que é de, se a situação de agora está a ser difícil para ambos, porque é que não podem imaginar-se noutra situação? Eu permito que a criança fique, não é, conjuntamente com o pai ou com a mãe, depois voltam ao agora já com um estado mais regulado, não é? Porque às vezes é isso, é muito difícil quando começamos a perder a paciência, evitar que ela chegue ali ao fim, porque é um processo que vai acabar por acontecer. Portanto, ou reconhecemos, estamos com isso e trabalhamos outras estratégias, ou vamos mesmo perder não é? Acabamos por chegar a pontos aos quais não nos identificamos e depois esses mesmos pontos é que também nos causam vergonha, não é? Não gostava de ter feito aquilo daquela maneira, mas fiz. É, portanto, também o poder, lá está, encontrar aqui formas alternativas para também não chegar tantas vezes a isso.
1: Mas imagino que nos confrontamos, e também não poucas vezes isto acontece, que há alguém que está perto ou que está ali na zona e que diz, ah, se fosse meu filho eu já tinha levado, eram umas palmadinhas. Não, também acontece muito isso, não é?
0: Uhum.
1: E o que é que nós vamos fazer perante isto? Se é um comentário desta...
0: Às vezes nem é preciso ir à rua, às vezes
1: sim.
0: Familiares nossos, claro, ou claro. São pessoas conhecidas que também dizem isso. Portanto,
1: muitas vezes
0: é muito comum.
1: Exato, é a própria família.
0: É, exato, é muito comum também ter isso. Existe muito isto da nossa reação, da nossa autoridade, da nossa competência sentir-se posta em causa, não é? De, ah, mas está aqui alguém a opinar que eu deveria ter feito aquilo ou aquilo outro. Será que eu devia? Será que efetivamente era melhor pai ou melhor mãe se eu fizesse aquilo? Se calhar era, se calhar escapou-me. Ou se calhar nem era. Mas só a possibilidade de alguém me ter trazido algo que eu não pensei ou que eu não recorri, já fomenta aqui a dúvida. E às vezes a dúvida é que é a questão, não é? Se calhar não estou assim tão confiante com a maneira como lidei com a situação. E o trazerem-me aqui uma possibilidade que eu não pensei, alimenta isso. Portanto, também reconhecer isso, não é? Ok, um comentário destes. Olha, obrigado. Posso ter em conta no próximo cenário e ver como é que isso me pode ajudar. Olha, sinto muito, mas não é uma coisa que eu sinto que me vai ajudar agora.
1: E não engolir em seco. Às vezes isso acontece, não é? Engolimos em seco para não ter que responder de uma forma mais ríspida, não é?
0: E depois ficamos aqui ali a correr-nos por dentro.
1: Exatamente.
0: Porque, o que se eu pudesse dizer a esta pessoa, mas não vou dizer, não é?
1: Claro. Bom, este assunto de quando nos sentimos constrangidos em público com os filhos, os gritos, a rejeição e palavras feias, que no fundo estamos a tratar, é um assunto que ainda vai ter continuidade no próximo episódio, na próxima semana, portanto sugiro aos nossos ouvintes que tenham ficado interessados sobre esta conversa, que vamos continuar nestes temas no próximo episódio. Resta-me agradecer mais uma vez a Lúcia Menezes o facto de ter vindo e cá estaremos na próxima semana.
0: Até lá!
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1: Às vezes perdemos tempo com coisas tão fúteis. Temos a brisa do mar e o pôr do sol às 20. Não quero dizer que discussões são inúteis, mas ser feliz é tão simples. É tão simples.
2: 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A dinâmica da vida é que nos deixa assim.

0: Manobras ABC até ao Z. Dicionário enciclopédico. L, letra L. Laser, nome masculino. Na física, o laser e o maser, também chamados amplificadores quânticos, são amplificadores de ondas eletromagnéticas funcionando baseados num princípio comum. A sigla americana ASER, A de Amplification by S de Stimulated Emission of Radiations, significa amplificação de radiação por emissão induzida e aplica-se, segundo o caso, à luz, sendo o L para light, formando então a palavra laser. Mas também se pode aplicar as ondas hertzianas centimétricas, daí o M para microwaves ou microondas. Ainda presente nas telecomunicações, fotografia, espectroscópia óptica, criação de plasmas, leitores e gravadores de CD e DVD, na indústria e cirurgia.
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5: Dez horas.
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0: Bom dia, 5 de outubro de 2026, acontecimentos históricos. Em 1143 era assinado o Tratado de Zamora, no qual o Reino de Leão reconhecia a independência de Portugal. Em 1582 foi adotado oficialmente o calendário gregoriano em vários países católicos e em 1897 era o final da Guerra dos Canudos no Brasil. Em 1905 os irmãos Wright realizavam o primeiro voo circular da história. Também a 5 de outubro de 1910, a implantação da República Portuguesa. Após a Revolta Republicana, iniciada em Lisboa, e o bombardeamento de pontos estratégicos pela Marinha, o rei Dom Manuel II partia para o exílio e a República é oficialmente proclamada por José Relvas na varanda da Câmara Municipal de Lisboa, colocando fim a séculos de monarquia. É atualmente celebrado como feriado nacional, ou seja, este dia 5 de outubro fica assim explicado. Em 1969, a estreia do primeiro episódio da icónica série de comédia britânica Monty Python's Flying Circus, na BBC. Em 1988, promulgada a Constituição da República no Brasil e em 1991 Linus Torvalds anunciava publicamente a primeira versão do Linux. Em 2021, também a 5 de outubro, era o lançamento do sistema operativo Windows 11 pela Microsoft. Agora aos destaques da imprensa. No Público, o Governo deixou na gaveta milhões de euros para vítimas de incêndios. Dos fogos em Odemira e Arganil, passando pelas cheias de 2022, apoios de emergência ficaram por pagar ou chegaram tarde. O Tribunal de Contas aponta ineficiências significativas por parte do Estado. Eleições 2026 no Brasil, dividido, deixa a segunda volta no horizonte. Na Ucrânia, a Rússia volta a atacar pontos de Kiev durante visita de Merz. E na Justiça, Medina e Salgado livres de devolver 96 mil euros no caso Mourão. Ainda futebol, o Portugal de Jesus só sabe ganhar e Ronaldo pode voltar. É o título do Público. No Jornal de Notícias, o tema é Portugal 4x4, 4 jogos, 4 vitórias e uma seleção apurada para os quartos da Liga das Nações. Jesus e Proença abrem a porta ao regresso de Ronaldo. Ainda no JN, 2 dezenas de estradas nacionais estão fechadas no trânsito há 8 meses. Ainda na primeira página do Jornal de Notícias, no Brasil, Bolsonaro e Lula vão ao tira-teimas da segunda volta. No Correio da Manhã, máquina de ganhar, 4 jogos, 4 vitórias, Gonçalo Ramos volta a ser decisivo, Portugal está nos quartos de final da Liga das Nações. Jorge Jesus, se o Cris quiser estar na seleção, por que não? É a pergunta. Ronaldo viajou ontem com a família para a Arábia Saudita. Borla fiscal dá benefício milionário às heranças, isenção de imposto de selo, deu ganho de 748 milhões só em 2025. Despiste mata mulher e fere marido e 3 filhos na A1 e mãe das gêmeas agradeceu Cunha de Lacerda Salles. Diz ainda ao Correio da Manhã que fala de Flávio que parte na frente no início da contagem no que diz respeito ao duelo no Brasil, nas eleições e nas Caldas da Rainha, multado por encostar corpo a mulher. É outro dos destaques. Nos desportivos, obviamente, a vitória da seleção portuguesa, a bola, o título é toques de classe. Ao fim de 4 jogos com o novo selecionador, a seleção só vence e chega aos quartos de final da Liga das Nações. Temos de prestar uma vénia a Ronaldo, diz Pedro Proença, e ainda a declaração de Jorge Jesus que abre a porta ao regresso de Ronaldo. Ele decide. Na primeira página, também Sudakov dispensado pela Ucrânia e Prestiani vive um sonho na seleção da Argentina. No Sporting, esperança por Ibrahim Ba e no Porto, Vilas Boas muito feliz com Farioli. Na primeira página do Record, o título é Imparáveis, pleno de vitórias e apuramento garantido para os quartos. A presidente e selecionador estendem a mão a CR7. Ainda na primeira página, plano para 3 no Sporting, neste caso Maxi, Salazar e Soares, e Sousa e Mac prometem no Futebol Clube do Porto. No Jornal do Jogo, Capitão Portugal é o título, união da equipa e golos de Cancelo e Gonçalo Ramos, 3º em 4 jogos, vale apuramento supersónico para os quartos com 2 rondas por disputar. Mac e Sousa à sombra para brilharem ao sol no Futebol Clube do Porto, no Benfica, Prestiani passa a urgente, no Sporting errou menos do que Gonçalo Inácio, antigo defesa central Morato, aposta em Quaresma. São os destaques de primeira página dos jornais desportivos também. Por cá, na terra que é antigamente o desporto em destaque, isto porque a equipa de iniciados do Sport Clube Mirandela voltou a vencer na 2ª jornada, 2ª vitória consecutiva da equipa liderada por António Lemos no Nacional da 2ª Divisão. Depois da vitória em casa perante o Leixões, na abertura da competição, por 1-0, agora, este fim de semana, nova vitória fora, frente ao Nogueirense, por 3-2. A equipa partilha a liderança com Varzim e Desportivo de Chaves.
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9: 11 horas.
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11: Cá estamos, como é habitual todas as semanas, à conversa com o professor Pedro Beato, nosso convidado de sempre. Todas as semanas falamos um pouquinho do nosso património, mais relacionado aqui com o Conselho de Mirandela e não só. Desta vez temos aqui, em cima da mesa, muitas fotografias, nomeadamente de algum património, enfim, de uma empresa pública que nos diz muito há muitos anos.
12: É verdade. É verdade. Que são os comboios.
11: Os caminhos de ferro portugueses, não é? A CP. Exatamente. Vamos andar aqui um bocadinho à volta a falar sobre algum património que é possível ver, inclusive, até fora de portas das estações, não é?
12: Sim. Isto tudo começou por uma conversa muito curiosa que tive com o meu filho. Ele mandou-me uma fotografia quando ia a caminhar na rua de... Não é rua, é uma calçada, não é? É um nome já antigo. Havia certas ruas que levaram calçada, que passaram a ser calçadas, e em Mirandela há uma outra. Esta é a calçada de São Cosme. A calçada de São Cosme liga a atual...
11: À Rua da República.
12: A Rua da República à Rua de São Cosme.
11: Que tem ali umas escadinhas.
12: Umas escadas e é uma rua... onde estão aqueles restaurantes muito conhecidos. Dois, não é? Dois restaurantes muito conhecidos. E eu, e o meu filho mandou-me uma fotografia, e a fotografia eu achei piada porque é uma fotografia de um vaso. Está lá um vaso. Tem dois vasos. Tem lá um vaso. E eu fui lá fazer esse percurso e claro que vi o vaso que estava a embelezar, é um vaso quadrado, tipo um cubo, não é? Que tem uma caixa de areia por cima e tem uma oliveira lá plantada. E tem um outro vaso que é completamente diferente. Mas este vaso chamou-me a atenção porque tem um logótipo e aquele logótipo é um C e um P. Ora, é um C e um P, mas não é um C e um P qualquer. É um C e um P que nós vimos muitas vezes
11: em comboios. Dos comboios de Portugal.
12: Exatamente, em comboios antigos. Ora bem, e isto levou-me para vários pensamentos. Portanto, levou-me para o passado, porque este logótipo já há muitos anos que não é usado na CP. O logótipo que a CP usa é outro, muito mais, que nós todos conhecemos.
11: Tem umas linhas mais atualizadas, não é?
12: Exatamente. Sim. E então resolvi ir procurar de quando é que este desenho é, porque as letras têm desenhos, e de quando é que o desenho é. E, ao mesmo tempo, isto transporta-me para um tempo que é o tempo dos comboios históricos, que nós hoje não temos muito, mas aqui no Douro ainda temos. Eu estava a ver, portanto, no contexto do turismo, o comboio histórico do Douro, que ainda mantém determinado tipo de carruagens, e, curiosamente, as carruagens que vêm no contexto do turismo têm exatamente as letras iguais a estas. Portanto, serão comboios que a gente olha para eles e vê que já são antigos, se as letras são iguais, nós começamos aqui a ter referências para conseguir saber de quando é que este vaso será. Porque As letras vão me indicar a época do vaso. E este vaso é um vaso decorativo. Portanto, ele é um cubo, tem com um lado que com vaso, não é? Com forma de cubo, que tem em três lados o logótipo da CP e de um lado está liso. Portanto, seria de encostar a uma parede e colocar lá flores ou qualquer outra coisa. Portanto, isto é do tempo em que nós, quando chegamos ao Douro e vamos fazer viagens, lá estão os tais comboios históricos. E o comboio histórico, se nós formos...
11: Temos um que ainda atualmente circulam, enfim, por reserva, ao fim de semana, talvez, Régua, Pinhão, por aí.
12: Exatamente. Portanto, é um percurso que é normalmente feito à beira do Rio Douro, tem várias carruagens, todas elas históricas.
11: Todas da época, não é?
12: E com este mesmo logótipo, não é? E que são rebocadas por uma máquina.
11: Máquina a vapor,
12: que puxa aquilo. Ou a diesel. Também podem ser a diesel, não é? E depois, estas carruagens normalmente são pintadas das cores originais e têm uma... e a distância, portanto, enfim, e que muitas vezes fizeram este caminho da Régua até o percurso todo do Rio Tua, não é? Portanto, são
11: portanto, do Douro, neste caso, não é?
12: Exatamente, são os comboios de Portugal, pronto, e eu fui andando para ver, até que chego a uma certa altura e encontro um desenho que me vai colocar estas carruagens todas, não é? Que é um desenho que me vai dizer que este vaso, este desenho que está aqui, seria um desenho que começou a ser usado em 51. Ora bem, é claro que eu aqui fiquei um bocado curioso, porque era assim. Os logótipos que nós encontramos dos comboios, os primeiros logótipos eram um comboio que ia a puxar umas carruagens, a deitar fumo, e dizia em cima Companhia Central Peninsular dos Caminhos de Ferro de Portugal. Depois era o logótipo, então, dos Caminhos de Ferro Português inicial. Depois há outros que vão aparecendo. Por exemplo, este que eu estou a falar, se passarem na calçada de São Cosmo, vão ver este logótipo, que é um logótipo que aparece classificado em vários textos de 51 a 81. Depois de 60, depois há um outro logótipo com as letras mais tradicionais e, a partir de 81 até hoje, o logótipo é... como já vamos falar
11: sobre. É o atual, sim.
12: Mas o que eu achei interessante é que, ao ver documentos sobre... ao ver documentos sobre este tema, eu vou encontrar entre os amigos, eu estou sempre a pedir coisas, e então vou encontrar um Sindicato Nacional dos Ferroviários de Portugal, de 1949, e vou encontrar num dos textos deste sindicato um logótipo igual a este que dizem que é feito a partir de 51.
11: O que está no vaso, não é?
12: O que me vai levar a uma procura diferente, não é? Porque será que é de 51? Será que não é de 51, não é? Portanto, e então começo a ver os logótipos. E acontece uma coisa curiosa, por exemplo. Este logótipo, um dos temas que eu acho interessantes, normalmente, e que está muito bem, quando acabaram as linhas de caminhos de ferro, vai ter uma importância extraordinária um museu ligado aos caminhos de ferro. Não é? O Museu dos Comboios de Portugal, não é? Que é lá embaixo em Lisboa. E este museu fez um trabalho, e continua a fazer, um trabalho extraordinário, e nós vamos lá encontrar uma série de temas que têm a ver com o desenvolvimento dos comboios e o desenvolvimento dos caminhos de ferro. Porque uma das coisas que tem, vamos lá ver, quando nós estamos a falar de comboios, eu tenho, por exemplo, os comboios nascem em Portugal na década de 1844 até 1861, há uma primeira fase dos comboios onde aparecem os primeiros projetos da Companhia Real dos Caminhos de Ferro Portugueses, que era assim que era chamada, Companhia Real dos Caminhos de Ferro Portugueses, até 61. Depois, de 61 até 90, até 1890, ainda estamos no século XIX. A Companhia Real dos Caminhos de Ferros Portugueses vai ter uma crise financeira, como houve uma crise financeira também em Portugal. Estas coisas vão ter sequências. Depois, a partir de 91 até 1914, estamos a passar o período até à Primeira Guerra Mundial, vai-se juntar à crise financeira a Primeira Guerra Mundial. Tudo isto são situações complicadas, mesmo para os comboios, não é? Os nossos comboios aqui, por exemplo, tiveram problemas extraordinários porque era preciso dinheiro para comprar madeira boa, para comprar carvão, e isso não é assim tão simples como isso. Depois, a partir da Primeira Guerra Mundial, os caminhos de ferro vão começar a ganhar uma certa importância e vão ser arrendados. Vai haver um arrendamento dos caminhos de ferro. E depois, de 28 até 47, já estamos na Segunda Guerra Mundial, os caminhos de ferro vão passar a ter só um concessionário. Depois continuamos por aí fora, não é? Vai haver e tal. Depois, em 48 até 75, é o trajeto, é o caminho de nacionalização dos caminhos de ferro. Quando depois de 25 de Abril, efetivamente vai-se fazer a nacionalização dos caminhos de ferro, depois a seguir entra-se no campo da necessidade da modernização e nós estamos a caminhar sempre num desenvolvimento que vai acabar por extinção de uma data de caminhos de ferro. Depois
11: tem trazido de resto alguns problemas agora, uma parte à própria companhia e ao próprio Estado português, que é o dono da companhia de caminhos de ferro dos comboios de Portugal, neste caso da CP, que pertence já agora também à IP, não é?
12: Infraestruturas. Exatamente. E, por exemplo, uma das coisas é que a nacionalização vai implicar a necessidade de uma modernização, não é? Nós já estamos a entrar na década de 90. Repare que nós começamos a ter problemas aqui em Mirandela de fim de comboio na década de 90, quando o Zé Gama era presidente da Câmara e vai
11: Cavaco
12: tentar,
11: Silva era o primeiro-ministro na altura, não é?
12: Vai tentar continuar com o contexto dos caminhos de ferro, vai continuar, que até vai fazer um metropolitano de superfície.
11: Criou
12: para ver
11: uma empresa municipal, não é?
12: Para ver se não acaba.
11: Para
12: não é?
11: Explorar, pelo menos, esta zona do percurso,
12: portanto,
11: aqui no Conselho de Mirandela.
12: Toda esta década de 90, praticamente, a segunda metade da década de 90 até 80, nós vamos ter um período de reorganização de todo o setor. Repare, esta reorganização de todo o setor vai acabar por a CP se constituir como uma entidade pública do Estado, uma entidade pública do Estado. E então, depois vai haver, efetivamente, uma entidade com uma grande preocupação empresarial, e ao mesmo tempo começa a aparecer também na comunicação social o problema dos direitos públicos, o problema da gestão privada, o problema de todas estas coisas, e nós vamos ter de facto um desenvolvimento. O que é certo é que
11: temas que de resto nos chegaram aos dias de hoje, não é?
12: Todas estas linhas acabaram por deixar de existir. Mas neste contexto dos logótipos, isto é muito engraçado porque eu estava... vamos voltar ao vaso que está na rua. Eu tenho uma das coisas que eu achei interessante é que eu fui àquele restaurante que está ali ao lado, entrei por lá dentro e fui perguntar. Olha, desculpe, tem aqui dois vasos. Quando é que estes vasos vieram para aqui? E o senhor disse-me que, por uma situação de tempo ou de algum vandalismo eventual, havia uns vasos que foram estragados e então ele foi à Câmara pedir, estamos a falar em há poucos anos, 4 anos, 3 anos, 5 anos, não sei, foi à Câmara pedir se podiam lá colocar dois vasos. E um dos vasos que a Câmara lá colocou é o vaso que tem o logótipo da CP. Ora, isto é curioso porque podemos compreender que quando as estações foram desativadas e os apeadeiros também, parte do património que estaria espalhado por estas estações, com certeza terá sido guardado. Era uma coisa que eu queria ter feito e não fiz antes deste programa, que era passar na Câmara para falar com os seus engenheiros responsáveis por esta situação e para me dizerem o tipo de património ou o tipo de coisas que pegaram e acabaram por colocar.
11: E, entre outras coisas, o percurso que terá feito esse vaso.
12: Exato.
11: Não é?
12: Por exemplo, tá. E então, outra das coisas que eu, há cerca de 4 anos, disse-me o senhor do restaurante, há cerca de 4 anos, que foram colocados ali aqueles vasos. para embelezar. Ora, mas este vaso é um vaso do património da CP.
11: É património do Estado, não é?
12: Com certeza. Mas que a Câmara preservou e colocou lá. Atenção, eu não estou aqui a fazer crítica nenhuma, que eu até gostei de lá ver o vaso, não é? E perguntei a várias pessoas se já tinham reparado em alguma coisa curiosa na calçada de São Cosme e ninguém me falou no vaso. Ninguém tinha reparado. E depois de se falar nestas coisas, acho piada começar a reparar-se, porque este vaso dá para uma conversa, para muitas conversas. Porque,
11: desde logo que não seja de cá e passe nessa calçada e suba ali aquelas escadas, pensa que estará, enfim, próximo de uma estação de caminho de ferro.
12: Qualquer... Mas outra coisa que eu achei interessante é que, portanto, a pedido deste senhor, o nome dele é Pinheiro, penso eu, foi decidido pelo senhor engenheiro Walter, que é o senhor engenheiro da Câmara, ou pela senhora engenheira Noemi, eu não, era com eles que eu queria falar, devia ter falado antes de estar aqui a dizer o que estou a dizer, peço desculpa, mas porque com certeza isto tem uma história. E, pelo que eu percebi, este vaso veio de facto de um apiadeiro, e provavelmente do apiadeiro de Vilarinho das Azanhas. Ora, é curioso, porque eu fui ver apiadeiros, fui fazer uma pesquisa de apiadeiros para ver se via, não o de Vilarinho, mas outros, para ver se via em algum sítio os vasos decorativos. E, de facto, não vi. Mas, mas isto é interessante porque este desenho, este logótipo que está nos três lados do vaso, CP, este logótipo, é um logótipo que identifica, era identificador, da companhia e é considerado um monograma da CP, não é? Portanto, são duas letras que significam exatamente Comboios de Portugal, não é? Portanto, esta imagem que está aqui e que eu encontrei nos tais Comboios do Douro e que fui... E que vou encontrar em muitos outros sítios de comboios antigos, esta imagem foi utilizada, foi fabricada, porque, repare, se eu tenho um desenho de um sindicato com este logótipo de 49, é porque aquela informação de 51 não poderia estar certa. E então, eu vou encontrar no Museu dos Comboios de Portugal, vou encontrar que este logótipo foi utilizado a partir de 1 de janeiro de 1947. Então, esta data já bate certa com os bilhetes de identidade, os bilhetes de identidade das pessoas e nos registros, por acaso não foi no bilhete de identidade, mas foi no registro do sindicato, deste mesmo senhor que eu tenho aqui, que consegui arranjar vários cartões dele, porque o neto fez o favor de me deixar ver e de me mostrar. Que é uma pessoa que nasceu na estação, que veio na estação e que eu às vezes peço-lhe determinado tipo de informações e é sempre um gosto.
11: Organizado, não é? E que,
12: sim,
11: ele tem conservado.
12: Tudo, exatamente. Portanto, repare, e até sei a data, a partir das 0 horas do dia 1 de janeiro, todas as linhas férreas portuguesas passam a estar integradas na CP. E este é o logótipo que vai ser usado nessa altura. Não é? Portanto, todas estas concessões.
11: 1947.
12: Mas depois, eu vou encontrar este logótipo também com asas. Com asas. E achei graça porque... E isto já não é em 47, mas já estamos uns anos depois. Já estamos em 1956.
11: Foi feito um restyling.
12: Exato.
11: Uma atualização.
12: Exatamente. Não foi feita uma atualização. Este logótipo continuava a ser usado simultaneamente com o outro. Simplesmente o outro era usado nos comboios tradicionais e nos esquemas. E depois é colocado umas asas. Olha, fez-me lembrar até as asas que tinha o primeiro emblema do Sport Clube Vindela. O primeiro emblema do Sport Clube Vindela, que é uma bola com asas, é exatamente esse desenho de asas, como nos aparece também ligado

0: pintada, era uma pintura azul nas locomotivas a diesel, e depois tem a série. Ora bem, estes elementos que eu vou aqui encontrando são muito interessantes porque, aliás, eu até sugiro às pessoas, e vou apresentar um documento que eu achei extremamente interessante, sugiro às pessoas que vejam o Museu Ferroviário, porque é uma peça, nós encontramos lá coisas extraordinárias. É claro que eu, quando fiz uma consulta ao museu, fiz uma consulta a partir do computador. E eu consigo ir
1: acesso às imagens,
0: acesso, era essa palavra que eu estava à espera.
1: Dos objetos que lá estarão.
0: Exatamente, não? Exatamente. E há lá um objeto que eu acho notável e que tem a ver com Mirandela, e já vou apresentar. Quer dizer, eu comecei a encontrar e a descobrir coisas por causa de um vaso.
1: Sim.
0: Por causa de um vaso. E outros logótipos. Este logótipo que nós vimos hoje, nos últimos comboios todos da CP, é a partir de 73. A partir de 73, o logótipo da CP é um logótipo muito curioso, porque é um logótipo também dos caminhos de ferro, é um C e um P, simplesmente não estão desenhados o C tradicional que nós aprendemos a fazer na máquina e o P tradicional também, não, juntos, e que formam em cima uma espécie de um círculo, de uma forma circular. Este cilindro, este monograma. Porque é que se passou das letras da CP, vejam aquele vaso, se forem passarem na calçada, vejam as letras que lá estão. E depois, peguem escrevam comboios ou caminhos de ferro e vão ver que os logótipos que aparecem são todos modernos. E os modernos, as letras são completamente diferentes. Embora o C continue para o P, eles têm um desenho que é uma imagem que vai significar o quê? Eu tenho alguma dificuldade em explicar, mas se quiserem fazer essa experiência, vejam este logótipo, que é um logótipo feito a partir de 47,
1: e depois a evolução para
0: carreguem no computador,
1: que ainda hoje é
0: em comboios,
1: falar,
0: e vejam o logótipo que aparece. Não é? E porquê que a CP vai evoluir daquela forma que está no vaso para esta forma atual que nós encontramos em todo o lado? Até se formos ali a fazer uma visita. Este monograma repete uma nova imagem, há um novo desenho das letras. E o que é que significa esse desenho? É que há um caminho de ferro com um grande progresso. A ideia, veja como as letras, como o desenho das letras, podem estar incluídas a um conceito de progresso. Histórico.
1: Qualquer designer lhe pode dizer isso, não é?
0: Aliás, sim, sim,
1: essa criação, essa.
0: Pois,
1: nunca é por acaso, não é? Tem sempre.
0: Porque se nós.
1: De facto, olhando para ele, dá um aspecto de fluidez, uma ligação.
0: Movimento fantástico.
1: Movimento,
0: não é? Exatamente. Livre de qualquer tipo de problemas. É engraçado como duas letras. Os logótipos são muito interessantes e, ao mesmo tempo, as pessoas que desenham os logótipos são extremamente inteligentes. Extremamente curiosas, porque elas, veja bem, com alteração do desenho da palavra, altera-se a mensagem completamente. Porque se eu for agora para um dos primeiros logótipos da CP para os anos 20, eu vou encontrar um logótipo cheio de rebuscado. Portanto, tem um círculo em toda a volta, com movimentos,
1: pronto,
0: com flores.
1: Independentemente das modas, que já sabemos o que é, hoje em dia estuda-se o logótipo e adequa-se o logótipo, a imagem que tem, à própria mensagem que a empresa quer passar. Não?
0: Pois claro, este logótipo dos anos 20, o logótipo dos anos 20 é um logótipo que tem na mesma o C e o P, mas desenhados de uma maneira muito formal. Muito formal. Portanto, os caminhos de ferro portugueses é uma divisão de um rigor, de uma formalidade, de um serviço, passamos desse contexto e são utilizados a partir de março de 1927, por despacho ministerial, por governo.
1: Não Vamos é? Dizer e, que o próprio país também era assim, não é?
0: Pois, quer dizer, estes logótipos também dão uma noção do tempo em que nós estamos a viver. E eu acho isso muito curioso. Eu acho isso muito curioso. E depois, um outro contexto que é fantástico é eu, ao ver estes logótipos das carruagens, acabo por caminhar para carruagens mais modernas, mais antigas. E deste caminho das carruagens mais antigas...

0: eu vou encontrar um pormenor que nós em Mirandela sabemos perfeitamente que é a terceira classe. Por exemplo, com o problema da primeira, segunda e terceira classe. Aliás, na estação dos caminhos de ferro que nós temos aqui em Mirandela, na estação aqui do Val do Tua, nós sabemos perfeitamente, embora já lá não estejam as portas, nem a divisória, nós sabemos perfeitamente onde é que eram as salas de primeira e de segunda classe.
1: A estação e agora e não dos comboios, não é?
0: E exato. Sabemos perfeitamente, eu até posso fazer um estudo, não está lá nenhum, mas de que tipo de sofás é que lá estavam? Qual era o desenho? Como é que se chamavam? Porque nós, eu vou lhe dizer uma coisa. Se nós fizermos uma visita através da internet ao Museu do Ferroviário Português, vou encontrar milhares de peças.
1: Todas elas eram feitas integradas pelas, enfim, eu vou dizer centenas de estações que havia pelo país, não é?
0: E a Piedade, sem dúvida material, nenhuma. Não, sim, sim. E essa linha de Sintra é particular, porque a linha
1: vamos
0: de sempre...
1: Dizer, por exemplo, este vaso que, enfim, os ouvintes não podem ver, mas é passar da calçada de São Cosme. Este vaso que temos aqui à frente, na sua fotografia, estará espalhado pelo país, pelas estações do país.
0: Estaria, não? Eu não encontrei. Não encontrei. No museu também não encontrei, mas está aqui encontrado e, pelo que eu percebi, ele poderia ter vindo da estação do Vilarinho das Azanhas, o que significa que seria um vaso que, a partir destes anos, não é? A partir de 1947, poderia ser usado. Agora, repare, por exemplo, primeira, segunda e terceira classe. Eu vou tentar ser rápido. Porque também fui ver aspectos das carruagens. Todos nós sabemos que há uma diferença nas carruagens de primeira, segunda e terceira. Aliás, há a partir de uma certa altura, já depois da década de 70, em que as carruagens vão deixar de ter terceira classe. Só vai passar a haver primeira e segunda. Mas o aspecto que separa esta qualidade é o conforto, também, não é? A primeira classe é mais luxuosa, mais espaçosa, a segunda classe é o meio termo e a terceira classe é básica, não é? Destinada a bilhetes mais baratos, a pessoas com menos poder de compra, portanto, a terceira classe será menos confortável, os assentos serão de madeira, a partir de uma certa altura podiam ser estufados, tem uma iluminação mais simples e tal, e tem menos espaço entre os bancos, portanto, é isso que eu queria dizer. Mas gostava de, só, eu tenho aqui um texto que gostava de dar uma vista de olhos só para dizer às pessoas, repara, no caminho de ferro, quando, através destes logótipos, eu vou andando e... eu queria ver se encontrava aqui uma coisa. Vou ver que eu tenho aqui um desenho e um texto que tirei do Museu do Ferroviário Português.
1: Online, neste caso, não é?
0: Sim, sim. Tirei online. E dizia assim, carruagem de terceira classe. Esta carruagem está no museu. Quando eu ou algum mirandelense for ao Museu Ferroviário Português, tem que ir ver esta carruagem. Porque está lá esta carruagem e diz assim. Lá no museu tem assim escrito: carruagem de terceira classe, de via estreita, para transporte de passageiros. Carruagem de dois eixos, adquirida pela Companhia Nacional para a inauguração da linha do Tua de Mirandela em 1887. Quer dizer, a carruagem que foi usada para a inauguração da linha, uma, está no museu.
1: Foi certamente alvo de intervenções e de recuperação e está aí para a exposição.
0: Eu fiquei,
1: não é? Para
0: encantado. Ser visitada. Eu fiquei encantado. Encontrei, porque uma das coisas que eu andei à procura, até tenho
1: sem querer, deu com isso.
0: Alguma coisa de Mirandela. Eu já andava mesmo à procura. Portanto, para a inauguração da linha de Tua em 1887, que é uma carruagem de terceira classe que lá está. E até cá estão os bancos em madeira. Cá estão de bancos corridos, em madeira, com as costas altas, e cá está, portanto, cá estão os aspectos.
1: Com essas características todas que já falámos, sim.
0: E depois, tem outra coisa que, portanto, em 1906-1907, a frota desta companhia, que assentava em eixos, porque isto depois é muito engraçado, porque nós vamos ver que, a partir de 1906-1907, quando vamos começar a encontrar a linha que vai para... Vai haver uma alteração nas carruagens, que é as primeiras carruagens de bugies, não? Olha, que eu até tenho que perguntar ao meu amigo como é que eles soletram esta palavra.
1: Qual é que é?
0: É B-O-G-I-E-S, não é? Agora, as primeiras carruagens com estas características utilizam chassis de ferro. Portanto, a diferença é que as outras têm uma roda de um lado ao outro com um eixo.
1: Roda.
0: Exatamente.
1: Ah, esses bugies, já imagino o que é que sejam. Que é uma espécie de carros na verdade, um eixo é substituído por um carro que tem quatro rodas.
0: Pois.
1: E depois esse sistema é que é ligado à cabine, digamos assim.
0: Exatamente. E depois, quer dizer, que vai, quer dizer, o buggy, ou esta é um conjunto completo de rodas, eixos, que se liga à carruagem, sustentando-a e permitindo que ela se mova entre os carris. Portanto, pode conter um ou dois eixos, além de outros elementos. Mas uma das coisas que eu achei interessante nisto é que estes trabalhos, quando havia estas alterações nas carruagens, quando havia ou carruagens que vinham mesmo de Itália e que tinham já sistemas muito mais
1: avançados, não é?
0: Pois, isto, uma das coisas que eu acho interessantes é que Mirandela tinha umas oficinas que se adaptavam para todos os trabalhos que eram necessários de evolução das carruagens que, a todos os níveis, não é?
1: E a importância da nossa estação não ser apenas só a estação de passageiros, mas sim tudo o que aquilo envolvia, desde a carga e até a manutenção, como já ouvimos, quer da construção das linhas, quer também do material circulante.
0: Por exemplo, estas carruagens eram profundamente modificadas nas oficinas de Mirandela, não é? De Mirandela, para uma configuração mais moderna, e isto são coisas que, até, portanto, em julho de 1963, na passagem do regime, passa a haver apenas duas classes. Eu há bocadinho disse 60, mas não, é 60. A partir de 63, passa a haver só...
1: Primeira e segunda classe.
0: Exato, primeira e segunda classe.
1: Bom, professor, estamos sem tempo. Olha, o nosso tempo é de qualidade, é de primeira classe, sem dúvida nenhuma. Todas as semanas aqui na Terra Quinta FM, à conversa com o Pedro Beato. Retomamos a conversa de hoje a 8 dias. Muito obrigado pela sua presença. Até para a semana.
0: Boa semana. Obrigado.
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1: Mais uma vez, estamos juntos, nós e Santo António. Posso convidá-los a viajarmos hoje até ao México? No México é profunda a adoração a Santo António. Está enraizada desde o período colonial na Nova Espanha, que era assim que era chamada, e é amplamente celebrado em todo o país. O dia a que se festeja o Santo António é na mesma data que em Portugal, o 13 de junho. Também, no México, recorrem a Santo António para encontrar objetos perdidos, pedir proteção familiar e, sobretudo, na busca de amor e casamento. Uma das crenças mais enraizada, difundida no México, é colocar a imagem de Santo António de cabeça para baixo. Podem pensar, mas cá em Portugal também fazem isso. É verdade. Mas se cá é um pouco mais privado, dentro de casa, no segredo de quem o faz, num círculo de amigos, no México é completamente à vista de tudo e de todos. Cá em Portugal eu nunca encontrei nenhum pintor que pintasse o santo com a cabeça no chão e os pés no ar. Pois é no México que eu encontrei isso. E é precisamente sobre esta descoberta, por ser tão diferente, que hoje resolvi trazer para lhes contar. Entremos então num restaurante, no São Miguelito, em Morelia. É um restaurante de alta qualidade. Está entre os 100 melhores restaurantes do México. A devoção é diferente e os espaços em que está dividido fazem-nos ficar atentos. Desde a loja de recordações, em que só se vende produtos artesanais que identifiquem o México. Há também as salas temáticas. Temos a sala de refeições das solteironas, que é muito procurada por quem deseja casar ou encontrar companheiro, mas, apesar de ter o nome solteironas, os homens também procuram esta sala. A sala tem uma decoração apenas com quadros, imagens e objetos associados a Santo António. Sobre uma mesa há um Santo António com 2,40 m de altura, mas colocado sobre a mesa com a cabeça e os pés chegam quase ao teto. À frente do Santo António, têm uma bandeja onde as pessoas vão colocando cartões, papéis, recados, o que pedem a Santo António e ficam lá. O teto está cheio de imagens de Santo António que estão lá presas, com a cabeça viradas para baixo. À volta têm oratórios, todas as peças que tenham, é sempre o Santo António ao contrário. Agora imaginem-se a comer numa sala assim. Mas depois há rituais das pessoas que estão lá a comer, que são também muito interessantes. Mas esses ficarão para outra semana. E eu, Manuela Gândara, despeço. Até para a semana.
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12: Iniciados do Sport Clube Mirandela surpreendem com nova vitória no Campeonato Nacional da 2ª Divisão, partilham a liderança com Chaves e Varzim. Está oficialmente apresentada a 21ª edição da Rural Castanha Festa da Castanha em Vinhais, que vai decorrer de 23 a 25 de outubro. Um dos eventos mais emblemáticos do Conselho Vinhaense, dedicado à valorização da castanha longal, dos produtos locais, das tradições e da identidade transmontana. É um dos produtos que certamente traz mais riqueza ao Conselho de Vinhais. Aliás, o próprio autarca Luís Fernandes, na apresentação, referiu isso mesmo, que entre 15 a 20 milhões de euros é o que perspectiva que pode representar um bom ano de castanha para o Conselho de Vinhais nos 10 mil hectares que já existem de castanheiros no Conselho.
6: Temos números de cerca de 10 mil hectares de castanheiro que estão neste momento plantadas e temos os números também daquilo que um bom ano, digamos, em termos de colheita de castanha, se me permite a expressão, tem em termos de benefícios económicos. Estamos a falar entre 15 e 20 milhões de euros que pode atingir essa produção. E, portanto, aquilo que temos vindo a verificar é que há 3, 4 anos o número de hectares plantados já era cerca de 7 mil, neste momento já é 10 mil, o que significa que tem havido um aumento.
12: O autarca de Vinhais, Luís Fernandes, também revelou que vai ser apresentada uma candidatura no âmbito da cogestão dos sotos notáveis a património imaterial.
6: Também queremos preservar, digamos, aqueles que são os identitários deste concelho, da castanha longal, e a valorização da castanha longal, porque essa sim é aquela que é autóctone deste concelho. E por aí temos feito também candidaturas nessa área, a nível dos sotos notáveis, e também aquela questão que eu referi do município fazer uma candidatura dentro do âmbito da cogestão dos sotos notáveis a património imaterial. E, portanto, queremos também valorizar, no fundo, aquilo que é nosso, porque além da qualidade que tem, é também aquilo que marca a identidade deste concelho e é realmente também este produto, a castanha longal, é aquela que melhor sabor tem e, portanto, temos também de dar a conhecer e valorizá-la ainda mais.
12: Declarações do Presidente da Câmara de Vinhais na apresentação da 21ª edição da Rural Castanha de 23 a 25 de outubro, onde, supostamente, já deverá também ser apresentada uma maquete do projeto do Centro Interpretativo da Castanha Longal, avançou o autarca.
6: O Centro Interpretativo, aquilo que pretendemos é, já na Feira da Castanha, ter ali algo já ligado ao espaço do Centro Interpretativo. Digamos, quando eu digo alguma obra, em termos de obra, não em termos de obra do próprio espaço interior, mas do espaço exterior, e também, provavelmente, nesse dia, apresentar já uma maquete daquilo que será o projeto do Centro Interpretativo.
12: Entretanto, nesta apresentação, Abel Pereira, presidente da Arbórea, não avança ainda quanto poderemos ter de produção de castanha este ano, até porque há um atraso de, sensivelmente, 2 semanas, mas garante que até ao momento não há qualquer indicação de problemas sanitários.
13: Não se notam problemas sanitários, ou seja, visualmente aquilo que neste momento e no dia de hoje não é mau. Se a produção vai ser boa ou má, temos que aguardar, não é? Está tudo atrasado, como vocês podem ver, tirando as castanhas da Abeleira, que é que está ali, tem uma variedade típica daqui, e é das tais que também estão englobadas no tal projeto relacionado com a castanha longal. Além da longal, nós temos também a Abeleira, que é outra castanha só típica do Conselho de Vinhais. Pronto, que é a castanha que está a cair, a outra castanha ainda está dentro do ouriço. Nós ainda só estamos a começar com a abeleira, está a começar a campanha da abeleira, o que quer dizer que num ano precoce nós já estaríamos a iniciar as variedades tardias. Ainda estamos com 2 semanas de atraso.
12: Já Miguel Fernandes, presidente do Conselho de Administração da empresa ProRuris, adianta que a Rural Castanha deste ano terá também a inauguração do percurso pedestre Trilho da Castanha Longal.
14: Nas jornadas do castanheiro também mais voltadas mesmo para a castanha longal. Além de o percurso pedestre ser a inauguração da rota do Trilho da Castanha Longal, ser inaugurado no domingo de manhã, que vai partir do futuro Centro Interpretativo da Castanha Longal, na antiga Casa do Povo, um percurso de aproximadamente 17 km, que vai passar na aldeia de Sobreiró, na aldeia de Zido, Lagarelhos, Rio de Fornos e vai voltar a Vinhais. Fazermos um passeio BTT, que já não tínhamos alguns anos, também pelos soutos ou pelos caminhos da Castanha Longal, isto também trazer a gente ao território, a gente conhecer estas árvores fantásticas que também embelezam a nossa região. região.
12: Entretanto, Miguel Fernandes também destaca a realização do encontro micológico escolar este ano, muito importante. Explica porquê.
14: O objetivo é começar de pequenino a envolver as crianças nesta temática tão importante que é na nossa sociedade. O conhecimento da micologia é extremamente importante, porque eu aprendi uma frase que uma micóloga me transmitiu, que me disse que todos os cogumelos são comestíveis. Pena é que alguns só são uma vez. E isso é uma frase muito forte e acho que devemos nós, de pequeninos, tentar envolver as crianças e que elas comecem de pequeninas a conseguir identificar esta maior parte da variedade de cogumelos.
12: Está apresentada a 21ª edição da Rural Castanha, Festa da Castanha, de 23 a 25 de outubro, em Vinhais, que, como é habitual, terá também o Magustro, o maior assador de castanha do mundo, e tem ainda como animação musical o destaque para sábado à noite, 24 de outubro, com a atuação dos Resistência. Chama-se Iris Ferreira Portelada, tem 18 anos, entrou no curso de Medicina na Universidade do Minho, em Braga, com uma média de 19,5. Foi a melhor aluna do 12º ano do Agrupamento de Escolas de Mirandela, no ano letivo 2025-2026, o que lhe valeu agora a atribuição do prémio Doutor Mirandela, por parte da Academia Portuguesa da Água, de que a jovem estudante de Medicina passa a ser embaixadora júnior, como explica Rosário Norton, a presidente desta academia que tem sede em Mirandela.
15: Atribuição do prémio Dr. Francisco da Fonseca Henrique. Neste ano é uma aluna, o ano passado foram dois alunos que empataram com 19,8, o Rodrigo e o Guilherme, um foi para Medicina de Biomédicas Porto e o outro foi para a Aeroespacial. Foram os primeiros embaixadores júniores que nós nomeámos. Este ano é a Iris Portelada. A Iris escolheu para a primeira opção, escolha, Braga, teve uma média de 9,5, mas o percurso dela foi fantástico, teve sempre notas excelentes, máximas. Estes miúdos são de Mirandela e têm umas que vão longe, são miúdos que vão muito longe. E a academia quer chamá-los para a academia, porque daqui a 4, 5 anos estão formados e podem acrescentar um grande mais valor à academia.
12: Iris Portelada confessa que desconhecia o facto de ter sido a melhor aluna, mas não esconde a satisfação pela distinção.
16: Se cheguei até aqui foi também graças à excelência que os meus colegas, que muitos deles posso chamar de amigos, têm vindo a demonstrar até agora. E eu sabia que tinha boas notas, mas nunca pensei que pudesse vir a ser a melhor.
12: A jovem estudante de Medicina diz estar pronta para ser embaixadora desta Academia da Água.
16: Não sei bem, eu acho que sim, espero que sim. A água tem o seu papel bastante importante e é tão importante para o nosso desenvolvimento, para o progresso da humanidade, e eu quero fazer parte da continuidade desse legado.
12: O prémio tem o nome de Dr. Mirandela, como ficou o conhecido médico Francisco da Fonseca Henriques, nascido em Mirandela há quase 4 séculos, reconhecido como o primeiro hidrólogo português e autor de uma obra científica de excepcional valor, entre a qual sobressai o Aquilégio Medicinal, de 1726, a sua obra mais conhecida e influente, constituindo o primeiro inventário sistemático das águas minerais do território nacional. Iris Portelada recebeu então o prémio monetário, no valor de 500 euros, oferta da APITAD, a Associação de Produtores de Proteção Integrada de Trás-os-Montes e Alto Douro. A entrega decorreu esta quinta-feira, durante o seminário promovido pela Academia Portuguesa da Água, na Ecotec, onde fica a sede da Academia, sob o tema Onde a Água Flui, as oportunidades crescem, desafios e oportunidades para o Nordeste Transmontano, onde se abordou a importância da água no envelhecimento, as alterações climáticas e a biodiversidade de rios. No desporto de futebol, o Sport Mirandela venceu em Rebordelo a equipa local por 2-0 em partida a contar para a primeira jornada da fase de grupos de taça distrital da Divisão de Honra da Associação de Futebol de Bragança. Os golos foram apontados por Gato e Botelho. A contar para o mesmo grupo, o Mogoro venceu em Carção por 2-0. Já no grupo B, a Universidade Politécnica de Bragança derrotou em casa o Macedo Cavaleiros por 4-2. A próxima jornada está marcada para o dia 18 de outubro, com o Mirandela a receber o Carção. E está a ser uma verdadeira surpresa a entrada dos iniciados do Sport Mirandela no Campeonato Nacional da 2ª Divisão de Sub-15, depois de se ter estreado com uma vitória no passado fim de semana em casa ante o Leixões por 1-0. Este domingo, mais 3 pontos conquistados pela formação alvinegra, orientada por António Lemos, no terreno do Nogueirense, vitória por 3-2. Com este resultado, Mirandela partilha a liderança com os Chaves e o Varzim, todos com 6 pontos em 2 jornadas. Na próxima jornada, a equipa mirandelense recebe o Boa Vista às 3 da tarde de domingo 11 de outubro. Já no Nacional da da 2ª Divisão de Sub-19 em feminino. O Mirandela foi derrotado em casa no sábado pelo Gil Vicente por 2-1 em jogo da 2ª jornada. Está no 4º lugar com 3 pontos. Na próxima jornada, a equipa feminina joga fora frente ao Águias Negras Taboadelo. Entretanto, realizou-se na passada sexta-feira a 2ª jornada do Distrital de Futsal em séniores masculinos, com as duas equipas do Conselho de Mirandela a não conseguirem vencer. O grupo desportivo Tordo na Chama, depois de ter vencido em Vimioso na estreia da competição, foi derrotado em casa por tangencial 4-5 pelo Vila Flor. Já o futsal Mirandela, depois de ter sido goleado na primeira ronda pela Associação Recreativa Alfandeguense, conquistou agora o primeiro ponto ao empatar no pavilhão de Onatel com a Águia de Vimioso a 3 bolas. Nos restantes jogos, o clube Miranda do Douro foi a Carviçais golear a equipa local por 10-1. A Associação Recreativa Alfandeguense foi vencer a Freixo de Espada à Cinta por 5-3. O Sporting Moncorvo venceu fora os veteranos do Carrasco de Anciãs por 5-2. E o Arnaldo Pereira Futsal empatou a 4 com a Academia Pioneiros de Bragança. A classificação é liderada pelo clube Miranda do Douro, Vila Flor e Associação Recreativa Alfandeguense, todos com 6 pontos. O grupo desportivo Tordo na Chama segue no 5º lugar com 3 pontos, enquanto o futsal Mirandela está no 9º lugar com 1 ponto. Arrancou este fim de semana o Campeonato Nacional de Primeira Divisão Feminina de Ténis de Mesa, com jornada dupla para a equipa do Clube Ténis de Mesa de Mirandela, no pavilhão da Régia Norte. Depois de ter iniciado a época com a conquista da Supertaça frente às açorianas do Juncal, no sábado o CTM Mirandela estreou-se no campeonato com uma vitória 3-1 frente ao Sporting e este domingo nova vitória, desta vez por 3-0 ante a equipa do Ala Nuno Álvares. A equipa orientada por Chechuan apresentou os atletas Ana Maria Erdeli, Mariana Santa Comba e Beatriz Pinto. E o Clube Amador de Mirandela esteve representado no sábado na 6ª edição do trail e caminhada Rota da Maçã de Montanha de Armamar com uma comitiva de 6 atletas. O principal destaque vai para Diego Afonso, que participou no trail curto, disputado na distância de 12 km. O atleta do Camir concluiu a prova em 1 hora, 17 minutos e 30 segundos, alcançando o 2º lugar no escalão de sub-23 e o 4º da classificação geral. A participação do Camir estendeu-se também à caminhada de 8 km, onde estiveram presentes Alice Carvalho, Vera Carvalho, Alexandre Carvalho, António Ferreira e Emília Ferreira.
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9: Uma hora.

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1: Manobras ABC até ao Z. Dicionário enciclopédico. L, letra L. Lasers, nome masculino. Na física, o laser e o maser, também chamados amplificadores quânticos, são amplificadores de ondas eletromagnéticas funcionando baseados num princípio comum. A sigla americana ASER, A de Amplification by S de Stimulated Emission of Radiations, significa amplificação de radiação por emissão induzida e aplica-se, segundo o caso, à luz, sendo o L para light, formando então a palavra laser. Mas também se pode aplicar as ondas hertzianas centimétricas, daí o M para microwaves ou microondas. Ainda presente nas telecomunicações, fotografia, espectroscópia óptica, criação de plasmas, leitores e gravadores de CD e DVD, na indústria e cirurgia.
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0: 2 horas.

0: Está de volta ao Ecos de Infância, como é habitual, todas as semanas, um espaço onde falamos sobre crianças, emoções, relações familiares e os desafios que acompanham o crescimento. Ora, hoje vamos abordar um tema que muitos pais conhecem, mas sobre o qual nem sempre se sentem confortáveis para falar. Já alguma vez o vosso filho gritou no meio de um supermercado que vocês eram maus pais? Já ouviram um "não gosto de ti" em plena rua? Já sentiram os olhares das outras pessoas quando a criança começou a chorar, a gritar ou a dizer uma palavra feia? E o que acontece quando, perante esses olhares, sentimos que temos de fazer alguma coisa imediatamente para mostrar que somos bons pais? Ora, quem é que nunca, se calhar, quem nos está a ouvir, nunca sentiu uma coisa destas? Ora bem, vamos falar precisamente sobre este constrangimento da parentalidade, sobre o medo do julgamento dos outros e sobre situações em que os comportamentos dos nossos filhos nos fazem sentir expostos, envergonhados e, algumas vezes, até rejeitados, não é? Para nos ajudar a compreender estas situações, temos, como é habitual, a psicóloga Lúcia Menezes. Obrigado mais uma vez pela sua presença.
1: Nada.
0: Para nos ajudar, neste caso, em mais um assunto muito pertinente, não é? Portanto, hoje vamos falar sobre estas situações que, como eu disse, são de facto pertinentes e quem é que ainda não passou por elas, não é?
1: E que vem muito também para a consulta. Chegam muito mesmo em
0: portanto, consulta. Portanto, já vem da experiência profissional da Lúcia, é isso?
1: Exatamente. Da ótica, lá estava, isto está-me a acontecer, não imaginei que fosse nesta dimensão, não é? Eu própria já tinha visto outros pais a passar por isto, mas não imaginava como é que seria eu sentir-me deste lado. Portanto, sim, é um tema que é bastante presente em vários aspectos, seja no aspecto de enquanto pai que sente, não é, que está a passar com os filhos, ou até o aspecto de eu enquanto observador a ver isto com filhos de outros, não é, de outros pais, etc. Portanto, há aqui as várias óticas que até trazem para a ação. Mas acabo por achar, lá está, achei que era um tema bastante pertinente exatamente por isso, não é, porque muitas vezes suscita esta reação do próprio constrangimento, não é, do... Assim, muito bem, vou lidar com a situação com pinças, não é? Parece que vou, que é para não ferir aqui nenhuma variável, não é?
0: E no fundo, quando nós abordamos estas questões, também fica esta sensação de que é uma situação que em casa até conseguimos gerir com alguma facilidade, entre aspas, pronto, pelo menos parece ser sempre mais simples ou mais tranquilo, não é? Mas porquê é que se torna assim tão difícil quando acontece em público? Ou seja, quando estamos, como há pouco disse, no supermercado, enfim, quando estamos em termos públicos e isto acontece, porquê é que é mais difícil de gerir?
1: O olhar do outro, não é? O olhar do outro entra em cena, não é? Eu, quando estou em casa, não tenho o olhar do outro lá presente a poder perceber o que é que eu, ou avaliar, não é? Ou classificar aquilo que eu estou a fazer com o meu filho ou filha. Quando estou em público, sinto. Qual de nós não sentiu já estar num corredor com um filho, né, por exemplo, supermercado, nesse exemplo, e parecer que, ou seja, nem ser bem necessário que alguém esteja a olhar, mas nós já nos sentirmos olhados, não é? E até olhamos à volta, mas ninguém está a olhar para mim, porque é que eu estou a sentir que estou a ser observada, não é? Mas nem ser necessário, não é? Só a própria consciência do olhar do outro já desencadeia esta própria reação, não é? Do que é que vai ser, o que é que pode ser resultado do julgamento, o que é que pode ser resultado daquilo que está a ser percepcionado, será que estou a passar alguma coisa que eu próprio não me estou a perceber, não é? E depois isto interfere muito na questão de como este comportamento é gerido em público, não é? Porque vai influenciar bastante de será que é ajustado eu dizer isto ao meu filho, será que é ajustado eu responder-lhe desta maneira. Portanto, acaba por ser essa a diferença, não é? Em casa não há tanto este... Este olhar do outro, se sou eu a olhar para o meu comportamento e o meu filho, a maneira como olha para mim, não tenho tanto esta variável de
0: gostar. Portanto, não é, aqui pode suscitar essa dúvida, que se calhar existe, é que não é tanto a birra que nos incomoda, mas o facto de ela ter de estar a ser em público, é isso?
1: Exato.
0: Lá está o facto de dizer os outros veem,
1: exato,
0: não é?
1: Exato. Até aquele exemplo, às vezes, quando alguém vem nos visitar a casa, né, familiares, amigos ou etc., parece que a nossa reação já... Teve ali uma mudança qualquer, não é? O contexto é o mesmo, não é? À partida, mas já tem mais intervenientes e só isso já altera a nossa reação.
0: Será que os pais têm vergonha de admitir que sentem vergonha dos próprios filhos em determinadas situações? Ou seja, vergonha nós em admitir e vergonha de eles terem esse comportamento em outro tipo de contexto?
1: É difícil reconhecer isto, mas sim. Sim, até o próprio aspecto da vergonha é que é isto, é multidimensional, não é? Ou seja, eu posso sentir vergonha do meu comportamento enquanto pai porque não gostaria de ter reagido daquela maneira, sinto vergonha de poder também ter o meu filho a agir daquela maneira comigo, que eu acho que não é fruto de como eu ensinei ou trabalhei com ele, e também vergonha do que é que o outro pode ver comigo a sentir vergonha e com ele também sentir vergonha.
0: Portanto, o peso é bem maior, não é?
1: Exatamente. Eu abordo muitas vezes a questão da vergonha por camadas. Porque é isto, seja, é a camada de como eu sinto enquanto pai, a camada do meu filho enquanto sente, e a camada do que eu acho que o outro sente e o que é que o outro efetivamente sente ou não sente. Portanto, sim, é multidimensional, porque estas... Lá está, estas camadas, estas sobreposições todas. Portanto, não é provavelmente um sentimento muito fácil de descortinar ou de, lá está, simplesmente de eliminar, porque é muito intrinsado nisto tudo. Mas sim, não é fácil de admitir, mas realmente é um comportamento do nosso filho, ao qual nós presenciamos e que muitas vezes sentimos que é dirigido a nós, desencadeia este sentido de vergonha, que é, mas efetivamente, o que é que eu estou a fazer com o meu filho para ele agir assim? E quando isto acontece connosco, não é? Sentimos que é dirigido a nós, não é? Daí a vergonha do que é que eu fiz de errado com ele para isto estar a acontecer. Portanto, eu sinto vergonha. Sinto vergonha enquanto pai de isto estar-me a acontecer. Sinto vergonha dele enquanto filho por ele ter este comportamento.
0: Coloquemos agora aqui um caso, um exemplo concreto, se assim se pode dizer. Estamos numa loja, enfim, num comércio, a criança quer um brinquedo, o pai diz que não. De repente, a criança começa a gritar. És mau, não gosto de ti, aquelas coisas que se utilizam, não é? O pai sente-se envergonhado, não é? Magoado, irritado. Como é que devemos, afinal, compreender estas palavras que nos dizem os nossos filhos nestas situações, Lúcia Menezes?
1: Exatamente, também no sentido de camadas, não é? Como estava a falar há bocadinho, ou seja, a criança dizer nesse tipo de cenário não gosto de ti ou és mau, etc., é uma reação que ela tem à negação. Não, ou seja, há a impossibilidade do desejo que ela teve, não é? Gostaria de ter isto, não me é permitido, eu sinto-me magoado por eu não poder ter direito a isto, portanto, para o meu pai ou mãe perceber que eu sinto-me magoado, vou devolver algo para que ele sinta isso de volta também. Porque sabem que, lá está, isso vai causar esta questão da mágoa, vai passar a ser representada e vai causar isso, não é? Esse impacto. Portanto, muitas vezes este tipo de verbalização não é dirigido como, efetivamente, o gosta ou não gosta de mim. É no sentido de ele precisa que eu sinta a mágoa que ele está a sentir. E esta é a maneira dele, enquanto meu filho ou filha, me transmitir isso.
0: Não, porque isso quer dizer, então, que quando isto acontece não quer dizer que seja realmente a rejeitar os pais. Ou está?
1: 99,9% das vezes, não.
0: Pois. Então...
1: É a mesma maneira de expressar isto, que é, eu estou magoado, preciso que tu sintas que eu estou magoado, só que a criança não, normalmente não tem este vocabulário e, não é, clarividência emocional para dizer isto desta maneira, não é? Portanto, vai dizer pela maneira indireta, não é?
0: Mas vamos então falar aqui de uma coisa mais realística, isto é, não é que o que estejamos a falar não seja realístico, dizer, uma situação muito concreta quando nós ouvimos estas coisas, não gosto de ti. Enfim, pode-nos magoar de facto, não é? Quer dizer,
1: sem dúvida.
0: Pode haver aqui uma... Quando isso acontece, fica sempre aqui qualquer coisa, não é?
1: Sem dúvida, porque vai, lá está, ativar aqui vulnerabilidades nossas enquanto pessoas, não é? Nós, enquanto seres humanos, claro que temos que gostem de nós, muito. Quanto mais um filho, não é? Então, se eu o amo, eu trouxe-o ao mundo, faço tudo por ele, agora tenho de ouvir, eu não gosto de ti. Isto é das piores facadas que eu podia estar a receber, então. É muito difícil, lá está, não sentir isto como uma ferida pessoal, não é? Do que é que eu fiz para estar a ouvir isto de um filho, não é? Onde é que eu errei, o que é que eu não fiz, poder ter feito melhor, etc. Claro que este tipo de dúvidas é expectável que surjam, não é? A questão é o que é que suscita, não é? O que é que aparece depois destas dúvidas aparecerem? De o que é que está a acontecer nesta situação, em específico, para o meu filho estar-me a dizer isto desta maneira, não é?
0: Vamos especificar ainda mais. Falamos aqui na questão do supermercado. Imagino que estamos numa fila de um supermercado, ou um hipermercado, enfim, onde haja muita gente, que é, no fundo, o que se quer, o que se pretende dizer com isto. E o nosso filho ou a nossa filha continua a dizer, és má, não gosto de ti, vai-te embora. Enfim, quando estamos, de facto, numa fila perante tanta gente, como é que se pode ultrapassar isto? Da melhor forma, digamos assim.
1: A questão do vai-te embora é bastante específica, não é? Porque é esta demonstração clara da criança do por favor, dá-me um espaço, não é? É muito difícil para mim estar no mesmo espaço que tu, enquanto meu pai ou mãe, neste momento. Isso, às vezes, pode ser importante o atender a isso. Olha, entendo que possas estar zangado ou frustrado e que estejas a pedir que eu tenha um espaço. Portanto, eu posso estar uns passinhos mais à frente, enquanto estamos na fila, tens o teu espaço e daqui a bocadinho, quando estivermos os dois, voltamos a abordar esta situação. Porque, no fundo, lá está. Aquela questão de estar na fila, não é? Gera que é um espaço onde estão outras pessoas presentes. Portanto, qualquer tipo de exploração emocional mais profunda ali não é propriamente muito ajustada, porque a criança vai reagir com base no saber que está com outras pessoas. Portanto, vai ter uma proporção diferente, dificilmente se chega ao fundo da questão, e depois cria o fator também da própria humilhação, que a criança sente que o olhar dos outros é que é o foco da situação e não aquilo que ela sente. Uhum. Portanto, daí o ser importante de explorar mais tarde, quando estão só os dois.
0: Depois, há alguns pais que, perante estas situações, respondem: se não gostas de mim, então também não gosto de ti. Aquela coisa, não gosta, também não gosto de ti. Pronto, ok. O que é que pode muito acontecer comum. Quando reagimos desta forma, que é até usual acontecer,
1: é? Exatamente, eu quero dizer, é muito comum, exatamente. Não é? Também me vou defender, então se eu tenho direito a dizer que não gosto, eu também não tenho direito a dizer. Também tenho. Vai, para, vais ver como dói também. Então isto, afinal, é o quê? Tens direito de dizer tudo só porque és criança? Isto é assim que funciona. Nesta é que a nossa defesa aqui é em jogo, não é, Dan? Eu também sei defender. Eu não estou só aqui a levar. Eu também sei dar aqui algumas. Portanto, se queres que eu fique magoado, também ficas tu e vamos ficar os dois na mesma ponto de partida. Uhum. E agora vamos reagir aí. Portanto, sim, também entende-se que isto seja comum neste sentido, porque às vezes é difícil poder ter esta, lá está, esta presença, não é? De poder estar com a situação e analisar o que é que levou àquilo, não é? A criança passou a ter necessidade de dizer aquilo daquela maneira. Portanto, mesmo quando às vezes acontece a pessoa dar por si, não, enquanto pai ou mãe diz, também não gosto de ti. Isto pode ser uma boa oportunidade de reparação, como já falámos em episódios anteriores, não é? De, olha, reparei que quando eu disse aquilo, eu estava-me a sentir magoada. Era o que tu estavas a sentir também, quando me disseste a primeiro lugar. Não ser necessariamente, não, tenho de me policiar tudo aquilo que eu disser. Mas posso aproveitar aquilo que eu disser, mesmo que não for a coisa mais ideal à face da Terra, para explorar a partir daí com a criança. E aí a criança percebe. Eu, às vezes, posso dizer coisas que não correspondem àquilo que eu sinto exatamente, mas poder depois ter abertura para ver isso com o meu pai ou mãe.
0: Depois há também outras reações, como, por exemplo, aqueles pais que dizem, quando alguém lhes diz, depois de tudo o que fiz por ti, é assim que me tratas.
1: Também é muito comum.
0: Também existe muito esta situação,
1: muito,
0: não é?
1: Comum.
0: O que é,
1: sim,
0: que,
1: sim,
0: sim. No fundo, quando os pais sentem isso, o que é que se pode fazer?
1: Também muito comum, até uma realidade que vários adultos trazem enquanto, na experiência deles enquanto crianças, não é? O sentido da gratidão forçada, não é? Eu senti que passei a minha vida a ter de ser grato por coisas que eu nem próprio sentia que queria ser, não é? Tinha de ser, e ponto final, tinha de ser porque me tinham dado essas oportunidades e essas hipóteses. Quando esta questão da gratidão é o sou ou fiz isto por ti, por isso deves, ou etc. Também convidar aqui um raciocínio nosso enquanto pais, que é, porquê é que eu preciso que o meu filho se sinta grato por algo que eu lhe estou a dar? O que é que eu acho que isso me vai acrescentar? É o quê? Eu sentir que sou reconhecido enquanto pai? É o sentir que me dá a validação de que eu estou a fazer um bom trabalho? É o sentir que não estou a fazer algo em vão? Também, se calhar, fundar um pouco esta exploração do que é que, quando nos surge esta possibilidade de transmitir gratidão, não é? Preciso que se sintam gratos. O que é que estamos a tentar preencher com isso? Porque nos abre aqui caminhos do que é efetivamente a nossa necessidade enquanto pais, não é? Porque muitas vezes há, efetivamente, há crianças que não respondem ao enigma, ou até respondem para sim, sim, eu percebo, etc. Mas depois há outras que têm a reação de revolta, não é? De não, mas eu não pedi para nascer. Então estou aqui porque tu me colocaste, o que é que queres que eu te diga? Não estou a fazer, olha, tiveste, não estás bem, não estivesse aqui eu, não é? Depois nós ficamos aí sem chão, o quê? Mas não é isso que está em causa. Claro. Eu efetivamente, claro que quis que tu estivesses aqui, mas não é isso que está em causa. Eu quero é sentir-me reconhecido e que sou importante para ti enquanto pai. E aí depois, lá está, parte-se aqui para um ponto de discórdia, não é? Que pode ser uma oportunidade mais para a frente.
0: Imaginamos agora outra situação, uma criança começa a gritar, por exemplo, no restaurante, os pais tentam acalmá-la, mas ela grita ainda mais. Portanto, quando há aquela situação em que há tentativa de acalmar, mas a situação descamba, pode-se assim dizer, não é? As pessoas olham, não é? Algumas suspiram, estamos a notar que toda a gente está ali com foco em nós. O que é que acontece no sistema emocional dos pais nestas alturas? Isto é, quando vemos que estamos a ser, de facto, observados por toda a gente num espaço, por exemplo, num restaurante, onde há muita gente.
1: Que é que entra a nossa vergonha em cena.
0: Lá está, não é?
1: A ser o foco da vergonha, situação, não é? Eu queria agora esconder-me um bocadinho e que estas pessoas não vissem o que é que está a passar comigo e como é que eu estou a ser, ou como é que eu estou a reagir, não é? Muitas vezes daí o constrangimento também entra em cena, que é tudo o que eu fizer parece que é meio robotizado. Parece que estou a fazer coisas meio mecânicas só para tentar sair da situação. Não é? E isto passa exatamente para os filhos, não é? Parece que é... Ele não está aqui comigo. Ele só está a fazer coisas que é para que isto saia, desapareça. Não está aqui comigo, não é? Por isso, às vezes, próprio gritar da criança é esta questão da revolta, que é eu sinto que ele não está aqui. Então, eu preciso que ele esteja aqui porque eu não estou bem. E ele não estar aqui ainda me deixa mais revoltado. Por isso é que, às vezes, a intensidade do grito e etc. aumenta. Mas sim, agora também estão-se a questionar, não é nesse sentido. Mas eu sinto-me constrangido na mesma, não consigo evitar que isso aconteça. Às vezes é o poder reconhecer isso, não é? De poder quase que não tentar esconder o elefante no meio da sala, não é? Poder admitir isso com a criança. Olha, estou um bocadinho constrangido com isto, estou a sentir um bocadinho que está a ser difícil para podermos estar aqui neste lugar os dois. O que é que achas que podemos facilitar que seja mais fácil para estarmos aqui? Tu também estás um bocadinho irritado, estou um bocado constrangido, o que é que achas que precisamos aqui? E a criança aí baixa o nível. Ok, ele também está numa situação difícil, não sou só eu. Já ali mais um ponto de acordo para poder perceber, olha, só precisava que me desse um abraço.
0: Que muitas vezes acontece, que estamos a perder de facto a paciência, não é? Quando isso está a acontecer, o que é que devemos de facto fazer? Não perdê-la na totalidade, claro, sim, isso é bastante evidente. Mas o que é que podemos fazer para acalmar?
1: Também reconhecer isso. Reconhecer quando é que também está lá, está a aproximar-se do nosso ponto limite, quando é que são as nossas questões, que olha, agora preciso de um momento para me afastar. Olha, agora precisamente tem que vamos respirar os dois em conjunto, se for ok para ti também. Não, é? Não tentar fingir que nada se está a passar também, não é? Ah, não, mas eu estou ótimo! Estou aqui a perder, mas está tudo bem, está tudo bem. E a criança está percebendo, não está. Está ali que vai rebentar, mas está tudo bem. Portanto, também poder, às vezes está com isso, poder permitir fazer pausas, permitir reconhecer fazer algum exercício conjunto com a criança, poder dedicar o foco a outra situação, por exemplo. Olha, se agora saíssemos e fugíssemos os dois dias, está um bocado complicado, para onde é que íamos? Quando é que ias, gostavas de ir comigo? Às vezes até fazer exercícios da própria visualização, que é algo que também até vejo mais pais agora em São a fazer com os filhos, que é de, se a situação de agora está a ser difícil para ambos, porque é que não podem imaginar-se noutra situação? Eu permito que a criança fique, não é, conjuntamente com o pai ou com a mãe, depois voltam ao agora já com um estado mais regulado, não é? Porque às vezes é isso, é muito difícil quando começamos a perder a paciência, evitar que ela chegue ali ao fim, porque é um processo que vai acabar por acontecer. Portanto, ou reconhecemos, estamos com isso e trabalhamos outras estratégias, ou vamos mesmo perder não é? Acabamos por chegar a pontos aos quais não nos identificamos e depois esses mesmos pontos é que também nos causam vergonha. Não, é? Não gostava de ter feito aquilo daquela maneira, mas fiz. Portanto, também o poder, lá está, encontrar aqui formas alternativas para também não chegar tantas vezes a isso.
0: Mas imagino que nos confrontamos, e também não poucas vezes isto acontece, que há alguém que está perto ou que está ali na zona e que diz, ah, se fosse meu filho já tinha levado, eram umas palmadinhas. Não, também acontece muito isso, não é?
1: Uhum.
0: E o que é que nós vamos fazer perante isto? Se é um comentário desta...
1: Às vezes nem é preciso ir à rua, às vezes familiares não,
0: claro,
1: são,
0: claro.
1: São pessoas conhecidas que também dizem isso. Portanto,
0: muitas
1: é
0: vezes
1: muito
0: são,
1: comum.
0: Exato, a própria família.
1: É, exato, é muito comum também ter isso. Existe muito isto da nossa reação, da nossa autoridade, da nossa competência sentir-se posta em causa, não é? De, ah, mas está aqui alguém a opinar que eu deveria ter feito aquilo ou aquilo outro. Será que eu devia? Será que efetivamente era melhor pai ou melhor mãe se eu fizesse aquilo? Se calhar era, se calhar escapou-me. Ou se calhar nem era. Mas só a possibilidade de alguém me ter trazido algo que eu não pensei ou que eu não recorri já fomenta aqui a dúvida. E às vezes a dúvida é que é a questão, não é? Se calhar não estou assim tão confiante com a maneira como lidei com a situação. E o trazerem-me aqui uma possibilidade que eu não pensei alimenta isso. Portanto, também reconhecer isso, não é? Ok, um comentário destes. Olha, obrigado. Posso ter em conta no próximo cenário e ver como é que isso me pode ajudar. Olha, sinto muito, mas não é uma coisa que eu sinto que me vai ajudar agora.
0: E não engolir em seco. Às vezes isso acontece, não é? Engolimos em seco para não ter que responder de uma forma mais rígida.

0: tenham ficado interessados sobre esta conversa, que vamos continuar nestes temas no próximo episódio. Resta-me agradecer mais uma vez a Lúcia Menezes o facto de ter vindo e cá estaremos na próxima semana.
1: Até lá.
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Eles sabem que eu não te esqueci e tu não me esqueceste também. 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
4: 4 horas. 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

0: Mais uma vez estamos juntos, nós e Santo António. Posso convidá-los a viajarmos hoje até ao México? No México é profunda a adoração a Santo António. Está enraizada desde o período colonial na Nova Espanha, que era assim que era chamada, e é amplamente celebrado em todo o país. O dia a que se festeja o Santo António é na mesma data que em Portugal, o 13 de junho. Também, no México, recorrem a Santo António para encontrar objetos perdidos, pedir proteção familiar e, sobretudo, na busca de amor e casamento. Uma das crenças mais enraizada, difundida no México, é colocar a imagem de Santo António de cabeça para baixo. Podem pensar, mas cá em Portugal também fazem isso. É verdade. Mas se cá é um pouco mais privado, dentro de casa, no segredo de quem o faz, num círculo de amigos, no México é completamente à vista de tudo e de todos. Cá em Portugal eu nunca encontrei nenhum pintor que pintasse o santo com a cabeça no chão e os pés no ar. Pois é no México eu encontrei isso. E é precisamente sobre esta descoberta, por ser tão diferente, que hoje resolvi trazer para lhes contar. Entremos então num restaurante, no São Miguelito, em Morelia. É um restaurante de alta qualidade. Está entre os 100 melhores restaurantes do México. A devoção é diferente e os espaços em que está dividido fazem-nos ficar atentos. Desde a loja de recordações, em que só se vende produtos artesanais que identifiquem o México. Há também as salas temáticas. Temos a sala de refeições das solteironas, que é muito procurada por quem deseja casar ou encontrar companheiro. Mas, apesar de ter o nome solteironas, os homens também procuram esta sala. A sala tem uma decoração apenas com quadros, imagens e objetos associados a Santo António. Sobre uma mesa há um Santo António com 2,40 m de altura, mas colocado sobre a mesa com a cabeça e os pés chegam quase ao teto. À frente do Santo António, têm uma bandeja onde as pessoas vão colocando cartões, papéis, recados, o que pedem a Santo António e ficam lá. O teto está cheio de imagens de Santo António que estão lá presas, com a cabeça viradas para baixo. À volta têm oratórios, todas as peças que tenham, é sempre o Santo António ao contrário. Agora imaginem-se a comer numa sala assim. Mas depois há rituais das pessoas que estão lá a comer, que são também muito interessantes. Mas esses ficarão para outra semana. E eu, Manuela Gândara, despeço. Até para a semana.
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11: 6 horas.
12: Está oficialmente apresentada a 21ª edição da Rural Castanha Festa da Castanha em Vinhais, que vai decorrer de 23 a 25 de outubro. Um dos eventos mais emblemáticos do Conselho Vinhaense, dedicado à valorização da castanha longal, dos produtos locais, das tradições e da identidade transmontana. É um dos produtos que certamente traz mais riqueza ao Conselho de Vinhais. Aliás, o próprio autarca Luís Fernandes, na apresentação, referiu isso mesmo, que entre 15 a 20 milhões de euros é o que a perspectiva que pode representar um bom plano de castanha para o Conselho de Vinhais nos 10 mil hectares que já existem de castanheiros no Conselho?
13: Temos números de cerca de 10 mil hectares de castanheiro que estão neste momento plantadas e temos os números também daquilo que um bom ano, digamos, em termos de colheita de castanha, se me permite a expressão, tem em termos de benefícios económicos. Estamos a falar entre 15 e 20 milhões de euros que pode atingir essa produção. E, portanto, aquilo que temos vindo a verificar é que há 3, 4 anos o número de hectares plantados era cerca de 7 mil, neste momento já é 10 mil, o que significa que tem havido um aumento.
12: O autarca de Vinhais, Luís Fernandes, também revelou que vai ser apresentada uma candidatura no âmbito da cogestão dos sotos notáveis a património imaterial.
13: Também queremos preservar, digamos, aqueles que são os identitários deste concelho, da castanha longal, e a valorização da castanha longal, porque essa sim é aquela que é autóctone deste concelho. E por aí temos feito também candidaturas nessa área, a nível dos sotos notáveis, e também aquela questão que eu referi do município fazer uma candidatura dentro do âmbito da questão dos sotos notáveis a património imaterial. Portanto, queremos também valorizar, no fundo, aquilo que é nosso, porque além da qualidade que tem, é também aquilo que marca a identidade deste concelho, e é realmente também este produto, a castanha longal, é aquela que melhor sabor tem, e portanto temos também de dar a conhecer e valorizá-la ainda mais.
12: Declarações do Presidente da Câmara de Vinhais na apresentação da 21ª edição da Rural Castanha de 23 a 25 de outubro, onde supostamente já deverá também ser apresentada uma maquete do projeto do Centro Interpretativo da Castanha Longal, avançou o autarca.
13: O Centro Interpretativo, aquilo que pretendemos é já na Feira da Castanha ter ali algo já ligado ao espaço do Centro Interpretativo, digamos, quando eu digo alguma obra, em termos de obra, não em termos de obra do próprio espaço interior, mas do espaço exterior, e também, provavelmente, nesse dia, apresentar já uma maquete daquilo que será o projeto do Centro Interpretativo.
12: Entretanto, nesta apresentação, Abel Pereira, presidente da Arbórea, não avança ainda quanto poderemos ter de produção de castanha este ano, até porque há um atraso de, sensivelmente, 2 semanas, mas garante que até ao momento não há qualquer indicação de problemas sanitários.
14: Não se notam problemas sanitários, ou seja, visualmente aquilo que neste momento e no dia de hoje não é mau. Se a produção vai ser boa ou má, temos que aguardar, não é? Está tudo atrasado, como vocês podem ver, tirando as castanhas da abeleira, que é que está ali, também uma variedade típica daqui, e é das tais que também estão englobadas no tal projeto relacionado com a castanha longal. Além da longal, nós temos também a abeleira, que é outra castanha só típica do Conselho de Vinhais. Pronto, que é a castanha que está a cair, a outra castanha ainda está dentro do ouriço. Nós ainda só estamos a começar com a abeleira, está a começar a campanha da abeleira, o que quer dizer que num ano precoce nós já estaríamos a iniciar as variedades tardias. Ainda estamos com 2 semanas de atraso.
12: Já Miguel Fernandes, presidente do Conselho de Administração da empresa ProRuris, adianta que a Rural Castanha deste ano terá também a inauguração do percurso pedestre Trilho da Castanha Longal.
15: Nas jornadas do castanheiro também mais voltadas mesmo para a castanha a longal. Além de o percurso pedestre ser a inauguração da rota do Trilho da Castanha Longal, ser inaugurado no domingo de manhã, que vai partir do futuro Centro Interpretativo da Castanha Longal, na antiga Casa do Povo, um percurso de aproximadamente 17 km, que vai passar na aldeia de Sobreiró, na aldeia de Zido, Lagarelhos, Rio de Fornos e vai voltar a Vinhais. Fazermos um passeio BTT, que já não tínhamos há alguns anos, também pelos soutos ou pelos caminhos da Castanha Longal, isto também trazer a gente ao território, a gente conhecer estas árvores fantásticas que também embelezam a nossa região.
12: Entretanto, Miguel Fernandes também destaca a realização do encontro micológico escolar este ano, muito importante. Explica porquê.
15: O objetivo é começar de pequenino a envolver as crianças nesta temática tão importante que é na nossa sociedade. O conhecimento da micologia é extremamente importante, porque eu aprendi uma frase que uma micóloga me transmitiu, que me disse que todos os cogumelos são comestíveis. Pena é que alguns só são uma vez. E isso é uma frase muito forte e acho que devemos nós, de pequeninos, tentar envolver as crianças e que elas comecem de pequeninas a conseguir identificar esta maior parte da variedade de cogumelos.
12: Está apresentada a 21ª edição da Rural Castanha, Festa da Castanha, de 23 a 25 de outubro, em Vinhais, que, como é habitual, terá também o Magustro, o maior assador de castanha do mundo, e tem ainda como animação musical o destaque para sábado à noite, 24 de outubro, com a atuação dos Resistência. No desporto, futebol, o Sport Clube Mirandela venceu em Rebordelo a equipa local por 2-0 em partida a contar para a primeira jornada da fase de grupos da Taça Distrital da Divisão de Honra da Associação de Futebol de Bragança. Os golos foram apontados por Gato e Botelho. A contar para o mesmo grupo, o Mogoro venceu em Carção por 2-0. Já no grupo B, a Universidade Politécnica de Bragança derrotou em casa o Macedo Cavaleiros por 4-2. A próxima jornada está marcada para o dia 18 de outubro, com o Mirandela a receber o Carção. Está a ser uma verdadeira surpresa a entrada dos iniciados do Sport Clube Mirandela no Campeonato Nacional da 2ª Divisão, de sub-15. Depois de se ter estreado com uma vitória no passado fim de semana em casa ante o Leixões, por 1-0, este domingo mais 3 pontos conquistados pela formação alvinegra, orientada por António Lemos, no terreno do Nogueirense, vitória por 3-2. Com este resultado, Mirandela partilha a liderança com o Chaves e o Varzim, todos com 6 pontos em 2 jornadas. Na próxima jornada, a equipa mirandelense recebe o Boa Vista, às 3 da tarde de domingo 11 de outubro. Já no Nacional da 2ª Divisão de Sub-19 em Femininos, o Mirandela foi derrotado em casa no sábado pelo Gil Vicente por 2-1. Em jogo da 2ª jornada, está no 4º lugar com 3 pontos. Na próxima jornada, a equipa feminina joga fora frente ao Águias Negras Taboadelo. Entretanto, realizou-se na passada sexta-feira a 2ª jornada do Distrital de Futsal em Sénios Masculinos, com as duas equipas do Conselho Mirandela a não conseguirem vencer. O grupo desportivo Tordo na Chama, depois de ter vencido em Vimioso na estreia da competição, foi derrotado em casa por tangencial 4-5 pelo Vila Flor. Já o Futsal Mirandela, depois de ter sido goleado na primeira ronda pela Associação Recreativa Alfandeguense, conquistou agora o primeiro ponto ao empatar no pavilhão de Onatel com a Águia de Vimioso a 3 bolas. Nos restantes jogos, o Clube Miranda do Douro foi a Carviçais golear a equipa local por 10-1, a Associação Recreativa Alfandeguense foi vencer a Freixo de Espada à Cinta por 5-3, o Sporting Moncor venceu fora os veteranos do Carrazé de Anciãs por 5-2 e o Arnaldo Pereira Futsal empatou a 4 com a Academia Pioneiros de Bragança. A classificação é liderada pelo Clube Miranda do Douro, Vila Flor e Associação Recreativa Alfandeguense, todos com 6 pontos. O grupo desportivo Tordo na Chama segue no 5º lugar com 3 pontos, enquanto o Futsal Mirandela está no 9º lugar com 1 ponto. Arrancou este fim de semana o Campeonato Nacional de Primeira Divisão Feminina de Ténis de Mesa, com a jornada dupla para a equipa do Clube Ténis de Mesa de Mirandela, no pavilhão da Régia Norte. Depois de ter iniciado a época com a conquista da Supertaça, frente às Açorianas do Juncal, no sábado o CTM Mirandela estreou-se no campeonato com uma vitória 3-1 frente ao Sporting, e este domingo nova vitória, desta vez por 3-0 ante a equipa do Ala Nuno Álvares. A equipa orientada por Chechuan apresentou os atletas Ana Maria Erdeli, Mariana Santa Comba e Beatriz Pinto. E o Clube Amador de Mirandela esteve representado no sábado na 6ª edição do trail e caminhada Rota da Maçã de Montanha de Armamar com uma comitiva de 6 atletas. O principal destaque vai para Diego Afonso, que participou no trail curto, disputado na distância de 12 km. O atleta do Camir concluiu a prova em 1 hora, 17 minutos e 30 segundos, alcançando o 2º lugar no escalão de sub 23 e o 4º da classificação geral. A participação do Camir estendeu-se também à caminhada de 8 km, onde estiveram presentes Alice Carvalho, Vera Carvalho, Alexandre Carvalho, António Ferreira e Emília Ferreira.
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1: 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L, letra L. Laser, nome masculino. Na física, o laser e o maser, também chamados amplificadores quânticos, são amplificadores de ondas eletromagnéticas funcionando baseados num princípio comum. A sigla americana ASER, A de Amplification by S de Stimulated Emission of Radiations, significa amplificação de radiação por emissão induzida e aplica-se, segundo o caso, à luz, sendo o L para light, formando então a palavra laser. Mas também se pode aplicar as ondas hertzianas centimétricas da UM para microwaves ou microondas, ainda presente nas telecomunicações, fotografia, espectroscópia óptica, criação de plasmas, leitores e gravadores de CD e DVD na indústria e cirurgia.
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0: 7 horas.
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0: Mais uma vez estamos juntos, nós e Santo António. Posso convidá-los a viajarmos hoje até ao México? No México é profunda a adoração a Santo António. Está enraizada desde o período colonial na Nova Espanha, que era assim que era chamada, e é amplamente celebrado em todo o país. O dia a que se festeja o Santo António é na mesma data que em Portugal, o 13 de junho. Também, no México, recorrem a Santo António para encontrar objetos perdidos, pedir proteção familiar e, sobretudo, na busca de amor e casamento. Uma das crenças mais enraizada, difundida no México, é colocar a imagem de Santo António de cabeça para baixo. Podem pensar, mas cá em Portugal também fazem isso. É verdade. Mas se cá é um pouco mais privado, dentro de casa, no segredo de quem o faz, num círculo de amigos, no México é completamente à vista de tudo e de todos. Cá em Portugal eu nunca encontrei nenhum pintor que pintasse o santo com a cabeça no chão e os pés no ar. Pois, é no México que eu encontrei isso. E é precisamente sobre esta descoberta, por ser tão diferente, que hoje resolvi trazer para lhes contar. Entremos então num restaurante, no São Miguelito, em Morelia. É um restaurante de alta qualidade. Está entre os 100 melhores restaurantes do México. A devoção é diferente e os espaços em que está dividido fazem-nos ficar atentos. Desde a loja de recordações, em que só se vende produtos artesanais que identifiquem o México. Há também as salas temáticas. Temos a sala de refeições das solteironas, que é muito procurada por quem deseja casar ou encontrar companheiro. Mas, apesar de ter o nome solteironas, os homens também procuram esta sala. A sala tem uma decoração apenas com quadros, imagens e objetos associados a Santo António. Sobre uma mesa há um Santo António com 2,40 m de altura, mas colocado sobre a mesa com a cabeça e os pés chegam quase ao teto. À frente do Santo António, têm uma bandeja onde as pessoas vão colocando cartões, papéis, recados, o que pedem a Santo António e ficam lá. O teto está cheio de imagens de Santo António que estão lá presas, com a cabeça viradas para baixo. À volta têm oratórios, todas as peças que tenham, é sempre o Santo António ao contrário. Agora imaginem-se a comer numa sala assim. Mas depois há rituais das pessoas que estão lá a comer, que são também muito interessantes. Mas esses ficarão para outra semana. E o Manuela Gândara, despeço. Até para a semana.
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9: Cá estamos, como é habitual todas as semanas, à conversa com o professor Pedro Beato, nosso convidado de sempre. Todas as semanas falamos um pouquinho do nosso património, mais relacionado aqui com o Conselho de Mirandela e não só. Desta vez temos aqui, em cima da mesa, muitas fotografias, nomeadamente de algum património, enfim, de uma empresa pública que nos diz muito há muitos anos.
10: É verdade. É verdade. Que são os comboios.
9: Os caminhos de ferro portugueses, não é? A CP.
10: Exatamente.
9: Vamos andar aqui um bocadinho à volta a falar sobre algum património que é possível ver, inclusive, até fora de portas das estações, não é?
10: Sim. Isto tudo começou por uma conversa muito curiosa que tive com o meu filho. Ele mandou-me uma fotografia quando ia a caminhar na rua de... Não é rua, é uma calçada, não é? É um nome já antigo. Havia certas ruas que levaram calçada, que passaram a ser calçadas, e em Mirandela há uma outra. Esta é a calçada de São Cosme. A calçada de São Cosme liga a atual...
9: À Rua da República.
10: A Rua da República à Rua de São Cosme.
9: Que tem ali umas escadinhas.
10: Umas escadas e é uma rua onde estão aqueles restaurantes muito conhecidos. Dois, não é? Dois restaurantes muito conhecidos. E eu, e o meu filho mandou uma fotografia, e a fotografia eu achei piada porque é uma fotografia de um vaso. Está lá um vaso. Tem dois vasos. Tem lá um vaso. E eu fui lá fazer esse percurso e claro que vi o vaso que estava a embelezar, é um vaso quadrado, tipo um cubo, não é? Que tem uma caixa de areia por cima e tem uma oliveira lá plantada. E tem um outro vaso que é completamente diferente. Mas este vaso chamou-me a atenção porque tem um logótipo e aquele logótipo é um C e um P. Ora, é um C e um P, mas não é um C e um P qualquer. É um C e um P que nós vimos muitas vezes...
9: Identificamos em comboios, dos comboios de Portugal.
10: Exatamente, em comboios antigos. Ora bem, e isto levou-me para vários pensamentos. Portanto, levou-me para o passado, porque este logótipo já há muitos anos que não é usado na CP. O logótipo que a CP usa é outro, muito mais, que nós todos conhecemos.
9: Tem umas linhas mais atualizadas, não é?
10: Exatamente. Sim. E então resolvi ir procurar de quando é que este desenho é, porque as letras têm desenhos, e de quando é que o desenho é. E, ao mesmo tempo, isto transporta-me para um tempo que é o tempo dos comboios históricos, que nós hoje não temos muito, mas aqui no Douro ainda temos. Eu estava a ver, portanto, no contexto do turismo, o comboio histórico do Douro, que ainda mantém determinado tipo de carruagens, e, curiosamente, as carruagens que vêm no contexto do turismo têm exatamente as letras iguais a estas. Portanto, serão comboios que a gente olha para eles e vê que já são antigos, se as letras são iguais, nós começamos aqui a ter referências para conseguir saber de quando é que este vaso será. Porque as letras vão me indicar a época do vaso. E este vaso é um vaso decorativo. Portanto, ele é um cubo, tem com um lado que com vaso, não é? Com a forma de gu, que tem em três lados o logótipo da CP e de um lado está liso. Portanto, seria de encostar a uma parede e colocar lá flores ou qualquer outra coisa. Portanto, isto é do tempo em que nós, quando chegamos ao Douro e vamos fazer viagens, lá estão os tais comboios históricos. E o comboio histórico, se nós formos...
9: Temos um que ainda atualmente circulam, enfim, por reserva, ou fim de semana, talvez, Régua, Pinhão, por aí.
10: Exatamente. Portanto, é um percurso que é normalmente feito à beira do Rio Douro, tem várias carruagens, todas elas históricas.
9: Todas da época, não é?
10: E com este mesmo logótipo, não é? E que são rebocadas por uma máquina.
9: Máquina
10: que puxa aquilo. Ou a diesel. Também podem ser a diesel, não é? E depois, estas carruagens normalmente são pintadas das cores originais e têm uma... e a distância, portanto, enfim, e que muitas vezes fizeram este caminho da Régua até o percurso todo do Rio Tua, não é? Portanto, são
9: portanto, do Douro, neste caso, não é?
10: Exatamente, são os comboios de Portugal, pronto, e eu fui andando para ver, até que chego a uma certa altura e encontro um desenho que me vai colocar estas carruagens todas, não é? Que é um desenho que me vai dizer que este vaso, este desenho que está aqui, seria um desenho que começou a ser usado em 51. Em 51. Ora bem, é claro que eu aqui fiquei um bocado curioso, porque era assim. Os logótipos que nós encontramos dos comboios, os primeiros logótipos eram um comboio que ia a puxar umas carruagens, a deitar fumo, e dizia em cima Companhia Central Peninsular dos Caminhos de Ferro de Portugal. Depois era o logótipo, então, dos Caminhos de Ferro Portugueses inicial. Depois há outros que vão aparecendo. Por exemplo, este que eu estou a falar, se passarem na calçada de São Cosme, vão ver este logótipo, que é um logótipo que aparece classificado em vários textos de 51 a 81. Depois de 60, depois há um outro logótipo com as letras mais tradicionais, e a partir de 81 até hoje o logótipo é, como já vamos falar
9: sobre...
10: É
9: o atual, sim.
10: Mas o que eu achei interessante é que, ao ver documentos sobre... ao ver documentos sobre este tema, eu vou encontrar entre os amigos, eu estou sempre a pedir coisas, e então vou encontrar um Sindicato Nacional dos Ferroviários de Portugal, de 1949, e vou encontrar num dos textos deste sindicato um logótipo igual a este que dizem que é feito a partir de 51.
9: O que é o tal que está no vaso, não é?
10: O que me vai levar a uma procura diferente, não é? Porque será que é de 51? Será que não é de 51, não é? Portanto, e então começo a ver os logótipos. E acontece uma coisa curiosa, por exemplo. Este logótipo, vou eu... Um dos temas que eu acho interessantes, normalmente, e que está muito bem, quando acabaram as linhas de caminhos de ferro, vai ter uma importância extraordinária um museu ligado aos caminhos de ferro. Não é? O Museu dos Comboios de Portugal, não é? Que é lá embaixo em Lisboa. E este museu fez um trabalho, e continua a fazer, um trabalho extraordinário, e nós vamos lá encontrar uma série de temas que têm a ver com o desenvolvimento dos comboios e o desenvolvimento dos caminhos de ferro. Porque uma das coisas que tem, vamos lá ver, quando nós estamos a falar de comboios, eu tenho, por exemplo, os comboios nascem em Portugal na década de 40. 44. De 1844 até 1861, há uma primeira fase dos comboios onde aparecem os primeiros projetos da Companhia Real dos Caminhos de Ferro Portugueses, que era assim que era chamada, Companhia Real dos Caminhos de Ferro Portugueses, até 61. Depois de 61 até 90, até 1890, ainda estamos no século XIX, a Companhia Real dos Caminhos de Ferros Portugueses vai ter uma crise financeira, como houve uma crise financeira também em Portugal. Estas coisas vão ter sequências. Depois, a partir de 91 até 1914, estamos a passar o período até à Primeira Guerra Mundial, vai-se juntar à crise financeira a Primeira Guerra Mundial. Tudo isto são situações complicadas, mesmo para os comboios, não é? Os nossos comboios aqui, por exemplo, tiveram problemas extraordinários porque era preciso dinheiro para comprar madeira boa, para comprar carvão, e isso não é assim tão simples como isso. Depois, a partir da Primeira Guerra Mundial, os caminhos de ferro vão começar a ganhar uma certa importância e vão ser arrendados. Vai haver um arrendamento dos caminhos de ferro. E depois, de 28 até 47, já estamos na Segunda Guerra Mundial, os caminhos de ferro vão passar a ter só um concessionário. Depois continuamos por aí fora, não é? Vai haver e tal. Depois, em 48 até 75, é o trajeto, é o caminho de nacionalização dos caminhos de ferro. Quando depois de 25 de Abril, efetivamente vai-se fazer a nacionalização dos caminhos de ferro, depois a seguir entra-se no campo da necessidade da modernização, e nós estamos a caminhar sempre num desenvolvimento que vai acabar por extinção de uma data de caminhos de ferro. Depois é...
9: E tem trazido, de resto, alguns problemas agora, uma parte à própria companhia e ao próprio Estado português, que é o dono da Companhia de Caminhos de Ferro dos Comboios de Portugal,
10: exatamente.
9: Neste caso,
10: porque,
9: da CP,
10: exemplo,
9: que pertence já agora também à IP, não é?
10: Infraestruturas. Exatamente. E, por exemplo, e uma das coisas é que a nacionalização vai implicar a necessidade de uma modernização, não é? Nós já estamos a entrar na década de 90. Repare que nós começamos a ter problemas aqui em Mirandela de fim de comboio na década de 90, quando o Zé Gama era presidente da Câmara e vai
9: Cavaco
10: tentar,
9: Silva era o primeiro-ministro na altura, não é?
10: Vai tentar continuar com o contexto dos caminhos de ferro, vai continuar, que até vai fazer um metropolitano de superfície.
9: Criou
10: para ver
9: uma empresa municipal, não é?
10: Para ver se caso, não para, acaba.
9: Para
10: não é?
9: Explorar,
10: portanto,
9: esta zona do percurso,
10: portanto,
9: aqui no Conselho de Mirandela.
10: Toda esta década década de 90, praticamente, a segunda metade da década de 90 até 80, nós vamos ter um período de reorganização de todo o setor. Repare, esta reorganização de todo o setor vai acabar por a CP se constituir como uma entidade pública do Estado, uma entidade pública do Estado. E então, depois vai haver, efetivamente, uma entidade com uma grande preocupação empresarial, e ao mesmo tempo começa a aparecer também com a comunicação social, o problema dos direitos públicos, o problema da gestão privada, o problema de todas estas coisas, e nós vamos ter de facto um desenvolvimento. O que é certo é que
9: temas que de resto não chegaram aos dias de hoje, não é?
10: Todas estas linhas acabaram por deixar de existir. Mas neste contexto dos logótipos, isto é muito engraçado porque eu estava... vamos voltar ao vaso que está na rua. Eu tenho uma das coisas que eu achei interessante, é que eu fui àquele restaurante que está ali ao lado, entrei por lá dentro e fui perguntar: olha, desculpe, tem aqui dois vasos. Quando é que estes vasos vieram para aqui? E o senhor disse-me que, por uma situação de tempo ou de algum vandalismo eventual, havia uns vasos que foram estragados, e então ele foi à Câmara pedir, estamos a falar em há poucos anos, 4 anos, 3 anos, 5 anos, não sei, foi à Câmara pedir se podiam lá colocar dois vasos. E um dos vasos que a Câmara lá colocou é o vaso que tem o logótipo da CP. Ora, isto é curioso, porque podemos compreender que, quando as estações foram desativadas e os apeadeiros também, parte do património que estaria espalhado por estas estações, com certeza, terá sido guardado. Era uma coisa que eu queria ter feito e não fiz antes deste programa, que era passar na Câmara para falar com os seus engenheiros responsáveis por esta situação e para me dizerem o tipo de património ou o tipo de coisas que pegaram e acabaram por colocar.
9: E, entre outras coisas, o percurso que terá feito esse vaso, não é?
10: Exato. Por exemplo, tá. E então, outra das coisas que eu, há cerca de 4 anos, disse-me o senhor do restaurante, há cerca de 4 anos, que foram colocados ali aqueles vasos para embelezar. Ora, mas este vaso é um vaso do património da CP.
9: É património do Estado, não é?
10: Com certeza. Mas que a Câmara preservou e colocou lá. Atenção, eu não estou aqui a fazer crítica nenhuma, que eu até gostei de lá ver o vaso, não é? E perguntei a várias pessoas se já tinham reparado em alguma coisa curiosa na calçada de São Cosme e ninguém me falou no vaso. Ninguém tinha reparado. E depois de se falar nestas coisas, acho piada começar a reparar-se, porque este vaso dá para uma conversa, para muitas conversas. Porque,
9: desde logo, quem não seja de cá e passe nessa calçada e suba ali aquelas escadas, pensa que estará, enfim, próximo de uma estação de caminho de ferro. Qualquer...
10: Mas outra coisa que eu achei interessante é que, portanto, a pedido deste senhor, portanto, o nome dele é Pinheiro, penso eu, foi decidido pelo senhor engenheiro Walter, que é o senhor engenheiro da Câmara, ou pela senhora engenheira Noemi, era com eles que eu queria falar, devia ter falado antes de estar aqui a dizer o que estou a dizer, peço desculpa, mas porque com certeza isto tem uma história. E, pelo que eu percebi, este vaso veio de facto de um apiadeiro, e provavelmente do apiadeiro de Vilarinho das Azanhas. Ora, é curioso, porque eu fui ver apiadeiros, fui fazer uma pesquisa de apiadeiros para ver se via, não o de Vilarinho, mas outros, para ver se via em algum sítio os vasos decorativos. E, de facto, não vi. Mas, mas isto é interessante, porque este desenho, este logótipo que está nos três lados do vaso, CP, este logótipo, é um logótipo que identifica, era identificador, da companhia, e é considerado um monograma da CP, não é? Portanto, são duas letras que significam exatamente Comboios de Portugal, não é? Portanto, esta imagem que está aqui e que eu encontrei nos tais Comboios do Douro e que fui... E que vou encontrar em muitos outros sítios de comboios antigos, esta imagem foi utilizada, foi fabricada, porque, repare, se eu tenho um desenho de um sindicato com este logótipo de 49, é porque aquela informação de 51 não poderia estar certa. E então, eu vou encontrar no Museu dos Comboios de Portugal, vou encontrar que este logótipo foi utilizado a partir de 1 de janeiro de 1947. Então, esta data já bate certa com os bilhetes de identidade, os bilhetes de identidade das pessoas e nos registros, por acaso não foi no bilhete de identidade, mas foi no registro do sindicato. Deste mesmo senhor que eu tenho aqui, que consegui arranjar vários cartões dele, porque o neto fez o favor de me deixar ver e de me mostrar. Que é uma pessoa que nasceu na estação, que veio na estação e que eu às vezes peço-lhe determinado tipo de informações e é sempre um gosto.
9: Organizado, não é? E que,
10: sim,
9: ele tem conservado.
10: Tudo,
9: sim.
10: Exatamente. Portanto, repare, e até sai a data, a partir das 0 horas do dia 1 de janeiro, todas as linhas férreas portuguesas passam a estar integradas na CP. E este é o logótipo que vai ser usado nessa altura. Não é? Portanto, todas estas concessões.
9: 1947.
10: Mas depois eu vou encontrar este logótipo também com asas. Com asas. E achei graça porque isto já não é em 47, mas já estamos uns anos depois. Já estamos em 1956.
9: Foi feito um restyling.
10: Exato.
9: Uma atualização.
10: Exatamente. Não foi feita uma atualização. Este logótipo continuava a ser usado simultaneamente com o outro. Simplesmente o outro era usado nos comboios tradicionais e nos esquemas. E depois é colocado umas asas. Olha, fez-me lembrar até as asas que tinha o primeiro emblema do Sport Clube Vizela. O primeiro emblema do Sport Clube Vizela, que é uma bola com asas, é exatamente esse desenho de asas, como nos aparece também ligado depois, lá em cima, porque era um piloto aviador que tinha trazido.
9: Mas, monograma, enfim, nos automóveis, dá uma sensação de velocidade.
10: E este monograma com asas aparece pela primeira vez em 1956 nas locomotivas que começam a ser elétricas. Portanto, e estas asas significam
9: que é mais rápido,
10: esse não é? Contexto, não é? Portanto, era uma pintura azul nas locomotivas a diesel e depois tem a série. Ora bem, estes elementos que eu vou aqui encontrando são muito interessantes porque, aliás, eu até sugiro às pessoas e vou apresentar um documento que eu achei extremamente interessante. Sugiro às pessoas que vejam o museu. O Museu Ferroviário, porque é uma peça, nós encontramos lá coisas extraordinárias. É claro que eu, quando fiz uma consulta ao museu, fiz uma consulta a partir do computador. E eu consigo ir
9: ver as imagens,
10: acesso, era essa palavra que eu estava à espera.
9: Dos objetos que lá estarão.
10: Exatamente, não é? Exatamente. E há lá um objeto que eu acho notável e que tem a ver com Mirandela, e já vou apresentar. Quer dizer, eu comecei a encontrar e a descobrir coisas por causa de um vaso.
9: Sim.
10: Por causa de um vaso. E outros logótipos. Este logótipo que nós vimos hoje, nos últimos comboios todos da CP, é a partir de 73. A partir de 73, o logótipo da CP é um logótipo muito curioso, porque é um logótipo também dos caminhos de ferro, é um C e um P, simplesmente não estão desenhados o C tradicional que nós aprendemos a fazer na máquina e o P tradicional também, não, juntos. E que formam em cima uma espécie de um círculo, de uma forma circular. Este cilindro, este monograma. Porque é que se passou das letras da CP, vejam aquele vaso, se forem passarem na calçada, vejam as letras que lá estão. E depois, peguem escrevam comboios ou caminhos de ferro e vão ver que os logótipos que aparecem são todos modernos. E os modernos, as letras são completamente diferentes. Embora o C continue para o P, eles têm um desenho que é uma imagem que vai significar o quê? Eu tenho alguma dificuldade em explicar, mas se quiserem fazer essa experiência, Vejam este logótipo, que é um logótipo que feito a partir de 47.
9: E depois a evolução
10: e,
9: para...
10: E carreguem no computador,
9: que ainda hoje é
10: em comboios. E vejam o logótipo que aparece. É? E porquê que a CP vai evoluir daquela forma que está no vaso para esta forma atual que nós encontramos em todo o lado? Até se formos ali a fazer uma visita. Este monograma repete uma nova imagem. Há um novo desenho das letras. E o que é que significa esse desenho? É que há um caminho de ferro com um grande progresso. A ideia, veja como as letras, como o desenho das letras, podem estar incluídas a um conceito de progresso histórico.
9: Qualquer designer pode dizer isso, não é?
10: Aliás, sim, sim,
9: essa criação, essa
10: poxa,
9: nunca é por acaso, não é? Tem sempre
10: porque se nós...
9: Facto, olhando para ele, dá um aspecto de fluidez, uma ligação...
10: Movimento fantástico,
9: movimento,
10: não é? Exatamente. Livre de qualquer tipo de problemas. É engraçado como duas letras... Os logótipos são muito interessantes e, ao mesmo tempo, as pessoas que desenham os logótipos são extremamente inteligentes, extremamente curiosas, porque elas, veja bem, com alteração do desenho da palavra, altera-se a mensagem completamente. Porque se eu for agora para um dos primeiros logótipos da CP para os anos 20, eu vou encontrar um logótipo cheio de rebuscado. Portanto, tem um círculo em toda a volta, com movimentos,
9: pronto,
10: com flores...
9: Independentemente das modas, que já sabemos o que é, hoje em dia estuda-se o logótipo e adequa-se o logótipo, a imagem que tem, à própria mensagem que a empresa quer passar, não é?
10: Pois claro, este logótipo dos anos 20, o logótipo dos anos 20 é um logótipo que tem na mesma o C e o P, mas desenhados de uma maneira muito formal. Muito formal. Portanto, os caminhos de ferro portugueses é uma divisão de um rigor, de uma formalidade, de um serviço, passamos desse contexto e são utilizados a partir de março de 1927, por despacho ministerial, por governo.
9: Não vamos é? Dizer e, que o próprio país também era assim, não é?
10: Pois, quer dizer, estes logótipos também dão uma noção do tempo em que nós estamos a viver. E eu acho isso muito curioso. Eu acho isso muito curioso. E depois, um outro contexto que é fantástico é eu, ao ver estes logótipos das carruagens, acabo por caminhar para carruagens mais modernas, mais antigas. E neste caminho das carruagens mais antigas, eu vou encontrar um pormenor que nós em Mirandela sabemos perfeitamente, que é a terceira classe.

0: Não é?
1: E sabemos perfeitamente, eu até posso fazer um estudo, não está lá nenhum, mas de que tipo de sofás é que lá estavam, qual era o desenho, como é que se chamavam, porque nós, eu vou lhe dizer uma coisa, se nós fizermos uma visita através da internet ao Museu do Ferroviário Português, vou encontrar milhares de peças, milhares de peças.
0: Resto, e as todas peças... elas eram feitas integradas pelas, enfim, eu vou dizer centenas de estações que havia pelo país, não é?
1: E a Pedra, era tudo sem dúvida material, nenhuma. Claro. Não, sim, sim. E a linha de Sintra é particular, porque a linha
0: vamos
1: de sempre...
0: dizer, por exemplo, este vaso que, enfim, os ouvintes não podem ver, mas é passar da Calçada de São Cosme. Este vaso que temos aqui à frente, na sua fotografia, estará espalhado pelo país, pelas estações do país.
1: Estaria, não é? Eu não encontrei. Eu não encontrei. No museu também não encontrei, mas está aqui encontrado e, pelo que eu percebi, ele poderia ter vindo da estação do Vilarinho das Azanhas, o que significa que seria um vaso que, a partir destes anos, não é? A partir de 1947, poderia ser usado. Agora, repare, por exemplo, primeira, segunda e terceira classe, eu vou tentar ser rápido, porque também fui ver aspectos das carruagens. Todos nós sabemos que há uma diferença nas carruagens de primeira, segunda e terceira. Aliás, há a partir de uma certa altura, já depois da década de 70, em que as carruagens vão deixar de ter terceira classe. Só vai passar a haver primeira e segunda. Mas o aspecto que separa esta qualidade é o conforto, também, não é? A primeira classe é mais luxuosa, mais espaçosa, a segunda classe é o meio termo e a terceira classe é básica, não é? Destinada a bilhetes mais baratos, a pessoas com menos poder de compra. Portanto, a terceira classe será menos confortável, os assentos serão de madeira, a certa altura podiam ser estufados, tem uma iluminação mais simples e tal, e tem menos espaço entre os bancos. Portanto, é isso que eu queria dizer. Mas gostava de, só, eu tenho aqui um texto que gostava de dar uma vista de olhos só para dizer às pessoas. Repara, no caminho de ferro, quando através destes logótipos, eu vou andando e eu queria ver se encontrava aqui uma coisa. Vou ver que eu tenho aqui um desenho e um texto que tirei do Museu do Ferroviário Português.
0: Online, neste caso, não é?
1: Sim, sim. Tirei online. E dizia assim. Carruagem de terceira classe. Esta carruagem está no museu. Quando eu ou algum mirandolense for ao Museu Ferroviário Português, tem que ir ver esta carruagem. Porque está lá esta carruagem e diz assim. Lá no museu tem assim escrito. Carruagem de terceira classe, de via estreita, para transporte de passageiros. Carruagem de dois eixos, adquirida pela Companhia Nacional para a inauguração da linha do Tua de Mirandela em 1887. Quer dizer, a carruagem que foi usada para a inauguração da linha, uma, da carruagem, está no museu.
0: Aí, foi certamente alvo de intervenções e de recuperação e está aí para a exposição.
1: Eu fiquei,
0: não é? Para
1: encantado.
0: Ser visitada.
1: Eu fiquei encantado. Encontrei, porque uma das coisas que eu andei à procura, até tenho
0: sem querer, deu com isso.
1: Alguma coisa de Mirandela. Eu já andava mesmo à procura. Portanto, para a inauguração da linha de Tua em 1887, que é uma carruagem de terceira classe que lá está. E até teve, cá estão os bancos em madeira. Cá estão de bancos corridos, em madeira, com as costas altas, e cá está, portanto, cá estão os aspectos.
0: Com essas características todas que já falámos, sim.
1: E depois, tem outra coisa que, portanto, em 1906-1907, a frota desta companhia, que assentava em eixos, porque isto depois é muito engraçado, porque nós vamos ver que, a partir de 1906-1907, quando vamos começar a encontrar a linha que vai para... vai haver uma alteração nas carruagens, que é as primeiras carruagens de bugies, não? Olha, que eu até tenho que perguntar ao meu amigo como é que eles soletram esta palavra.
0: Qual é que é?
1: É B-O-G-I-E-S, não é? Agora, as primeiras carruagens com estas características... utilizam chassis de ferro. Portanto, a diferença é que as outras têm uma roda, de um lado ao outro, com um eixo.
0: Um eixo de uma roda.
1: Exatamente.
0: Ah, esses bugies, já imagino o que é que sejam. Que é uma espécie de carros. Na verdade, um eixo é substituído por um carro que tem quatro rodas.
1: Pois.
0: E depois, esse sistema é que é ligado à cabine, digamos assim.
1: Exatamente. E depois, quer dizer, que vai... Quer dizer, o bugie, ou esta é um conjunto completo de rodas, eixos, que se liga à carruagem, sustentando-a e permitindo que ela se mova entre os carris. Portanto, pode conter um ou dois eixos, além de outros elementos. Mas uma das coisas que eu achei interessante nisto é que

0: Estes trabalhos, quando havia estas alterações nas carruagens, quando havia ou carruagens que vinham mesmo de Itália e que tinham já sistemas muito mais
1: avançados, não é?
0: Isto, uma das coisas que eu acho interessantes é que Mirandela tinha umas oficinas que se adaptavam para todos os trabalhos que eram necessários de evolução das carruagens que, a todos os níveis, não é?
1: E a importância da nossa estação não ser apenas só a estação de passageiros, mas sim tudo o que aquilo envolvia, desde a carga e até a manutenção, como já ouvimos, quer da construção das linhas, quer também do material circulante.
0: Por exemplo, estas carruagens eram profundamente modificadas nas oficinas de Mirandela, não é? De Mirandela, para uma configuração mais moderna, e isto são coisas que, portanto, em julho de 1963, na passagem do regime, passa a haver apenas duas classes. Eu um bocadinho disse 70, mas não, é 60. A partir de 63 passa a haver só...
1: Primeira e segunda classe.
0: Exato, primeira e segunda classe.
1: Bom, professor, estamos sem tempo. Olha, o nosso tempo é de qualidade, é de primeira classe, sem dúvida nenhuma. Todas as semanas aqui na Terra Quente FM, à conversa com o Pedro Beato. Retomamos a conversa de hoje a 8 dias. Muito obrigado pela sua presença. Até para a semana.
0: Boa semana. Obrigado.
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4: Olá, bem-vindos a mais uma edição dos Novos Parodiantes. Este mundo anda num autêntico rodopio. Pois é, vamos começar com a paródia agora.
5: O meu chefe mandou-me um e-mail a exigir que a partir de agora a equipa volte a trabalhar 100% presencialmente no escritório.
6: Ah, e aceitaste essa ordem de boa vontade, Miguel?
5: Aceitei, mas respondi-lhe com uma proposta inovadora. Disse-lhe que para compensar a minha pegada carbónica e o stress do trânsito, a partir de agora o meu computador em casa passa a estar em modo teletrabalho emocional.
6: Teletrabalho emocional? E o que é isso, homem?
5: Significa que o meu corpo está fisicamente na secretária a olhar para o monitor, mas o meu espírito continua confortavelmente no sofá, pijama, a fazer vista grossa.
7: Ai, Rica, fui ao supermercado comprar apenas 3 coisinhas para o lanche e a fatura saiu tão cara que tive de deixar lá o meu anel de ouro como garantia.
8: É sim, Rica. Mas hoje em dia ir às compras já não é uma tarefa doméstica. É uma operação bolsista de alto risco.
7: Pois é, Rica. Quando perguntei ao caixa o porquê daquele preço astronómico num simples pacote de manteiga e pão, ele olhou para mim muito sério e disse: minha senhora, a manteiga cotou em alta na bolsa e o pão teve de pagar direitos de autor por causa da farinha.
8: Ai, valha-me Deus! Então, a partir de hoje, para evitar a inflação, o melhor é passarmos a fazer dieta rigorosa. Vamos comer o ar fresco da serra. Que esse, por enquanto, o governo ainda não está show!
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0: Senhor doutor, o senhor é médico psiquiatra, não é?
1: Sou sim, minha senhora.
0: Ai, então faça qualquer coisa, sim. É que o meu marido anda com a mania de que é uma galinha, senhor doutor.
1: Galinha? Ai, desculpe-me, mas não posso fazer nada porque houve um corte nas verbas agora. Só posso tratar dos casos em que os doentes se julguem pintainhos. Ai, ai!
0: Ah, oh,
1: ui, ui!
0: Mas o que aconteceu, homem?
1: Ai, ai, senhora doutora, ai, senhora doutora, trouxeram-me agora para o hospital porque eu caí de um andaime. Tenho os dois braços e as duas pernas partidas, senhora doutora. Ai, ai,
0: bem,
1: ai.
0: Os braços e as pernas, tudo partido. Vou ter que o tratar dentro das disponibilidades do Serviço Nacional de Saúde. Olhe para já e, por enquanto, só vou poder tratar-lhe um dos dedos mindinhos.
1: Só? Então, e o resto, senhora doutora?
0: Bem, para o mês que vem tratamos de outro dedo e assim por diante.
1: Mas assim nem sequer vou estar bom para ir ao futebol.
0: Oh, não desanime. Ao pé coxinho é capaz de lá ir.
2: Senhora doutora, eu tenho que encontrar uma solução para o meu problema com o álcool.
0: Ah, finalmente, homem, você reconhece ser alcoólico. Não há dúvida. A minha denúncia às finanças acabou por dar resultado.
2: O quê? Foi a senhora doutora que me denunciou às finanças?
0: Pois foi. Então você, quando bebe, vê sempre tudo a dobrar. E isso pode ser considerado uma fuga ao fisco, percebe?
2: Então, olhe, senhora doutora, agora arranjo-me um antídoto para eu passar a ver só metade e poder abater a coisa no IRS.
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0: Ordinária! Não tens vergonha de andar na má vida?
1: Eu? Fico sabendo que eu nunca fui prostituta.
0: O quê? Julgas que eu não te vi atacar numa esquina? Evita entrar para 5 carros diferentes.
1: E depois? Que mal é que isso tem?
0: Quer dizer que andas metida com muitos homens.
1: Está bem, mas eu só seria prostituta se me pagassem para ir para a cama com eles.
0: E não te pagam?
1: Não, senhora.
0: Ah, sério?
1: Quer dizer, eu cá peço-lhes o dinheiro, mas safados não me pagam nem 1 cêntimo.
2: Ora, aqui está a minha inquilina nova.
3: Ai, ainda bem que o apanho.
2: Então, está contente com a sua casinha nova?
3: Casinha? Agora é que o senhor disse tudo. Aquilo mais parece uma casinha de bonecas.
2: Porquê? Há algum problema?
3: Problema? Olha, para começar, sempre que eu acordo de manhã e me espreguiço toda, sem querer estico o braço, ele é um murro no vizinho do lado.
2: Ah, acontece.
3: Depois, não consigo trabalhar no computador.
2: Mas olha que a eletricidade está impecável.
3: Nada disso. Não consigo usar o computador porque tenho um portátil e não o consigo abrir.
2: Porquê?
3: Ora, porquê? Porque a casa é tão baixinha que o monitor do portátil bate no teto.
2: Ah, esquisitinha.
3: Ah, pior é a casa de banho.
2: O que tem?
3: Então, é tão acanhada e fica ali coladinha ao fogão.
2: Então, isso é bom.
3: Bom?
2: Claro, pode poupar muito tempo.
3: Ah, eu não percebi.
2: Então, a senhora chega à casa à noite e pode perfeitamente estar a tomar banho e a preparar o jantar ao mesmo tempo.
3: Como?
2: Com jeitinho, até pode lavar os legumes da sopa na água do chuveiro.
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8: Boa tarde, senhora condutora. Dê-me os seus documentos, por favor.
9: Ora, muito bem. Aqui estão eles, senhor guarda.
8: Olá, então a senhora quer convencer-me que esta fotografia é sua?
9: Mas é que é mesmo, senhor guarda. É que eu mudei de visual. Eu fiz aqui uma plástica, mudei o nariz, mudei os lábios e... E mudei as orelhas.
8: E o que é que fez as anteriores? Deu-os ao cão ou aproveitou para fazer sopa?
10: Ai, estou muito mal. Não estou, senhora enfermeira. Ai.
3: Bem, eu não sei. Se calhar vai ter que fazer exames e análises, porque essa sua cabeça não está lá em muito bom estado, não. Ah, mas veio o senhor doutor.
2: Então, o que é que temos aqui?
10: Sofri uma grande pancada na cabeça e dói-me muito, senhor doutor. Ai, ai,
2: ai, enfermeira, dê-lhe uma aspirina e mande-o embora.
10: Uma aspirina? O senhor doutor acha que isto resolve só com uma aspirina? Uma aspirina?
2: Pronto, pronto, enfermeira. Dê-lhe 2 aspirinas.
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20: Está oficialmente apresentada a 21ª edição da Rural Castanha Festa da Castanha em Vinhais, que vai decorrer de 23 a 25 de outubro. Um dos eventos mais emblemáticos do Conselho Vinhaense, dedicado à valorização da castanha longal, dos produtos locais, das tradições e da identidade transmontana. É um dos produtos que certamente traz mais riqueza ao Conselho de Vinhais. Aliás, o próprio autarca Luís Fernandes, na apresentação, referiu isso mesmo, que entre 15 a 20 milhões de euros é o que perspectiva que pode representar um bom ano de castanha para o Conselho de Vinhais nos 10 mil hectares que já existem de castanheiros no Conselho.
21: Temos números de cerca de 10 mil hectares de castanheiro que estão neste momento plantadas e temos os números também daquilo que um bom ano, digamos, em termos de colheita de castanha, se me permite a expressão, tem em termos de benefícios económicos. Estamos a falar entre 15 e 20 milhões de euros que pode atingir essa produção. E, portanto, aquilo que temos vindo a verificar é que há 3, 4 anos o número de hectares plantados já era cerca de 7 mil, neste momento já é 10 mil, o que significa que tem havido um aumento.
20: O autarca de Vinhais, Luís Fernandes, também revelou que vai ser apresentada uma candidatura no âmbito da cogestão dos sotos notáveis a património imaterial.
21: Também queremos preservar, digamos, aqueles que são os identitários deste concelho, da castanha longal, e a valorização da castanha longal, porque essa sim é aquela que é autóctone deste concelho. E por aí temos feito também candidaturas nessa área, a nível dos sotos notáveis, e também aquela questão que eu referi do município fazer uma candidatura dentro do âmbito da cogestão dos sotos notáveis a património imaterial. Portanto, queremos também valorizar, no fundo, aquilo que é nosso, porque além da qualidade que tem, é também aquilo que marca a identidade deste concelho, e é realmente também este produto, a castanha longal, é aquela que melhor sabor tem, e portanto temos também de dar a conhecer e valorizá-la ainda mais.
20: Declarações do Presidente da Câmara de Vinhais na apresentação da 21ª edição da Rural Castanha, de 23 a 25 de outubro, onde, supostamente, já deverá também ser apresentada uma maquete do projeto do Centro Interpretativo da Castanha Longal, avançou o autarca.
21: O Centro Interpretativo, aquilo que pretendemos é, já na Feira da Castanha, ter ali algo já ligado ao espaço do Centro Interpretativo. Digamos, quando eu digo alguma obra, em termos de obra, não em termos de obra do próprio espaço interior, mas do espaço exterior, e também, provavelmente, nesse dia, apresentar já uma maquete daquilo que será o projeto do Centro Interpretativo.
20: Entretanto, nesta apresentação, Abel Pereira, presidente da Arbórea, não avança ainda quanto poderemos ter de produção de castanha este ano, até porque há um atraso de, sensivelmente, 2 semanas, mas garante que até ao momento não há qualquer indicação de problemas sanitários.
22: Não se notam problemas sanitários, ou seja, visualmente aquilo que neste momento e no dia de hoje não é mau. Se a produção vai ser boa ou má, temos que aguardar, não é? Está tudo atrasado, como vocês podem ver, tirando as castanhas da Abeleira, que é que está ali, também uma variedade típica daqui, e é das tais que também estão englobadas no tal projeto relacionado com a castanha longal. Além da longal, nós temos também a Abeleira, que é outra castanha só típica do Conselho de Vinhais. Pronto, que é a castanha que está a cair, a outra castanha ainda está dentro do ouriço. Nós ainda só estamos a começar com a abeleira, está a começar a campanha da abeleira, o que quer dizer que num ano precoce nós já estaríamos a iniciar as variedades tardias. Ainda estamos com 2 semanas de atraso.
20: Já Miguel Fernandes, presidente do Conselho de Administração da empresa ProRuris, adianta que a Rural Castanha deste ano terá também a inauguração do percurso pedestre Trilho da Castanha Longal.
0: nas jornadas do castanheiro também mais voltadas mesmo para a castanha alongal. Além de o percurso pedestre ser a inauguração da rota do trilho da castanha alongal, ser inaugurado no domingo de manhã, que vai partir do futuro centro interpretativo da Castanha Longal, na antiga Casa do Povo, um percurso de aproximadamente 17 km, que vai passar na aldeia de Sobreiró, na aldeia de Zido, Lagarelhos, Rio de Fornos e vai voltar a Vinhais. Fazermos um passeio BTT, que já não tínhamos alguns anos, também pelos soutos ou pelos caminhos da Castanha Longal, isto também trazer a gente ao território, a gente conhecer estas árvores fantásticas que também embelezam a nossa região.
20: Entretanto, Miguel Fernandes também destaca a realização do encontro micológico escolar este ano, muito importante. Explica porquê.
0: O objetivo é começar de pequenino a envolver as crianças nesta temática tão importante que é na nossa sociedade. O conhecimento da micologia é extremamente importante, porque eu aprendi uma frase que uma micóloga me transmitiu, que me disse que todos os cogumelos são comestíveis. Pena é que alguns só são uma vez. E isso é uma frase muito forte e acho que devemos nós, de pequeninos, tentar envolver as crianças e que elas comecem de pequeninas a conseguir identificar esta maior parte da variedade de cogumelos.
20: Está apresentada a 21ª edição da Rural Castanha, Festa da Castanha, de 23 a 25 de outubro, em Vinhais, que, como é habitual, terá também o Magusto, o maior assador de castanha do mundo, e tem ainda como animação musical o destaque para sábado à noite, 24 de outubro, com a atuação dos Resistência. No desporto, futebol, o Sport Mirandela venceu em Rebordelo a equipa local por 2-0 em partida a contar para a primeira jornada da fase de grupos da Taça Distrital da Divisão de Honra da Associação de Futebol de Bragança. Os golos foram apontados por Gato e Botelho. A contar para o mesmo grupo, o Mogoro venceu em Carção por 2-0. Já no grupo B, a Universidade Politécnica de Bragança derrotou em casa o Macedo Cavaleiros por 4-2. A próxima jornada está marcada para o dia 18 de outubro, com o Mirandela a receber o Carção. Está a ser uma verdadeira surpresa a entrada dos iniciados do Sport Mirandela no Campeonato Nacional da 2ª Divisão, de sub-15. Depois de se ter estreado com uma vitória no passado fim de semana em casa ante o Leixões, por 1-0, este domingo mais 3 pontos conquistados pela formação alvinegra, orientada por António Lemos, no terreno do Nogueirense, vitória por 3-2. Com este resultado, Mirandela partilha a liderança com os Chaves e o Varzim, todos com 6 pontos em 2 jornadas. Na próxima jornada, a equipa mirandelense recebe o Boa Vista, às 3 da tarde de domingo 11 de outubro. Já no Nacional da 2ª Divisão de Sub-19 em Femininos, o Mirandela foi derrotado em casa no sábado pelo Gil Vicente por 2-1. Em jogo da 2ª jornada, está no 4º lugar com 3 pontos. Na próxima jornada, a equipa feminina joga fora frente ao Águias Negras Taboadelo. Entretanto, realizou-se na passada sexta-feira a 2ª jornada do Distrital de Futsal em Sénios Masculinos, com as duas equipas do Conselho de Mirandela a não conseguirem vencer. O grupo desportivo Tordo na Chama, depois de ter vencido em Vimioso na estreia da competição, foi derrotado em casa por Tangencial 4-5 pelo Vila Flor. Já o futsal Mirandela, depois de ter sido goleado na primeira ronda pela Associação Recreativa Alfandeguense, conquistou agora o primeiro ponto ao empatar no pavilhão de Onatel com a Águia de Vimioso a 3 bolas. Nos restantes jogos, o clube Miranda de Douro foi a Carviçais golear a equipa local por 10-1, a Associação Recreativa Alfandeguense foi vencer a Freixo de Espada à Cinta por 5-3, o Sporting Mucor venceu fora os veteranos do Carrazeiro de Anciãs por 5-2 e o Arnaldo Pereira Futsal empatou a 4 com a Academia Pioneiros de Bragança. A classificação é liderada pelo Clube Miranda do Douro, Vila Flor e Associação Recreativa Alfandeguense, todos com 6 pontos. O Grupo Desportivo Tordo na Chama segue no 5º lugar com 3 pontos, enquanto o Futsal Mirandela está no 9º lugar com 1 ponto. Arrancou este fim de semana o Campeonato Nacional de Primeira Divisão Feminina de Ténis de Mesa, com a jornada dupla para a equipa do Clube Ténis de Mesa de Mirandela, no pavilhão da Régia Norte. Depois de ter iniciado a época com a conquista da Supertaça, frente às açorianas do Juncal, no sábado o CTE Mirandela estreou-se no campeonato com uma vitória 3-1 frente ao Sporting e este domingo nova vitória, desta vez por 3-0 ante a equipa do Ala Nuno Álvares. A equipa orientada por Chechuan apresentou os atletas Ana Maria Erdely, Mariana Santa Comba e Beatriz Pinto. E o Clube Amador de Mirandela esteve representado no sábado na 6ª edição do trail e caminhada Rota da Maçã de Montanha de Armamar com uma comitiva de 6 atletas. O principal destaque vai para Diego Afonso, que participou no trail curto, disputado na distância de 12 km. O atleta do Camir concluiu a prova em 1 hora, 17 minutos e 30 segundos, alcançando o 2º lugar no escalão de sub-23 e o 4º da classificação geral. A participação do Camir estendeu-se também à caminhada de 8 km, onde estiveram presentes Alice Carvalho, Vera Carvalho, Alexandre Carvalho, António Ferreira e Emília Ferreira. Uhum.
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14: Por um bosque escuro e frondoso, um rato seguia vagaroso. Uma raposa viu o rato e o rato parecia tão apetitoso.
23: Onde vais tu, ratinho cor-de-avelã? Vem para a minha toca e dou-te bolo de maçã.
18: E amabilidade, raposa. Mas não posso aceitar. Tenho um grufalão à espera para almoçar.
23: Um grufalão? E o que é um grufalão?
18: É um grufalão. De todos os bichos, o mais comilão. Tem umas presas medonhas e garras descomunais e dentes que metem medo nas mandíbulas colossais.
23: E onde se vão encontrar?
18: Junto àquele rochedo aqui perto. E o seu prato favorito é uma raposa a tremer de medo.
23: Raposa a tremer de medo? Vou já daqui marchar. Passe bem, ratinho.
14: Disse a raposa inquieta e partiu como uma seta.
18: Que raposa tão pateta! Um bicho como o grufalão só pode ser invenção!
14: Pelo bosque escuro e frondoso seguiu o rato vagaroso. Uma coruja viu o rato e o rato que parecia tão apetitoso.
5: Onde vais tu, ratinho cor-de-avelã? Se vieres para o meu ninho, do deslado de romã.
18: Que simpatia, coruja! Mas não posso aceitar. Tenho um grufalão à espera para lanchar.
5: Um grufalão? E o que é um grufalão?
18: É um grufalão de todos os bichos. O mais comilão. Cada perna é um trambolho. Tem as unhas reviradas. E um espigão no focinho para dar as ferroadas.
5: E onde se vão encontrar?
18: Junto àquele riacho e o seu prato favorito é uma coruja no tacho.
5: Ai, coruja no tacho? Vou já daqui escapar. Passa bem, ratinho.
14: E a coruja partiu a voar.
18: Que coruja tão pateta. Bicho como o grufalão. Só podia ser invenção.
14: E pelo bosque escuro e frondoso seguiu o rato vagaroso. Uma cobra viu o rato e o rato parecia tão apetitoso.
24: Onde vais tu, ratinho cor de avelã? Se vieres para o meu buraco, dou-te chá de hortelã.
18: Que gentileza, cobra! Mas não posso aceitar. Tenho um grufalão à espera para jantar.
24: Sou um grufalão? Ai, o que é um grufalão?
18: É um grufalão de todos os bichos, o mais comilão. Tem olhos cor de laranja, a língua preta e viscosa. Espalhados pelo lombo, muitos picos cor de rosa.
24: E onde se vão encontrar?
18: Junto àquela lagoa, e o seu prato favorito é cobra com broa.
24: Cobra com broa, se vou já daqui deslizar. Passa bem, ratinho.
14: Despediu-se a cobra a silvar.
18: Que cobra tão pateta. Bicho como o grufalão, só podia ser invenção. Oh, não. Mas que criatura é esta de garras descomunais e dentes que metem medo nas mandíbulas colossais? Cada perna é um trambolho. Tem as unhas reviradas e um espigão no focinho para dar as ferroadas. Tem os olhos cor de laranja
13: A língua preta e viscosa, espalhados pelo lombo, muitos picos cor-de-rosa. Ah, socorro! Ai, não! É um grufalã!
1: O meu prato favorito! Que bicho tão bom numa fatia de pão!
14: Exclamou o grufalão.
15: Bom, deve estar enganado. Não existe neste bosque outro bicho mais malvado. Vem comigo e já vais ver como eu deixo os bichos a tremer.
1: Vamos lá!
14: Disse o grufalão a rir como um perdido.
1: Terás de me mostrar para ficar convencido.
14: Foram andando e andando até o grufalão dizer de repente:
1: ouço um silvo num arbusto ali à frente.
15: É a cobra! A cobra! Olha o papão!
14: E a cobra pôs os olhos no grufalão.
24: Minha mãezinha! Passa bem, ratinho!
14: Exclamou ela e dali deslizou de mansinho.
15: Estás a ver? Eu tinha razão!
1: Espantoso!
14: Continuaram a andar e a andar até o grufalão dizer de repente:
1: ouço um pio numa árvore ali à frente.
15: É coruja! Oh, coruja! Olha o papão!
14: E a coruja pôs os olhos no grufalão.
24: Oh, céus! Passa bem, ratinho!
14: E dali voou de mansinho.
15: Estás a ver? Eu tinha razão!
1: Assombroso!
14: Andaram ainda mais até o grufalão dizer de repente:
1: ouço uns passos num atalho ali à frente.
15: É a raposa! Oh, raposa! Olha o papão!
14: E a raposa pôs os olhos no grufalão.
24: Oh, socorro! Passe bem, ratinho!
14: E dali trotou de mansinho.
15: Oh, grufalão! Estás a ver? Eu deixo todos os bichos a tremer. Mas tenho a barriguinha a dar horas. E o meu prato favorito é grufalão com amoras.
1: Grufalão com amoras!
14: Exclamou o grufalão e partiu mais veloz que uma bala de canhão. Tudo ficou em paz no bosque escuro e frondoso. O rato encontrou um rico lanche e o lanche parecia muito apetitoso. Vitória, Vitória, acabou-se a história.

0: 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Está de volta ao Ecos de Infância, como é habitual, todas as semanas, um espaço onde falamos sobre crianças, emoções, relações familiares e os desafios que acompanham o crescimento. Ora, hoje vamos abordar um tema que muitos pais conhecem, mas sobre o qual nem sempre se sentem confortáveis para falar. Já alguma vez o vosso filho gritou no meio de um supermercado que vocês eram maus pais? Já ouviram um "não gosto de ti" em plena rua? Já sentiram os olhares das outras pessoas quando a criança começou a chorar, a gritar ou a dizer uma palavra feia? E o que acontece quando, perante esses olhares, sentimos que temos de fazer alguma coisa imediatamente para mostrar que somos bons pais? Ora, quem é que nunca, se calhar, quem nos está a ouvir, nunca sentiu uma coisa destas? Ora bem, vamos falar precisamente sobre este constrangimento da parentalidade, sobre o medo do julgamento dos outros e sobre situações em que os comportamentos dos nossos filhos nos fazem sentir expostos, envergonhados e, algumas vezes, até rejeitados, não é? Para nos ajudar a compreender estas situações, temos, como é habitual, a psicóloga Lúcia Menezes. Obrigado, mais uma vez, pela sua presença.
1: Nada.
0: Para nos ajudar, neste caso, em mais um assunto muito pertinente, não é? Portanto, hoje vamos falar sobre estas situações que, como eu disse, são de facto pertinentes e quem é que ainda não passou por elas, não é?
1: E que vem muito também para a consulta. Chegam muito mesmo em
0: Portanto, já vem da experiência profissional da Lúcia, é isso?
1: Exatamente. Da ótica, lá estava, isto está-me a acontecer, não imaginei que fosse nesta dimensão, não é? Eu própria já tinha visto outros pais a passar por isto, mas não imaginava como é que seria eu sentir-me deste lado. Portanto, sim, é um tema que é bastante presente em vários aspectos, seja no aspecto de enquanto pai que sente, não é, que está a passar com os filhos, ou até o aspecto de eu enquanto observador a ver isto com filhos de outros, não é, de outros pais, etc. Portanto, há aqui as várias óticas que até trazem para a ação. Mas acabo por achar, lá está, achei que era um tema bastante pertinente exatamente por isso, não é, porque muitas vezes suscita esta reação do próprio constrangimento, não é, do... Assim, muito bem, começo que vou lidar com a situação com pinças, não é? Parece que vou, que é para não ferir aqui nenhuma variável, não é?
0: E no fundo, quando nós abordamos estas questões, também fica esta sensação de que é uma situação que em casa até conseguimos gerir com alguma facilidade, entre aspas, pronto, pelo menos parece ser sempre mais simples ou mais tranquilo, não é? Mas porquê é que se torna assim tão difícil quando acontece em público? Ou seja, quando estamos, como há pouco disse, no supermercado, enfim, quando estamos em termos públicos e isto acontece, porquê é que é mais difícil de gerir?
1: O olhar do outro, não é? O olhar do outro entra em cena, não é? Eu, quando estou em casa, não tenho o olhar do outro lá presente a poder perceber o que é que eu, ou avaliar, não é? Ou classificar aquilo que eu estou a fazer com o meu filho ou filha. Quando estou em público, sinto. Qual de nós não sentiu já estar num corredor com um filho, né, por exemplo, supermercado, nesse exemplo, e parecer que, ou seja, nem ser bem necessário que alguém esteja a olhar, mas nós já nos sentirmos olhados, não é? E até olhamos à volta, mas ninguém está a olhar para mim, porque é que eu estou a sentir que estou a ser observada, não é? Mas nem ser necessário, não é? Só a própria consciência do olhar do outro já desencadeia esta própria reação, não é? Do que é que vai ser, o que é que pode ser resultado do julgamento, o que é que pode ser resultado daquilo que está a ser percepcionado, será que estou a passar alguma coisa que eu próprio não me estou a perceber, não é? E depois isto interfere muito na questão de como este comportamento é gerido em público, não é? Porque vai influenciar bastante de será que é ajustado eu dizer isto ao meu filho, será que é ajustado eu responder-lhe desta maneira. Portanto, acaba por ser essa a diferença, não é? Em casa não há tanto este... Não é este olhar do outro, se sou eu a olhar para o meu comportamento e o meu filho, a maneira como olha para mim, não tenho tanto esta variável do que estava.
0: Portanto, é, aqui pode suscitar essa dúvida, que se calhar existe, é que não é tanto a birra que nos incomoda, mas o facto dela de estar a ser em público, é isso?
1: Exato.
0: Lá está o facto de dizer os outros vêm,
1: exato,
0: não é?
1: Exato. Até aquele exemplo, às vezes, quando alguém vem nos visitar a casa, né, familiares, amigos ou etc., parece que a nossa reação já... Teve ali uma mudança qualquer, não é? O contexto é o mesmo, não é? À partida, mas já tem mais intervenientes e só isso já altera a nossa reação.
0: Será que os pais têm vergonha de admitir que sentem vergonha dos próprios filhos em determinadas situações? Ou seja, vergonha nós em admitir e vergonha de eles terem esse comportamento em outro tipo de contexto?
1: É difícil reconhecer isto, mas sim. Sim, até o próprio aspecto da vergonha, que é isto, é multidimensional, não é? Ou seja, eu posso sentir vergonha do meu comportamento enquanto pai porque não gostaria de ter reagido daquela maneira. Sinto vergonha de poder também ter o meu filho a agir daquela maneira comigo, que eu acho que não é fruto de como eu ensinei ou trabalhei com ele, e também vergonha do que é que o outro pode ver comigo a sentir vergonha e com ele também sentir
0: Portanto,
1: vergonha.
0: O peso é bem maior, não é?
1: Exatamente. Eu abordo muitas vezes a questão da vergonha por camadas, porque é isto, seja, é a camada de como eu sinto enquanto pai, a camada do meu filho enquanto sente, e a camada do que é que eu acho que o outro sente e o que é que o outro efetivamente sente ou não sente. Portanto, sim, é multidimensional, porque estas, lá está, estas camadas, estas sobreposições todas, portanto, não é provavelmente um sentimento muito fácil de descortinar ou de, lá está, simplesmente de eliminar, porque é muito intrinçado nisto tudo. Mas sim, não é fácil de admitir, mas realmente é um comportamento do nosso filho, ao qual nós presenciamos e que muitas vezes sentimos que é dirigido a nós, desencadeia este sentido de vergonha, que é, mas efetivamente o que é que eu estou a fazer com o meu filho para ele agir assim? E quando isto acontece connosco, não é, sentimos que é dirigido a nós, não é? Daí a vergonha do que é que eu fiz de errado com ele para isto estar a acontecer. Portanto, eu sinto vergonha. Sinto vergonha enquanto pai de isto estar-me a acontecer. Sinto vergonha dele enquanto filho por ele ter este comportamento.
0: Coloquemos agora aqui um caso, um exemplo concreto, se assim se pode dizer. Estamos numa loja, enfim, num comércio, a criança quer um brinquedo, o pai diz que não. De repente, a criança começa a gritar. És mau, não gosto de ti, aquelas coisas que se utilizam, não é? O pai sente-se envergonhado, não é? Magoado, irritado. Como é que devemos, afinal, compreender estas palavras que nos dizem os nossos filhos nestas situações, Lúcia Menezes?
1: Exatamente, também no sentido de camadas, não é? Como estava a falar há bocadinho, ou seja, a criança dizer nesse tipo de cenário não gosto de ti ou és mau, etc., é uma reação que ela tem à negação. Não, ou seja, à impossibilidade do desejo que ela teve, não é? Gostaria de ter isto, não me é permitido, eu sinto-me magoado por eu não poder ter direito a isto, portanto, para o meu pai ou mãe perceber que eu sinto-me magoado,

0: sentir. E esta é a maneira dele, enquanto meu filho ou filha, me transmitir isso.
1: Não, portanto, quer dizer então que quando isto acontece não quer dizer que esteja realmente a rejeitar os pais, ou está?
0: 99,9% das vezes não.
1: Pois, então...
0: É a mesma maneira de expressar isto, que é, eu estou magoado, preciso que tu sintas que eu estou magoado, só que a criança não, normalmente não tem este vocabulário e, não é, clarividência emocional para dizer isto desta maneira, não é? Portanto, vai dizer pela maneira indireta.
1: Mas vamos então falar aqui de uma coisa mais realística, isto é, não é que o que estejamos a falar não seja realístico, estou a dizer, uma situação muito concreta quando nós ouvimos estas coisas, não gosto de ti, enfim, pode-nos magoar de facto, não é, quer dizer,
0: sem dúvida.
1: Pode haver aqui uma, quando isso acontece, fica sempre aqui qualquer coisa, não é?
0: Sem dúvida, porque vai, lá está, ativar aqui vulnerabilidades nossas enquanto pessoas, não é? Nós, enquanto seres humanos, claro que temos que gostem de nós, muito. Quanto mais um filho, não é? Então, se eu o amo, eu trouxe-o ao mundo, faço tudo por ele, agora tenho de ouvir, eu não gosto de ti. Isto é das piores facadas que eu podia estar a receber, então. É muito difícil, lá está, de não sentir isto como uma ferida pessoal, não é? Do que é que eu fiz para estar a ouvir isto de um filho, não é? Onde é que eu errei, o que é que eu não fiz, poder ter feito melhor, etc. Claro que este tipo de dúvidas é expectável que surjam, não é? A questão é o que é que suscita, não é? O que é que aparece depois destas dúvidas aparecerem? De o que é que está a acontecer nesta situação, em específico, para o meu filho estar-me a dizer isto desta maneira? Não é?
1: Vamos especificar ainda mais. Falamos aqui na questão do supermercado. Imagino que estamos numa fila de um supermercado, ou um hipermercado, enfim, onde haja muita gente, que é o fundo que se quer, se pretende dizer com isto. E o nosso filho ou a nossa filha continua a dizer: és má, não gosto de ti, vai-te embora. Enfim, quando estamos de facto numa fila perante tanta gente, como é que se pode ultrapassar isto? Da melhor forma, digamos assim.
0: A questão do vai-te embora é bastante específica, não é? Porque é esta demonstração clara da criança do por favor, dá-me um espaço, não é? É muito difícil para mim estar no mesmo espaço que tu, enquanto meu pai ou mãe, neste momento. Isso, às vezes pode ser importante o atender a isso. Olha, entendo que possas estar zangado ou frustrado, e que estejas a pedir que eu tenha um espaço. Portanto, eu posso estar uns passinhos mais à frente, enquanto estamos na fila, tens o teu espaço, e daqui a bocadinho, quando estivermos os dois, voltamos a abordar esta situação. Porque, no fundo, lá está. Aquela questão de estar na fila, não é? Gera que é um espaço onde estão outras pessoas presentes. Portanto, qualquer tipo de exploração emocional mais profunda ali não é propriamente muito ajustada, porque a criança vai reagir com base no saber que está com outras pessoas. Portanto, vai ter uma proporção diferente, dificilmente se chega ao fundo da questão, e depois cria o fator também da própria humilhação, que é a criança sente que o olhar dos outros é que é o foco da situação e não aquilo que ela sente. Uhum. Portanto, daí o ser importante de explorar mais tarde, quando estão só os dois.
1: Depois, há alguns pais que perante estas situações respondem: se não gostas de mim, então também não gosto de ti. Aquela coisa, não gosta, também não gosto de ti. Pronto, ok. O que é que pode
0: muito
1: acontecer
0: comum
1: quando reagimos desta forma, que é até usual acontecer,
0: é? Exatamente, eu queria dizer, é muito comum,
1: exatamente,
0: não é? Também me vou defender, então se eu tenho direito a dizer que não gosto, também não tenho direito a dizer, também tenho. Olha, vais ver como dói também. Então isto afinal é o quê? Tens direito de dizer tudo só porque és criança? Isto é assim que funciona. Nesta é que a nossa defesa aqui é em jogo, não é, Dan? Eu também sei defender, eu não estou só aqui a levar, eu também sei dar aqui algumas. Portanto, se queres que eu fique magoado, também ficas tu e vamos ficar os dois na mesma ponto de partida. Uhum. E agora vamos reagir aí. Portanto, sim, também entende-se que isto seja comum nesse sentido, porque às vezes é difícil poder ter esta presença, não é? De poder estar com a situação e analisar o que é que levou àquilo, não é? A que a criança passou a ter necessidade de dizer aquilo daquela maneira. Portanto, mesmo quando às vezes acontece a pessoa dar por si, não, enquanto pai ou mãe diz: também não gosto de ti. Isto pode ser uma boa oportunidade de reparação, como já falámos em episódios anteriores, não é? De, olha, reparei que quando eu disse aquilo, eu estava-me a sentir magoada. Era o que tu estavas a sentir também, quando me disseste em primeiro lugar. Não ser necessariamente, não, tenho de me policiar tudo aquilo que eu disser. Mas posso aproveitar aquilo que eu disser, mesmo que não for a coisa mais ideal à face da Terra, para explorar a partir daí com a criança. E aí a criança percebe. Eu, às vezes, posso dizer coisas que não correspondem àquilo que eu sinto exatamente, mas poder depois ter abertura para ver isso com o meu pai ou mãe.
1: Depois há também outras reações, como, por exemplo, aqueles pais que dizem, quando alguém lhe

0: diz, ah, depois de tudo o que fiz por ti, é assim que me tratas.
1: Também é muito comum.
0: Também existe muito esta situação,
1: muito
0: não é?
1: Comum.
0: O que
1: sim,
0: é que,
1: sim,
0: no fundo, quando os pais sentem isso, o que é que se pode fazer?
1: Também é muito comum. É até uma realidade que vários adultos trazem enquanto, na experiência deles enquanto crianças, não é? O sentido da gratidão forçada. Não é? Eu senti que passei a minha vida a ter de ser grato por coisas que eu nem próprio sentia que queria ser, não é? Tinha de ser e ponto final, tinha de ser porque me tinham dado essas oportunidades e essas hipóteses. Quando esta questão da gratidão é sou ou fiz isto por ti, por isso deves ou etc., também convida aqui um raciocínio nosso enquanto pais, que é porquê que eu preciso que o meu filho se sinta grato por algo que eu lhe estou a dar? O que é que eu acho que isso me vai acrescentar? É o quê? Eu sentir que sou reconhecida enquanto pai? É o sentir que me dá a validação de que eu estou a fazer um bom trabalho? É o sentir que não estou a fazer algo em vão? Também, se calhar, fundar um pouco esta exploração do que é que, quando nos surge esta possibilidade de transmitir gratidão, não é preciso que se sintam gratos, o que é que estamos a tentar preencher com isso? Porque nos abre aqui caminhos do que é efetivamente a nossa necessidade enquanto pais, não é? Porque muitas vezes, há crianças que não respondem ao enigma, isso até respondem para sim, sim, eu percebo, etc. Mas depois há outras que têm a reação de revolta, não é? De não, mas eu não pedi para nascer. Só estou aqui porque tu gostas, o que é que queres que eu te diga? Não estou a fazer, olha, tiveste, não estás bem, não estivesse aqui eu, não é? Depois nós ficamos aí sem chão, o quê? Mas não é isso que está em causa. Claro. Eu, efetivamente, claro que quis que tu estivesses aqui, mas não é isso que está em causa. Eu quero é sentir-me reconhecido e que sou importante para ti enquanto pai. E aí depois, lá está, parte-se aqui para um ponto de discórdia, não é? Que pode ser uma oportunidade mais para a frente.
0: Imaginemos agora outra situação, uma criança começa a gritar, por exemplo, num restaurante, os pais tentam acalmá-la, mas ela grita ainda mais. Portanto, quando é aquela situação em que há tentativa de acalmar, mas a situação descamba, pode-se assim dizer, não é? As pessoas olham, não é? Algumas suspiram, estamos a notar que toda a gente está ali com foco em nós. O que é que acontece no sistema emocional dos pais nestas alturas? Isto é, quando vemos que estamos a ser, de facto, observados por toda a gente num espaço, por exemplo, num restaurante, onde há muita gente.
1: Que é que entra a nossa vergonha em cena.
0: Lá está, não é?
1: Estou a ser o foco da vergonha, situação, não é? Eu queria agora esconder-me um bocadinho e que estas pessoas não vissem o que é que está a passar comigo e como é que eu estou a ser, ou como é que eu estou a reagir, não é? Muitas vezes daí o constrangimento também entra em cena, que é tudo o que eu fizer parece que é meio robotizado. Parece que estou a fazer coisas meio mecânicas só para tentar sair da situação, não é? E isto passa exatamente para os filhos, não é? Parece que é... Ele não está aqui comigo. Ele só está a fazer coisas que é para que isto saia, desapareça. Não está aqui comigo, não é? Por isso, às vezes, próprio gritar da criança é esta questão da revolta, que é eu sinto que ele não está aqui. Então, eu preciso que ele esteja aqui porque eu não estou bem. E ele não estar aqui ainda me deixa mais revoltado. Por isso é que às vezes a intensidade do grito e etc. aumenta. Mas sim, agora também estão-se a questionar, não é nesse sentido. Mas eu sinto-me constrangido na mesma. Não consigo evitar que isso aconteça. Às vezes é o poder reconhecer isso, não é? De poder quase que não tentar esconder o elefante no meio da sala, não é? Poder admitir isso com a criança. Olha, estou um bocadinho constrangido com isto. Estou a sentir um bocadinho que está a ser difícil para podermos estar aqui neste lugar os dois. O que é que achas que podemos facilitar que seja mais fácil para estarmos aqui? Tu também estás um bocadinho irritado, estou um bocado constrangido. O que é que achas que precisamos aqui? E a criança aí baixa ao nível. Ok, ele também está numa situação difícil, não sou só eu. Já ali mais um ponto de acordo para poder perceber. Olha, só precisava que me desse um abraço.
0: Que muitas vezes acontece que estamos a perder, de facto, a paciência, não é? Quando isso está a acontecer, o que é que devemos, de facto, fazer? Não perdê-la na totalidade, claro.
1: Sim,
0: isso é mais que evidente. Mas o que é que podemos fazer para acalmar?
1: Também reconhecer isso. Reconhecer quando é que também está lá, está a aproximar-se do nosso ponto limite, quando é que são as nossas questões. Que, olha, agora preciso de um momento para me afastar. Olha, agora precisamente tem que vamos respirar os dois em conjunto, se for ok para ti também, não é? Não tentar fingir que nada se está a passar também, não é? Ah, não, mas eu estou ótimo! Estou ótimo, estou aqui a perder, mas está tudo bem, está tudo bem. E a criança está percebendo, não está. Está ali que vai rebentar, mas está tudo bem. Portanto, também poder, às vezes está com isso, poder permitir fazer pausas, permitir reconhecer, fazer algum exercício conjunto com a criança, poder dedicar o foco a outra situação, por exemplo, olha, se agora saíssemos e fugíssemos os dois disto, está um bocado complicado, para onde é que íamos? Para onde é que ias, gostavas de ir comigo? Às vezes até fazer exercícios da própria visualização, que é algo que também até vejo mais pais agora em São fazer com os filhos. Que é de, se a situação de agora está a ser difícil para ambos, porque é que não podem imaginar-se noutra situação? Eu permito que a criança fique, não é, com, conjuntamente com o pai ou com a mãe, depois voltam ao agora já com um estado mais regulado, não é? Porque às vezes é isso, é muito difícil de, quando começamos a, não é, a perder a paciência, evitar que ela chegue ali ao fim, porque é um processo que vai acabar por acontecer. Portanto, ou reconhecemos, estamos com isso e trabalhamos outras estratégias, ou vamos mesmo perder o não é? Acabamos por chegar a pontos aos quais não nos identificamos e depois esses mesmos pontos é que também nos causam vergonha, não é? Não gostava de ter feito aquilo daquela maneira, mas fiz. É, portanto, também o poder, lá está, encontrar aqui formas alternativas para também não chegar tantas vezes a isso.
0: Mas imagino que nos confrontamos, e também não poucas vezes isto acontece, que há alguém que está perto ou que está ali na zona e que diz, ah, se fosse meu filho eu já tinha levado, eram umas palmadinhas. Não, também acontece muito isso, não é?
1: Uhum.
0: E o que é que nós vamos fazer perante isto? Se há um comentário desta...
1: Às vezes nem é preciso ir à rua, às vezes
0: sim,
1: familiares não, claro, são, claro, são pessoas conhecidas que também dizem isso. Portanto,
0: muitas
1: é
0: vezes
1: muito
0: são,
1: comum.
0: Exato, a própria família.
1: É, exato, é muito comum também ter isso. Existe muito isto da nossa reação, da nossa autoridade, da nossa competência sentir-se posta em causa, não é? De, ah, mas está aqui alguém a opinar que eu deveria ter feito aquilo ou aquilo outro. Será que eu devia? Será que efetivamente era melhor pai ou melhor mãe se eu fizesse aquilo? Se calhar era, se calhar escapou-me. Ou se calhar nem era. Mas só a possibilidade de alguém me ter trazido algo que eu não pensei ou que eu não recorri, já fomenta aqui a dúvida. E às vezes a dúvida é que é a questão, não é? Se calhar não estou assim tão confiante com a maneira como lidei com a situação. E o trazerem-me aqui uma possibilidade que eu não pensei, alimenta isso. Portanto, também reconhecer isso, não é? Ok, um comentário destes. Olha, obrigado. Posso ter em conta no próximo cenário e ver como é que isso me pode ajudar. Olha, sinto muito, mas não é uma coisa que eu sinto que me vai ajudar agora.
0: E não engolir em seco. Às vezes isso acontece, não é? Engolimos em seco para não ter que responder de uma forma mais ríspida, não é?
1: E depois ficamos aqui ali a correr-nos por dentro.
0: Exatamente.
1: Porque, se eu pudesse dizer a esta pessoa, mas não vou dizer, não é?
0: Claro. Bom, este assunto de quando nos sentimos constrangidos em público com os filhos, os gritos, a rejeição e palavras feias, que no fundo estamos a tratar, é um assunto que ainda vai ter continuidade no próximo episódio, na próxima semana, portanto sugiro aos nossos ouvintes que tenham ficado interessados sobre esta conversa, que vamos continuar nestes temas no próximo episódio. Resta-me agradecer mais uma vez a Lúcia Menezes o facto de ter vindo e cá estaremos na próxima semana.
1: Até lá.
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1: Manobras ABC até ao Z. Dicionário enciclopédico. L, letra L. Laser, nome masculino. Na física, o laser e o maser, também chamados amplificadores quânticos, são amplificadores de ondas eletromagnéticas funcionando baseados num princípio comum. A sigla americana ASER, A de Amplification by S de Stimulated Emission of Radiations, significa amplificação de radiação por emissão induzida e aplica-se, segundo o caso, à luz, sendo o L para light, formando então a palavra laser. Mas também se pode aplicar as ondas hertzianas centimétricas, daí o M para microwaves ou microondas. Ainda presente nas telecomunicações, fotografia, espectroscópia óptica, criação de plasmas, leitores e gravadores de CD e DVD, na indústria e cirurgia.
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0: Dez horas.

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1: Está oficialmente apresentada a 21ª edição da Rural Castanha Festa da Castanha em Vinhais, que vai decorrer de 23 a 25 de outubro. Um dos eventos mais emblemáticos do concelho vinhaense, dedicado à valorização da castanha longal, dos produtos locais, das tradições e da identidade transmontana. É um dos produtos que certamente traz mais riqueza ao concelho de Vinhais. Aliás, o próprio autarca Luís Fernandes, na apresentação, referiu isso mesmo, que entre 15 a 20 milhões de euros é o que perspectiva que pode representar um bom ano de castanha para o concelho de Vinhais nos 10 mil hectares que já existem de castanheiros no concelho.
2: Temos números de cerca de 10 mil hectares de castanheiro que estão neste momento plantadas e temos os números também daquilo que um bom ano, digamos, em termos de colheita de castanha, se me permite a expressão, tem em termos de benefícios económicos. Estamos a falar entre 15 e 20 milhões de euros que pode atingir essa produção. E, portanto, aquilo que temos vindo a verificar é que há 3, 4 anos o número de hectares plantados era cerca de 7 mil, neste momento já é 10 mil, o que significa que tem havido um aumento.
1: O autarca de Vinhais, Luís Fernandes, também revelou que vai ser apresentada uma candidatura no âmbito da cogestão dos sotos notáveis a património imaterial.
2: Também queremos preservar, digamos, aqueles que são os identitários deste concelho, da castanha longal, e a valorização da castanha longal, porque esse assim é aquela que é autóctone deste concelho. E por aí temos feito também candidaturas nessa área, a nível dos sotos notáveis, e também aquela questão que eu referi do município fazer uma candidatura dentro do âmbito da questão dos sotos notáveis a património imaterial. Portanto, queremos também valorizar, no fundo, aquilo que é nosso, porque além da qualidade que tem, é também aquilo que marca a identidade deste concelho, e é realmente também este produto, a castanha longal, é aquela que melhor sabor tem e, portanto, temos também de dar a conhecer e valorizá-la ainda mais.
1: Declarações do Presidente da Câmara de Vinhais na apresentação da 21ª edição da Rural Castanha de 23 a 25 de outubro, onde, supostamente, já deverá também ser apresentada uma maquete do projeto do Centro Interpretativo da Castanha Longal, avançou o autarca.
2: O Centro Interpretativo, aquilo que pretendemos é, já na Feira da Castanha, ter ali algo já ligado ao espaço do Centro Interpretativo. Digamos, quando eu digo alguma obra, em termos de obra, não em termos de obra do próprio espaço interior, mas do espaço exterior, e também, provavelmente, nesse dia, apresentar já uma maquete daquilo que será o projeto do Centro Interpretativo.
1: Entretanto, nesta apresentação, Abel Pereira, presidente da Arbórea, não avança ainda quanto poderemos ter de produção de castanha este ano, até porque há um atraso de, sensivelmente, 2 semanas, mas garante que até o momento não há qualquer indicação de problemas sanitários.
3: Não se notam problemas sanitários, ou seja, visualmente aquilo que neste momento e no dia de hoje não é mau. Se a produção vai ser boa ou má, temos que aguardar, não é? Está tudo atrasado, como vocês podem ver, tirando as castanhas da Abeleira, que é que está ali, também uma variedade típica daqui, e é das tais que também estão englobadas no tal projeto relacionado com a castanha longal. Além da longal, nós temos também a Abeleira, que é outra castanha só típica do concelho de Vinhais. Pronto, que é a castanha que está a cair, a outra castanha ainda está dentro do ouriço. Nós ainda só estamos a começar com a abeleira, está a começar a campanha da abeleira, o que quer dizer que num ano precoce nós já estaremos a iniciar as variedades tardias. Ainda estamos com 2 semanas de atraso.
1: Já Miguel Fernandes, presidente do Conselho de Administração da empresa ProRuris, adianta que a Rural Castanha deste ano terá também a inauguração do percurso pedestre Trilho da Castanha Longal.
4: Nas jornadas do castanheiro, também mais voltadas mesmo para a castanha a longal. Além de o percurso pedestre ser a inauguração da rota do Trilho da Castanha Longal, ser inaugurado no domingo de manhã, que vai partir do futuro Centro Interpretativo da Castanha Longal, na antiga Casa do Povo, um percurso de aproximadamente 17 km, que vai passar na aldeia de Sobreiró, na aldeia de Zido, Lagarelhos, Rio de Fornos, e vai voltar a Vinhais. Fazermos um passeio BTT, que já não tínhamos há alguns anos, também pelos soutos ou pelos caminhos da Castanha Longal, isto também trazer a gente ao território, a gente conhecer estas árvores fantásticas que também embelezam a nossa região.
1: Entretanto, Miguel Fernandes também destaca a realização do encontro micológico escolar este ano, muito importante. Explica porquê.
4: O objetivo é começar de pequenino a envolver as crianças nesta temática tão importante que é na nossa sociedade. O conhecimento da micologia é extremamente importante, porque eu aprendi uma frase que uma micóloga me transmitiu, que me disse que todos os cogumelos são comestíveis, pena é que alguns só são uma vez. E isso é uma frase muito forte e acho que devemos nós, de pequeninos, tentar envolver as crianças e que elas comecem de pequeninas a conseguir identificar esta maior parte da variedade de cogumelos.
1: Está apresentada a 21ª edição da Rural Castanha, Festa da Castanha, de 23 a 25 de outubro, em Vinhais, que, como é habitual, terá também o Magusto, o maior assador de castanha do mundo, e tem ainda como animação musical o destaque para sábado à noite, 24 de outubro, com a atuação dos Resistência. No desporto de futebol, o Sport Clube Mirandela venceu em Rebordelo a equipa local por 2-0 em partida a contar para a primeira jornada da fase de grupos da Taça Distrital da Divisão de Honra da Associação de Futebol de Bragança. Os golos foram apontados por Gato e Botelho. A contar para o mesmo grupo, o Mungoro venceu em Carção por 2-0. Já no grupo B, a Universidade Politécnica de Bragança derrotou em casa o Macedo Cavaleiros por 4-2. A próxima jornada está marcada para o dia 18 de outubro, com o Mirandela a receber o Carção. E está a ser uma verdadeira surpresa a entrada dos iniciados do Sport Clube Mirandela no Campeonato Nacional da 2ª Divisão, de sub-15. Depois de se ter estreado com uma vitória no passado fim de semana em casa ante o Leixões, por uma bola a zero, este domingo mais 3 pontos conquistados pela formação alvinegra, orientada por António Lemos, no terreno do Nogueirense, vitória por 3-2. Com este resultado, Mirandela partilha a liderança com os Chaves e o Varzim, todos com 6 pontos em 2 jornadas. Na próxima jornada, a equipa mirandelense recebe o Boa Vista, às 3 da tarde de domingo, 11 de outubro. Já no Nacional da 2ª Divisão de Sub-19 em Femininos, o Mirandela foi derrotado em casa no sábado pelo Gil Vicente por 2-1. Em jogo da 2ª jornada, está no 4º lugar com 3 pontos. Na próxima jornada, a equipa feminina joga fora frente ao Águias Negras Taboadelo. Entretanto, realizou-se na passada sexta-feira a 2ª jornada do Distrital de Futsal em Sénios Masculinos, com as duas equipas do Conselho de Mirandela a não conseguirem vencer. O grupo desportivo Tordo na Chama, depois de ter vencido em Vimioso na estreia da competição, foi derrotado em casa por tangência 4-5 pelo Vila Flor. Já o futsal Mirandela, depois de ter sido goleado na primeira ronda pela Associação Recreativa Alfandeguense, conquistou agora o primeiro ponto ao empatar no pavilhão de Onatel com a Águia de Vimioso a 3 bolas. Nos restantes jogos, o clube Miranda do Douro foi a Carviçais golear a equipa local por 10-1, a Associação Recreativa Alfandeguense foi vencer a Freixo de Espada à Cinta por 5-3, o Sporting Mucor venceu fora os veteranos do Carrasco de Anciãs por 5-2 e o Arnaldo Pereira Futsal empatou a 4 com a Academia Pioneiros de Bragança. A classificação é liderada pelo Clube Miranda do Douro, Vila Flor e Associação Recreativa Alfandeguense, todos com 6 pontos. O grupo desportivo Tordo na Chama segue no 5º lugar com 3 pontos, enquanto o futsal Mirandela está no 9º lugar com 1 ponto. Arrancou este fim de semana o Campeonato Nacional de Primeira Divisão Feminina de Ténis de Mesa, com a jornada dupla para a equipa do Clube Ténis de Mesa de Mirandela, no pavilhão da Régia Norte. Depois de ter iniciado a época com a conquista da Supertaça frente às Açorianas do Juncal, no sábado o CTM Mirandela estreou-se no campeonato com uma vitória 3-1 frente ao Sporting e este domingo nova vitória, desta vez por 3-0 ante a equipa do Ala Nuno Álvares. A equipa orientada por Chechuan apresentou os atletas Ana Maria Erdeli, Mariana Santa Comba e Beatriz Pinto. E o Clube Amador de Mirandela esteve representado no sábado na 6ª edição do trail e caminhada Rota da Maçã de Montanha de Armamar com uma comitiva de 6 atletas. O principal destaque vai para Diego Afonso, que participou no trail curto, disputado na distância de 12 km. O atleta do Camir concluiu a prova em 1 hora, 17 minutos e 30 segundos, alcançando o 2º lugar no escalão de sub-23 e o 4º da classificação geral. A participação do Camir estendeu-se também à caminhada de 8 km, onde estiveram presentes Alice Carvalho, Vera Carvalho, Alexandre Carvalho, António Ferreira e Emília Ferreira. 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

0: Iniciados do Sport Clube Mirandela surpreendem com nova vitória no Campeonato Nacional da 2ª Divisão, partilham a liderança com Chaves e Varzim. Está oficialmente apresentada a 21ª edição da Rural Castanha Festa da Castanha em Vinhais, que vai decorrer de 23 a 25 de outubro. Um dos eventos mais emblemáticos do Conselho Vinhaense, dedicado à valorização da castanha longal, dos produtos locais, das tradições e da identidade transmontana. É um dos produtos que certamente traz mais riqueza ao Conselho de Vinhais. Aliás, o próprio autarca Luís Fernandes, na apresentação, referiu isso mesmo, que entre 15 a 20 milhões de euros é o que perspectiva que pode representar um bom ano de castanha para o Conselho de Vinhais nos 10 mil hectares que já existem de castanheiros no Conselho.
1: Temos números de cerca de 10 mil hectares de castanheiro que estão neste momento plantadas e temos os números também daquilo que um bom ano, digamos, em termos de colheita de castanha, se me permite a expressão, tem em termos de benefícios económicos. Estamos a falar entre 15 e 20 milhões de euros que pode atingir essa produção. E, portanto, aquilo que temos vindo a verificar é que há 3, 4 anos o número de hectares plantados era cerca de 7 mil, neste momento já é 10 mil, o que significa que tem havido um aumento.
0: O autarca de Vinhais, Luís Fernandes, também revelou que vai ser apresentado